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para vir aqui na frente. Nós vamos fazer agora a oração de libertação e da bênção sobre os trabalhadores. A Bíblia diz no livro de Provérbios, capítulo 16 e o versículo 3: consagre ao Senhor os teus planos e os teus pensamentos serão bem-sucedidos. Quem quer que a sua vida seja abençoada? Então vem aqui na frente, vem todos. Vai caber todo mundo, pode vir. Vem apertadinho, vai caber. Saia do seu banco e vem aqui na frente. Nós vamos orar, nós vamos clamar, nós vamos apresentar. E o Espírito de Deus já está revelando. O Espírito de Deus já está falando comigo nessa noite. O Espírito de Deus já está falando comigo nessa noite. Ele me disse que tem pessoas aqui que você veio em busca de um milagre para a sua vida, porque você não aguenta mais a situação que você está vivendo. Saia do seu banco, pode vir aqui, cabe mais pessoas, pode vir. Tem uma pessoa que está aqui, que você falou com Deus hoje e você disse: Senhor, olha aí como Deus é Deus. Você disse: Deus, eu quero que o Senhor me dê umas roupas boas para me vestir. Eu quero que o Senhor me dê umas roupas chiques, uns paletó, umas gravatas, uma roupa que o Senhor tem para dar. E Deus vai te dar. Cadê essa pessoa? Deus vai preparar a condição para você comprar do melhor. Aonde está essa pessoa? Poderia chamar o meu irmão, receba pela tua fé, meu irmão. Cadê essa pessoa? Cadê essa pessoa? Ah, tô com vergonha de levantar minha mão. Eu já pedi roupa pro Senhor também. O Senhor dá bênção, dá roupa, dá casa, dá carro, dá casamento. O Senhor abençoa tudo para nós. Cadê essa pessoa? Você pede essa bênção de Deus. Aonde está? Você tá com vergonha? Não fique com vergonha. Pode vir mais para frente aqui pros irmãos que estão lá. Cabe aqui ainda na frente. Pode vir, pode vir, pode vir. Aleluia, pode vir. Jesus vai colocar a mão sobre a tua vida. Jesus vai te abençoar. Tem uma pessoa que você entrou com dores aqui. E essa enfermidade que estava sobre a sua vida vai embora do seu caminho. Aonde está essa pessoa? Para o meu irmão, mas não é. Esta pessoa entrou com dores aqui. Jesus vai colocar a mão sobre a vida de você. Feche os seus olhos, comece a clamar ao Senhor agora. Oh glória, oh glória, oh glória. Os obreiros estão comigo no altar. Vão estender as mãos, vamos orar. O Senhor vai operar agora o grande milagre. O milagre para a tua vida. Senhor meu Deus, Senhor meu Pai. Já levantamos as nossas mãos ao céu nessa noite de sexta-feira. É a sexta-feira do mover do

ataques espirituais, ataques malignos, ataques diabólicos, obras de bruxaria, obras de feitiçaria, mas há poder no sangue de Jesus agora. Vai saindo Satanás, vai saindo obra de bruxaria, vai saindo obra de feitiçaria, vai saindo obra de magia negra. Senhor, vai queimando agora esse trabalhador, essa mulher trabalhadeira, essa irmã, Senhor meu Deus, que tem colocado a sua confiança no Senhor, mas o Senhor é poderoso, o Senhor é Senhor de guerra, o Senhor entra na batalha, o Senhor entra na guerra para abençoar o sangue.

O sangue de Jesus tem poder, há poder, há poder, há poder, há poder, no nome de Jesus. Saia, saia muralha, saia barreira, saia tranca-rua, saia pomba-gira, saia enxucaveira, saia do caminho desta mulher, do caminho desta pessoa, o sangue de Jesus.

esta pessoa vai saindo agora. Queima ele, Jesus. Queima ele, Jesus. Queima, queima, queima agora. Queima, queima, queima, meu Pai. Toda obra de feitiçaria,

no nome de Jesus. Saia daí, enche o caveira, saia daí, espírito de enfermidade, saia deste lar, saia desta casa, saia opressor, saia espírito maligno, saia agora, queima ele, Jesus, queima, queima, queima, saia agora, sai de dentro deste lar, sai de dentro desta casa, sai da vida espiritual deste homem, sai voz do além, sai obra do inferno, sai demônio das catatumbas, sai demônio da encruzilhada, sai agora.

No nome de Jesus, há poder, há poder, há poder, há poder para repreender. Sai enfermidade, sai do corpo dessa mulher, sai bruxaria, sai feitiçaria, sai magia negra, sai magia branca, sai agora, sai espírito imundo que colocou o câncer nessa pessoa, sai demônio que colocou esse câncer no corpo desta mulher, na vida espiritual desta pessoa. O sangue de Jesus tem poder, o sangue de Jesus, o sangue de Jesus, sai pomba gira, sai Maria Mulamba, sai do caminho desta mulher, sai do caminho deste homem, sai Maria Padilha, sai agora, sai agora, sai tranca a rua, sai chucaveira, sai agora, queima ele Jesus, queima ele, queima ele, queima ele, queima ele, queima ele Jesus, diga queima, diga queima, diga queima, diga queima, diga queima, diga queima, diga queima, diga queima, diga queima, diga queima, diga queima, saia, saia, saia, saia agora, em nome de Jesus, sai agora, sai de dentro desta casa, sai de dentro deste lar, sai, sai agora, sai espírito imundo, sai da vida desta mulher, sai da vida desse homem, sai demônio das encruzilhadas, demônio das cachoeiras, demônio que foi pago nas matas virgens com esta oferenda para destruir a vida desta pessoa. O sangue de Jesus tem poder. O sangue de Jesus tem poder para queimar, vai queimando, queima ele, queima ele, queima ele, queima ele, queima ele, queima ele, queima ele, queima ele, queima ele, queima ele, queima ele, queima ele, queima ele, queima agora, sai demônio da loucura, demônio da depressão, demônio da opressão, olha o teu desespero, Satanás, olha o teu desespero, espírito imundo, olha o teu desespero, Satanás, sai do caminho desta pessoa, sai da casa dele, sai da casa dela, sai da família dele, sai da família dela, sai agora, sai agora, sai agora, sai agora, não adianta, não adianta, não adianta resistir, diga queima, diga queima, diga queima, diga queima, saia, saia, saia, espírito de serpente que está no corpo desta mulher, sai do corpo dela, sai do ventre dela, sai agora, em nome de Jesus, diga queima ele, diga queima ele, diga queima ele, o mal não pode resistir, igreja, o mal não pode resistir, o mal não pode resistir, o mal não pode resistir, sai do corpo desta mulher, sai bruxaria, sai feitiçaria, sai agora do corpo desse homem, o sangue, o sangue, o sangue, o sangue, o sangue de Jesus tem poder, sai daí Satanás, eu estou te vendo aí, sai daí espírito imundo, eu estou te vendo aí, por trás do sofrimento, da doença desta mulher, por trás das dores dessa pessoa, o Senhor te repreenda, queima ele Jesus, queima ele Jesus, queima, queima, queima, queima, queima, queima, queima, queima, queima, queima, queima, queima, queima, queima, queima, queima, queima, queima, queima agora, vai saindo, saia, saia, saia, saia, saia agora, obra de bruxaria que foi feito através da alimentação, obra de bruxaria que foi feito através dessa comida imacumbada, vai saindo agora, vai saindo agora, vai saindo agora, sai agora, o sangue de Jesus tem poder, o sangue de Jesus tem poder, sai do corpo, sai dos braços, sai das pernas, saia, saia, saia do organismo, sai dos rins, saia, sai e não volta mais, levante a mão bem alto, diga meu Deus, meu Pai, eu creio no meu milagre, na minha vitória, pelo poder e autoridade que há no sangue, que há no nome do Senhor e Salvador Jesus Cristo. Se assente lá, meus irmãos, enquanto a minha esposa, ela vai se preparar para nós louvar ao Senhor. Nós vamos chamar as pessoas reveladas pelo Espírito de Deus. Jesus vai dar vitória para ela. Jesus vai dar vitória. Aleluia, olha para cá, irmã. Olha para mim. O que, que a senhora está sentindo? Não está se sentindo bem? Coloca as tuas mãos sobre a vida dela. Repreende, Senhor, todo espírito de ansiedade. Toda obra de bruxaria contra a vida desta mulher. Queima ele, Jesus, agora. Sai do caminho dela, opressor.
Sai da vida dela, Satanás. Sai do caminho dessa mulher, você que tem oprimido a vida dela. Espírito de depressão, demônio da ansiedade, bate retirada do caminho dela, sai do corpo dela. Saia do corpo dela aqui agora. Diga queima ele, Jesus. Diga queima. Obra de bruxaria que está no estômago dessa mulher. Em nome de Jesus, vomita essa bruxaria. Vomita essa obra de bruxaria que está no estômago agora. Em nome de Jesus, coloca para fora agora. Toda obra de bruxaria que está no seu estômago. Em nome de Jesus, vomita agora. Pode vomitar. Queima, Jesus. Queima. Queima, Jesus. Queima. Queima. Sai do estômago dela, obra de bruxaria. Essa comida imacumbada que foi dado para ela. Saia do estômago dela agora. Saia do corpo dela agora. Saia da vida dela agora. E não volta mais. Receba a vitória. Vem cá, meu querido. Você é o que dela? Esposo, vou orar por você. Antes de eu louvar, tem mais uma pessoa aqui. Que quando nós orávamos, você sentia como se algo estivesse mexendo dentro de você. Essa pessoa. E você vai no médico, o médico não resolve, as enfermidades não cura, os médicos não curam, os remédios não resolve, as enfermidades permanecem. Aonde está essa pessoa? Que é de Deus? Jesus vai te curar.

0: poderoso. Coloca as tuas mãos sobre a vida desse homem. Repreende, Senhor, a fúria de Satanás contra a vida dele. Coloca por terra, meu Pai, o que está aprisionando eles. Toda a opressão do inferno agora. Pega a tua bagagem, Satanás, sai do caminho dele. Sai da vida dele, espírito imundo. Sai daí, Satanás, você que está aí escondido, aprisionando a vida dele, atrapalhando a vida desse homem. Sai, sai, sai, sai, sai. Você não vai tirar a vida dele, você não vai fazer o que você queria fazer. Pega tudo que você ganhou, Satanás. Pega tudo que você ganhou, assassino. Sai do corpo dele agora. Pega o que você ganhou, sai do corpo desse homem agora. Sai da vida dele agora. Em nome de Jesus. E não volta mais. Jesus está contigo, meu amado. Receba a bênção do Pai Todo-Poderoso. Diga glória a Deus. Diga graças a Deus. Aonde está esta irmã? Vai no médico, vai na medicina. As enfermidades não saem do teu corpo. Cadê essa irmã? Eu chamo uma. Eu chamo duas. Eu chamo a terceira e última vez. Jesus quer te curar aqui agora. O diabo queria colocar um câncer no teu útero, mulher. Aonde está essa pessoa? Só faça um sinal com a sua mão e vem aqui. Jesus quer te curar. Não quer de Deus? Não quer de Jesus a vitória. É gratuita. Não quer? As palmas para Jesus. Palmas para Jesus. Vamos receber a minha esposa, que nós vamos louvar ao Senhor nessa hora. Vamos adorar o Senhor com louvor e as palmas bem alegre para Jesus.
1: Glória a Deus. Cumprimento a amada igreja com a paz do Senhor Jesus. Amém? Palmas mais alegre para Jesus.

Quem quer sentir a presença de Deus, diga glória a Deus. 18 pessoas que vocês têm algo que entristece o coração de vocês, que tem uma aflição no coração de vocês. O Senhor quer tirar isso do coração. Essas 18 pessoas, levante a sua mão. Só receba, levante a mão e receba. Eu não tenho tempo para chamar uma por uma. Tem uma pessoa que o Espírito de Deus, ele me mostra através da revelação, se gerando sobre a tua vida uma enfermidade na sua bexiga. E o Senhor quer tocar sobre a tua vida hoje. Acho que você que está dando o microfone. O Senhor quer queimar esse tumor da tua bexiga hoje. Aonde está esse? Não, não é o meu irmão. Está mais para trás. Vem receber o teu milagre. Vem aqui na frente. Eu quero orar. Jesus quer te dar vitória. Querido Deus e querido Pai, nossa Pai, que está no corpo dele, que ela venha cair por terra aqui diante desse altar, em nome de Jesus. Toda a enfermidade da saúde dele, saia e não volte mais. Receba a tua vitória. O Espírito de Deus me mostra, tem 3 pessoas que estão aqui, sente muita canseira. Você começou a parar para prestar atenção que isso não é normal. Além do normal, são 3 que o Senhor me revela. O Senhor quer tocar na tua saúde. Lá tem uma, ali tem outra e lá tem outra. Pode bater as palmas e dar glória para Jesus. Aquela senhora que está lá atrás com aquela criança, senhora, o cabelinho bem branquinho. O Espírito de Deus que te trouxe aqui hoje, o Senhor está te dando o livramento de um infarto. O Senhor está tocando no teu coração, operando um grande milagre numa válvula do teu coração. Receba a vitória de Deus. O Espírito de Deus me mostra o Senhor visitando alguém da família aqui, por nome de Gustavo. O Gustavo está recebendo um milagre de Deus. Ele não está aqui, mas você está aqui. E essa bênção está sendo alcançada. Eu chamo uma, receba a vitória de Deus. O Espírito de Deus me mostra que tem uma pessoa que está aqui. Essa situação surgiu no seu coração, uma revolta. Ele jurou que você vingaria esta pessoa, mas Deus te trouxe aqui hoje para dizer para você que você não vai fazer isso. Venha, vem aqui, eu quero orar por você. O mal não pode tocar na tua vida. Satanás não vai prevalecer, fazer nada. Deus vai pelejar por você. Deus vai te dar essa vitória. Pai Todo-Poderoso, o Senhor conhece o coração desse homem, e eu oro sobre a vida dele para que a tua paz venha descer sobre o coração dele, Pai. Não vai ser preciso ele colocar as mãos, porque o Senhor está colocando as suas mãos e vai dar a vitória para ele. Receba a bênção, meu amado. Toma posse da vitória. O Espírito de Deus que me revela e não se engana, ele me diz que tem uma pessoa que está aqui, que você ainda não

Meu irmão, assim, rapaz, tem um monte de atleta de Cristo por aí, né? Eu posso também ser um desses, né? Servir a Deus e lutar também, ganhar dinheiro, porque eu lembro que eu dava, assim, gostava de dar aula, né? Aí para as pessoas, e eu falava, rapaz, né? Eu posso também dar aula, eu posso ir para a igreja, ser crente, um crente lutador, meu irmão, mas isso seria um tropeço para minha vida. Eu precisaria decidir realmente o que eu queria. E você precisa também, minha irmã, decidir o que você quer. Não adianta, Deus não aceita. Aqui nesse texto diz aqui que quando Jesus, ele fala para o rapaz isso, olha, vem tudo que você tem, dá os pão, porque Jesus queria saber se o coração dele realmente estava disposto a servir a Deus. E a Bíblia diz que quando Jesus falou isso com ele, a Bíblia fala que ele abaixou a cabeça e foi embora triste. Foi embora. Você não vê Jesus falando para ele assim, ei rapaz, volta, eu tenho uma segunda opção para te falar, não vai embora não, você é uma alma, não vai embora não, querido. Jesus não falou nada disso para ele não, porque a palavra de Deus, querido, não adianta, a palavra de Deus é tudo ou nada. Deus não vai passar a mão na cabeça daquele que muitas vezes não está disposto a renunciar algo por amor a ele. Deus não vai passar a mão na cabeça daquele que muitas vezes não está disposto há muitas vezes ali, né, deixar algo por amor a Deus. Porque tem algo que está te afastando da presença de Deus. Você precisa abandonar, você precisa deixar, porque senão você vai ficar aquele crente dividido o resto da sua vida. Você precisa abrir mão. Eu não sei do que é que você vai ter que abrir mão. Se é do filme, se é da novela, se é do celular que você está viciado aí no Facebook, no Instagram. Eu não sei, mas você vai ter que abrir mão. Deus desse jeito não aceita. Ele não aceitou aquele rapaz, ele não voltou atrás, falou assim, ei rapaz, não fica triste não, eu tenho uma segunda opção para você. Não, evangelho não é segunda opção, querido. Deus não, evangelho não é dado segunda opção, é tudo ou nada. Ou você quer Deus ou você não quer Deus, não adianta ficar dividido. Então nós temos que abrir mão. Eu não sei se você vai ter que abrir mão de alguma coisa, eu não sei o que é, mas uma coisa é verdade, nós precisamos abrir mão para poder servir a Deus de verdade. Ou senão você vai ser aquele crente frutífero. Sabe aquele crente que, aquela semente que nasceu no meio dos espinhos? Ela até cresceu, mas ela não produziu nada. Por quê? Porque os cuidados da vida, a paixão pelas riquezas, a sedução do mundo, né? A vontade de praticar os prazeres do mundo, não deixa a semente produzir nada. Você até cresce, fica uma árvore, mas não produz nada. Você fica aquele crente o resto da vida na igreja, nunca sente presença de Deus, nunca sente a alegria do Espírito Santo. É aquela árvore frutífera. E Deus não chamou nós, irmão, para ser uma árvore frutífera, não. Deus chamou nós para produzir. E para produzir, você precisa abrir mão de alguma coisa. Tá bom?

São 22 horas e 48 minutos. Acabamos de ouvir a palavra de Deus e esse louvor também para o nosso coração. Ouvimos aí a mensagem com o pastor Claudenir, que vai estar pregando a palavra amanhã. Pregando a palavra de Deus amanhã ali na Vila Rural Nova Esperança, ali na casa da irmã Jussara. Aquele culto abençoado amanhã às 15 horas. Todos estão convidados para estar participando. Você que mora na cidade de Imbituva, você que mora ali nas proximidades da Vila Rural Nova Esperança, você é convidado para estar ali ouvindo a palavra de Deus e com toda certeza o Senhor irá te abençoar. Amanhã, portanto, às 15 horas, ali na casa da irmã Jussara, aquele culto abençoado na Vila Rural Nova Esperança, pastor Claudenir e uma equipe de irmãos obreiros daqui de Ponta Grossa indo ali para Imbituva. Deus abençoe a todos os irmãos que estão ouvindo a programação Despertai desta sexta-feira, que Deus possa alcançar a vida de cada um dos nossos queridos irmãos. Deus abençoe os irmãos ali da cidade de Palmeira, que ouve também a programação Despertai, a irmã Vilma, irmão Antônio, enfim, a todos os irmãos que estão ouvindo o programa Despertai na cidade de Palmeira. Você que está também nos ouvindo ali na cidade de Irati, Deus abençoe de uma forma toda especial a vida dos nossos queridos irmãos ali da cidade de Irati também, os irmãos ali no Erval Fraqueza, irmã Maria, irmão Jorge, toda a família. Deus abençoe os queridos irmãos que estão na audiência da programação Despertai. Deus abençoe os irmãos ali na cidade de Carambeí. E lembrando a todos os irmãos que amanhã aquele culto abençoado ali na Igreja Pentecostal de Jesus Cristo na cidade de Carambeí. Todos estão convidados para participar amanhã às 19 horas na rua Curitiba, número 128, ali no Jardim Brasília, onde está localizada a Igreja Pentecostal de Jesus Cristo, ali na cidade de Carambeí. Diácono Ezequiel, irmã Salete ali, recebe você com muito carinho. Você é bem-vindo para estar ali ouvindo a palavra de Deus e também recebendo a oração dos servos de Deus que estão ali prontos para te ajudar em oração. Ali no Ouro Verde também, como já falamos, vamos repetir para você não se esquecer. Amanhã, portanto, neste sábado, às 19 horas, aquele culto abençoado ali no Ouro Verde, na Igreja Pentecostal de Jesus Cristo, que está localizada também na rua Traquito 315. É aquele culto de bênção amanhã às 19 horas. Todos estão convidados para participar. Diácono Jorge convida você e toda a sua família para estar ali também adorando ao Senhor nosso Deus. Neste momento vamos louvar o Senhor com mais um belíssimo louvor ao nosso Deus. E logo após já voltamos também no momento da oração.

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1: Querido eterno Deus, maravilhoso Pai Celestial, que estamos, Senhor, diante da Tua presença, te pedimos, meu Deus, a Tua graça, a Tua bondade, a Tua misericórdia neste momento de oração, Senhor. Te louvamos e te agradecemos por tudo que o Senhor tem feito, por mais esta oportunidade que o Senhor nos tem dado. Ó Deus, pedimos ao Senhor também, meu Deus, que alcance, meu Deus, a vida de cada um, Pai, dos irmãos, das irmãs que estão nos ouvindo nesta noite, aqueles que estão aqui perto, aqueles que estão longe, que o Senhor possa alcançar, Senhor, de uma maneira toda especial a vida de cada irmão, de cada irmã, este lar, Senhor, que precisa de uma bênção do Senhor. Que o Senhor possa estender as Tuas mãos de poder e alcançar esta vida, Senhor, que está enferma, esta vida, Senhor querido, que precisa de uma libertação, de uma transformação. Que o Senhor possa alcançar a vida, Senhor, do Jair, da Edenilza, da mãe da Edenilza, a Maria Aparecida, a Jéssica, enfim, a todos. Nós não sabemos a necessidade, o problema, a enfermidade, mas o Senhor é conhecedor de todas as coisas e o Senhor é poderoso para realizar um milagre, dar a bênção que eles precisam, Senhor. Meu Deus, colocamos também a vida do irmão Learcindo, que está hospitalizado, irmão amado. Senhor, estende as Tuas mãos, alcança os Teus filhos ali naquele hospital, meu Deus, operando um milagre na vida deles também. Ó Deus querido, ó Deus da glória, colocamos diante do Senhor também a vida do irmão, da irmã Jocélia, irmão Nelson, que precisa também de saúde. Que o Senhor possa alcançar, meu Deus, com Tua mão poderosa, levando a cura, levando a saúde para eles, Pai. Meu Deus, também coloco diante de Ti, Senhor, a vida do irmão Carlos, a irmã Jocineia Andrade, ali de Castro. Estende as Tuas mãos de poder. A irmã Maria Antunes, que precisa de uma bênção do Senhor. A irmã Terezinha Antunes, Pai, que está aniversariando neste dia. Que o Senhor possa alcançar a vida da Tua serva e abençoando de uma forma toda especial. Alcança o pastor Claudenir e toda a família, usando os Teus servos amanhã em Tuas mãos também. Abençoa cada um, Senhor. É a nossa oração. Nós fazemos a Ti, Senhor, certos da Tua resposta, para a glória do Teu santo nome, nós oramos. Querido ouvinte, estamos chegando no final do programa Despertai desta sexta-feira e queremos convidar você para voltar a ouvir o Despertai no domingo das 11 ao meio-dia. Esteve com vocês nesta noite, irmã Maria Aparecida. Desejamos a você um ótimo final de semana, uma boa noite e fiquem todos na paz do Senhor Jesus.
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1: Agora são 23 horas em ponto, marca os relógios digitais aqui nos estúdios da Igreja Deus é Santo. 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

pastor Darcy Messias, quem tem o imenso prazer em cumprimentá-los com a paz do Senhor Jesus, é o pastor Paulo Messias. Estamos alegres, felizes, contentes com Deus. Hoje é sexta-feira, dia 1º de maio, dia de todos os trabalhadores. Que Deus abençoe você, trabalhador. Deus abençoe você, trabalhadora, em nome do Senhor e Salvador Jesus Cristo. Lembrando que nós vamos juntos, ouvintes, até o horário das 3:30 da manhã deste sábado. Falando em sábado, hoje, sexta-feira, tivemos 3 horários de bênção, de vitória na Igreja Pentecostal Deus é Santo. Nós agradecemos a Deus, honras e glórias damos ao Senhor Jesus Cristo por esta sexta-feira. Deus abençoe todos que estiveram conosco nesta sexta-feira.

23:02, vamos começar essa programação ouvindo testemunhos, ouvindo milagres, ouvindo o que Deus tem feito na igreja pentecostal. Deus é Santo, ouvintes. E nós já voltamos com todos vocês, dando os mais importantes avisos.

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2: Foi terça-feira que eu vim aqui. Primeiramente, eu saúdo os irmãos com a paz do Senhor. Foi terça-feira que eu vim aqui e eu tava, né, com muito problema, porque eu tenho diabetes tipo 2 e hipoglicemia. E eu passei mal a semana inteira, com dor no peito e sensação de desmaio. Eu abaixava a cabeça assim, parecia que eu não conseguia voltar, escurecia tudo. Daí o irmão revelou ali, graças a Deus, não me deu mais. Deu de terça-feira. Graças a Deus. E daí a diabetes também, de manhã eu levantava, era sempre 390 de jejum. E depois que eu fui revelada, até agora ela não passou dos 140. Graças a Deus, irmão. Através da revelação. E a dor no peito, que até minha filha queria me levar para o UPA. Ela falou: mãe, isso aí acho que vai dar um infarto na senhora, porque a pressão estava 19 e a diabetes 390. Daí ela: vamos para o UPA. Falei: não, eu não vou. Daí eu vim na igreja. Daí, graças a Deus, fui revelada, a dor de cabeça passou, a dor no peito foi embora e a diabetes, graças a Deus, e nem a pressão não subiu mais. E eu sou muito grata a Deus por isso. Deus abençoe.
3: Zeni, eu tenho duas bênçãos para contar. A primeira, eu vim, a minha filha estava brigada com o marido dela.
4: Sim.
3: E dela morava em Telêmaco e eu aqui. Daí só fiquei sabendo assim e vim buscar. Daí fiz um propósito, ela tinha saído de casa. Dali,
4: com a filha, com o marido dela tinha
3: brigado. Daí ela foi, saiu, conversei com ela, ela disse que não queria voltar mais. Daí pegou, voltou, eu fiz um propósito que busquei a Deus, cumpri meu propósito. E eles voltaram, hoje já estão... comprar a sua casinha própria, já tem até mais uma menininha, já tinha um filho, tem uma menininha com 4 meses.
5: Glória a Deus. Eu saúdo a igreja com a paz do Senhor Jesus. Meus irmãos, a bênção que eu tenho para contar, que eu recebi agora sexta-feira, que eu, desde que operei minha vista, não aguentava a dor desse olho aqui, que queimava que nem brasa o meu olho. Dia e noite eu dava aquela dor terrível, não adiantava colírio, não adiantava nada. Para a glória do Senhor, agora sexta-feira foi, o irmão chamou acho que 5 pessoas na frente e 3 era da vista, que Deus estava curando. Para a glória do Senhor, meus irmãos, daquele dia em diante para cá, de sexta para cá, aliviou, não tenho mais aquela dor no meu olho que me doía, acho que estava cheio de pedra meu olho. E para a glória de Deus, não estou mais com essa dor. Quero que Deus faça a obra completa, porque é triste a gente ficar embaçado de tanta dor na vista. Deus é maravilhoso, meu irmão. Essa benção que eu recebi de sexta-feira, Deus fez a obra, meus irmãos. Só tenho a agradecer ao Senhor Jesus, porque o Senhor Jesus é maravilhoso. A gente não merece as bênçãos que Ele dá para a gente. Muitas bênçãos tenho recebido das mãos do Senhor, meus irmãos. Glória a Deus, agradeço a oportunidade em nome de Jesus.
6: Meu nome é Luana. A bênção que eu quero contar, eu já testemunhei algumas vezes, que é sobre o meu filho, que Deus livrou ele da morte num acidente de moto, graças a Deus. Aconteceu dia 23 de dezembro. Agora ele já voltou hoje a trabalhar. Ele voltou, ficou uma semana trabalhando, deram férias para ele, porque as férias dele já estavam vencidas. O emprego dele fechou 2 anos agora em fevereiro. E esse emprego que ele tem já é uma bênção que eu consegui aqui, fazendo campanha aqui. Eu fiz campanha para ele conseguir um trabalho melhor, porque ele não estava feliz onde ele estava. O patrão dele era bem cruel, o patrão dele. E daí, por ele ser fiar novo, ele estava sofrendo bastante. Daí eu falei: mas Deus vai colocar a mão. Graças a Deus, fez 2 anos agora. Daí ele já estava com férias vencida, né? Daí ele se acidentou por não poderem dar férias, por ele estar ainda encostado. Ele melhorou e voltou a trabalhar. Só que o ombro dele, a parte do pé dele, cicatrizou. Porque, na verdade, não tinha mais o que fazer, né, irmãos? Necrosou, amputou, era só cicatrizar. Mas, graças a Deus, fechou bem, não tem problema nenhum. Ficou meio mancando, mas esse, com o tempo, ele se adequa ali para andar, né? Tá melhor, graças a Deus. Só que o ombro dele incomodava demais. E eles queriam mexer no ombro dele. Depois que ele já tinha amputado, quando os médicos não quiseram mexer aqui, a gente teve que ir para Ivaiporã e tudo, que é onde ele foi atendido, né, a primeira vez. A gente foi 2 vezes para lá. Daí ele falou, amanhã eu não vou mexer, porque daí o médico mexe lá, se dá qualquer problema na cirurgia, eles não querem mexer aqui, porque foi médico de fora, e vai ficar esse joga-joga. Aí, como ele tava, né, em casa, eu falei, Lucas, quer saber, agora você tá andando um pouco melhor, vamos começar a fazer uma campanha na igreja. Que tem coisa que não é pro médico, irmãos, tem coisa que é pra Deus curar. E foi o que ele fez, ele veio, acho que se eu não me engano, 3 ou 4 quarta-feiras, ele não tem dor nenhuma, ele consegue dormir daquele lado, ele não reclamou mais, a cicatrização do pé dele ficou ótima, ele voltou a trabalhar, ficou essa semana, né, que a empresa exige, ficou essa semana trabalhando, entrou 30 dias de férias, e para honra e glória do Senhor, hoje ele tá voltando novamente no serviço dele com a atividade normal, e tá curado, assim, não tem dor, o ombro não incomoda, graças a Deus.
1: É, com a minha menina, meu netinho que estava comigo, escutamos um barulho no portão, aí eu falei, a filha pequena falou, mãe, tem gente no portão, eu falei, pergunta quem é primeiro, aí ela perguntou, daí ele falou, sou eu, Mariana, sou eu, tia, que tô aqui. Aí quando eu escutei a voz dele, eu já, né, peguei e clamei o sangue de Jesus, porque eu lembrei que, da revelação que o pastor tinha falado, né, uhum. Que eu tava achando que era ele ou era o irmão dele mais novo, né? Sim. Então Deus deu o livramento, porque ele chegou na minha casa, eu abri o portão, ele entrou, aí eu convidei ele para jantar, ele comeu um pouco, e aí eu contei da revelação para ele, falei que tinha contado para a mãe dele também. Uhum. E falei, olha, para você não tinha falado nada, mas eu contei para tua mãe, eu tô contando. Falei, eu creio que Deus já deu o livramento, mas se você tiver com medo, quiser posar, tem lugar aqui na casa, tia, para você posar. Aí ele pegou e pensou um pouco, daí falou, não, tia, eu vou ir para casa. Vou porque estão me esperando lá. Aí ele, eu falei, então vai. E aí ele, quando ele saiu, que eu fechei o portão da minha casa, eu já fui pro joelho agradecer ao Senhor, pedir, né, para Deus, né, que confirmasse o livramento que ele deu, né. Porque ali estava confirmando, porque ele chegou lá na minha casa, como o pastor falou.
4: Glória.
1: Né? E saiu, foi embora, né? Eu me

0: a bênção, né? Como é o costume, né? Desde os tempos antigos, o sobrinho, o filho dá a bênção para o pai. Ele deu a bênção, eu abençoei em nome de Jesus. Ele foi embora, né? Mas ali o coração, né, fica ali apertado. Eu peguei, não, eu sei que eu tenho que orar a Deus, porque o meu Deus vive, e se ele deu, mostrou livramento, não vai acontecer nada com ele. Glória. Ali não deu, eu acredito que não deu 20, não deu nem os 25 minutos. A minha irmã já ligou falando que ele já tinha chegado em casa, porque ele estava de moto, né? Então daí é rápido. Então ela ligou, a Márcia, pode, irmã, pode ir dormir tranquilo, porque ele já chegou aqui. E aí eu fiquei, né, o coração da gente daí fica bem, bem sossegado. Então eu agradeço a Deus, agradeço a oportunidade, e as palmas são para o Senhor Jesus.
1: Conte o seu nome e a bênção, irmão.
2: Meu é Márcio. A benção que eu tenho, eu fui coado na igreja, tinha uma bola aqui na minha barriga.
3: Tinha uma bola na barriga.
2: E daí fui coado, o pastor revelou e fui coado. E a outra benção que eu tenho, eu tenho um dinheiro, fiz empréstimo e fui lá e deu certo. Em nome de Jesus, o Jesus é bom em todo momento.
3: Fez um empréstimo e deu certo.
2: Deu certo.
3: De prestar o dinheiro.
2: Deu certo.
3: Tudo certinho.
2: Tudo certo.
3: O que tinha na barriga?
2: Tinha um caroço.
3: Caroço na barriga?
2: Desse tamanho.
3: E agora não tem mais?
2: Agora não tem mais.
3: Quem curou você?
2: Jesus.
3: Graças a Deus. Tá feliz?
2: Tô feliz.
3: Com quem?
2: Com Jesus.
3: Glória a Deus. Aleluia,
2: Jesus. Jesus.
3: Amém?
2: Amém.
3: Deus abençoe, então.
4: Eu fiquei 15 dias com dor de garganta, daí teve um culto que eu vim aqui, Deus usou a vida do pastor, que Deus estava me curando de uma infecção de garganta que não passava. É, tem gente que acha que não é muita coisa, né? Mas pra mim é, porque é horrível ficar assim com infecção de garganta, não poder falar, não consegue se alimentar. E, né, daí Deus tava me curando também, graças a Deus, até o dia de hoje não tive mais dor de garganta, não sofri mais com isso, graças a Deus.
3: Quem curou você, né, garganta?
4: Jesus.
5: Saúde, irmãos, com a paz do Senhor Jesus. Tô muito feliz com Deus, irmãos, por estar de pé na casa do Senhor. Mês passado, passei por uma prova, Deus permitiu, deu um AVC no lado direito, eu fiquei paralisado, fiquei 2 dias na UPA e 5 dias em casa, internado. E os médicos surpreendidos, do jeito que eu entrei de cadeira de roda, a irmã Beth foi lá na UPA, né, e viu como que eu tava lá, eu não podia movimentar o braço direito, arrastando a perna, e fiquei internado, e para a glória de Jesus, aí a irmã pastor orou, e a irmã Edneia de Castro foi lá e chegou lá, o irmão Saulo, eles assustaram, veio do jeito que eu tava, que eu não podia mexer a perna, o braço, na cadeira de roda, e daí larguei em cima da cama por mão dos enfermeiros, mas o Senhor Jesus deu força, e eu falei que vaso ruim não quebra fácil, né? E o Senhor deu a cura, tô aqui, eu, para a glória do Senhor Jesus, tô andando, o amortecimento da mão o Senhor tirou e me devolveu tudo novo. E agradeço a oportunidade, palma para Jesus.
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0: Agora são 23:20. Nós já vamos ouvir aqui daqui a pouco mais a participação com a mocidade Gilead falando desta noite de sábado na igreja Deus é Santo. Então não sai da sintonia, ouvintes, mas nós vamos ouvir aqui rapidamente uma chamada falando desta terça-feira na cidade de Castro.
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0: curar a sua criança.
1: Sim.
0: E agora?
1: Em nome de Jesus, meu filho está curado.
0: Já procurou a hérnia?
1: Está.
2: Glória. Libertações.
3: Olha, olha, querendo, olha. Já caiu na mão do inferno. Manda fogo nele, vocês estão com medo? Não, não pode ter medo de demônio, não. Não, não, não. Fora, diabo. Já está liberto o sangue de Cristo.
2: Vão acontecer.
3: É maravilha.
2: Pastor Darcy Messias.
4: Não é pastor que está te chamando, não. É o Espírito Santo que fala fortíssimo no seu coração.
2: O servo de Deus virá de Curitiba para pregar a palavra de Deus, orar por cura, milagre e libertação.
4: É você agora. Sai daqui já. Olha os gritos da bicha aí, olha os gritos da bicha aí, ó. Grita, queima. Nome de Jesus Cristo Salvador. Vai saindo agora. Saia. Em nome do Senhor Jesus.
5: Quem está surdo aí de um ouvido e tem fé que Deus cura agora? Levante ela, está aqui, irmã. Cadê a mulher? Vem para frente. Diga aí, já está curada, diga. Não, levanta o dedo, diga para a mulher. Diga assim, quando chegar na frente, está curada. Em nome de quem? Ó, esse povo falou que já está curado com o ouvido. Olha o ouvido. Deixa eu ver. Põe a mão aqui nisso aqui, então. Vem, rapaz, vai. Vem, rapazinho.

0: Também.
1: E vai onde?
0: Vai onde?
1: Então tá bom.
2: É isso aí.
1: Jesus apoiou. Jesus apoiou.
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5: 23 horas e 24 minutos.
6: 23 horas e 24 minutos.
5: Vamos com a participação da mocidade, já voltamos com vocês.

Irmãos ouvintes do programa Vencendo pela Fé, recebam a paz do Senhor Jesus. Quem cumprimenta a todos é sua irmã Cristo, irmã Rosemary. O motivo da minha participação aqui neste programa é que amanhã, irmãos, teremos aqui culto com a mocidade, culto para os jovens. Estou convidando a todos os irmãos que estão nos ouvindo, você pai, você filho, você que está aí na sua casa, no seu trabalho, aonde estiver alcançando esta programação, este programa, aonde estiverem nos ouvindo, esteja conosco neste sábado a partir das 19 horas aqui na sede das igrejas pentecostais Deus é Santo. Estaremos aqui orando em favor de todos, estaremos louvando ao Senhor. Temos, é claro, a palavra que o Senhor vai entoar, que o Senhor vai passar para cada um. E eu creio, irmãos, que Deus vai operar coisas grandes, assim como Ele já tem operado, já tem feito aqui na nossa igreja. Então, não fiquem em casa, não perca esta oportunidade que Deus está te dando de estar aqui nesta noite. Talvez você esteja aí precisando de algo, querendo alguma resposta, querendo algo das mãos do Senhor e não ache nenhuma saída, nenhuma solução. Para isso, nós devemos buscar a presença de Deus e nós estamos aqui para ajudar os irmãos também. Então, compareçam aqui na sede da Igreja Deus é Santo. O endereço é Rua Avenida General.

0: ao Carlos Cavalcante, número 252, ao lado do Habib's, em frente ao Balarote. Reforçando então, irmãos, às 19 horas nós estaremos aqui, toda a mocidade de Gileade também estará conosco para ensaiar. Às 18 horas nós estaremos aqui orando também, e os irmãos são convidados para participar também da oração, se quiserem. Lembrando também que amanhã terá às 12 horas de oração, então a igreja vai estar aberta das 7 horas da noite até às 9 horas da noite. Então você é convidado para orar, você é convidado para participar, para cultuar conosco neste grande dia, e vai ser bênção para a glória do Senhor Jesus. Estamos aqui também com as nossas irmãs componentes da mocidade Gileade, que também vai fazer o seu convite. A paz do Senhor Jesus, irmã Patrícia.
1: A paz do Senhor Jesus, amados ouvintes. A paz do Senhor Jesus, irmã Gisilane, irmão Zuneri. Aqui quem cumprimenta todos, a irmã em Cristo, cooperadora Patrícia. Estamos mais uma vez ao ar pela programação Vencendo pela Fé. Nesse exato momento, quero fazer um convite todo especial para todos os irmãos que estão vindo a essa programação, para esta noite de sábado, qual vai estar aqui o grupo Mocidade Gileade. Vamos estar aqui louvando o Senhor, adorando o Santo Nome do Senhor. Às 19 horas começa a oração aqui. Os irmãos que estão vindo essa programação podem vir para cá cultuar conosco. Então, os irmãos, amanhã, sábado, vai estar aberta aqui a igreja para as 12 horas de oração, das 7 da manhã até as 9 horas da noite. Então, os irmãos estão convidados. Cada um vai fazer uma hora de oração. Quem dá início aqui nesta oração é o nosso pastor regional, o presbítero Paulo Messias, juntamente com a irmã Carol e uma equipe de obreiros. Então, os irmãos que devem vir para cá nos ajudar aqui na oração, cada um está fazendo uma hora de oração. Os irmãos são nossos convidados especiais aqui para se fazerem presente. Lembrando também aos irmãos que nesse sábado vai ter que a palavra ministrada, vai estar ali no altar também, presbítero José Leal, para ungir os irmãos que vier. Vai ter uma palavra abençoada juntamente aqui com a mocidade Gileade. Vai ter aqui o pregador que vai estar ministrando a palavra. Você é nosso convidado especial, compareça. Lugar aqui da bênção é Igreja Pentecostal Deus é Santo, Avenida General Carlos Cavalcante, 252, em frente ao Balarote.
0: Glória a Jesus. Aqui quem sauda todos os irmãos também juntamente aqui com as nossas irmãs é sua irmã em Cristo, irmã Josilaine. Que o Senhor Jesus possa abençoar a vida de cada um de vocês que estão conosco, né, nesta programação, né, os irmãos aí que sempre têm ouvido o programa, né, que o Senhor Jesus possa continuar trabalhando a vida dos irmãos, que o Senhor possa continuar abençoando a vida de cada um de vocês. Eu também já quero deixar aqui, irmãos, uma palavra, né, para a meditação dos irmãos, que se encontra no livro de Provérbios, capítulo 3, a partir do versículo 1. Nós vamos ler aqui uns três versículos e eu creio que o Senhor Jesus vai falar conosco. Você que tem a sua Bíblia, né? Pega a sua Bíblia. Vamos todos juntos acompanhar, né, essa leitura dos versículos aqui da Bíblia. Então diz assim a palavra do Senhor Jesus: Filho meu, não te esqueças da minha lei, e o teu coração guarde os meus mandamentos, porque eles aumentarão os teus dias e te acrescentarão anos de vida e paz. Não te desamparem a benignidade e a fidelidade. Atas ao teu pescoço, escreve-as na tábua do seu coração. Então nós vemos aqui, né, irmãos, uma palavra não somente, né, para os jovens, mas também uma palavra para todos nós, né? O Senhor Jesus falando para nós guardar a lei dele. O que é a lei dele? É a palavra dele, né, no nosso coração. Os mandamentos dele no nosso coração. Porque eles vão aumentar os nossos dias e nos acrescentarão anos de vida e paz. Então nós sabemos, né, que a palavra do Senhor Jesus, com os mandamentos do Senhor Jesus, eles guiam a nossa vida, né? Eles guiam as nossas ações, eles guiam tudo aquilo que nós fazemos. Então quando nós deixamos o Senhor Jesus tomar a direção da nossa vida, quando nós damos ouvido à palavra do Senhor Jesus, os nossos dias são multiplicados, né? Nós temos paz na nossa vida, tudo aquilo que nós fazemos, o Senhor Jesus abençoa, né? Hoje, dia 1º de maio, né, o dia do trabalhador, todos nós, né, que somos trabalhadores, que trabalhamos, o Senhor Jesus abençoa o trabalho das nossas mãos, O Senhor Jesus nos guarde em tudo aquilo que nós fazemos. Então que nós venhamos, né, guardar as palavras do Senhor Jesus, guardar os mandamentos do Senhor Jesus no nosso coração. Quando nós estivermos ouvindo a voz do Senhor Jesus, seja, né, uma mensagem, ele seja através do programa de rádio, ou quando nós estivermos na casa do Senhor Jesus, quando nós ouvirmos a palavra do Senhor Jesus, que nós venhamos abrir o nosso coração para que o Senhor Jesus venha entrar, venha falar, mas que também nós venhamos guardar as palavras do Senhor Jesus no nosso coração. Né, eu sempre falo, quando eu venho para a igreja, eu falo para o Senhor Jesus, falo para ele entrar, eu abro meu coração, eu falo: Deus, eu quero que o Senhor Jesus fale comigo, quero ouvir a sua palavra, para que eu vença no dia mau, para que eu vença no dia da tentação. Então que nós venhamos guardar a palavra do Senhor Jesus, guardar os mandamentos dele, para que nós venhamos vencer no dia da prova, no dia da tentação, porque nós não estaremos sozinhos, irmãos, em nome do Senhor Jesus. E aqui também, né, uma palavra para os jovens, né? Filho meu, não te esqueças da minha lei. Aqui eu também já quero deixar, né, um alerta para nós que somos jovens, né, para a mocidade, que nós venhamos dar ouvido aquilo que nossos pais têm nos ensinado, que nós venhamos andar no caminho, né, correto, né, a palavra do Senhor diz para educar o filho no caminho certo. Então que nós venhamos estar andando no caminho certo, aquilo que nossos pais têm nos falado. Muitas vezes nós podemos pensar: ah, mas o meu pai é chato, mas agora a gente fala isso, mas lá na frente nós vamos entender que o nosso pai só queria o nosso bem, assim como Deus, ele só que é o bem, né, para os filhos dele, para os filhos dele. Então que nós venhamos abrir nosso coração, abrir a nossa vida, né, e deixar o Senhor Jesus tomar a direção, porque nós sabemos que quando ele toma a direção, tudo dá certo, né, os nossos dias, como eu falei, são multiplicados, nós temos paz, por mais que nós tenhamos momentos de luta, momentos de prova, mas o Senhor Jesus está conosco a todo momento. Glória a Jesus. Então que os irmãos fiquem com essa palavra no coração de cada um, que os irmãos continuem meditando, né, aqui no livro de Provérbios e, né, nos outros livros também, que os irmãos sentirem, né, no seu coração. Neste momento também já vamos estar fazendo uma oração, né, que o Senhor possa abençoar a vida dos irmãos que estão nos ouvindo, que o Senhor possa abençoar a vida, né, dos filhos de vocês, a casa, enfim, de todos vocês, né. Então vamos nesse momento fazer uma oração, e assim como as irmãs falaram, nós estaremos aqui neste sábado, como nós sempre estamos, em uma só fé, em um só espírito, porque nós cremos que o Senhor Jesus vai operar no nosso meio sinais e maravilhas. Nós estaremos aqui com a mocidade Gileade, louvando o nome do Senhor Jesus, o servo do Senhor Jesus, ou a serva do Senhor Jesus, estará aqui trazendo uma mensagem, né, mas que os irmãos venham aqui em busca, né, com propósito no seu coração, para que o Senhor fale com você, né, para que você não saia daqui da mesma forma e da mesma maneira. Então vamos, né, nesse momento fazer uma oração, os irmãos que puderem dobrarem os seus joelhos, né, e falar com o Senhor Jesus neste momento.
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0: Oh, glória, glória, glória, glória a Deus. Glória, glória, glória a Jesus. Meu Deus, vai alcançando agora, Jesus, a vida deste irmão que está conosco nesta programação, a sua família, meu Deus, seus filhos, que o Senhor possa alcançando, meu Pai, que o Senhor possa entregando, Jesus, o que esse irmão está buscando, meu Pai. Oh, glória, glória, glória, glória a Deus. Essa enfermidade, meu Pai, que muitas vezes é incurável, Jesus, para os homens, que muitas vezes essa pessoa já foi desenganada, meu Deus, pelos médicos, mas que o Senhor possa, meu Deus, operar a cura, que o Senhor possa, meu Deus, operar um milagre nesta vida, meu Deus, em nome do Senhor Jesus. Essa pessoa, meu Pai, que está sendo oprimido por Satanás, Jesus, que muitas vezes sente uma angústia no seu coração, uma tristeza, meu Deus, na sua alma, que o Senhor possa, Jesus, alcançando agora, que o Senhor possa, meu Deus, libertando esta vida, libertando esta casa, Jesus, alcança agora, meu Deus, este jovem, alcança, meu Pai, o filho desse irmão, dessa irmã, que muitas vezes se encontra, meu Deus, no mundo do crime, da perdição, no mundo das drogas, meu Pai, que o Senhor possa, Jesus, libertar esta vida, que o Senhor possa salvar, meu Deus, este jovem, que o Senhor possa salvar, meu Deus, o familiar deste irmão, Jesus, ou muitas vezes, meu Pai, até esse irmão que está nos escutando, mas que tem um vício, meu Pai, que está buscando a libertação, que o Senhor possa, Jesus, libertar, ajuda, meu Deus, esse irmão a se libertar. Salva, meu Deus, esta vida, salva esta alma, Jesus. Oh, glória, glória, glória a Deus. Abençoa.

0: o nosso culto, Jesus, amanhã, meu Deus, culto com a mocidade, Jesus, que o Senhor possa enviando as almas, em nome do Senhor Jesus, que o Senhor repreenda os impedimentos, que o Senhor toque nos corações, nas vidas, para que venham, Jesus, para a sua casa, louvar o seu nome, meu Deus. Não deixe, Jesus, esse irmão, essa irmã, perder seu tempo, meu Pai, com coisas passageiras, ou muitas vezes, meu Deus, ficar na sua casa perdendo seu tempo. Meu Deus, tem misericórdia, toca, Jesus, nos corações, nas vidas, envia o povo, meu Pai, neste sábado, em nome do Senhor Jesus, que o Senhor entregue a bênção, entregue a vitória para cada irmão que se fará presente, em nome do Senhor Jesus. Abençoa, meu Pai, a vida dos irmãos.
1: Vai entrando, Senhor, neste lar, vai entrando nesta casa. Deus, vai repreendendo todo o mal, toda obra maligna. Repreende, Senhor, todo o laço do inimigo contra esta família. Deus, joga por terra todo impedimento, todo atrapalho, tudo aquilo que tem impedido, Senhor, dessas almas chegarem até a tua casa, a tua presença. Vai repreendendo, Senhor, derrama, Pai, do teu sangue, derrama, Senhor, o teu sangue carmesim, vai fazendo uma limpeza, Senhor, neste lar. Queima, Jesus, todo o mal, queima toda obra maligna, queima, Senhor, todo o levante de Satanás, todos, Senhor, os laços preparados, Senhor, contra esta família, Senhor, vai repreendendo, joga por terra, Senhor, todas as armadilhas, joga por terra, Senhor, meu Deus, todas as obras feitas, obra de macumbaria, obra de feitiçaria, obra de magia negra, toda obra de inveja, toda obra de maldição, Senhor, vai queimando agora, a poder no teu sangue, Jesus, a poder no teu sangue para transformar, para curar e para libertar, Senhor, meu Deus, nós cremos no Deus do impossível, nós cremos, Senhor, num Deus forte, o Deus poderoso, faz, Senhor, a tua obra, faz a tua obra, Senhor, opera os teus milagres, vai confirmando, Senhor, meu Deus, a bênção, a vitória, põe as tuas mãos, Senhor.
2: Senhor, meu Deus, meu Pai eterno, celestial, vá alcançando essas vidas agora, Senhor, no lar, no trabalho, na casa, Jesus, alcança, Senhor, todos que estão também agora em viagem, no trânsito, na BR, Senhor, vai guardando, vai livrando, Senhor, de todo laço Satanás, ó Pai, de todo laço do acidente, ó, Jesus, guarda essas vidas agora, Jesus, repreenda, Senhor, o laço da morte, repreende agora, Senhor, a fúria de Satanás contra este jovem, contra esse casal, contra essa família, contra esse filho, contra este pai, vai repreendendo agora toda obra, toda maldição, toda inveja, oração contrária, todo levante, Senhor, que tem jogado, Senhor, este jovem contra sua casa, contra sua família, que tem lançado brigas, contendas, entendimento, vai repreendendo este mal agora, o sangue de Jesus vai passando agora nessa vida, nessa família, nesse casal, vai restaurando este lar, essa família, esse casamento, vai restaurando essas vidas, restaura esse jovem, liberta das drogas, liberta da bebida, liberta, Senhor, do tráfico, vai libertando agora, Senhor, do assalto, do roubo, do furto, liberta, Senhor, essa vida agora que está envolvida, Senhor, com coisas erradas, liberta esse jovem, Senhor, traz ele para tua casa de oração, Senhor, levanta ele na tua seara, Pai, levanta esse jovem com autoridade, Senhor, Jesus, alcança essas vidas agora, envia as almas aqui esta noite, Senhor, na Igreja Pentecostal de José Santo, Pai, para cultuar conosco, Senhor. Oh, Jesus querido, envia jovens, Senhor, envia, Senhor, envia jovens, Pai, alcança essas vidas com bênção, com providência, Senhor, vai alcançando essas vidas, Pai, Deus de poder, de unção, de glória.
1: Amém, Jesus, nós estamos aqui encerrando a nossa participação no programa, que os irmãos não se esqueçam. Amanhã às 19 horas nós estaremos esperando por todos e o Senhor Jesus, é claro, estará também esperando a todos vocês que estarão aqui conosco. Fiquem todos na paz do Senhor Jesus, que o Senhor venha abençoar a vida, o lar de cada um de vocês. E relembrando também o endereço, reforçando o endereço, Avenida General Carlos Cavalcante, número 252, ao lado do Habib's, em frente ao Balarote. Quem se despede de vocês é a sua irmã em Cristo, irmã Rosimé.
2: Amados ouvintes.

Nesta noite de sábado, você pai, você mãe, convide seus filhos, você jovem, esteja conosco, porque nós cremos que o Senhor Jesus vai falar aos corações, nós cremos que o Senhor Jesus estará trabalhando no nosso meio nesta noite de sábado. Que o Senhor possa abençoar a vida dos irmãos que estiveram conosco, né, a sua vida, a sua família, a sua casa, e que Deus guarde cada um de vocês. Aqui quem se despede de todos é a sua irmã em Cristo, irmã Josilaine, e fiquem todos na paz do Senhor Jesus.

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0: Cruz Machado, número 1000, na Vila Rio Branco. Alerta, alerta, moradores de Castro, porque nesta terça-feira, Deus mais uma vez vai usar a vida do seu servo, pastor Darcy Messias, e milagres como estes, e maiores do que estes, vão acontecer.
1: Olha a mulher andando aí, olha a mulher andando, vai correr, corre minha irmã, corre agora, corre que Deus já te curou, corre que Deus já te curou, Deus já te curou, Deus já te curou, Deus já te curou, Deus já te curou em nome do Pai, do Filho e do Espírito Santo de Deus. Minha irmã, você não andava assim não?
2: Não, manco bastante.
1: E por que você não mancou agora? Por que não mancou?
2: Porque Deus me curou.
1: Então levanta a muleta. Olha aí, corre aí pra eu ver. Pode correr. Corre aí. Olha aí, mulher andando aí, igreja.
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3: Essa pessoa aqui atrás, que me diz o Espírito Santo de Deus, essa pessoa tem vontade de morrer, essa pessoa não tem mais prazer em viver. Essa pessoa diz consigo mesma: eu quero morrer, eu não quero viver mais, porque a vida para mim não tem mais sentido. E diz o Espírito Santo que o enxugaveiro está escondido no seu corpo, o enxugaveiro está escondido na sua vida. Ele diz que vai tirar a sua vida em qualquer preço. Quero ver onde ele está agora. Obreiras, fiquem atentos. Fico atento, porque o diabo não vai aguentar a revelação de Deus. O diabo vai cair aí, quer ver? Olha lá, segura aí! Queima ele, Jesus! Queima ele, já caiu por terra! Já caiu por terra, meus irmãos! Levante as mãos e queima ele! Tá vendo? Vamos ver que demônio que é. Ô, Satanás, tiver macumba aí pra fora! Vira ela! Tiver macumba aí pra fora! Olha aí, já saiu aqui. Olha aí, olha o milagre acontecendo aqui. Olha aí, olha aí. Olha aqui, ó. Saiu uma cruz daqui, irmão. Olha uma cruz aqui, ó. Vim de casa, olha aí, ó. Quem tá vendo aí, quem tá vendo? Olha uma cruz aqui, ó. Saiu da boca da mulher. Dá glória a Deus, igreja. Aqui, mais uma correntinha aqui, ó. Dá glória a Deus, igreja. Vai sair mais alguma coisa aí. Pra fora aí, Satanás. Olha aí. Saiu mais um negócio aqui. O que, que é isso aqui? Uma pulseira. Meus irmãos, Jesus está fazendo milagre aqui. Olha aqui, ó. Meus irmãos, saiu mais um anel aqui, ó. Quem tá vendo, dá glória a Deus, igreja. É o milagre de Deus acontecendo. Levanta ela aí, obreiras, levanta ela aí. Segura, irmã, é uma legião. Tá amarrado aí, capeta. Tá amarrado. Pelo sangue de Jesus. Pelo sangue de Jesus. Pelo sangue de Jesus. Sonha dela, diabo. Sonha pelo sangue de Cristo. Levante as mãos e dá glória a Deus, igreja.
0: Olha aí, ouvintes, as pessoas sendo libertas na hora pelas mãos amigas de

0: nosso Senhor Jesus Cristo, usando teu servo, pastor Darcy Messias, desperta a fé, Campos Gerais, porque vai ser nesta terça-feira a maior cruzada de fé e milagres, aonde Deus vai usar o homem de Deus, pastor Darcy Messias, nesta terça-feira, na cidade de Castro. Atenção, atenção, Castro, é nesta terça-feira, às 19h, na rua Cruz Machado, número 1000, na Vila Rio Branco. 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Traga a sua família, traga os seus parentes, traga os seus amigos, vizinhos, traga irmãos, traga irmãs, em nome do Senhor Jesus. Vem estar conosco, povo de Deus. Atenção, família católica, atenção, família cristã, atenção, família evangélica, atenção, família livre pensadora, venha estar conosco, é nesta terça-feira, dia 5 de maio, às 19h, na Igreja Pentecostal Deus é Santo, na cidade de Castro. 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Olha o endereço: Rua Cruz Machado, número 1000. 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Este é o endereço da sua bênção. 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Vem, irmão. Vem, irmã. Em nome do Senhor Jesus. Traga o seu parente, traga os seus vizinhos, traga as pessoas que têm sofrido, dependente das muletas, dependente das cadeirídeas, das cadeiras de roda, porque Deus vai usar o pastor Darcy Messias e milagres vão acontecer.
1: Deus tem usado a vida de um homem a favor de um estado.
2: Você está derrotado agora. Agora, assuma que já está vencido e derrotado.
3: Derrotado!
2: Quem é que ele derrotou? Que em nome dele?
3: Jesus!
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0: meus irmãos, meus ouvintes, estamos ao vivo com vocês, ainda sexta-feira, 1º de maio, já chegando à meia-noite. Momento de oração, momento de falar com Deus, para o que você está fazendo, está chegando a oração da meia-noite.
1: Heróis da oração. Sem a oração, Noé não teria construído a arca. Abraão não seria pai da fé. Isaac não teria recebido uma virtuosa esposa. Sem a oração, Jacó não seria Israel. José não teria vencido. Moisés não seria grande como líder se o seu lugar preferido não fosse o Monte Horeb, monte da oração. Sem a oração, Elias não seria o homem do fogo. Eliseu não seria movido pelo sobrenatural de tal forma que até nos seus ossos havia unção. Sem a oração, Ana não teria tido um filho. Salomão não seria o homem mais sábio da terra. Sem a oração de Josué, o sol não teria parado. Sem a oração, Neemias não seria o grande construtor do muro de Jerusalém. Os três jovens hebreus não seriam libertos da fornalha. Daniel não seria milagrosamente guardado ou ser lançado na cova dos leões, se não fosse homem de oração. Assim como os heróis da fé, sejamos também heróis da oração.
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Oh, glória a Deus, grande Deus e grande Pai. Oh, meu Deus, oh, meu Pai do céu, nesta madrugada, neste novo dia, Senhor, oh, Espírito Santo, nós estamos começando um novo dia em oração. Meu Deus, é privilégio. Meu Deus, é vitória. Meu Deus, é bênção. É milagres. Meu Deus, não é mérito, não é capacidade, não é unção. Oh, Deus, é o Senhor. É o Senhor, é o Senhor, é o Senhor. O Senhor sabe que é o Senhor. Deus, o Senhor sabe que é o Senhor. O Senhor sabe disso, que não é nós, não há nós, Senhor, mas é o teu nome da glória. Glória, glória, glória, glória, glória a Deus. Oh, Jeová, nós somos pó e cinza, barro, nós somos perecível, nós somos mortal. Meu Deus, aqui nós somos passageiros nessa terra. Aqui há pouco tempo, meu Deus, a eternidade nos espera. Oh, Deus e Pai, glória a Deus, aleluia. Glória, glória, glória, glória, glória, glória. Oh, meu Senhor da glória. Oh, Espírito Santo. Oh, Espírito de Deus. Oh, Espírito verdadeiro. Oh, Espírito Santo. O Espírito de vida, o Espírito de pureza, de verdade, de santidade, o Espírito de Deus, Espírito Santo, Espírito de Deus, Espírito de Deus, Espírito de Deus, Espírito Santo, o Espírito Santo. Glória, glória, glória, glória, glória, glória a Deus. Glória ao Pai, ao Filho, ao Espírito Santo. Glória a Deus. Glória, glória, glória, glória a Deus. Aleluia. Oh, glória, graças a Deus. Graças a Deus. Graças a Deus, graças a Deus. Glória a Deus, louvado seja Deus, bendito é o Rei, bendito é o Senhor, glória a Deus, Senhor, vai queimando agora o pecado, a impureza, a maldade do nosso coração. Oh, Deus, vai, Senhor, agora purificando o nosso coração, pois a Bíblia diz que o coração do homem é enganoso, mais do que todas as coisas. Só o Senhor conhece o meu coração. Só o Senhor sabe o coração de cada um. Nem eu conheço o meu coração. Ah, meu Deus do céu. Oh, aleluia! Glória! Glória! Glória! Glória! Glória! Glória! Glória a Jesus! Oh, graças a Deus! Graças a Deus! Deus limpa a minha mente, limpa a minha alma, limpa meu coração, limpa minha mão, limpa, meu Deus, limpa os meus olhos, limpa minha mente, o meu entendimento, limpa meu corpo, limpa meu caminho, Senhor. Ah, Deus, limpa, meu Deus, o meu caminho, o caminho desse povo que agora estão orando conosco, meu Deus, que estão clamando, buscando, que estão pedindo, implorando agora. Oh, meu Deus, oh, Jeová, oh, Espírito Santo de Deus, oh, graças a Deus, oh, glória, oh, glória.

Glória a Deus, oh graças a Deus, meu Deus, meu Pai, em nome de Jesus, Deus, em nome de Jesus agora, coloca um anjo de fogo ao nosso lado, um anjo armado com a espada, uma espada, meu Deus, Espírito Santo, oh Espírito Santo de Deus, ô Espírito da Verdade, meu Deus, coloca um anjo para me guardar, para guardar os irmãos que estão orando comigo agora, para guardar as irmãs que estão orando. Guarda, meu Deus, a nossa vida do laço do passarinheiro. Guarda, meu Deus, a nossa vida da armadilha de Satanás. Deus, guarda nós, meu Deus. Espírito Santo, ó Jesus, ó Deus, guarda o nosso caminho, guarda, meu Deus, nossos passos, guarda, meu Deus, a nossa vida, a nossa mente, o nosso olhar, ó meu Deus, põe um temor, põe a santidade, põe a zelo no nosso coração, coração puro, coração verdadeiro, Senhor, aleluia. Glória a Deus, aleluia. Oh meu Deus, derrama fogo, meu Pai, derrama fogo, aquele fogo divino, aquele fogo santo, para queimar todo o pecado, toda a sujeira, toda a culpa, toda a condenação, toda impureza, toda maldade, malícia, todo espírito de adultério, espírito de crime, de roubo, espírito de engano, espírito de destruição, todo tipo de demônios que tiverem armando contra nós, Senhor, guarda nós, guarda, meu Deus, esta casa, esta família, meu Deus, Jesus, o teu sangue tem poder. Jesus, o teu sangue tem poder, Jesus. Jesus, o teu sangue. Oh, Jesus, o teu sangue. Teu sangue tem poder. Jesus, o teu sangue é poderoso. Jesus, o teu sangue. O sangue de Jesus tem poder. O sangue de Jesus é puro, purificador. O sangue de Jesus tem poder. O sangue de Jesus, o nome de Jesus é poderoso. Ó Deus, nos guarda. Ó Deus, guarda cada irmã que agora está orando. Guarda, meu Deus, cada irmão, cada pessoa que agora está orando, Senhor. Ó meu Deus do céu. Ó Espírito Santo, vai guardando, vai livrando, vai protegendo, meu Deus. Meu Deus, vai derramando a unção poderosa. Vai derrubando agora todo o mal. Vai derrubando agora toda a força do mal, todo o ligamento, toda a ponte maligna entre o homem e Satanás. Meu Deus, meu Deus, meu Deus, vai queimando com fogo, vai queimando, meu Deus, com o Espírito Santo, com o Espírito de Deus. O Espírito Santo da verdade, o Espírito poderoso, o Espírito do Senhor Jeová, ó Deus, apoderai, Senhor, de nós, ó meu Deus, apoderai de nós, apoderai de quem está orando conosco agora, apoderai desta casa, esta família, onde tem alguém orando agora, buscando, pedindo, se humilhando na tua presença, pedindo bondade, misericórdia, pedindo perdão, pedindo compaixão. Deus, oh Deus, oh Deus, perdoa, oh Deus, perdoa, perdoa, Senhor, perdoa, meu Deus, este homem, esta mulher, esta jovem, este rapaz, meu Deus, perdoa nós, me perdoa. Perdoa cada um de nós, meu Deus. Dá-nos o perdão. Dá-nos o arrependimento. Dá-nos, meu Deus. Dá-nos o perdão.
Oh!

os olhos da santidade do Mestre, que foram machucados, feridos, por causa dos meus pecados, nossos erros, nossas impurezas, nossas iniquidades, tudo aquilo, meu Deus, que está oculto aos olhos dos homens, mas não está oculto aos olhos do Mestre, aos olhos do Senhor, que tudo vê. Oh, meu Deus, Senhor da glória, nos perdoa, meu Deus, a tua palavra diz que os olhos do Senhor estão em todos os lugares, contemplando os bons e os maus, seus olhos procurarão os fiéis da terra. Oh, meu Deus, oh, Espírito Santo, Espírito verdadeiro, vai apagando, vai queimando, vai destruindo o nosso passado. Não leva em conta, meu Deus, o tempo da nossa ignorância. Não leva em conta, meu Deus, as nossas fraquezas, as nossas maldades, impurezas, tudo aquilo que não agrada o Senhor. Oh, meu Deus, oh, meu Pai, oh, meu Senhor, levanta agora essa pessoa que caiu, que fracassou. Levanta, meu Deus, levanta, Senhor Jeová. Deus, levanta, Deus, vai levantando os caídos, vai fortalecendo os fracos, vai, meu Deus, consagrando, vai animando, vai purificando, vai santificando. Oh, meu Deus, oh, Espírito Santo, oh, Espírito de Deus, oh, Espírito verdadeiro, oh, Espírito Santo, oh, glória, glória, glória, glória, glória, glória, glória, glória a Deus. Oh, Jesus, vai chegar ao céu, aleluia, a nossa oração, vai chegar no céu nosso pedido, nosso clamor. Meu Deus, meu Deus, meu Deus, faz chegar a ti, ó, meu Deus, os nossos pedidos, por amor do teu nome, por amor da tua bondade, por amor do teu sangue derramado na cruz, ó, meu Pai do céu, Senhor da glória, Senhor Jeová, ó, Deus, ó, Pai, olha agora essa pessoa que está orando, buscando, pedindo uma libertação, pedindo, meu Deus, uma saída, pedindo a Deus uma força, uma coragem, uma unção, autoridade, visão, revelação. Deus, vai falando agora conosco, vai mostrando, vai falando, vai revelando, vai trazendo, meu Pai, de volta as forças perdidas, o ânimo perdido. Senhor, oh, meu Deus, renova nossas forças, renova, meu Deus, oh, meu Pai, aleluia, renova, meu Deus, as nossas forças, renova, meu Deus, renova, Senhor, agora a nossa comunhão, a nossa intimidade com o Senhor. Meu Deus, renova em nome de Jesus, em nome de Jesus, meu Deus, em nome de Jesus, meu Deus, em nome de Jesus, meu Deus, em nome de Jesus, em nome de Jesus agora, em nome de Jesus agora, Senhor, quero sentir uma força, uma fortaleza espiritual na minha vida. Meu Deus, eu quero sentir algo de Deus na minha vida. Eu quero sentir algo novo. Eu quero sentir algo santo. Eu quero sentir algo, meu Deus, diferente na minha vida. Eu quero sentir algo que até agora eu não senti. Eu quero sentir algo, meu Deus. Esse algo é a tua presença. Esse algo é o poder de Deus, é a manifestação do teu Espírito. Ó, meu Senhor da glória, ó, meu Senhor Jesus, ó, meu Deus do céu, meu Deus.

céus, meu Deus da glória, meu Senhor, meu Divino Espírito Santo, meu Deus, ó Jeová, coloca na minha mente, no meu coração, no meu entendimento, a fortaleza, a força, a unção de Deus. Coloca no coração dessa pessoa a força, o poder, a unção, ó Deus, o livramento. Faz a pessoa livrar do mal, fugir do mal e da aparência do mal, Senhor da glória. Faz a pessoa fugir das garras da serpente, das garras do inimigo, meu Deus. Oh, meu Pai do céu, Senhor da glória, Espírito Santo, meu Deus do céu, meu Pai da glória, faz nós sair, sai de nós todo mal, e faz nós sair do mal, e o mal sai de nós, faz nós sair da presença do mal, ó Deus da glória, faz nós fugir do mal e da aparência do mal, Senhor, meu Deus, fecha a boca do dragão, fecha a boca da serpente, Senhor, nos guarda da fúria do inimigo, nos guarda, meu Deus, do levante do diabo, nos guarda, Senhor, agora, de toda armadilha, toda força negativa, toda a força do mal, toda a força da maldade. Ah, Deus, repreenda agora. Saia, Satanás. Saia agora, Exu. Legião. Sai, legião do inferno. Legião e legiões. Sai agora. Sai. Em nome de Jesus. Em nome de Jesus agora. Onde tiver Satanás agindo, no calado, nas estratégias malignas, Deus, repreenda agora, repreenda, Senhor, agora, toda a força do mal, toda a força maligna, toda a força diabólica, toda a força satânica, toda a força maligna, sai agora, Satanás. O Senhor te repreenda, sai agora, maligno, destruidor, sai agora, Satanás, em nome de Jesus agora, em nome de Jesus Cristo, em nome de nosso Senhor e Salvador Jesus Cristo. Meu Deus, queima agora, vai queimando toda a bruxaria, toda a magia negra, todo mal, toda a maldade, toda a malignidade, toda a destruição, toda a bruxaria, todo o trabalho nas encruzilhadas. Deus, repreenda trabalho de morte, de matança, trabalho de destruição, trabalho de esfriamento, trabalho feito para esfriar. O Senhor repreenda agora, trabalho feito para amarrar. Deus, vai quebrando, vai destruindo agora. Jesus queima agora. Jesus, queima agora, meu Deus, agora queima toda a bruxaria que não foi queimada ainda, que não foi destruída, todos os demônios que não foram afastados. Deus, afasta agora, queima eles agora, arranca eles agora, coloca um anjo de luz, um anjo de fogo ao nosso lado, um anjo com a espada de fogo, um anjo de Deus para nos guardar, para nos livrar, para nos guardar de todo ataque.

ataque, todo ataque do dragão, todo ataque de Satanás, Jesus nos guarda, nos livra, nos protege, meu Deus. Ó Espírito Santo, ó Espírito de Deus, ó Espírito verdadeiro, ó Espírito de fortaleza, ó Espírito de proteção, ó Espírito de Deus, Senhor da glória, meu Deus dos céus, meu Deus da glória, ó Senhor, ó Espírito Santo de Deus, ó Espírito de Deus, ó Espírito verdadeiro, Senhor, em nome de Jesus, meu Deus, em nome de Jesus, meu Deus, em nome de Jesus, meu Deus, em nome de Jesus, meu Deus, em nome de Jesus, meu Deus, em nome de Jesus Cristo Salvador, meu Deus, em nome de Jesus, em nome de Jesus Cristo, em nome de Jesus Cristo, agora vai enfraquecendo o mal, vai enfraquecendo, vai derrotando, vai destruindo agora toda a fortaleza maligna, toda a força do mal, toda a força diabólica. Jesus queima todas as castas, Jesus queima, queima agora toda a potestade, principado, ó Jesus, queima agora, queima, queima, queima, sai, sai, sai, sai, legiões, sai, príncipe das trevas, sai, príncipe da escuridão, sai do nosso caminho, sai agora, nome de Jesus, sai, toda obra do inferno, toda doença incurável, toda doença crônica que não tem cura, Jesus queima agora, tudo mal incurável, vai queimando, vai repreendendo agora, Senhor, todo tipo de enfermidade da alma, do corpo, da mente, do espírito, do entendimento, Senhor da glória, ó Jesus, queima agora, vai repreendendo, vai queimando, meu Deus, agora, nome de Jesus, nome de Jesus Cristo Salvador, Jesus, vai queimando agora toda a força do mal, toda a força maligna, Jesus queima, Jesus queima, Jesus queima, oh meu Deus, queima agora, queima, queima esse mal, queima esse espírito de morte, de acidente, de tragédia, Jesus queima agora, esse espírito de crime, de homicídio, de suicídio, oh Deus, queima agora, esse espírito de drogas, de bebedeira, de cachaça, meu Deus do céu, queima, queima, queima, queima, queima, queima, queima, queima, queima, queima, queima, queima, queima, Jesus, queima agora, esse espírito violento, esse espírito de violência, sai, sai, sai, sai, sai dessa casa agora, sai dessa família, sai, sai, demônio, espírito maligno, você, demônio, que tirou essa família da igreja, você, demônio, que fez esse povo cair, fracassar, esfriar na fé, desviar do evangelho, perder a força de orar, de jejuar, foi você, demônio, agora o fogo vai te queimar, o fogo vai te queimar, o fogo vai te queimar, o fogo vai te queimar agora, espírito mal, você que fez esse obreiro cair, esse obreiro, esse crente cair, essa pessoa esfriar, essa pessoa ficar um crente rebelde, desobediente, esse crente que está amarrado por você, esse obreiro, essa obreira, esse pastor que está amarrado, enganado, iludido por uma falsa sensação de verdade, ó Jeová, queima agora, queima esse espírito

Maligno, Camarroz sobreiro, sobreiro que era obreiro avivado, que orava, que jejuava, essa mulher que orava, jejuava, que era crente, que era fiel, e de repente decaiu, ficou rebelde, desobediente, carnal, mundano. Oh, meu Pai, liberta essa vida, liberta, liberta, liberta, liberta, Espírito Santo. Liberta agora essa pessoa que está sendo enganada por Satanás, enganada pelo inimigo. Jesus queima, Jesus queima, Jesus queima, Jesus queima, Jesus queima. Liberta esse homem, meu Deus, liberta, liberta essa mulher, liberta agora de toda a força do engano, toda a força do espírito de perdição, de declínio, de queda, de fracasso. Deus, oh Deus da glória, liberta essa casa, liberta esse lar. Não deixa o diabo morar nessa casa, não deixa o diabo viver dentro dessa casa, criando confusão, brigas, desentendimento, ciúmes. Meu Deus, meu Pai, meu Jesus, meu Deus, unja a mente dessa pessoa, unja a mente desse homem, dessa mulher, desse casal. Meu Deus, faz essa mulher ser uma mulher sábia. A mulher sábia edifica a sua casa e a tola destrói. Deus, dai sabedoria a essa mulher, essa esposa, dai sabedoria, dai entendimento, dai prudência. Não deixa ser mais uma Eva que foi enganado por Satanás. Não deixa, Senhor, Satanás enganar essa mulher, esse casal, esse homem. Não deixa, não deixa, Pai. Oh, meu Deus do céu, entra na minha casa, entra no meu lar, na minha vida, entra na minha esposa, nos meus filhos, meu Deus. Não deixa Satanás viver dentro da minha casa, não deixa o diabo viver na minha vida, não deixa o diabo viver na minha esposa, nos meus filhos. Oh, Deus, guarda, livra, protege. Oh, Senhor da glória, Deus, dá-nos sabedoria, dá-nos entendimento, dá-nos um coração sábio, prudente. Meu Deus, meu Pai, oh, meu Deus do céu, Jesus, oh, Espírito Santo, vai trabalhando nesse coração, nesta mente, nesta alma, nesse entendimento. Vai trabalhando, Senhor, no sentimento dessa pessoa, no lado sentimental, do lado emocional, no lado espiritual, no lado financeiro, no lado conjugal, familiar, em todos os lados, em todas as áreas desta família. Senhor da glória, oh, meu Deus, Jesus, abençoa o ministério, Deus é santo, abençoa a obra, Deus é santo. Meu Deus, abençoa, fortalece essa obra, fortalece, meu Deus, fortalece essa igreja, dá força, dá os dons espirituais para esse ministério, dá os dons da sabedoria, dá os dons do entendimento, do discernimento, dá os dons de entender os espíritos, descobrir. Ó, meu Deus, dai o discernimento, dai a interpretação, dai, Senhor, o discernimento. Meu Deus, ó, meu Pai da glória, Senhor, abre nossos olhos, como o Senhor abriu os olhos do moço de Eliseu. Meu Deus, meu Deus, meu Deus, meu Pai, meu Senhor, abre meu entendimento, como o Senhor abriu o entendimento de Eliseu, aquele homem prudente, aquele homem, Senhor, que no dia do arrebatamento de Elias, ele queria porção do Espírito que estava sobre Elias. Oh, meu Pai, meu Deus, abençoa essa obra,
abençoa esse ministério, dá uma unção de crescimento, uma unção de prosperidade, uma unção de fartura, uma unção de cura, uma unção de libertação, uma unção de avivamento, oh meu Deus do céu, uma unção de transformação, de mudança de vida, Deus da glória, oh Jeová, Jeová, oh Jeová, levanta esse ministério, dá unção, dá poder, dá autoridade aos obreiros, abra o entendimento dos obreiros, usa, meu Deus, os obreiros, usa, meu Deus, as obreiras, os membros, usa, meu Pai, essa obra com sinais e maravilhas, usa, meu Deus, essa obra, usa esse ministério, meu Deus, usa esta igreja, usa, meu Pai, oh, meu Deus, usa esta obra, dá esta igreja uma força, dá unção, uma autoridade, meu Deus, dá o ministério, Deus é santo, santidade, autoridade, poder, humildade, vigilância, prudência, oh grande Deus, usa esse ministério para ganhar almas, para arrancar as almas das garras do inimigo, das garras do maligno, Senhor, usa esta igreja, usa esta obra, meu Deus, usa este ministério, meu Deus, usa, meu Deus, usa esta igreja, meu Deus, usa esta obra, meu Pai, oh Jesus, oh Espírito Santo, envia a multidão, arranca a multidão das forças do mundo, oh meu Deus, arranca as multidões que estão indecisas, que estão sofrendo, que estão padecendo, embaraçadas, enroladas, enroscadas, oh meu Deus do céu, oh meu Pai da glória, oh grande Deus, oh grande Pai, oh grande Senhor, oh grande Espírito Santo, meu Deus, faz a multidão aparecer, envia o povo, envia as almas, meu Deus, faz que essa obra tenha unção para atrair multidão, para atrair grandes multidões, Senhor, envia, meu Deus, envia Espírito Santo, envia o povo, meu Deus, envia as almas, faz o povo aparecer, faz as almas, meu Deus, conchegar, a chegar, Senhor, faz as nossas igrejas não comportar mais o povo, ah, meu Deus, em nome de Jesus, em nome de Jesus Cristo, Pai, Senhor, envia o povo, Senhor, levanta um povo, Senhor da glória, dá nós um povo grande, há uma multidão, há uma multidão de gente, meu Deus, que querem compromissos com o Senhor, que querem viver em santidade, em pureza de vida, oh, aleluia, glória, glória a Deus, aleluia, meu Deus, envia obreiros, levanta obreiros sinceros, levanta obreiros fiéis, corajosos, tementes, obreiros que têm compromisso com a própria alma dele, porque se ele não tiver compromisso com a alma dele, como que ele vai ter compromisso com a alma dos outros? Meu Deus, oh meu Pai, oh Espírito Santo, levanta, meu Deus, apacentadores, pastores, levanta, meu Deus, evangelistas, levanta, meu Deus, missionários nesta obra, levanta, meu Deus, homens enviados, capacitados, ungidos pelo Senhor, meu Deus do céu, levanta, Senhor, levanta, meu Deus, levanta, Jeová, envia, envia, meu Deus, envia, Espírito Santo, envia, meu Deus, pessoas, meu Deus, envia, meu Deus,
Envia pessoas, meu Pai,

oh Deus, envia pessoas e capacita, meu Deus, manda homens e mulheres nos ajudar, fala, meu Deus, com alguém, fala, meu Deus, com pessoas para vir até o ministério, Deus é santo, meu Deus, envia homens e mulheres, multidões, envia, Senhor, pessoas mandadas pelo Senhor, pessoas enviadas pelo Senhor, oh meu Deus, oh Jeová, meu Deus do céu, envia, meu Deus, envia e capacita, Senhor, oh meu Deus do céu, Senhor, oh Jesus, envia pessoas escolhidas, envia pessoas escolhidas, Senhor, envia ao nosso encontro, meu Deus, Senhor, oh Jesus, dá-nos força, coragem, dá-nos ânimo, sinceridade, prudência, zelo, oh Jeová, eu quero te pedir agora, abençoa todos aqueles que nos ajudaram, todos os irmãos que têm nos ajudado, eu quero pedir uma bênção maior, eu quero pedir uma bênção grande, meu Deus, eu quero pedir uma bênção maior para esse povo que tem ajudado essa obra, que tem dizimado, ofertado nesse ministério, meu Deus, eu quero uma recompensa maior, eu quero, meu Deus, uma bênção maior, eu quero coisas grandes, Pai, eu te peço em favor desse povo que tem nos ajudado, que tem sido uma coluna, que tem sido, meu Deus, uma bênção nesse ministério, ó Deus, ó Deus, ó Deus, abre as portas para todos os dizimistas, abre as portas, meu Deus, para aqueles irmãos que têm ajudado essa obra, que têm implantado, semeado nessa obra, ó Deus e Pai, ó meu Senhor, ó meu Divino Espírito Santo, aleluia, Deus, Deus abençoe os semeadores da última hora, os semeadores do reino, ó Deus, abençoa todos aqueles que têm ajudado, que têm olhado para essa obra com olhar de ajudar, de fortalecer, Senhor, abençoa esse povo, abre as portas para eles, dá eles a recompensa nos negócios, na saúde, na vida financeira, na vida espiritual, meu Deus, faz deles serem pessoas abençoadas grandemente, pessoas que vejam as grandes recompensas, os grandes milagres fluindo na vida desse povo, ó meu Deus, ó meu Deus, ó meu Pai do céu, abre as portas, meu Deus, meu Deus, abre as portas, Espírito Santo, Senhor dos Exércitos, abre as portas, meu Deus, abre as janelas dos céus, em nome do Senhor Jesus, meu Deus, abençoa os dizimistas, abençoa os ofertantes, todos os irmãos que têm feito aqueles votos, despropósitos, aqueles irmãos que têm cumprido, aqueles irmãos que têm pego o envelope e têm prometido para o Senhor, meu Deus, abençoa a vida deles, aqueles que já ajudaram, que já cumpriram os seus votos, seus propósitos, ó Deus, abençoa, ó Deus, abençoa, multiplica, faz com que haja grandes negócios, grandes portas, grandes compras, grandes vendas, ó Deus da glória, Senhor, Senhor, abre as portas agora para esse ministério, a nós entrar, meu Deus, aonde só entra quem o Senhor põe, meu Deus, faz nós entrar, meu Deus, em lugares que só entra quem o Senhor mandou entrar, pôs para entrar, ó meu Deus, ó meu Deus do céu, então envia recurso, envia condições, envia, meu Deus, não deixa faltar o dinheiro para pagar esta rádio,

Não deixa, Senhor. Oh, meu Deus, Deus dos grandes negócios, das grandes causas, das grandes vitórias, das grandes bênçãos. Oh, Jeová, meu Deus, abra as portas grandes. Faz ouvir portas grandes abrir. Faz ouvir negócios grandes fluir na vida do teu povo, daqueles que têm nos ajudado. Faz ouvir as coisas encaminhando na direção deles. Faz ouvir, meu Deus. Faz ouvir, meu Pai. Faz ouvir, Espírito Santo. Os irmãos crescendo na graça, no conhecimento, nos bens materiais, na saúde, uma família abençoada, próspera. Oh, meu Deus. Oh, meu Pai do céu. Oh, grande Deus da glória. Senhor, abre as portas, meu Deus, para esse povo. Abre as portas, meu Deus. Meu Deus, abre as portas de grandes negócios. Senhor, oh Jesus, abre as portas de grandes negócios, negócios grandes. Senhor, abre as portas. Deus, derrama riqueza espiritual, riqueza do céu, prosperidade de Deus na vida do teu povo, na vida dos teus servos, que tem sido uma bênção nessa obra, uma coluna neste ministério. Oh, meu Deus do céu, oh, meu Pai da glória, meu Deus, aqueles que estão aí votando, fazendo um voto de nos ajudar, Senhor, oh Espírito Santo, abre as portas, meu Deus, abre as portas, meu Deus, abre as portas, meu Deus, abre as portas, oh Jesus, faz eu ver, faz eu confiar, faz eu ver as minhas orações serem respondidas, Senhor, faz eu ver os milagres acontecer, Senhor, que o que eu falar no altar venha acontecer. Usa minha boca, usa minha mente, a minha alma, o meu entendimento, usa as minhas mãos, meu Deus, usa, Deus, usa a minha vida, usa, Senhor, como vaso de honra, e usa como servo de Deus. Usa minha boca, usa, meu Deus, os meus olhos, meu Deus, usa a minha vida, para que eu possa ser uma bênção para esse povo do Paraná, esse povo do sul do Brasil, esse povo do Brasil. Senhor, me levanta, Senhor, me exalta, meu Deus, para que eu possa te exaltar, meu Pai. Senhor da glória, investe em mim, meu Deus, investe, meu Pai, na minha vida, investe, Senhor, com sabedoria, com temor, com prudência na minha vida, que eu possa reconhecer que é o Senhor, que vem do Senhor, que é do Senhor e volta para o Senhor. Oh, meu Deus, aplica em mim, aplica, meu Deus, na minha vida, nome de Jesus, em nome de Jesus, Pai, para que a tua obra possa ser abençoada, que a tua igreja possa crescer, meu Deus. Levanta obreiros, levanta homens, levanta mulheres, levanta vidas, meu Pai. Deus, levanta, Deus, levanta, levanta, Senhor, agora, levanta homens e mulheres, levanta obreiros, levanta pessoas, meu Pai, com as mãos cheias, com as mãos ungidas, para somar. Levanta, meu Deus, levanta pessoas sábias, inteligentes, levanta pessoas prudentes, levanta, meu Deus, dai capacidade, Deus, dai capacidade ao teu povo, dai sabedoria, Deus, dai entendimento, Deus da glória. Oh, Jesus, meu Deus, eu quero te pedir agora por aqueles que estão parados, que faziam campanhas aqui conosco, irmãos que receberam tantas bênçãos aqui, e agora, Senhor,
Cadê esse povo? Cadê esse povo, meu Deus, que sumiram? Quantas pessoas que não vieram mais? Quantas pessoas, meu Deus, que fizeram tantas campanhas aqui conosco, receberam tantas bênçãos, tantos milagres, tantas vitórias, Senhor. E esse povo, meu Pai, sumiram, desapareceram. Meu Deus, eu tenho certeza que esse povo tão fracos por aí, estão andando para lá e para cá. Muitos deles estão andando sem direção, sem saber aonde vai congregar. Estão tentando aqui, tentando ali, e não estão se encaixando em lugar nenhum. Estão abatidos, Senhor. Meu Deus, quantos, meu Pai, quantos, meu Senhor, quantos, Espírito Santo, que fizeram votos, que fizeram propósitos de servir a Deus, de buscar a Deus aqui. Muitos, meu Pai, começaram as campanhas e não terminaram mais. Desabaram, se esfriaram, perderam aquela vontade, aquela força de buscar a Deus conosco. Foram desvirtualizados. Oh Deus, oh Deus, oh Deus, oh Pai, oh meu Deus, oh meu Jesus, visita esse povo agora, traga de volta, faz eu ver o povo aqui de volta, aquele povo antigo que eu não vejo mais, aqueles que eu não acho mais na igreja, que não encontro mais aqui na igreja, nas quartas-feiras, Senhor. Quantos, meu Deus, quantos, meu Pai, que sumiram, desapareceram. Eu nem sei se estão vivos, eu nem sei se estão mais aqui conosco no Paraná, em Curitiba, ou se já foram para outros países, outros estados. Oh, meu Deus, oh, Jeová, toca nesse povo, faz esse povo aparecer com vida e saúde, faz esse povo aparecer alegre, faz esse povo aparecer, meu Deus, para glorificar, para cantar o hino da vitória. Nome de Jesus, nome de Jesus, nome de Jesus, nome de Jesus, meu Pai. Oh, meu Deus, abençoa as nossas igrejas. Aonde tem uma igreja, Deus é santo. Aonde tem um obreiro ali, tem um dirigente ali lutando, Senhor, Senhor, faz alguma coisa. Usa, meu Deus, os teus servos. Usa, meu Deus. Meu Deus, usa. Usa com poder. Usa com autoridade. Meu Deus, usa, Senhor. Usa os teus servos. Usa, meu Deus, nos dons da palavra, nos dons das maravilhas, nos dons de sinais, de prodígios, os dons de curas, em nome de Jesus Cristo, Pai, para que o teu reino possa ser glorificado, buscado. Ó Deus da glória, faz com que o teu reino seja buscado, lembrado pelo teu povo, meu Pai, pois a Bíblia diz: buscai primeiro o reino de Deus e as coisas certas, as coisas justas, e aí sim todas as demais coisas serão acrescentadas. Oh Jeová, oh Espírito Santo, põe verdade no coração do teu povo, põe temor, põe pureza, põe santidade, põe zelo, põe humildade. Oh meu Deus, põe prestígio no coração do teu povo, as qualidades que o mundo não tem para oferecer, as qualidades de um povo diferente, um povo espiritual, zeloso, de boas obras, um povo de qualidade, um povo onde habita a justiça de Deus, a verdade de Deus, a perfeição de Deus. Oh Espírito Santo, oh Deus do céu, teu nome é bendito, teu nome é glorificado, teu nome é exaltado.

amado, teu nome é santo, Senhor. Aleluia, aleluia, glória, glória, glória, glória, glória, glória a Deus. Meu Deus, meu Deus, oh Jesus, oh Espírito Santo, oh Deus poderoso, maravilhoso, Deus grande, faz nós sentir a tua presença, faz nós ter a tua presença, faz nós ter, viver com a tua presença, não só na hora do culto, mas aonde nós estivermos, que a tua presença, que o teu poder esteja na nossa vida, Senhor. Oh, meu Deus do céu, Senhor, eu preciso nesta madrugada, eu preciso de algo. Deus, nesta madrugada, eu preciso de algo, Senhor. Espírito Santo, eu preciso, meu Deus, eu preciso algo do Senhor. Espírito Santo, oh Espírito Santo, oh Espírito de Deus, oh Espírito de Vernicando Alabastéria, oh glória a Deus, oh Espírito da Verdade, oh Espírito Santo, apoderai da nossa vida, da nossa fraca pessoa, do nosso corpo, oh Deus, oh Jeová, Espírito Santo, oh meu Deus, unge as minhas mãos, unge aonde nós colocar as mãos, que o Senhor possa curar, que o diabo não venha resistir, que o diabo não venha aguentar, que o diabo venha cair por terra, em nome de Jesus, em nome do Senhor Jesus, Pai. Deus, unja os nossos olhos para que nós possa ver, enxergar o invisível, enxergar aquilo que só o homem espiritual possa enxergar, porque a Bíblia diz que o homem natural não entende nada, não compreende nada, só compreende as coisas desse mundo, as coisas naturais, mas o que é espiritual, ele discerne bem todas as coisas. Oh meu Deus, oh meu Deus, oh Jesus, a Bíblia diz que nós temos a mente de Cristo, Senhor, oh Senhor, a Bíblia diz, Paulo diz, que nós temos a tua mente, meu Deus, então faz nós pensar, faz nós pensar e entender, faz nós ver as coisas, meu Deus, com os olhos da mente, com os olhos do entendimento, com os olhos da verdade, da pureza, da santidade, oh Jeová, oh Espírito Santo de Deus, faz nós ver as coisas, faz nós enxergar aonde tiver um demônio escondido em alguém, aonde tiver um diabo escondido em alguém, que nós possamos ver, que nós possamos enxergar ali o inimigo, o adversário, Satanás, o maligno, oh meu Deus, oh meu Pai do céu, meu Senhor, meu Jesus, meu Divino Espírito Santo, faz nós enxergar com os olhos do entendimento, com os olhos espirituais, com os olhos do discernimento, com os olhos da verdade, da pureza, meu Deus, dá nós a simplicidade e a prudência, mas nós sermos simples como as pombas, mas prudente como a serpente, oh meu Deus, oh meu Pai do céu, oh Espírito Santo, oh Espírito de Deus, oh Espírito da verdade, oh Deus, faz nós enxergar, faz nós ver as portas fechadas e abertas, faz nós ver aonde está a tua mão, faz nós enxergar aonde está as garras do inimigo, faz nós ver, meu Deus, as coisas mostradas, reveladas pelo Senhor, oh grande Deus da glória, meu Deus do céu,
faz nós ver as coisas grandes acontecer.

vendo, os milagres, as maravilhas, as coisas grandes que vêm de Deus, as coisas boas, progressivas, as coisas espirituais, Senhor. Meu Deus, oh meu Deus, oh Jesus, oh meu Deus, visita agora meus parentes, meus familiares, oh meu Deus, visita agora, visita, Senhor, os parentes dos irmãos, os parentes das irmãs, oh meu Deus, visita agora, onde tiver, na cadeia, na prisão, na cela, no hospital, nas ruas, drogando, bebendo, oh meu Deus, oh meu Pai, aquelas pessoas que tiver agora em um ponto de prostíbulo, em um ponto de drogas, oh meu Deus, alguém orando por ela, por ele, Senhor, oh Senhor, faz alguma coisa agora. Olha agora, meu Deus, os taxistas, os caminhoneiros, os motoristas, os frentistas, os padeiros, os porteiros, os guardas noturnos, os vigilantes, oh meu Deus, os policiais, meu Deus, guarda agora, Senhor, guarda, meu Deus, agora, Senhor dos exércitos, oh meu Deus do céu, oh Senhor bendito e poderoso, abençoa a campanha de quarta-feira, Jesus, abra as portas, oh Jesus, faz acontecer coisas que nunca aconteceu, que o povo nunca viu e nem ouviu falar, meu Deus, oh meu Deus do céu, faz acontecer coisas grandes, faz acontecer milagres, maravilhas, faz acontecer, meu Deus, coisas que só Deus pode fazer. Então, em nome de Jesus, em nome do Senhor Jesus, meu Deus, glória a Deus, glória a Deus, glória a Deus, glória a Deus, glória ao nome do Senhor Jesus, oh glória a Deus, oh glória a Deus, oh aleluia, bendito é o rei, bendito é o Senhor dos exércitos, glória ao nome do meu Deus, glória a Jesus, Senhor, todos que têm orado por nós, todos que agora estão orando por mim, por nós, todos que agora estão nos apresentando as suas mãos, oh meu Deus, abençoe esse povo que tem orado por nós, que tem jejuado, que tem lembrado de nós na oração, oh graças a Deus, oh graças a Deus, oh graças a Deus, oh glória a Deus, aqueles, meu Pai, que tem pedido as nossas orações, aqueles que tem nos dado os pedidos de oração, que tem ligado para a rádio, que tem mandado as mensagens pedindo a oração, oh Deus do céu, não esqueça, meu Pai, das colunas dessa obra, não esqueça dos irmãos que estão pagando o rádio, as irmãs que estão pagando essa programação, é eles que pagam, oh Deus e Pai, oh Espírito Santo, não esqueça do trabalho deles, do serviço, não esqueça, meu Deus, aonde eles estão trabalhando, guarda eles, é protegendo, vai livrando, Senhor, em nome de Jesus, meu Deus, para a tua glória, glória a Deus, Pai, Pai, tira agora a amargura da alma, tira a tristeza, angústia, desespero, todo o sentimento de amargura, todo o sentimento de tristeza, de abatimento, Senhor, tira agora, alegra os corações, tira agora, Senhor, toda a amargura, todo o peso, vai tirando, vai enchendo agora esta alma de alegria, de gozo, em nome de Jesus, glória a Deus.
Fica conosco, meu

0: Deus. Continua conosco, meu Pai, em nome do Senhor Jesus. Amém e amém, Jesus, amém.
1: É, Senhor, é bem assim. Às vezes, em meio à noite, perdemos o sono.

0: Irmãos ouvintes do programa Vencendo pela Fé, recebam a paz do Senhor Jesus. Quem cumprimenta a todos é sua irmã Cristo, irmã Rosemary. O motivo da minha participação aqui neste programa é que amanhã, irmãos, teremos aqui culto com a mocidade, culto para os jovens. Estou convidando a todos os irmãos que estão nos ouvindo, você pai, você filho, você que está aí na sua casa, no seu trabalho, aonde estiver alcançando esta programação, este programa, aonde estiverem nos ouvindo, esteja conosco neste sábado a partir das 19 horas aqui na sede das igrejas pentecostais Deus é Santo. Estaremos aqui orando em favor de todos, estaremos louvando ao Senhor. Temos, é claro, a palavra que o Senhor vai entoar, que o Senhor vai passar para cada um. E eu creio, irmãos, que Deus vai operar coisas grandes, assim como Ele já tem operado, já tem feito aqui na nossa igreja. Então, não fiquem em casa, não perca esta oportunidade que Deus está te dando de estar aqui nesta noite. Talvez você esteja aí precisando de algo, querendo alguma resposta, querendo algo das mãos do Senhor e não ache nenhuma saída, nenhuma solução. Para isso, nós devemos buscar a presença de Deus e nós estamos aqui para ajudar os irmãos também. Então, compareçam aqui na sede da Igreja Deus é Santo. O endereço é Rua Avenida General Carlos Cavalcante, número 252, ao lado do Habib's, em frente ao Balarote. Reforçando então, irmãos, às 19 horas nós estaremos aqui. Toda a mocidade de Gileade também estará conosco para ensaiar. Às 18 horas nós estaremos aqui orando também. E os irmãos são convidados para participar também da oração, se quiserem. Lembrando também que amanhã terá as 12 horas de oração. Então a igreja vai estar aberta das 7 horas da noite até as 9 horas da noite. Então você é convidado para orar, você é convidado para participar, para cultuar conosco neste grande dia. E vai ser bênção para a glória do Senhor Jesus. Estamos aqui também com as nossas irmãs, componentes da mocidade de Gileade, que também vai fazer o seu convite. A paz do Senhor Jesus, irmã Patrícia.
1: A paz do Senhor Jesus, amados ouvintes, a paz do Senhor Jesus, irmã Gisilane, irmã Zuneri. Aqui quem cumprimenta a todos, sua irmã em Cristo, cooperadora Patrícia. Estamos mais uma vez ao ar pela programação Vencendo pela Fé. Nesse exato momento, quero fazer um convite todo especial para todos os irmãos que estão vindo a essa programação, para esta noite de sábado, qual vai estar aqui o grupo Mocidade Gileade. Vamos estar aqui louvando o Senhor, adorando o santo nome do Senhor. Às 19 horas começa a oração aqui. Os irmãos que estão vindo essa programação podem vir para cá cultuar conosco. Então, os irmãos, amanhã, sábado, vai estar aberta aqui a igreja para as 12 horas de oração, das 7 da manhã até as 9 horas da noite. Então, os irmãos estão convidados. Cada um vai fazer uma hora de oração. Quem dá início aqui nesta oração é o nosso pastor regional, presbítero

0: compareça. Lugar que dá benção é Igreja Pentecostal, Deus é Santo, Avenida General Carlos Cavalcante, 252, em frente ao Balarote.
1: Glória a Jesus. Aqui quem sauda todos os irmãos, também juntamente com as nossas irmãs, é a sua irmã em Cristo, irmã Josilane. Que o Senhor Jesus possa abençoar a vida de cada um de vocês que estão conosco, né, nesta programação, né, os irmãos aí que sempre têm ouvido o programa, né, que o Senhor Jesus possa continuar trabalhando a vida dos irmãos, que o Senhor possa continuar abençoando a vida de cada um de vocês. Eu também já quero deixar aqui mais uma palavra, né, para a meditação dos irmãos, que se encontra no livro de Provérbios, capítulo 3, a partir do versículo 1. Nós vamos ler aqui uns três versículos e eu creio que o Senhor Jesus vai falar conosco. Você que tem a sua Bíblia, né? Pega a sua Bíblia. Vamos todos juntos acompanhar, né, essa leitura dos versículos aqui da Bíblia. Então diz assim a palavra do Senhor Jesus: Filho meu, não te esqueças da minha lei e o teu coração guarde os meus mandamentos, porque eles aumentarão os teus dias e te acrescentarão anos de vida e paz. Não te desamparem a benignidade e a fidelidade. Atas ao teu pescoço, escreve-as na tábua do seu coração. Então nós vemos aqui, né, irmãos, uma palavra não somente, né, para os jovens, mas também uma palavra para todos nós, né? O Senhor Jesus falando para nós guardar a lei dele. O que que é a lei dele? É a palavra dele, né, no nosso coração. Os mandamentos dele no nosso coração. Porque eles vão aumentar os nossos dias e nos acrescentarão anos de vida e paz. Então nós sabemos, né, que a palavra do Senhor Jesus, com os mandamentos do Senhor Jesus, eles guiam a nossa vida, né? Eles guiam as nossas ações, eles guiam tudo aquilo que nós fazemos. Então quando nós deixamos o Senhor Jesus tomar a direção da nossa vida, quando nós damos ouvido à palavra do Senhor Jesus, os nossos dias são multiplicados, né? Nós temos paz na nossa vida, tudo aquilo que nós fazemos, o Senhor Jesus abençoa, né? Hoje, dia 1º de maio, né, o dia do trabalhador. Todos nós, né, que somos trabalhadores, que trabalhamos, o Senhor Jesus abençoa o trabalho das nossas mãos. O Senhor Jesus nos guarda em tudo aquilo que nós fazemos. Então que nós venhamos, né, guardar as palavras do Senhor Jesus, guardar os mandamentos do Senhor Jesus no nosso coração. Quando nós estivermos ouvindo a voz do Senhor Jesus, seja, né, uma mensagem, seja através do programa de rádio, ou quando nós estivermos na casa do Senhor Jesus, quando nós ouvirmos a palavra do Senhor Jesus, que nós venhamos abrir o nosso coração para que o Senhor Jesus venha entrar, venha falar, mas que também nós venhamos guardar as palavras do Senhor Jesus no nosso coração. Né, eu sempre falo, quando eu venho para a igreja, eu falo para o Senhor Jesus, falo para ele entrar, eu abro meu coração, eu falo: Deus, eu quero que o Senhor Jesus fale comigo, quero ouvir a sua palavra, para que eu vença no dia mal, para que eu vença no dia da tentação. Então que nós venhamos guardar a palavra do Senhor Jesus, guardar os mandamentos dele, para que nós venhamos vencer no dia da prova, no dia da tentação, porque nós não estaremos sozinhos, irmãos, em nome do Senhor Jesus. E aqui também é, né, uma palavra para os jovens, né? Filho meu, não te esqueças da minha lei. Aqui eu também já quero deixar, né, um alerta para nós que somos jovens, né, para a mocidade, que nós venhamos dar ouvido aquilo que nossos pais têm nos ensinado, que nós venhamos andar no caminho, né, correto, né, a palavra do Senhor diz para educar o filho no caminho certo. Então que nós venhamos estar andando no caminho certo, aquilo que nossos pais têm nos falado. Muitas vezes nós podemos pensar: ah, mas o meu pai é chato. Mas agora a gente fala isso, mas lá na frente nós vamos entender que o nosso pai só queria o nosso bem, assim como Deus, ele só quer o bem, né, para os filhos dele, para os filhos dele. Então que nós venhamos abrir nosso coração, abrir a nossa vida, né, e deixar o Senhor Jesus tomar a direção, porque nós sabemos que quando ele toma a direção, tudo dá certo, né? Os nossos dias, como eu falei, são multiplicados, nós temos paz, por mais que nós tenhamos momentos de luta, momentos de prova, mas o Senhor Jesus está conosco a todo momento. Glória a Jesus. Então que os irmãos fiquem com essa palavra no coração de cada um, e que os irmãos continuem meditando, né, aqui no livro de Provérbios, e, né, nos outros livros também, que os irmãos sentirem, né, no seu coração. Neste momento também já vamos estar fazendo uma oração, né, que o Senhor possa abençoar a vida dos irmãos que estão nos ouvindo, que o Senhor possa abençoar a vida, né, dos filhos de vocês, a casa, enfim, de todos vocês, né? Então vamos nesse momento fazer uma oração, e assim como as irmãs falaram, nós estaremos aqui neste sábado, como nós sempre estamos, em uma só fé, em um só espírito, porque nós cremos que o Senhor Jesus vai operar no nosso meio sinais e maravilhas. Nós estaremos aqui com a mocidade Gileade, louvando a nossa

0: Do Senhor Jesus, o servo do Senhor Jesus ou a serva do Senhor Jesus estará aqui trazendo uma mensagem, né? Mas que os irmãos venham aqui em busca, né? Com propósito no seu coração para que o Senhor fale com você, né? Para que você não saia daqui da mesma forma e da mesma maneira. Então vamos, né, nesse momento fazer uma oração, os irmãos que puderem dobrarem os seus joelhos, né? E falar com o Senhor Jesus neste momento.
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0: Oh, glória, glória, glória, glória a Deus. Glória, glória, glória, Jesus. Meu Deus, vai alcançando agora, Jesus, a vida deste irmão que está conosco nesta programação. A sua família, meu Deus, seus filhos, que o Senhor possa alcançando, meu Pai, que o Senhor possa entregando, Jesus, o que esse irmão está buscando, meu Pai. Oh, glória, glória, glória, glória a Deus. Essa enfermidade, meu Pai, que muitas vezes é incurável, Jesus, para os homens, que muitas vezes essa pessoa já foi desenganada, meu Deus, pelos médicos, mas que o Senhor possa, meu Deus, operar a cura, que o Senhor possa, meu Deus, operar um milagre nesta vida, meu Deus. Em nome do Senhor Jesus, essa pessoa, meu Pai, que está sendo oprimido por Satanás na sua alma, que o Senhor possa, Jesus, alcançando agora, que o Senhor possa, Deus, libertando esta vida, libertando esta casa, Jesus, alcança agora, meu Deus, este jovem, alcança, meu Pai, o filho desse irmão, dessa irmã, do crime, da perdição, no mundo das drogas, meu Pai, que o Senhor possa gerar esta vida, meu Deus, este jovem, que o Senhor possa salvar, meu Deus, o familiar desse

0: ou muitas vezes, meu Deus, ficar na sua casa perdendo o seu tempo, meu Deus, tem misericórdia, toca Jesus nos corações, nas vidas, envia o povo, meu Pai, neste sábado, em nome do Senhor Jesus, que o Senhor entregue a bênção, entregue a vitória para cada irmão que se fará presente, em nome do Senhor Jesus, abençoa, meu Pai, a vida dos irmãos.
1: Vai entrando, Senhor, neste lar, vai entrando nesta casa. Deus, vai repreendendo todo o mal, toda obra maligna. Repreende, Senhor, todo o laço do inimigo contra esta família. Deus, joga por terra todo impedimento, todo atrapalho, tudo aquilo que tem impedido, Senhor, dessas almas chegarem até a tua casa, a tua presença. Vai repreendendo, Senhor, derrama, Pai, do teu sangue, derrama, Senhor, o teu sangue carmesim, vai fazendo uma limpeza, Senhor, neste lar. Queima, Jesus, todo o mal, queima toda a obra maligna, queima, Senhor, todo o levante de Satanás, todos, Senhor, os laços preparados, Senhor, contra esta família, Senhor, vai repreendendo, joga por terra, Senhor, todas as armadilhas, joga por terra, Senhor, meu Deus, todas as obras feitas, obra de macumbaria, obra de feitiçaria, obra de magia negra, toda obra de inveja, toda obra de maldição, Senhor, vai queimando agora, a poder no teu sangue, Jesus, a poder no teu sangue para transformar, para curar e para libertar, Senhor, meu Deus, nós cremos no Deus do impossível, nós cremos, Senhor, num Deus forte, o Deus poderoso, faz, Senhor, a tua obra, faz a tua obra, Senhor, opera os teus milagres, vai confirmando, Senhor, meu Deus, a bênção, a vitória, põe as tuas mãos, Senhor.
2: Senhor, meu Deus, meu Pai eterno, celestial, vá alcançando essas vidas agora, Senhor, no lar, no trabalho, na casa. Jesus, alcança, Senhor, todos que estão também agora em viagem, no trânsito, na BR, Senhor, vai guardando, vai livrando, Senhor, de todo laço Satanás, ó Pai, de todo laço do acidente. Ô, Jesus, guarda essas vidas agora. Jesus, repreenda, Senhor, o laço da morte. Repreende agora, Senhor, a fúria de Satanás contra este jovem, contra esse casal, contra essa família, contra esse filho, contra este pai. Vai repreendendo agora toda obra, toda maldição, toda inveja, oração contrária, todo levante, Senhor, que tem jogado, Senhor, este jovem contra sua casa, contra sua família, que tem lançado brigas, contendas, entendimento, vai repreendendo este mal agora. O sangue de Jesus vai passando agora nesta vida, nesta família, nesse casal, vai restaurando este lar, essa família, esse casamento, vai restaurando essas vidas, restaura esse jovem, liberta das drogas, liberta da bebida, liberta, Senhor, do tráfico, vai libertando agora, Senhor, do assalto, do roubo, do furto, liberta, Senhor, essa vida agora que está envolvida, Senhor, com coisas erradas, liberta esse jovem, Senhor, traz ele para tua casa de oração, Senhor, levanta ele na tua seara, Pai, levanta esse jovem com autoridade, Senhor, Jesus, alcança essas vidas agora, envia as almas aqui esta noite, Senhor, na Igreja Pentecostal de Zé Santo, Pai, para cultuar conosco, Senhor. Oh, Jesus querido, envia os jovens, Senhor, envia, Senhor, envia os jovens, Pai, alcança essas vidas com bênção, com providência, Senhor, vai alcançando essas vidas, Pai, Deus de poder, de unção, de glória.
1: Amém, Jesus, nós estamos aqui encerrando a nossa participação no programa, que os irmãos não se esqueçam. Amanhã às 19 horas nós estaremos esperando por todos e o Senhor Jesus, é claro, estará também esperando a todos vocês que estarão aqui conosco. Fiquem todos na paz do Senhor Jesus, que o Senhor venha abençoar a vida, o lar de cada um de vocês. E relembrando também o endereço, reforçando o endereço, Avenida General Carlos Cavalcante, número 252, ao lado do Habib's, em frente ao Balarote. Quem se despede de vocês é a sua irmã em Cristo, irmã Rosimé.
2: Amados ouvintes, fica mais uma vez esse convite para todos vocês que estão vindo essa programação para esta noite de sábado, para que o culto dos jovens, o grupo Mocidade de Leade, para estar presente, você e toda a sua família são convidados especiais. Que quem se despede de todos é sua irmã em Cristo, cooperadora Patrícia.
0: Glória a Deus, aleluia Jesus. Então aqui estamos também encerrando, né, nossos irmãos, a nossa participação, né, aqui neste programa, nessa programação.

Então nós esperamos os irmãos aqui nesta noite de sábado. Você pai, você mãe, convide seus filhos, você jovem, esteja conosco, porque nós cremos que o Senhor Jesus vai falar aos corações, nós cremos que o Senhor Jesus estará trabalhando no nosso meio nesta noite de sábado. Que o Senhor possa abençoar a vida dos irmãos que estiveram conosco, né? A sua vida, a sua família, a sua casa, e que Deus guarde cada um de vocês. Aqui quem se despede de todos é a sua irmã em Cristo, irmã Josilane, e fiquem todos na paz do Senhor Jesus.

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1: Olha a mulher andando aí, olha a mulher andando, vai correr, corre minha irmã, corre agora, corre que Deus já te curou, corre que Deus já te curou, Deus já te curou, Deus já te curou, Deus já te curou, Deus já te curou, em nome do Pai, do Filho e do Espírito Santo de Deus. Minha irmã, o senhor não andava assim, não?
2: Não, manco bastante.
1: E por que o senhor não mancou agora? Por que não mancou?
2: Porque Deus me curou.
1: Então levanta a muleta. Olha aí, corre aí, meu velho. Pode correr. Corre aí. Olha aí, mulher andando aí, igreja.
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3: A pessoa aqui atrás, que me diz o Espírito Santo de Deus, essa pessoa tem vontade de morrer, essa pessoa não tem mais prazer em viver. Essa pessoa diz consigo mesma: eu quero morrer, eu não quero viver mais, porque a vida para mim não tem mais sentido. E diz o Espírito Santo que o enxugaveiro está escondido no seu corpo, o enxugaveiro está escondido na sua vida. Ele diz que vai tirar a sua vida em qualquer preço. Quero ver onde ele está agora. Obreiras, fiquem atentos. Fico atento, porque o diabo não vai aguentar a revelação de Deus. O diabo vai cair aí, quer ver? Olha, segura aí! Queima ele, Jesus! Queima ele, já caiu por terra! Já caiu por terra, meus irmãos! Levante as mãos e queima ele! Tá vendo? Vamos ver que demônio que é. Ô, Satanás, tiver macumba aí pra fora! Vira ela! Tiver macumba aí pra fora! Olha aí, já saiu aqui,

0: acontecendo aqui? Olha aí, olha aí! Olha aqui, olha aqui, ó! Saiu uma cruz daqui, irmão! Olha uma cruz aqui, ó, vim de casa, olha aí, ó! Quem tá vendo aí? Quem tá vendo? Olha uma cruz aqui, ó! Sai da boca da mulher! Dá glória a Deus, igreja! Olha aqui, mais uma correntinha aqui, ó. Dá glória a Deus, igreja. Vai sair mais alguma coisa aí. Pra fora aí, Satanás. Olha aí. Saiu mais um negócio aqui. O que, que é isso aqui? Uma pulseira. Meus irmãos, Jesus está fazendo milagre aqui. Olha aqui, ó. Meus irmãos, saiu mais um anel aqui, ó. Quem tá vendo, a glória a Deus, igreja. É o milagre de Deus acontecendo. Levanta ela aí, obreiras, levanta ela aí. Segura, irmã, é uma legião. Tá amarrado aí, capeta. Tá amarrado pelo sangue de Jesus. Pelo sangue de Jesus. Pelo sangue de Jesus. Saia dela, diabo. Saia pelo sangue de Cristo. Levante as mãos e dá glória a Deus, igreja.
1: Olha aí, ouvintes, as pessoas sendo libertas na hora, pelas mãos amigas de nosso Senhor Jesus Cristo, usando teu servo, pastor Darcy Messias. Desperta a fé, Campos Gerais, porque vai ser nesta terça-feira a maior cruzada de fé e milagres, aonde Deus vai usar o homem de Deus, pastor Darcy Messias, nesta terça-feira, na cidade de Castro. Atenção, atenção, Castro, é nesta terça-feira, às 7 horas da noite, na rua Cruz Machado, número 1000, na Vila Rio Branco. 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Traga a sua família, traga os seus parentes, traga os seus amigos, vizinhos, traga irmãos, traga irmãs, em nome do Senhor Jesus. Vem estar conosco, povo de Deus. Atenção, família católica, atenção, família cristã, atenção, família evangélica, atenção, família livre pensadora, venha estar conosco, é nesta terça-feira, dia 5 de maio, às 7 horas da noite, na Igreja Pentecostal Deus é Santo, na cidade de Castro. Você não pode ficar de fora, vem estar conosco. Olha o endereço: rua Cruz Machado, número 1000. Eu disse rua Cruz Machado, número 1000, Vila Rio Branco. Este é o endereço da sua bênção, este é o endereço da sua vitória. Vem, irmão, vem, irmã, em nome do Senhor Jesus. Traga o seu parente, traga os seus vizinhos, traga as pessoas que têm sofrido, dependente das muletas, dependente das cadeirídeas, das cadeiras de roda, porque Deus vai usar o pastor Darcy Messias e milagres vão acontecer.
2: Deus tem usado a vida de um homem a favor de um estado.
0: Você está derrotado agora. Agora, assuma que já está vencido e derrotado.
2: Acontecem.
0: Pode correr, irmã! Eu sei quem é que tá te curando! Corre, corre!

Aí está, ouvintes, esse comunicado, esse aviso importante para esta terça-feira, dia 5 de maio, às 7 horas da noite, na Igreja Pentecostal Deus é Santo. Com toda a certeza, Deus, o nosso Pai, vai usar a vida do pastor Darcy Messias e milagres hão de acontecer em nome de Jesus. Lembrando os membros, obreiros, obreiras da casa do Senhor, que nós teremos aí a Santa Ceia do Senhor Jesus nesta primeira terça-feira para os membros e obreiros da casa de Deus. Não falte, irmãos, não falte, irmãs, entrada franca. Jesus garante a vitória.

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2: Dai e ser-vos-á dado, boa medida, recalcada, sacudida e transbordando, vos darão, porque com a mesma medida com que medides, também vos medirão de novo. Dai e ser-vos-á dado, boa medida, sacudida, transbordando, vos darão. Porque com a mesma medida com que medides, também vos medirão de novo. Meus amados irmãos, irmãs e ouvintes, preste atenção neste versículo de Lucas, no capítulo de número 6, no versículo de número 38. Essa é a pura realidade, é a pura verdade. Tem gente que não ganha presente e reclama: poxa, mas eu nunca ganhei um presente. Mas também nunca deu. Nunca deu um presente para ninguém. Se não dá presente, não vai ganhar presente. Tem uma irmã que veio reclamar para mim: pastor, todo mundo olha para mim com a cara fechada. Falei: irmã, é o reflexo da sua cara. Se você olha para os outros com a cara fechada, como é que você quer que as pessoas olhem para você com alegria? Se você passa perto das pessoas, não dá paz do Senhor. E quando dá do seu jeito, esse jeito duro, seco. Você quer que as pessoas te tratem com amor, com alegria? Então, a gente, meus irmãos, é

O que nós plantamos é o que nós vamos colher. O que nós plantamos é o que nós vamos colher. É como diz a reflexão, a casa que nós estamos morando hoje é a casa que nós construímos a vida toda. Construímos esta casa que nós estamos morando hoje dentro dela. Então está aqui na Bíblia: dai-vos e ser-vos-á dado. Você quer que alguém te dá? Dê primeiro. Você quer que alguém te ajude? Ajude primeiro.

em frente ao portão do Balarote do Varanas, ao lado do Habibis, no coração da cidade de Ponta Grossa. Eu mesmo, seu irmão em Cristo, presbítero Paulo Messias, estarei pregando a poderosa, valiosíssima palavra de Deus, orando pelos dons excelentes do Espírito Santo e o Senhor resolvendo esses problemas dentro do seu lar, dentro da sua casa, da sua família, em nome do Senhor e Salvador Jesus Cristo. Vem, irmãos, chegando na igreja pentecostal Deus é Santo, dobre os seus joelhos, não precisa contar o seu problema para ninguém, conte para Jesus, conte para Ele, porque Ele é o autor e consumador da nossa fé, e Ele vai se encarregar, em nome de Jesus Cristo, para resolver, para revelar o seu problema, para revelar aquilo que você tem sofrido, e após essa revelação da parte do Espírito Santo de Deus, o Senhor nosso Deus, é claro, Ele vai entrar com providência na sua vida, em nome de Jesus.

O Senhor nosso Deus vai derramar a sua paz, a sua graça, a sua glória, o seu poder na sua vida, no seu lar, na sua família. Venha, meu irmão, venha, minha irmã, não sofras mais. Jesus Cristo, ele tem uma vida de vitória para mudar este teu semblante, para mudar os teus dias, as tuas madrugadas. Neste domingo, às 7 da noite, o grandioso culto em favor do lar e da família.

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1: Você está em sintonia com o programa Vencendo pela Fé da Igreja Pentecostal Deus é Santo, direção e supervisão geral, pastor Darcy Messias, apresentação e locução desse quem vos fala, presbítero Paulo Messias. Estamos aqui com muita alegria com os irmãos ouvintes, anunciando que esse domingo o Senhor nosso Deus, ele vai operar, ele vai agir, ele vai fazer milagres sobrenaturais na vida de todos aqueles que crerem e vierem em busca. Venha, meu irmão, venha, minha irmã. Você que, quem sabe, faz muito tempo, muitos domingos, que não comparece na igreja pentecostal, Deus é Santo, venha. Vem estar conosco neste domingo. O sobrenatural de Deus vai entrar na sua vida, vai entrar na sua casa, vai entrar no seu lar, na sua família. Pode ter certeza, o sobrenatural de Deus é real. Existe, ouvintes. E o Senhor nosso Deus, é Ele quem tem feito, em nome de Jesus Cristo, esses grandiosos milagres, esses grandiosos sinais. Você tem acompanhado aqui no interior da Igreja Pentecostal, Deus é Santo. Vem estar conosco, anote o endereço, Avenida General Carlos Cavalcante, número 252, em frente ao portão do Balarote do Varanas. Aqui está a Igreja Pentecostal, Deus é Santo, o templo dos milagres, o templo que Deus levantou nesse tempo do fim, o templo que Deus levantou, a igreja que Deus levantou nesse tempo do fim, para maiores milagres acontecer. 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
1: Olha aí, ouvintes, são muitos os milagres que o Senhor nosso Deus, ele vem operando no interior das nossas igrejas pentecostal. 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Eram pessoas que você acabou de acompanhar agora, que estavam à beira da morte, vivendo debaixo de obras de macumba, de feitiçaria, de bruxaria, de magia negra, mas ao comparecer na igreja pentecostal, Deus é santo, é aquilo que eu falei, o jugo foi despedaçado para a glória do Senhor e Salvador Jesus Cristo. Compareça neste domingo, igreja pentecostal, Deus é santo, às 7 da noite, com as suas portas abertas, pastor regional Paulo Messias pregando a palavra, orando por todos e Jesus fazendo maravilhas.

heróis da oração. Sem a oração, Noé não teria construído a arca. Abraão não seria pai da fé. Isaac não teria recebido uma virtuosa esposa. Sem a oração, Jacó não seria Israel. José não teria vencido. Moisés não seria grande como líder se o seu lugar preferido não fosse o Monte Horebe, Monte da Oração. Sem a oração, Elias não seria o homem do fogo. Eliseu não seria movido pelo sobrenatural de tal forma que até nos seus ossos havia unção. Sem a oração, Ana não teria tido um filho. Salomão não seria o homem mais sábio da terra. Sem a oração de Josué, o sol não teria parado. Sem a oração, Neemias não seria o grande construtor do muro de Jerusalém. Os três jovens hebreus não seriam libertos da fornalha. Daniel não seria milagrosamente guardado ou ser lançado na cova dos leões, se não fosse homem de oração. Assim como os heróis da fé, sejamos também heróis da oração.

Glória a Deus. Glória a Jesus. Glória a Deus. Glória ao Pai, ao Filho e ao Espírito Santo. Graças a Deus. Oh, glória a Deus. Senhor Deus poderoso, em nome do Senhor Jesus, nesta madrugada, Deus, eu te agradeço por mais uma vez, por mais uma oportunidade que o Senhor está me dando de poder estar aqui orando, estar aqui falando com o Senhor, juntamente com os irmãos, com as irmãs. Meu Deus e meu Pai, em nome do Senhor Jesus, Espírito Santo de Deus, em nome do Senhor Jesus, Deus, coloca as palavras na minha boca, eu te peço, Senhor, porque eu não sei como orar, eu não sei como pedir o Senhor, mas o Senhor sabe como me entender, como me ouvir. Meu Deus e meu Pai, em nome do Senhor Jesus, em nome do Pai, do Filho e do Espírito Santo de Deus, Senhor meu, Senhor da minha alma, oh meu Deus, nesta madrugada, eu te peço, Senhor, vem nos perdoar, vem nos dar vitórias, vem nos dar força e graça, vem nos ajudar a vencer o inimigo, o maligno, o tentador, o perturbador. Meu Deus, meu Senhor da glória, meu Mestre, meu Divino Espírito Santo da verdade, ó Deus, ó Deus, ó Deus, ó Deus, ó Deus, ó Senhor, venha nos abençoar nessa madrugada com toda sorte de bênção. Meu Deus, venha, meu Deus, manifestar no nosso coração, na nossa mente, no nosso entendimento, a força, o poder de Deus, a unção e a autoridade. Senhor, venha revelar, venha mostrar o caminho da vitória, o caminho da bênção, o caminho, meu Deus, para a saída, para todas as coisas. Meu Deus, meu Senhor da glória, venha nos abençoar, meu Deus, venha nos dar direção, nos dar sabedoria, nos dá um coração sábio, coração entendido, um coração cheio de fé, um coração cheio de confiança. Ó Deus, ó Deus, ó Deus, ó Senhor da glória, ó Espírito Santo de Deus, Senhor Jeová, Senhor Deus, Senhor Pai, venha manifestar, meu Deus, o poder que cura, o poder que repreende o mal, o poder que repreende os demônios, o poder que repreende os espíritos, as legiões e as castas. Deus, Deus poderoso, Deus grande e verdadeiro, venha manifestar no nosso corpo a vida, a saúde, a fortaleza. Senhor da glória, quebra as correntes, quebra as cadeias, quebra os laços, quebra as

armadilhas, quebra, Senhor, toda a força do inferno, toda a força maligna, toda a força diabólica, toda a força espiritual, toda a força satânica. Deus, repreenda agora. Deus, manda fogo do céu e queima aonde há um demônio insistente, aonde há um demônio perseverante. Senhor, repreenda esse demônio agora. Deus, repreenda esse espírito maligno agora. Deus vai repreendendo, Deus vai queimando agora, meu Deus, vai queimando agora, meu Pai, toda força maligna, toda força diabólica, toda força satânica, toda força espiritual que procede dos infernos, do abismo, da escuridão. Senhor, repreenda. Senhor, repreenda em nome de Jesus. Meu Deus, vai repreendendo agora. Vai queimando agora todo o laço do passarinheiro, toda a peste, toda a obra maligna, toda a obra contrária, toda a obra diabólica, toda a força do mal. Deus, repreenda. Deus, queima agora. Deus, queima agora, meu Deus. Vai queimando. Jesus, queima. Jesus, queima agora o mal. Jesus, queima. Jesus, queima agora. Espírito Santo, dai-nos a nossa vitória, por amor do seu nome, por amor da sua palavra, por amor do seu sangue, por amor do sangue de Jesus, por amor do sangue de Jesus. Deus, repreenda os demônios, repreenda as legiões infernais. Sai, Satanás, dos infernos. Sai da nossa vida agora. Sai do nosso corpo. Sai, Satanás. Em nome de Jesus Cristo, Salvador. Jesus Cristo te repreenda. Sai agora. Sai. Aonde você estiver atuando, aonde você estiver agindo, aonde você estiver batalhando, pelejando, o Senhor Deus te repreenda agora. Não adianta você ficar revoltado. Não adianta você ficar porque você sabe que Deus está conosco. Você sabe que o Espírito de Deus está conosco. Você sabe que maior é Deus. Que maior é Deus. Que maior é Deus. Que maior é Deus na nossa vida. Que maior é o Senhor. Você sabe. Você sabe, Satanás, que o meu Deus, que o nosso Deus é grande, é poderoso. Nosso Deus é tremendo. Nosso Deus é vencedor. Em nome de Jesus Cristo, Salvador, vai saindo agora. Vai saindo. Vai saindo pelo sangue de Jesus. Deus, queima agora. Deus, vai queimando. O Senhor é Deus. O Senhor é Deus dos milagres. O Senhor é Deus da saída. O Senhor é Deus das maravilhas. Ó Deus e Pai, ó meu Senhor da glória, manifesta em nós aqui agora, manifesta em nós, meu Deus, a vitória. Manifesta em nós, meu Deus, a vitória. A vitória em todas as áreas. A vitória pelo sangue de Jesus. A vitória pelo sangue de Jesus. Deus, manifesta em nossa vida. Deus, manifesta em nós a vitória. A vitória, meu Deus, faz nós confiar nessa vitória. Faz nós confiar no Deus que é poderoso, o Deus de vitória, o Deus grande, o Deus que é poderoso. Senhor, nos dá vitória em nome de Jesus. Em nome de Jesus Cristo, Salvador. Em nome de Jesus. Em nome de Jesus Cristo, meu Deus. Em nome de Jesus Cristo, meu Deus.
em nome de Jesus.

opressoras, forças malignas, forças procedentes de Satanás, Deus repreenda, em nome de Jesus Cristo Salvador, em nome de Jesus, meu Deus, em nome de Jesus, meu Deus, em nome de Jesus, em nome de Jesus Cristo Salvador, Espírito de Deus, Espírito Santo, Espírito verdadeiro, apoderai de cada um de nós e nos dai a vitória, e nos dai a vitória, Senhor, dentro da nossa casa, da nossa família. Deus, dai nossa vitória dentro do nosso lar, nos dai a vitória, Senhor, em nome de Jesus Cristo Salvador, em nome de Jesus, em nome de Jesus, em nome de Jesus, em nome de Jesus, em nome de Jesus, em nome de Jesus, em nome de Jesus Cristo, meu Deus, em nome de Jesus, meu Deus, nos dai a vitória, nos dai a vitória, meu Deus. Senhor, repreenda o espírito de derrota, o espírito de fracasso, o espírito de miséria, de destruição. Deus, repreenda agora, Deus, queima agora todo espírito maligno, todo espírito das trevas, todo espírito diabólico que sai da nossa vida, que sai da nossa vida agora, que sai do nosso caminho. Demônios que estão nos nossos caminhos, Jesus, queima agora. Jesus, vai queimando agora, meu Deus. Jesus, vai repreendendo agora. Espírito Santo, vai repreendendo agora, meu Deus, toda força maligna, toda força diabólica, toda força espiritual, toda força satânica, sai, sai desta casa, sai desta família, sai. Aonde tiver alguém agora orando conosco, onde tiver uma pessoa agora orando conosco agora, Senhor, visita essa pessoa, meu Deus, visita, meu Deus, visita agora, meu Deus, visita, Senhor, essa pessoa, visita agora essa vida que está desesperada, está angustiada, está aflita, está atormentada, ó Deus, essa pessoa que não sabe mais o que fazer diante dos problemas, das lutas, das tribulações, das dificuldades. Jesus, queima, queima esse demônio de derrota, queima esse espírito maligno. Jesus, queima agora, meu Deus, queima, meu Deus, queima agora, meu Deus, queima agora, meu Deus, vai repreendendo agora, meu Deus, vai queimando agora, Senhor, vai repreendendo, vai jogando por terra, vai colocando por terra agora, Senhor, todo espírito do diabo, essa obra maligna, sai agora, Satanás, vai saindo agora, pega essa doença maldita, pega essa doença maligna agora, vai pegando essa doença, vai saindo com ela agora. O Senhor Deus te repreenda, Jesus Cristo te repreenda, Jesus Cristo te repreenda, sai, pega essa doença, pega essa enfermidade agora, pega essa doença, vai embora com ela, vai embora em nome de Jesus, vai embora em nome de Jesus, vai embora, Satanás, sai desse corpo agora, sai dessa vida agora, espírito mal, espírito da morte, espírito do câncer, espírito da AIDS, da epilepsia, da convulsão, vai saindo agora, espírito do desespero, espírito do medo, do pavor, vai saindo agora, sai desse corpo, sai dessa mente, sai desse entendimento agora, vai saindo agora, é Jesus Cristo que te repreenda, sai, Satanás, sai do coração dessa pessoa, você colocou essa doença nesse coração, pega essa doença agora, pega essa doença agora em nome de Jesus, pega essa enfermidade agora, sai daqui, demônio, sai daqui, Satanás, sai, Jesus te repreenda, Jesus Cristo te repreenda, pega essa doença agora, pega essa enfermidade maligna, pega essa doença crônica, pega essa doença incurável,
Vai

Tira ele agora do pulmão. Tira do coração. Tira agora da garganta, do esôfago. Tira agora, Satanás, essa doença que você escondeu dentro dessa pessoa. Essa doença está escondida. Essa doença que está escondida dentro dessa pessoa, sai agora. Pega ela e vem embora com ela. Nome de Jesus. Nome de Jesus Cristo Salvador. Deus manifesta fogo. Deus manifesta agora o fogo que queima. Fogo que queima, fogo queimador. Fogo abrasador. Meu Deus, vai repreendendo. Meu Deus, vai queimando. Vai colocando por terra. Vai repreendendo agora, meu Deus. Vai jogando por terra agora esse espírito maligno, essa obra satânica, essa obra diabólica, esse espírito maligno, esse espírito das trevas, esse espírito do diabo. Senhor, repreenda. Senhor, repreenda agora. Jesus Cristo poderoso, Jesus Cristo santo, Jesus Cristo divino, Jesus Cristo poderoso. Ó Deus, repreenda. Ó Deus, queima. Ó Deus, vai colocando por terra toda obra do diabo, toda obra maligna, toda obra do inferno, todo espírito das trevas, todo espírito destruidor. Sai, sai, sai, sai, sai, sai, porque é Jesus que te repreenda. É no nome dele, é no nome do Senhor Jesus, o Deus de Israel, o Deus de Abraão, de Isaac e de Jacó. Esse Deus te repreenda, esse Deus te expulsa, esse Deus te queima agora. Sai, sai, sai, sai, sai, sai. Jesus manda fogo do céu, Jesus manda recurso, Jesus manda poder, Jesus manda vitória, Jesus manda vitória, Jesus, Jesus manda vitória, manda socorro do céu agora, manda socorro, meu Deus, manda um milagre, manda vitória, meu Deus, manda vitória, meu Deus, manda vitória. Espírito Santo, responde com vitória, Jesus, responde com vitória, Jesus, meu Deus, responde com vitória, responde com vitória, meu Deus, em nome de Jesus Cristo Salvador, responde com vitória, responde, meu Deus, com vitória, em nome de Jesus, em nome de Jesus, meu Deus, responde, responde com vitória, Senhor, em nome do Senhor Jesus Cristo Salvador, nos dai a vitória, nos dai a vitória, meu Deus, nesta madrugada, Senhor da glória, nos levanta, nos encoraja, nos fortalece, meu Deus, toca agora, com as suas mãos santas, com as suas mãos poderosas, com as suas mãos benditas, com as suas mãos cheias de poder. Deus toca agora, Deus toca, Deus repreenda, repreenda a derrota, o fracasso, a destruição. Deus repreenda, Deus queima agora, Deus vai colocando por terra todo espírito maligno, todo espírito das trevas, todo espírito do diabo, toda obra do inferno. Meu Deus, repreenda, meu Deus, queima agora e nos dá a vitória, Senhor, nessa madrugada. Ó Deus, eu quero te pedir agora, abençoa os irmãos que têm nos ajudado a pagar essa rádio. Deus, põe as tuas mãos agora, Espírito de Deus, Espírito Santo da verdade. Ó meu Deus, ó meu Deus dos céus, ó meu Jesus Cristo poderoso, ó meu Jesus Cristo santo, meu Deus, dai nós a vitória nessa madrugada. Teus filhos, tuas filhas que têm mandado as ajudas, que têm depositado na conta da igreja, que têm mandado de perto, de longe, Deus abençoa esse povo, Deus multiplica, prospera, abre as portas para esse povo, abre os caminhos desse povo, meu Deus, com a bênção poderosa, a bênção de Deus, a bênção do Pai, do Filho e do Espírito Santo,
a bênção de Abraão, Isaac e Jacó. Meu Deus, meu Deus, meu Deus, em nome do Senhor Jesus, em nome do Senhor Jesus, meu Deus, em nome de Jesus, meu Deus, em nome de Jesus, meu Deus, em nome de Jesus Cristo Salvador, dai-nos a vitória, dai-nos a vitória, Senhor, a vitória que nós estamos esperando, a vitória que essa pessoa está esperando. Senhor, escuta ela, Deus, por amor do seu nome, o Senhor existe, o Senhor está vendo tudo, o Senhor está enxergando tudo, meu Deus, o Senhor está nos vendo, nós não estamos te vendo, mas o Senhor está nos vendo, nos enxergando, nos contemplando, meu Deus. Então, em nome de Jesus, meu Deus, em nome de Jesus, em nome de Jesus, meu Deus, em nome de Jesus, em nome do Senhor Jesus, meu Deus, responde, meu Pai, responde, meu Deus, a esta pessoa, responde, meu Deus, a esta vida, responde a esse homem, a essa mulher, que está numa luta travada, uma luta terrível, com problemas de doenças, problema na família, o outro é problema financeiro, é problema espiritual, é drogas, é vícios, é tantas coisas. Ó Deus da glória, em nome de Jesus, em nome de Jesus, em nome de Jesus, em nome de Jesus, meu Deus, põe as tuas mãos, ó Pai, põe as tuas mãos, ó Deus, põe as tuas mãos, ó Mestre, põe as tuas mãos, ó Deus da glória, e peleja, e batalha por essa pessoa, esta vida, meu Deus, que está aguardando, está esperando uma resposta do meu Deus, uma resposta urgente, uma resposta divina, uma resposta poderosa. Senhor da glória, manifesta, manifesta, Deus, eu quero te agradecer pelas vitórias que o Senhor tem nos dado. Ó Deus, quantas orações nós temos feito e nós temos visto a resposta, nós temos visto, meu Deus, o teu agir, o teu trabalhar, nós temos visto, meu Deus, que o Senhor não tem tardado em responder. Então, nessa noite, responde aquilo que ainda não foi respondido, para que nós possamos glorificar o teu nome, a que nós possamos mostrar o teu poder, que nós mostramos para as pessoas que é Deus, que é o Senhor na nossa vida, que não é nós, é Deus, é o poder de Deus, é a manifestação de Deus, é a autoridade, é o propósito, é o projeto de Deus. Senhor da glória, nesta madrugada, toque nossas vidas agora, toque em cada um conforme a necessidade, o jeito de cada um, a forma de cada um, meu Deus. Um é problema com dívidas, outro é problema no casamento, outro é problema com os filhos, outro é problema com enfermidade, com doenças incuráveis, doenças crônicas, doenças que têm resistido. Ó Deus, repreenda agora, ó Deus, queima, ó Deus, consuma nessa madrugada a vitória, vai confirmando o milagre, vai confirmando a vitória, meu Deus. Abençoe nossos obreiros, nossas obreiras, o Ministério Deus é Santo, a diretoria, os dirigentes, os obreiros, as obreiras, Deus, os membros, os visitantes, os congregados e todas as campanhas, venha nos abençoar, venha dar a vitória, meu Deus, venha colocar as mãos, meu Pai, e repreender toda a força do mal, toda a força maligna, toda a força diabólica, todo espírito das trevas, toda possessão diabólica, toda obra do inferno, todo espírito das trevas, sai agora. Jesus Cristo repreenda, Jesus Cristo repreenda. O Senhor Deus de Israel, o Deus de Israel, ele te repreende, ele te repreende em nome de Jesus. Meu Deus do céu, vai queimando, vai repreendendo agora, vai colocando por terra agora toda essa obra satânica, todo esse espírito do diabo, vai saindo agora toda essa força do inferno. Jesus Cristo te repreenda, Jesus é que te repreenda,
Jesus Cristo é que te repreenda. Vai saindo agora desse corpo, sai dessa mente, sai desse coração, sai desta vida, espírito mau.

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2: 4:28.

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2: 4:38.

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2: 4h56.
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Bom dia, tudo bem? 6 horas, sábado, pós-feriado, 2/5/2026. A gente vai informar você, permissão para entrar no seu carro, na sua casa, no seu computador até às 7:30 desta manhã. 15.2 é a temperatura, máxima 26. E tem um pouquinho de chuvas na previsão, alguma chuva isolada, porque tem uma frente fria abrindo lá no Rio Grande do Sul e aos poucos ela vem chegando, vai subindo, vem aqui em direção a nós. Então tem um pouquinho de chuvas na previsão para o dia de hoje. Para amanhã, domingo, dia 3, tem 9 milímetros e na segunda-feira tem mais 4. Então vamos ter um final de semana com chuvas, com pancadas de chuvas também. Isso que está na informação e na previsão desta manhã. A ponte ontem inaugurou, não é? A grande notícia do Paraná, a ponte de Guaratuba. Já teve ciclistas, pedestres passando, circulando na madrugada de hoje. Ao público em geral, o trânsito abrindo ainda nesta manhã. Mega Sena não está.

0: acumulada. Amanhã tem Operário contra Londrina. O comércio volta hoje, banco só na segunda-feira, mercados voltam a abrir. Estamos na metade do feriadão. 6:01 e a gente vai informando você, notícias, o sol nasce daqui a pouquinho às 6:45 e o pôr do sol vai ser às 17:52.
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2: Caros ouvintes, hoje falaremos sobre libertando-se do medo. No livro Defendendo a Sua Vida, o personagem principal morre e se encontra no Tribunal do Céu defendendo a sua vida. Ele presta contas das ocasiões em que permitiu que seus temores o impedissem de correr riscos que lhe teriam trazido sucesso e felicidade na vida. Se for constatado que o acusado é excessivamente medroso, ele é obrigado a voltar à Terra e tentar novamente. Considerando que o medo raramente faz sobressair o bom senso, seu único propósito em nossa vida é nos desafiar a transcendê-lo. Como você está se saindo até aqui? Você é um explorador da vida? Ou você teria muito a se explicar se estivesse em julgamento e lhe fizessem perguntas a respeito das ocasiões em que você não quis se arriscar e se libertar dos grilhões dos seus pequenos temores? Pense em algum medo que você tenha e pergunte a si mesmo se alguma vez ele o impediu de fazer algo, algo que seu coração estivesse mandando. Talvez o medo de voar o tenha impedido de desfrutar a aventura e a educação das viagens. O medo do sucesso pode estar impedindo-o de dar o melhor de si. Ou o medo de deixar que as pessoas saibam quem você realmente é pode estar impedindo-o de desenvolver amizades mais profundas ou, quem sabe, um relacionamento amoroso. Não importa quais possam ser os seus temores, pense em como seria a sua vida sem eles e então comece a se livrar deles.
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0: E uma grande equipe para informar você até às 7:30, 6:03, 6:03. Ponta Grossa nos falecimentos, a notícia mais comentada nesta manhã nas notas é o falecimento do Carlos de Mário, fotógrafo importante aqui em Ponta Grossa e que faleceu numa queda acidental ontem. Daqui a pouco mais informações. No Germano Krieger, presente para Ponta Grossa, não é? Ontem o Álvaro Góes anunciando a reforma, ampliação no nosso estádio. A maquete lindíssima, hein? O Operário vai ficar maior, mais gigante. 6:04, Eglemaier. Bom dia.
5: Sabadou aqui na antena. Opa, bora, bora, bora lá. Bom dia, amigos e amigas, antenados e antenadas. Aquele abraço, teu urso bem apertado, bem demorado. Ótimo, abençoado sábado pós-feriado. Tá com gostinho de segunda-feira este sábado. Mas ainda bem que é sabadão gostoso. 2 de maio de 2026. Estamos vivenciando o 122º dia do ano no calendário gregoriano, faltando 243 dias aí para encerrarmos o ano de 2026. Já temos uma colisão, uma pancada forte aqui na confluência das ruas Avenida Doutor Vicente Machado com a Benjamin Constante. Dois veículos se envolveram nesta colisão ali, um veículo está capotado com as rodas para cima e nesta ocorrência já está lá autobomba, tanque, resgate do corpo de bombeiros, vazamento de combustível, vazamento de óleo, o pessoal já fez a contenção ali, grande movimentação em frente ao terminal central aí, polícia militar, também a guarda civil municipal, SIAT e SAMU estão nesta situação neste momento. Aconteceu aí há 40 minutos atrás, mas os carros estão ainda no local, as equipes estão dando esse atendimento ali. Então, o pessoal que está se deslocando para o trabalho nesta manhã de sábado tem esta situação aqui na Avenida Vicente Machado, esquina com a Benjamin Constante, bem em frente à entrada principal ali do terminal de transporte coletivo aqui da cidade de Ponta Grossa. 6:05. Hoje é Dia Nacional de Luta pela Cidadania. É Dia Nacional do Ex-Combatente e é Dia Nacional da Ética. O 8409-1431 é o WhatsApp da

0: antena, o telefone fixo é o 3223-3322 e nós já estamos lá no Face, participa, interaja junto conosco, sempre aquele prazer absoluto receber o teu carinho, a tua participação, a tua mensagem, preciosíssimo ouvinte, antenado, antenada. Nosso querido amigo Poposki do Taquarussu, muito bom dia, Poposki, tava dançando aí as gauchescas da Antena Sul FM, obrigado aí pelo carinho que o pessoal aí do Taquarussu, Poposki aí tem com a rádio Antena Sul FM. Também já junto conosco aqui, Bueno Velho, tá mateando, tá chimarrando, tá lá no sítio da irmã, na Conceição, né? Um grande abraço pra vocês aí, obrigado pela companhia, bonito sítio, hein? Parabéns pelas fotos aí, Bueno, grande abraço. Interior é tudo de bom, né? Como é gostoso o nosso interior aqui, viu? O Antônio Charneski, muito bom dia, sabadão, ótimo final de semana abençoado, valeu Charneski. Dona Lourdes Zacarias, já sintonizada aqui no 102.7. Também o professor Edilson Palmeirense, operariano, obrigado aí pela companhia. O Valdir Cordeiro e o Ivandir também estão curtindo as gauchescas, daqui a pouco partiu Ipiranga. Emerson Almeida, bom dia Emerson, um grande abraço para você, obrigado aí pela companhia, o pessoal da Emerson Pneus, Marcos Eury, que já tá chegando aqui, o Marcão aí das Cebolas na Santa Marta, um grande abraço. E o Piazinho da Águia, tá se preparando para mais um dia, ou será que é folga hoje, Piazinho? Mas de qualquer forma, ou trabalhando ou descansando, um bom sabadão para você aí. E obrigado também pela companhia do Roberley Souza e toda a família. Estão tomando um cafezão aí, um grande abraço para vocês aí. 6:07, seu Fatos, começando neste sábado, 2 de maio de 2026.
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3: Olá, eu sou Samuel Brown, meteorologista. Esse é o Boletim Cimepar Informa com a previsão do tempo para 2 de maio de 2026, no Paraná. Neste sábado, o tempo volta a ficar bastante instável na maior parte do estado, devido ao avanço de uma nova frente fria pelo sul do Brasil. Ontem, esse mesmo sistema já provocou tempestades na altura do Rio Grande do Sul. Ainda durante a manhã, áreas e linhas de instabilidade avançam entre o oeste, sudoeste, centro-sul, Campos Gerais, região metropolitana de Curitiba e o litoral, provocando chuvas, descargas atmosféricas e rajadas de vento. Risco de eventos severos é um pouco maior próximo à divisa com Santa Catarina. Nas demais regiões, ou seja, no norte e no noroeste, a instabilidade atua preferencialmente a partir da tarde, com chuvas mais isoladas e rápidas previstas. Nesses setores, continua quente, com máximas ligeiramente acima dos 30 graus. À noite, a chuva perde força, com o céu se mantendo com muitas nuvens. Segue com chuvas fracas em algumas regiões, como por exemplo no litoral. Sensação de frio aumenta na metade sul paranaense neste período, em função do avanço de uma massa de ar mais frio e presença do vento do quadrante sul. As mínimas deste sábado ocorrem perto da meia-noite, com valores próximo dos 12 graus no sul do estado. No site cimepar.br você encontra a previsão do tempo detalhada para cada município e região para os próximos dias. 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
4: Temperatura fresca, 15.2, a máxima de 24 para 25 graus neste sábado. E com um pouquinho de chuvas na previsão, porque como disse o Samuel, tem uma frente fria, tem chuvas vindo avançando lá no Rio Grande do Sul. Um pouquinho para hoje, para amanhã, domingo, mais fresco, 13 para 18, 9 milímetros. E na segunda-feira tem mais 5 milímetros, 13 para 22. Então, final de semana, com pancadas. Chove aqui, não chove aí, chove aí, não chove aqui, assim que está a previsão. A umidade no ar, está em 74%, a lua na fase cheia.
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6:10 e a rádio Antena Sul FM, em parceria com o Serviço Funerário Municipal aqui da cidade de Ponta Grossa, comunicando os falecimentos deste dia 1 para 2 de maio.

de 2026. Iniciando com o falecimento do senhor Ayrton César Felipe. Seu Ayrton, com 60 anos de idade, ele era eletricista. Nascido e morador da cidade de Jaguariaíva, estava internado aqui no Hospital Bom Jesus de Ponta Grossa. Seu corpo foi transladado pela funerária Paz até a sua cidade natal, Jaguariaíva, onde está sendo velado na capela municipal. E o sepultamento de Ayrton César Felipe, de 60 anos, para o cemitério municipal de Jaguariaíva, às 9 horas desta manhã. Falecimento de Ayrton de Lima Arcanjo, de 69 anos de idade, ele que era pintor. Nascido em Tibagi, morador de Ponta Grossa já há bastante tempo, o pintor Ayrton de Lima Arcanjo estava internado aqui no hospital regional. Seu corpo sendo velado na congregação da Quarta Igreja Presbiteriana Renovada, no bairro da Chapada. E o sepultamento de Ayrton de Lima Arcanjo, pintor de 69 anos de idade, para o cemitério São Vicente de Paulo, amanhã, domingo, dia 3, às 9 horas e 30 minutos. Falecimento da senhora Edith Matoso, de 81 anos de idade. Estava internada aqui no Hospital Regional. Dona Edith sendo velada na Capela Municipal São José. E o sepultamento da senhora Edith Matoso, 81 anos, para o cemitério Parque Campos Gerais, agendado para as 9 horas desta manhã. Falecimento da senhora Ilma. Dona Ilma Leonora Veine, de 84 anos de idade, ela que era doméstica. Nascida na cidade de Imbituva, moradora de Ponta Grossa, Dona Ilma estava internada na Santa Casa. Seu corpo foi transladado para sua terra natal, cidade de Imbituva, onde está sendo velado na capela da funerária Santo Antônio. E o sepultamento para o cemitério luterano de Imbituva, hoje às 17 horas. Falecimento da senhora Jucimara Lemos de Souza, de 44 anos de idade, ela que era técnica de enfermagem. Nascida em Colombo, moradora da cidade vizinha Palmeira. Jucimara Lemos de Souza, técnica de enfermagem, 44 anos de idade, estava internada aqui no Hospital Regional. Seu corpo sendo velado na cidade de Palmeira, no Memorial Santa Clara. E o sepultamento de Jucimara Lemos de Souza, técnica de enfermagem, para o cemitério municipal de Palmeira, na data de hoje, 13 horas. Falecimento de Laura Correia da Silva, de 97 anos de idade, ela que era costureira. Dona Laura foi sepultada ontem no cemitério da colônia Dona Luísa, às 16 horas. Falecimento de Maria Marlene Martins Gonçalves, de 89 anos de idade, pontagrossense do nascimento, moradora aqui da cidade de Ponta Grossa. Dona Maria Marlene estava internada aqui no Hospital Geral Unimed. Seu corpo sendo velado na Capela de Luto São Francisco, aqui na rua Ayrton Plaisan, do ladinho do Base Forte Materiais de Construção. E Dona Maria Marlene será sepultada no cemitério municipal São José, na data de hoje, 10 horas. Falecimento de Marlene Schmidt. Dona Marlene, 85 anos de idade, ela era funcionária pública federal. Nascida em Caçador, Santa Catarina, moradora de Ponta Grossa já há bastante tempo. Estava internada aqui no Centro Hospitalar São Camilo. Marlene Schmidt está sendo velada na capela da funerária Tamoio Preve, aqui na cidade de Ponta Grossa. E o sepultamento segue para o cemitério São João Batista, às 9 horas da manhã. Falecimento de Richard Vinícius da Conceição Padilha, de 18 anos de idade, ele que era açougueiro, morador da cidade de Pato Branco. Ele estava internado aqui no Hospital Regional.

corpo foi transladado para a cidade de Pato Branco, onde segue sendo velado na capela municipal. E o sepultamento de Richard Vinícius da Conceição Padilha, 18 anos, açougueiro, para o cemitério municipal de Pato Branco, hoje às 17 horas. Falecimento da senhora Sandra Maria do Rocio Gonçalves, de 71 anos de idade, curitibana de nascimento, moradora de Ponta Grossa já há bastante tempo, estava na UPA Santana. Ela está sendo velada na capela do cemitério Parque da Saudade, em Jaguaraíva. E o sepultamento para o cemitério municipal de Jaguaraíva, às 9 horas desta manhã. Falecimento do senhor Valdomiro Cordeiro da Silva, de 70 anos de idade, ele que era latoeiro. Nascido em Londrina, estaria morando em Telêmaco Borba. Estava internado aqui no Hospital do Coração Bom Jesus. Seu corpo sendo velado na capela da funerária Tamoio Preve de Telêmaco Borba. E o sepultamento de Valdomiro Cordeiro da Silva, 70 anos, para o cemitério Jardim da Saudade em Telêmaco Borba, hoje às 16 horas. E o falecimento do Antônio Carlos de Mário, 73 anos de idade, ele que era empresário, fotógrafo aqui na cidade de Ponta Grossa. Castrense de nascimento, morador de Ponta Grossa já há bastante tempo, de Mário, como era conhecido. Ele faleceu na tarde desta sexta-feira, dia 1º, aqui na cidade de Ponta Grossa, após sofrer uma queda de aproximadamente 12 metros, enquanto realizava um reparo no telhado em sua residência, aqui no bairro de Uvaranas. Equipes do Serviço de Atendimento Móvel de Urgência, o SAMU, uma viatura da Polícia Militar também deu apoio nesta situação, mas infelizmente ao chegarem no local, os socorristas viram que não havia possibilidade de socorro. Foi acionado a equipe Alfa com a presença da médica, que infelizmente atestou, né, o óbito do Demário, conhecido fotógrafo aqui na cidade de Ponta Grossa, a empresa dele bem próximo da minha residência ali, na rua Santos Dumont, esquina com a rua Doutor Colares. As filhas tocam ali o foto Carlos de Mário. Também chegou no local o Instituto de Criminalística, que é o responsável aí pelos primeiros levantamentos. Fez as análises iniciais ali e trata-se de um acidente, né? Sem indícios de outras circunstâncias. O Instituto Médico Legal recolheu o corpo do Demário e o velório do fotógrafo empresário aqui da cidade de Ponta Grossa acontecendo na Capela de Luto São Francisco. E o sepultamento será no cemitério Santo Antônio, hoje às 16 horas. Ao Osmar Demário, que tem o açougue em Uvaranas, muito amigo pessoal nosso, e sentimentos aí o Demário, já nos comunicava ontem do falecimento do seu irmão. Então, portanto, faleceu aqui na cidade de Ponta Grossa Antônio Carlos Demário, 73 anos de idade. E as famílias enlutadas, os sentimentos de toda a família, Antena Sul FM.

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8: Após mais de 4 décadas de espera, foi inaugurada nesta sexta-feira pelo governador Carlos Massa Ratinho Júnior, a Ponte de Guaratuba, agora eternizada como Ponte da Vitória, símbolo da superação de um sonho coletivo que atravessou gerações. A nova ligação fixa sobre a Baía de Guaratuba representa um desejo antigo de moradores, de comerciantes e de turistas que até então dependiam da travessia por ferry boat entre Guaratuba e Matinhos, iniciada nos anos 1960. Logo no início da noite, a estrutura de 1.240 metros ganhou vida com um show de luzes que percorreu toda a ponte, destacando principalmente os trechos estaiados. A noite ainda vai ser coroada com um show de drones e foguetórios. A cerimônia reuniu autoridades para o ato oficial na cabeceira, no lado de Guaratuba. A população acompanhou a celebração de pontos estratégicos como a Prainha e Caieiras. Ratinho Júnior celebrou que a entrega representa a prova de que aquilo que muitos consideravam impossível se tornou realidade.
9: É o dia onde a perseverança venceu aquilo que era impossível. Foi um caminho árduo para que a gente pudesse vencer os obstáculos burocráticos, as discussões técnicas ambientais, as discussões de engenharia, os interesses econômicos. Acima de tudo, é uma vitória da população do Paraná, onde nos dá a oportunidade de mudar a história do nosso litoral.
8: Ratinho Júnior também ressaltou o impacto da obra dentro de um projeto maior de desenvolvimento.
10: A inauguração da obra não para o planejamento para o litoral, né? Nós temos a obra que já está acontecendo da duplicação de Matinhos Praia de Leste, né? Sentido Pontal. Nós temos a revitalização dos balneários de Pontal que já começaram, que começa por Praia de Leste também, sentido até o centro de Pontal, passando por vários balneários ali de Ipanema, Xangri-Lá e outros, Grajaú. E aqui pro lado de tanto de Matinhos quanto de Guaratuba, nós temos já contratada a empresa que vai fazer a duplicação de Garuva. Essa licitação já ocorreu, já tem um ganhador. No contrato, a empresa tem a obrigação de apresentar os planos ambientais e o projeto executivo. Isso deve estar acontecendo agora, pelo prazo, mais uns 60, 90 dias de apresentação dos projetos. E nós temos já na parte urbana um pacote de investimento para a cidade de Guaratuba e de Matinhos.
8: Logo após a inauguração oficial, a população viveu um momento histórico, a tomada da ponte com circulação liberada para pedestres sob orientação das forças de segurança. O primeiro grande evento no local já está definido. A estrutura será palco da Maratona Internacional do Paraná nos dias 2 e 3 de maio, reunindo cerca de 20 mil atletas. Por conta disso, o tráfego de veículos será liberado às 11h30 da manhã deste sábado, e no domingo a liberação começa definitivamente a partir das 11h também da manhã. Repórter Gustavo Vaz.
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3: E teve show de luzes, drones e música celebrando a entrega da ponte de Guaratuba ontem. Grande inauguração da nossa ponte. E agora, tá passando aqui as imagens na ponte de Guaratuba agora, Edson e Eglê. Olha aqui para mim. Tem a maratona, o pessoal tá na maratona agora, tá lindo, não é? O pessoal, ó, em cima da ponte, estão passando, em cima da ponte de Guaratuba, a maratona, muita gente, hein? Muita gente na maratona, na nossa ponte da Vitória, ponte de Guaratuba agora. A maratona internacional, Paraná, que acontece hoje e amanhã, e a liberação para os carros 11:30. Mas é bastante gente, hein? Muita gente participando agora da maratona às 6:32 aqui sob a ponte de Guaratuba, que ficou linda. E teve um showzaço de drones, luzes ontem à noite. A Nena aqui em Castro com neblina, Nena. Então, motoristas Castro, atenção. Tem neblina nesta manhã. Cuidado você que está circulando, viajando pela nossa região. Demais assuntos do dia? O dólar 4,96, aposentados na segunda, pagamentos para finais 4 e 1,6 também. Segunda-feira 4 de maio, finais 6 até o mínimo, 1,6 acima do mínimo. Na segunda volta, pagamento de aposentados. Bolsa Família só dia 18 de maio para finais 1. A Mega Sena, que teve ganhador da capital nessa quinta-feira, hoje está pagando prêmio normalzinho, 3,5 milhões. Atos do 1º de maio mobilizam o país contra o fim da escala 6x1. Final de semana de clássicos regionais pelo Brasil, Campeonato Brasileiro. Tem uma frente fria avançando lá no Rio Grande do Sul, que traz um pouco de chuvas para nós aqui hoje e amanhã e também na segunda-feira. Final de semana com transporte de graça, coletivo aqui em Ponta Grossa, ônibus de graça, porque o nosso fórum vai estar de plantão, funcionando das 9 até as 17, para acertar o título de eleitor, prazo final que termina 6 de maio. Então tem transporte de graça, ônibus aqui em Ponta Grossa, tanto hoje como amanhã. Amanhã tem operário contra o Londrina, às 16, aqui no Germano Krieger. Operário que anunciou ontem o seu estádio. Era o estádio, era mais arquibancadas para o torcedor acompanhar. Tem uma meta que o presidente Álvaro Góes estipulou, mas vem aí um novo estádio, a nova arena do Operário Ferroviário. 6:34.
4: Bora lá, saudando mais antenados e antenadas. Alfredo Kremer de Carambeí, muito bom dia, obrigado aí pela companhia. O Rodrigo Maier, diretamente do Rodeio Ipiranga, aí um grande abraço, pessoal. Passou a noite toda laçando lá. Não para o Rodeio, 24 horas. Agora só preparar o chimarrão aí. Grande abraço, Rodrigo Maier, toda a família aí, também o pessoal que está sintonizado aí no 102.7, pessoal acampado aí, né? Grande abraço aí a todos do Rodeio de Ipiranga. Falando em Ipiranga, na Serlei da Lazoana, já mandou a foto também, tem neblina, neblina forte aí na cidade de Ipiranga. Toninho Palmeirense, da cidade de Castro, um grande abraço, muito obrigado aí pela companhia. 6:35, o portal DC Mais, o jornal diário dos campos aqui da cidade de Ponta Grossa. A prefeitura de PG quita 203 milhões em precatórios, correspondentes aí aos anos de 2021 e 2026. Prefeitura de Ponta Grossa suspende contrato da merenda escolar. Autor de ameaça de bomba queria extorquir família. É o que está estampado aqui no Diário dos Campos da cidade de Ponta Grossa. Ponta Grossa terá workshop sobre NR1 e segurança do trabalho. Em reunião técnica, discutirá traçado do novo contorno aqui na cidade de PG. segunda-feira do comércio.

0: Inicia hoje e segue até domingo em reserva. Congresso de Ufologia em Ponta Grossa reúne pesquisadores e público aqui na UEPG. Tivemos esse acidente, uma pancada forte aqui na madrugada, Avenida Vicente Machado, esquina com a Rua Benjamin Constante. Dois veículos ali, danos de grande montas em ambos os veículos e um deles capotado em frente aí ao terminal central cidade de Ponta Grossa. Agora aqui na antena, 6:36.
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3: Veículo furtado é recuperado após o condutor alegar ter encontrado abandonado o carro aqui na cidade. Condutor de 22. Ele mesmo achou o carro, o Gol branco então de ontem, foi encontrado pelo dono. Ele mesmo encontrou. Motociclista avança sinais vermelhos e foge de abordagem aqui em Ponta Grossa. Foi interceptado aqui na João Manuel dos Santos Ribas. Tinha IPVA e também impostos a pagar. Cumprimento de mandado de prisão por roubo e posse de arma de uso restrito aqui em Castro. Foi na Vila Rio Branco. Condutor recusa etilômetro e é preso por direção sob influência de álcool em Ponta Grossa, Centro Coronel Cláudio, ontem às 23:10. Motorista é flagrada com maconha em blitz aqui no centro de Ponta Grossa, motorista. Odor de maconha. Com a condutora, na motorista, odor de maconha, a senhora tá um cheirinho diferente. Foi localizado um dichavador com resquícios de substância. E daí ela foi encaminhada para a polícia, 5 gramas de maconha. Duas armas de fogo são apreendidas em ação rápida aqui em Varanas, Ponta Grossa. Isso 1:40 de ontem. Polícia Militar intensifica policiamento rural em Castro e Jaguaraíva. Bom, nosso interior agradece. PM apreende arma de fogo em Jaguaraíva. Fatos da Polícia Militar.
0: Polícia Rodoviária Federal, a nossa gloriosa PRF, por volta de 15:35, KM-487 da BR-376 em Ponta Grossa, ocorreu um sinistro do tipo colisão lateral em mesmo sentido envolvendo um caminhão e uma motocicleta. O sinistro ocorreu no sentido Ponta Grossa-Curitiba, quando o condutor da motocicleta Honda CB-250F Twister, trafegando entre as faixas de trânsito, devido ao fluxo lento, perdeu o controle do veículo, colidiu contra a lateral esquerda do caminhão que transitava na faixa direita e no mesmo sentido. É o famoso corredor, na linguagem dos motociclistas. Condutor do caminhão realizou o teste do etilômetro, resultado negativo para o consumo de álcool. Condutor da motocicleta foi conduzido ao Hospital Bom Jesus com ferimentos moderados. Houve breve interdição total do fluxo para a retomada dos veículos. Os veículos liberados no local não tinham débitos, nem a motocicleta e nem o caminhão. A motocicleta foi entregue a familiares. A única ocorrência aqui da Polícia Rodoviária Federal. 13ª Subdivisão Policial também com uma certa calmaria neste feriadão e início de sábado, 2 de maio de 2026.
3: A cidade é Imbituva, Paraná. Um feminicídio foi registrado agora há pouco na Vila Zéza, aqui em Imbituva, segundo a Polícia Militar. Imbituva, uma mulher foi atingida por um disparo de arma de fogo na cabeça e morreu após ser socorrida a uma unidade de saúde aqui em Imbituva, a cerca de 50 quilômetros de Ponta Grossa. O principal suspeito é o companheiro dela, que fugiu logo após o crime. O nome da mulher ainda não informado pela Polícia Militar e também pelo Instituto Médico Legal. Vila Zéas, em Bituva, feminicídio, a autoria seria o companheiro na madrugada de hoje.
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0: 6:40. Dias Negão, muito bom dia, Dias. Grande abraço pra você. Ele que tá dizendo aqui, Corinthians ganha este ano a Libertadores. Fernando Diniz tira leite de pedra. Tá bom então, Dias, um forte abraço. Obrigado aí pela companhia. Junto conosco também está o Miro, patrãozão do CTG Rancho Alegrete. Bom dia, Miro. A esposa Maria

0: Luísa e um grande abraço. O que era para ser uma visitinha breve e rápida acabou sendo uma visita de 1h30 ontem na casa do Miro lá, mas são pessoas sensacionais, viu? Muito obrigado aí pela recepção, Miro, a esposa Maria Luísa aí, o filho do Miro aí, grande abraço, pessoas do bem mesmo. Seu Antônio, Lages Fortaleza, muito bom dia, obrigado aí pela sintonia. Dona Cecília, grande abraço. Fernandão, nosso comandante geral, esposa Cláudia, o Fabrício e o Matheus, grande abraço. Eu acho que o Fernando ainda vai acabar fazendo um bate-volta lá, viu? Só pra cruzar a ponte, viu? Só pra cruzar a ponte lá, vai estrear aí, né, Fernandão? Grande abraço aí pra vocês, naquele pedacinho do céu chamado Guaratuba. Agência do Trabalhador hoje fechada, amanhã fechada, mas segunda-feira retoma as atividades normais aqui na cidade de Ponta Grossa, na rua Doutor Colares 354, esquina com a rua Santana. São quase 400 vagas e tem muitas vagas lá que não requer experiência comprovada. Temos vagas também para PCD, né? Pessoas portadoras de deficiência, passa lá na agência, traz o currículo, os documentos pessoais e também a carteira profissional de trabalho. Não tem o currículo? Venha do mesmo jeito. A agência lá te ajuda a elaborar o currículo, de repente já pega a carta, vai até a firma, faz a entrevista e fica trabalhando. No Vitor Supermercado, tá recebendo currículos lá, né? 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As lojas do Tozeto, Castro, Ponta Grossa, também recebendo currículos para emprego. Então, oportunidade tem. Nós aqui da Antena te desejamos muito sucesso. 6h42.
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8: O aeroporto José Richa, em Londrina, pode ampliar a oferta de voos e conexões nos próximos meses. Representantes da cidade e da região se reuniram com a Latam, em São Paulo, para apresentar o potencial econômico local e discutir a expansão da malha aérea. Também está prevista a melhoria da infraestrutura do aeroporto com a construção de uma taxiway, pista auxiliar que ajuda a dar mais agilidade e segurança às operações. E os estoques de sangue no litoral do Paraná estão em alerta. E o EMEPAR de Paranaguá reforça o pedido por doações. A unidade trabalha para abastecer hospitais e clínicas em todo o estado. A demanda vai muito além de acidentes. Pacientes com doenças como anemia, leucemia e hemofilia precisam de transfusões frequentes. Como não existem substituto para o sangue, o abastecimento só é possível com doadores. O processo é rápido, seguro e leva cerca de 40 a 50 minutos e pode ser agendado diretamente com a unidade. Doe sangue, doe vida. De Curitiba, Mauro Conte, com informações da Rede AERP.
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10: 6,50. Aqui tem o feijão carioca, saca de 60 quilos, 370. Feijão preto, 170. Milho, 56. Soja, 115. Trigo, 68. Arroba do boi, 350. Vaca, 315. E o suíno, 4,80.
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0: nossa ouvinte Sheila Schmutzler. Parabéns aí, Sheila, comemorando o dom da vida aí como melhor presente, recebendo todos os cumprimentos aí, os parabéns de toda a família e claro aqui da Rádio Antena Sul FM. Márcio Stremel, Alu Beninca no Pesqueiro Stremel em Uvaia, um grande abraço, obrigado aí pela companhia. 6:51. 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
5: 6h53, bom dia Antena, a Cláudia de Ivaí falando com nós, dizendo que o seu pai, o seu Ivo comprou uma TV na promoção que ouviu na Rádio Antena Sul na semana do Liberou Geral. Ô, seu Ivo, parabéns, e escuta nós na TV, escuta a rádio. Edson,
0: nossa!
5: Na TV, a TV também é parceira nossa, ela tem rádio, acompanha a gente aqui. Alô! Então, seu Ivo, parabéns, é o pai da Cláudia, lá em Ivaí, ouviu aqui, Liberou Geral e comprou uma TV linda. 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
3: Rosnei Carapiá tá junto conosco, Rosimere Freitas de Oliveira, também o Luiz Fernando Silva, bom dia, Ednei da Luz, a esposa Silmara aí no Sabará, do ladinho do Vitor Supermercado aí, um grande abraço. Antônio Fontoura, ele que diz aqui, bom dia meu amigo palmeirense Glemaier, abençoado sábado para todos nós, hoje é dia de comer peixe assado. Nosso Palmeiras vai vencer o Santos. Tá aí, Antônio Fontoura, obrigado aí pela companhia, estamos na torcida, né? Palmeirenses, já o Paulo Presner da Porca Chica tá torcendo pelo Santos, o Charneski também, né? Santista aí, um grande abraço. Tereza Zagorobel Nimarinho, bom dia, com a graça de Deus, com café e família e fatos em destaque, que dia lindo! Belíssimas palavras, viu, Tereza? É isso aí, vamos sempre pensamentos positivos e gratidão a Deus. 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
3: Lila, bom dia Lila, a Lila Crucius, obrigado aí pela sintonia. A Fernando Ribeiro, nosso companheiro aí de imprensa, um grande abraço para você, para dona Ednir, pro Marlon, o pessoal aí do Cinto Verde Centenário, um grande abraço.
5: Edson, vamos falar de Cibele, falando de GP Max nesta manhã, 6h56. Bom dia, Cibele.
7: Essa é boa demais, você caprichou, hein? 1h30 de beijo, como é que é a música? De abraço e de amor, tão apaixonado.

0: emocionado. 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
4: Este é o Giro de Notícias. Eu sou Breno Zonta e você acompanha os destaques do momento. Nos primeiros 3 meses de 2026, o Brasil registrou o menor número dos últimos 10 anos de homicídios dolosos, ou seja, quando há intenção de matar, e de latrocínios, que são roubos seguidos de morte. Entre janeiro e março deste ano, foram 7.289 homicídios com dolo, contra 12.719 em 2016. Já latrocínios foram 160 neste ano e 591 10 anos atrás. Os dados foram divulgados pelo Ministério da Justiça e Segurança Pública. A equipe médica que realizou cirurgia no ombro de Jair Bolsonaro nesta sexta informou que o procedimento foi concluído sem intercorrências. O ex-presidente, que cumpre pena após ser condenado pelo Supremo Tribunal Federal por tentativa de golpe, teve autorização do ministro Alexandre de Moraes para ser internado e operado. Desde março, Bolsonaro está em prisão domiciliar por razões humanitárias. Durante breve interação com jornalistas nesta sexta,

0: presidente dos Estados Unidos, Donald Trump, disse que não está satisfeito com a proposta de acordo de paz do Irã, enviada na noite da última quinta. O frágil cessar-fogo de 3 semanas entre os países parece ainda estar sendo mantido, embora ambos tenham acusado violações recentes. Trump também disse nesta sexta que vai aumentar as tarifas sobre carros e caminhões da União Europeia para 25%. Segundo ele, o bloco europeu descumpriu o acordo comercial firmado no ano passado. Operação de agentes da prefeitura para o show da cantora colombiana Shakira, que deve reunir milhões de pessoas no Rio de Janeiro neste sábado, prendeu um homem suspeito de cobrar R$ 1.800 por apenas uma caipirinha. O homem foi conduzido à delegacia e preso em flagrante por extorsão. O Giro de Notícias é uma produção da Agência Rádio Web. Texto e apresentação, Breno Zonta.
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4: Sete horas, 8 minutos, 7:08 na previsão. Vamos dar uma atualizada, porque previsão, ela pode ir modificando. 15,3 é a temperatura, 15,3 baixou para 14,9 e segue para nós aqui 1,5 milímetros, um pouquinho de chuvas na previsão, porque tem uma frente fria avançando lá no Rio Grande do Sul, chegando a Santa Catarina agora às 7:08. E para nós aqui, vai marcando 1,5, então um pouquinho só de chuvas no mais, se somar tudo durante o dia com sol, tempo bom. Amanhã, domingo, 9 milímetros. Daí na segunda-feira tem mais 4 milímetros. Assim que está a previsão.
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4: O operário ontem anunciou o seu moderno estádio Arena. Prevê a criação de novos camarotes, ampliação de todos os setores e melhorias nas áreas de serviços. Álvaro, elevando a capacidade atual de 11 mil para 20 mil lugares, Edson, na pergunta que você fez. Então, novo Germano Krieger, presidente Álvaro Góes, parabéns. 20 mil lugares?
5: Olá, torcida alvinegra. Temos um marco importante para compartilhar com vocês. Construímos o plano diretor do nosso estádio.
6: Um projeto construído ao longo de muito tempo, com estudos profundos desenvolvidos pela DMM, uma empresa parceira do nosso operário ferroviário e da nossa cidade. Isso reforça o que acreditamos crescer com o pé no chão, respeitando nossa realidade e fortalecendo a nossa região. Mas é importante deixar muito claro, esta obra não é uma promessa nesse momento. É um sonho que agora está muito perto de acontecer. Para que esse projeto saia do papel, temos 2 gatilhos financeiros. Os primeiros já atingimos, com recursos lícitos vindo de patrocinadores. O segundo depende de todos nós. Precisamos chegar a 8 mil sócio-torcedores. Venda de cadeiras do primeiro tobogã, que vai ser em torno de 3.500 cadeiras, e manter uma média de público no estádio de 7 mil torcedores por jogo até o final da temporada. Isso não é uma promessa, mas sim um caminho claro, um projeto sólido e um objetivo que essa diretoria traçou junto com todos os torcedores e junto com o povo de Ponta Grossa. Compromisso com o nosso futuro.
7: Se você já é sócio, comente este vídeo e contacte o máximo de pessoas e traga para se associar ao nosso operário.
4: Vai, fantasma! Então, ontem, o presente de Ponta Grossa, ontem, aniversário, 114 anos, e o presidente Álvaro Góes, com toda a sua equipe, anunciando a ampliação. A ideia é chegar a 20 mil lugares. É claro que tem umas metas que a gente tem que seguir, sócio, torcedor no estádio e assim por diante, mas vai dar certo. Nós acreditamos.
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4: As equipes de Ponta Grossa hoje no futsal, hoje tem jogo do ACGF, ACGF contra Castro, clássico regional aqui no Oscar Pereira, 20 horas. A entrada é baratinha, 20 e a meia 10. E o contorno sai para jogar contra Guará. Campinense pega Ipiranga, Ipiranguense pega Campinense e Teixeira Soares pega o futuro craque. As equipes nossas, região, futsal, série bronze, noite deste sábado, 20:30.
8: Oswaldo Braz dos Santos, muito bom dia, Oswaldão, um grande abraço para você, obrigado aí pela companhia. O Ednei foi catar pinhão ontem, olha só, já mandou a foto aí da sacolada de pinhão e hoje vai sair um assado aí, né? Sensacional, um pinhãozinho, é tudo de bom, né? Obrigado aí, Ednei, um grande abraço pra você, pro seu Carlos aí, pra dona Inês, pra Silmara, toda a família que são associados Sicredi. 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
5: Edson, hoje tem zona azul?
6: Não sei.
5: Tem zona azul, sim. Hoje tem a zona azul aqui na área central de Ponta Grossa. O teu é automático ou você tem que marcar? Tanto faz. Quem vem de fora tem o aplicativo. Lembrando que o ônibus é de graça, Ponta Grossa, hoje e amanhã, transporte coletivo, porque tem plantão no fórum. O fórum vai atender hoje, 9 às 17, e amanhã também, para acertarmos o título de eleitor. Ouvindo nós em Rio dos Índios, conhece, Edson? Fundão de Ivaí, Joel, da Santa Lúcia. Tá por lá, então. Ivaí. É muito bonita a cidade de Ivaí. Bom dia, pessoal. Passando aqui só para dizer... O que, que é isso, Edson? Não, esporte já foi. Daqui a pouco eu falo do brasileiro. Já foi. O principal era o Álvaro Guaz, tá? Já foi. Bom dia, pessoal. Passando aqui só para dizer que a tia Gabi, Edson... Passando aqui só para dizer que a tia Gabi, Gabriele Aires, já está ligadinha na programação aqui na Santa Paula. Sempre ligada na antena antes de começar as aulas de balé. Na Academia Oriental Fit, que é a minha passagem na Santa Paula, na esquina, Edson, na Nicolau Clipeu Neto, em frente ao MM. Bom trabalho para vocês e um beijão para as minhas bailarinas que também acordam cedo com a gente. Joia, obrigado, bom recado. Gabriele, aqui da Santa Paula e Academia Oriental Fit, acompanhando nós, Fatos em Destaque na antena.
3: A insubstituível Gabriele, beijo carinhoso no teu coração, forte abraço de urso. Terezinha Santana tá junto conosco, também o José Maria Martins Pereira, a Vani Bá, muito bom dia, obrigado aí pela sintonia. E também a Olga de Guamiranga já está sintonizada aqui no 102.7.
5: A gente não esquece da Olga, não é, Gle? Elionilson Tomás de Miranda do Cerrado da Roseira, município de Jaguariaíva. Jaguariaíva também, Edson Savi, que é?
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5: Essa rádio vai longe.
3: Geraldo Marques, Ipiranga. Toda a família aí já estão reunidos tomando um cafezinho bem gostoso aí. A esposa Fernanda, também aí, um grande abraço para vocês aí de Ipiranga.
5: Egle Maier, você que é um repórter atento aos fatos em destaque, querem saber se a agência do trabalhador vai estar aberta na segunda, já que os servidores vai ter greve, não tá greve, como é que tá a greve?
3: Eles estão em indicativo de greve, né? Mas a agência do trabalhador

0: favor. Aqui, indicativo.
1: Indicativo seria, se tiver alguma paralisação, vai ser, digamos, no máximo 30%, né?
0: Ah, entendi.
1: Os serviços é para
0: então.
1: Funcionar, parar totalmente não pode, né? Então, mas a agência do trabalhador vai funcionar sim segunda-feira.
0: Aberto o estabelecimento tem que estar. Isso é verídico, isso é verdade. Vai estar aberto, então. Daí a questão, se o pessoal, como é que vai trabalhar, trabalha um pouquinho, para, assim que vai ser. Então aguardaremos melhores informações na segunda-feira, às 6 da manhã, aqui com nós. Porque deve ter novas atualizações no final de semana. Falando em atualizações, 7h17, quem atualiza?
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0: precisa lembrar, eu falava aqui pro Edson e pro Eglê, e daí saiu pela metade, agora você pegou o restante da minha palavra, da minha frase. 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
1: Pedro Lara, um forte abraço, obrigado aí pela sintonia. Tuia Lima, bom dia. Obrigado aí, já estão sintonizados no 102.7. Jorge Ângelo e o Johnny, Jardim Carvalho, Café à Mesa e já na sintonia da antena.
0: As últimas. Tem previsão de chuvas, é um pouquinho de chuvas para o final de semana. 15 graus é a temperatura. Segue 1,5 milímetro para hoje, 1,5 milímetro, mas a gente vai continuar monitorando por enquanto.

0: quanto minuto e meio. Se aumentar, a gente informa depois, ao longo desta manhã. Por isso, atento às notícias e informações do dia. Para amanhã, domingo, 10 milímetros. Na segunda-feira tem mais 4. Assim que tá a previsão. E fresco, não é? Quando que vai esfriar? Vai esfriar lá no dia 11, 4 graus. Dia 12, 3 graus. Lá na outra semana, então, depois do Dia das Mães. Fora esse domingo, no outro é Dia das Mães, Edson? Já é o Dia das Mães. Dia das Mães, então, já tá chegando. Então é a semana do presente pro Dia das Mães no próximo domingo. É um fato em destaque também da semana.
1: Seu Lauro, bom dia, seu Lauro Almeida, a esposa Maria Luísa, o Daniel, a Dani, a Maria hoje de folga da escola e grande abraço, pessoal de Uvaia. Jaime Rossoni, bom dia, Jaime, pessoal do bar do Jaime aí, um grande abraço. Também o Gaúcho, né? O Gaúcho Rossoni, o Jaciro Rossoni aí, obrigado pela sintonia. André de Conchas Velhas, a Jéssica, o Miguel e o Yuri. O André tá informando aqui, a escola tá de greve, a Zeneida. Vamos buscar mais informações aí. Será que foi um comunicado via WhatsApp aí, o pessoal passou aí da escola para vocês aí, André? Grande abraço aí, muito obrigado aí pela sintonia.
0: Alfredo de Carambeí, ficamos hoje sem fute, vamos procurar fazer outra coisa. É verdade, Alfredo, vamos ter que arrumar alguma coisa na agenda aí para este sábado. Alfredo, obrigado, nosso amigo de Carambeí, ouvinte com a dona Vera do Fatos em Destaque aqui da antena. Que mais que chama atenção? Aposentados na segunda, os pagamentos serão para finais seis. Nas notas de falecimentos...
1: Nós temos o falecimento do empresário e fotógrafo aqui da cidade de Ponta Grossa, o Osmar, o Demário, né? O nosso querido Demário aqui, irmão, né? Do nosso querido Osmar, o empresário Antônio Carlos Demário, conhecido aí como Carlos Demário. Infelizmente ele faleceu vítima de uma queda de aproximadamente 12 metros de altura. Ele realizava reparos no telhado ali da sua residência, quando infelizmente acabou se desequilibrando e caiu.
0: Né? 12 metros, hein? Por que que ele foi subir a 12 metros de altura com 74 anos? Poxa, é aquilo que a gente fala sempre aqui, não é? Não dá pra mexer. Eu lembro aqui do nosso Walter, o Walter do MM, que faleceu também, que fazia os flash aqui do MM. Foi a mesma coisa, e ele mais baixo, ele foi mexer numa calha, a 3 metros, caiu e faleceu. A gente pega uma idade, passa dos 40 e alguma coisa, não dá mais para nós fazermos isso, de subir no telhado, chamar alguém que entende, tem vertigem, dá alguma coisa, e pode ter acontecido isso ontem, infelizmente, com o Carlos de Mário. Que dó, não é?
1: Até mesmo
0: tragédia.
1: Uma tontura, né?
0: Sim, não dá para nós.
1: 73 anos de idade, ele está sendo velado na Capela de Luto São Francisco e o sepultamento será no cemitério Santo Antônio hoje às 16 horas.
0: É o tapete na casa, é o chinelo no meio da casa, é bastante coisa que a gente que vai pegando uma idade tem que cuidar. Fico alerta, mais uma vez, sempre é bom lembrar.
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0: Bom dia, Paraná! Bom dia! Dona de casa.
1: Cheguei, Brasil.
0: Bom dia, bom. Pra você ligado aqui na antena. Bom dia pra você, trabalhador, trabalhadora de toda a cidade e de toda a região.
1: Que coisa linda de Deus.
0: Tem uma notícia pra você. Hoje não é feriado.
1: Aí sim, né?
0: Hoje não é feriado, viu? É só ontem. Hoje se trata de levantar e lavar esse zóio aí pra ir trabalhar. Meu Deus, 7:35 da manhã. Mais uma edição alegre da nossa caravana, caravana da alegria em nome de lojas M&M e Mideia, para deixar o seu sabadão, o seu fim de semana ainda mais animado, naquela energia, naquele clima, naquele alto astral, senhoras e senhores, e eu tenho a satisfação de estar do lado dos meus amigos, a começar com o mestre Isaac Ortiz.
2: Meu Deus do céu. É nós. Tudo bem, Claudinho, Xande, Eglemaier, toda a equipe da antena.
0: Muito melhor agora.
2: Caravana da alegria.
0: Meu Deus, como é bom tá aqui do seu lado, Zé. Você sabe que eu talvez seja o seu fã número um, né? Já falei isso pra você várias vezes.
2: A emoção é nossa, Claudinho, de ter você, de ter o Xande depois das 7:30 aqui.
0: Eu sou o seu entusiasta, seu fã número um, eu te admiro demais. Como Claudinho, profissional, obrigado. Como jornalista ou jornaleiro, não sei. E principalmente como o camarada que você é, um grande amigo, tão companheiro. Puxa vida, Zé, que bom estar com você.
2: Que bom, Claudinho, satisfação nossa. E estar com os nossos ouvintes que é o melhor, não é? É as cidades da região, é Ponta Grossa, é Castro. Hoje de manhã aqui tinha mensagem de Jaguaraíva, de Sengés, de Ivaí. Ivaí, gente que comprou no M&M, ouviu aqui
0: a
2: propaganda.
0: Eu vi, comprou a TV, não
2: comprou
0: foi?
2: Comprou a TV que estava em oferta.
0: Quanta gente aproveitou o Liberdade Geral.
2: Enche a gente de orgulho.
0: Até

0: Eu aproveitei e liberou geral, daqui a pouco vou contar a minha a mais nova aquisição.
1: Estourou, liberou geral, hein?
0: Nossa, você viu?
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1: 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Olha o que vai ter.
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1: 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Sensacional. O povo gostou demais.
0: Demais.
1: Arrebentou, matou a pau.
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1: Mamãe.
2: Ah, é?
1: Mães, eu não posso esquecer das noites em que você passou em claro e eu dormia.
0: Uhum.
1: Então você merece, mãe, um presentinho. E do ML.
0: 7h35 do outro lado da sala, Egle Maier.
3: Opa, bora lá, esse sabadão tá com gostinho de segunda-feira, isso sim, viu? Mas é sábado, sabadão gostoso, sábado. Hoje o sábado tá demais, 2 de maio de 2026.
0: Exatamente, 2 de maio de 2026. Ontem a gente teve muitas comemorações com o Dia do Trabalho, né? E também teve a lembrança da passagem do Ayrton Senna, né? Ayrton Senna, que foi também no dia 1º de maio.
3: Sim.
0: Mas e hoje? O que a gente comemora hoje? Tem datas comemorativas hoje?
4: Sabe que eu vi pouca gente falar do Ayrton Senna ontem, viu?
0: Ah, a primeira coisa que eu lembrei, cara.
4: É você.
1: Claudinha postou cedo já.
4: Mas eu não vi muita gente falar, não.
0: Eu passei.
4: Parece que meio que caiu no esquecimento.
1: É que a notícia do Operário ontem do estádio foi para a primeira colocação.
0: Foi, né? Eu passei o dia inteiro com o meu boné do Banco Nacional. Eu tenho o meu boné do Ayrton Senna.
3: Infelizmente, né? Aquele dia triste, né? No ano de 1994, praticamente, que todo mundo lembra o que estava fazendo aquele dia ali, né? Porque tornou-se um marco, né? Um marco triste na história. Nós perdemos aquele ícone da Fórmula 1. Chamado Ayrton Senna do Brasil.
4: Do Brasil.
0: E hoje nós temos alguma data comemorativa de alusão aí?
3: Temos. Vamos alusiar então. Hoje é Dia Nacional do Ex-Combatente. Parabéns aí a todos.
0: Você não combate mais?
3: Combatentes, né? Às vezes combate, né? Combate sim, né? Estão aí, né? Faceiros, firmes e fortes. Também é Dia Internacional do Harry Potter.
0: Ah, não acredito.
3: Gosta? Não gosta do Harry Potter.
0: Que dia internacional de Harry Potter, que é?
3: Gosta ou não gosta?
0: Bárbaro, sério que tem um dia internacional do Harry Potter?
3: Você já pensou? Dia internacional.
0: Claro, tem gente que gosta, tem gente que não gosta, mas eu não imaginaria que tem alguém que votou um nome de um dia internacional do Harry Potter.
3: Vai vendo. Oremos. Dia também Mundial do Atum.
0: Dia do atum.
3: Gosta de um atum?
0: Eu amo atum e atum é um dos alimentos mais saudáveis do mundo.
3: Saudáveis, exatamente. Muito bom mesmo. Então, Dia Mundial do Atum.
0: Exato.
3: E tem várias receitas, né, pra fazer com atum.
0: Tudo com atum, eu acho que fica muito gostoso.
3: Uhum.
0: Só que é cada vez mais caro, né?
1: Nunca baixa. Sardinha, Claudinho.
0: A sardinha também é mais barato e também é tão nutritiva e benéfica para, principalmente pro coração.
3: É.
0: A sardinha faz muito bem.
1: Essa semana eu comi uma sardinha.
0: É, mas é enlatado ou
1: é que ia repetir pela terceira vez carne moída, e daí eu preferi abrir uma latinha de sardinha.
0: Sai mais barato essa sardinha, né, Isaac? Macarrão com sardinha? Meu Deus, mas eu gosto.
1: Quando eu morava sozinho, daí era o prato campeão, Claudinho. Macarrão e sardinha.
3: Miojo.
1: Chegou um tempo que eu não podia mais ver. Pronto. E daí requentar. Imagine requentar macarrão com sardinha,
0: não,
1: meu amigo. Como é que
0: não é
1: fica?
0: Tão bom, não.
1: Não, massas, é horrível.
4: Massas e fruto do mar.
0: Macarrão com sardinha.
3: A noite das massas e os frutos do mar.
4: Miojo
3: com uma latinha de sardinha.
0: Mas é bom, né? Mas não vamos deixar a sardinha roubar o dia do atum. Hoje é dia do atum.
3: Hoje é dia do atum. Atum. Tem o atum ralado, tem o atum sólido, né?
0: Isso.
3: Uhum.
0: Tem cubos.
3: É, em cubos também, né? E tem o in natura, né?
0: Nunca vi de perto.
3: Eu também nunca vi de perto, mas tem, né?
0: Deve ter.
3: Antes de enlatar, ele tá in natura, né? Também é Dia Nacional da Ética.
0: Ah, Dia Internacional da Ética.
3: É Dia Nacional da Ética.
0: É
3: só
0: ética,
3: hoje que a gente tem que ter ética.
0: A ética é você fazer o certo quando ninguém tá vendo. Isso é ética. Ninguém tá te olhando e você faz o certo. É. Isso é ética.
3: É.
0: Né?
3: Sim.
0: E isso é importante.
3: Verdade.
0: Você sempre fazer o certo, seja alguém te olhando ou não.
3: Bom pensamento, hein?
0: Viu?
3: Bom pensamento. Tá certinho.
0: Eu sou um pensador.
3: São as datas comemorativas desse sabadão gostoso, dia 2 de maio de 2026.
1: O Faustão
3: uma
1: está.
3: Grande caravana.
1: De aniversário hoje, o Faustão. Fausto Silva, 76.
0: Mãezinha.
1: Que tá lutando, não é?
0: Uhum.
1: O Fausto tá lutando. Tá na Band, tá lá. Tá. Correndo atrás da sua saúde. É Band,
0: mas
1: gente.
0: Ele tá no ar? Ele tá no ar? Não tá no ar, né? Ele
1: tá
0: deve ser
1: ar.
0: Contratado, mas não tá no
1: mas
0: ar.
1: Mas tá recebendo rigorosamente em dia o seu salário ao final do mês, porque o seu contrato segue com a Band, Claudinho.
0: Tá certíssimo.
1: Não atrasa nenhum dia.
0: Puxa vida, né? O Globo deixou o camarada na mão, né?
1: Faustão.
0: Eita, nós. Vamos que vamos.
3: Vamos que vamos, né?
0: 7h42 da manhã, ainda aqui conosco para deixar o nosso programa ainda mais ilustrado com toda a sua sonoplastia profissional. Senhoras e senhores, o sonoplasta maluco, DJ Xande.
4: Para comemorar, então, o aniversário deste grande comunicador.
0: Essa aí era a trilha dele, né?
4: Essa
0: do Perdidos da Noite?
4: Do Perdidos da Noite. Perdidos na Noite.
0: É. Que não é da minha época. Eu conheci o Faustão no Domingão.
4: No Domingão já. O Faustão estreou no Domingão, se eu não me engano, em 91. Se não me engano, acho que foi isso, em 1991. Vou dar uma pesquisada ali, já digo pra
0: eu
4: vocês.
0: Eu acho que foi um pouco antes.
4: Será que foi antes? Pra mim, que acho
0: sabe
4: que foi.
0: Sabe por que eu acho que foi um pouco antes? Porque em 90 eu me mudei pra Londrina e eu já ouvia o Faustão na Globo antes de me mudar pra Londrina.
4: É mesmo?
0: É. Que eu, então eu acho que foi um pouquinho antes.
3: A Iá tá dizendo que foi em 26 de março
0: de 1989. É, foi bem pouquinho.
3: Ele
0: foi
3: pra... Um domingo de Páscoa.
4: É verdade. É que ele estreou de costas ainda, né?
0: De
4: ele
0: costas?
4: Ele entrou no ar e começou a falar com a plateia, com a câmera filmando as costas.
3: Queria mostrar abusão, fã.
4: Então, em 89, na Páscoa de 89, então ele estreou na Globo. Mas antes ele fazia um baita programa. Eu achava até mais interessante ainda o programa que ele fazia na Band, que era o Perdido na Noite, que era muito bacana.
0: E foi...
4: Era bem erradão, assim, um
0: isso,
4: programa bem
0: revolucionário, bem diferente do padrão.
4: Né? Diferente do padrão. Depois ele foi pra Globo, daí a Globo você tem que ser, né, daquele jeitinho, quadradinho, como a Globo exige, né? E assim foram as outras televisões do Brasil seguindo esse quadrado que a Globo exigia.
0: Você que é bem informado, é verdade que o Faustão não era funcionário da Globo? Que o programa era dele, terceirizado? Igual nós terceirizamos horário aqui da caravana?
4: Olha, essa informação eu já não sei, não.
0: É, eu fiquei sabendo o seguinte, o programa do Faustão não é da Globo.
4: Uhum.
0: É do Faustão. Ele alugava o horário, igual a gente aluga aqui na Antena Sul.
4: É.
0: Isso que o programa era do Faustão.
4: Uma coisa rara, então, porque a Globo não faz isso.
0: Pois, por isso que eu tô perguntando se é verdade, porque foi o que eu soube.
4: Uhum.
0: Que o programa era do Faustão.
3: Ó, a Iá tá dizendo o seguinte, o programa Domingão do Faustão, exibido entre 1989 e 2021, era da TV Globo.
0: Era da Globo, pois então é. Ele era funcionário da Globo, é isso?
4: Domingão do Faustão, até porque o nome Domingão continuou, né? Agora é Domingão com o Hulk, né?
0: Uhum.
3: Faustão era contratado da emissora e apresentava atração, mas a propriedade intelectual dos quadros como Ding Dong ou Dança dos Famosos pertencia à Globo. Então, programa, né?
0: Ah, então é da Globo. Então, me mentiro. Então, não era, né?
4: Então não era, não.
0: Será que existe algum programa da Globo que não é da Globo?
4: Eu acho que não. Eu acho que tudo a Globo
0: é da Globo.
4: Não, acho que a Globo não faz isso, não.
0: Não,
4: não, vende horário, vamos dizer assim. Uhum. As outras emissoras, né? Como muitas delas de madrugada vendem horário, né? Principalmente para igrejas, assim, que nem a Record é da igreja, né? Mas né, a Band, né, que vende também horários de madrugada. Né? A Band tem vários programas até durante o dia, né?
0: Que é franqueado.
4: Que são, isso aí, franqueados. Mas estamos aqui para mais uma caravana, agora 7h46. Hoje teremos batata quente, né?
0: Batata quente.
4: Sábado que vem,
0: hoje
4: eu trago uma batata musiquinha quente. Legal pra gente curtir. E convidar todos aí para dia 20 de junho para a festa junina da Magic, o Arraiá Magic lá no Clube Verde. Eu quero ver o nosso amigo Anderson lá, hein, que só promete.
1: Outra vez eu passei por lá, eu passo por lá.

0: vou ver o pessoal tudo conhecido.
1: Vamos ver quem tá na porta.
0: Cara, e enche. A fila vai lá, quase dobra, né, na quadra.
2: Sim. Muito
0: legal.
2: Tem que ir, Anderson. Tem que... Uma vez o... Como é que é o menininho que vem aqui? O... Muito bom dia, Claudinho!
0: Leandro. Ele foi?
2: Claudinho, ele já foi uma vez. Ele com a esposa, o Leandro, foram. Bacana demais.
0: Cara, nostalgia, tá, né? Nostalgia, né? Você lembra do...
2: É muito bom.
0: Magic.
1: 7h47. Ele também tá aqui, senhoras e senhores. Anderson Souza, Lojas MM, bom dia!
0: Bom dia, Claudinho. Bom dia, nossos amigos aí da caravana. Descansou, Claudinho?
1: Ó como eu descansei, ó.
0: Nossa.
1: Uma beleza. Beleza, descansa.
0: Foi uma semana intensa, né? Lá na empresa, mas foi tão gostoso, né, cara? Né, Claudinho? Chegou aí...
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2: Não vai andar amassado, comprei, mas...
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2: Ô Anderson, explica pra. 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
0: 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Eu tava vendo uns clientes lá, tá vendo na rede social, no Nordeste da Bahia, lá de cima. É legal, né, cara? Ver que a marquinha Chicória tá em vários lugares do Brasil, né, cara?
1: Brasil
0: e até fora, né?
3: É a cachorra mais conhecida do mundo.
0: Semana passada nós estávamos em Ponta Porã e o pessoal vindo comprar, né, cara?
1: E
0: lá é legal que ele compra... Só que a gente não pode entregar no Paraguai. Porque a nossa nota fiscal, nossa alíquota, não vale lá. Então pode ser até ali, o cliente vem buscar.
1: Vai na fronteira, não. Vem buscar lá da rua, vem buscar
3: nas costas na rua.
0: Vem buscar. Ou.
3: Leva nas costas, no carrinho.
0: Leva nas costas. Daí o legal que. Daí eu falei pro Marcos, mas tem que fazer uma. Que nós somos o carnezinho mais barato do Brasil. Nós atendemos o Paraguai, atendemos a Argentina, né?
1: Tem que falar o carnezinho mais barato da fronteira.
0: E daqui uns dias vai inaugurar em Corumbá, que é divisa com a Bolívia, né?
2: Então, mas, por exemplo, assim, pode ter um freteiro lá.
1: Fica lá do outro lado da rua esperando.
2: Tipo assim, esperando lá, tipo assim, ó, esses caminhões de frete, como tinha antigamente.
3: A Kombi do Jaime.
2: O Jaime tinha.
0: É que assim, o nosso caminhão, o nosso transporte, ele não é permitido transportar produto de entrega no Paraguai. Mas se eles virem um caminhão do Paraguai, pode transportir normal. Nossa tranquilo. Nota fiscal, ela tem a garantia normal, entendeu?
2: Chega na cerquinha ali, sim, pega, ó, esse aqui é
0: pra como entregar. Nós temos alíquota pra comprar lá, eles também não tem uma alíquota pra comprar. Você tá na alíquota deles lá no limite deles lá, tranquilo, não tem problema nenhum. Isso que é bacana, né? Quando você vai

0: Mas gente, se for pegar os detalhes, né? Quantas realização de sonho o MM tá fazendo, né? Lá no outro lugar, igual a Claudinha, ó. Tipo, Claudinha tá na empresa, tem. Mas quantas pessoas que, né? Eu lembro na minha casa, minha vida, que hoje eu trabalhei, eu era gerente da matriz. Cara, que tinha pessoas que chegavam a chorar, Claudinho.
1: Quando
0: uma idade,
1: né?
0: Que assim que eles não tinham. Meu sonho era ter uma geladeira. A mulher falou, eu vou poder comprar carne agora, que não vai estragar. Porque assim, quanto sonho não é realizar? Porque às vezes a gente vê só resultado, é venda, venda. Mas se for ver o detalhe, é muita gente realizando sonhos, né?
1: É.
0: Que tá lá na casa da pessoa. Assim, vende uma geladeira. Às vezes, vende uma geladeira só. Cara, mas por que o cara compra uma geladeira, Jane? Não é por causa do tá bonito. Ele compra geladeira pra colocar coisas gostosas.
1: Para os momentos
0: pra sua
1: em família, pra cuidar dos seus filhos.
0: Igual você falou do sofá, da mesa. Não é assim uma mesa. Você, a tua mesa, assim, ah, é a mesa de madeira, tá? Não, é uma mesa pra você se reunir com a tua família, pra fazer uma oração, pra ter uma refeição em família. Uhum. Cara, a gente tem que ver mais detalhe na venda, sabe? É. A gente vê muito assim, ah, faturei e ganhei comissão. Não, você tem que ver que você tá realizando sonhos, né? A pessoa, às vezes, cara, tem pessoas que tem, antigamente tinha uma mulher que, lá em Rio Branco, que falava bem assim, que ela sempre só ganhou sofá, e quando ela usou o nosso troca-troca estofado,
1: ela comprou,
0: ela chorou. Por quê? Porque foi o primeiro sofá que ela comprou com graninha dela, que ela sempre ganhava, vai, fulana dava um pouquinho, e ela foi lá e comprou o sofá do sonho dela, né? Que às vezes a gente vê assim, ah, eu tô vendendo, bati a meta. Não, você realizou sonhos.
1: É,
0: né?
1: É como a gente realizou o sonho do guarda-roupa agora, quando liberou. Então, 2 anos passando na frente da loja e olhava pra vitrine. 2 anos.
0: E o Claudinho, o legal do Claudinho, você já vira que o Claudinho, ele faz uma coisa muito legal, sabe? Ele faz um storytelling do que ele tem, né? E ele valoriza, ó, ele fala da Airfry, eu lembro da Airfry que eu falava lá na outra rádio, você fala, ó, fiz isso na Airfry, ó, meu sofá é isso, meu tal, você falou da TV, você falou do sofá, então as pessoas começam a viver a pessoa, os produtos que você tem, né? E é legal isso.
1: Hoje eu ia trazer uma panela elétrica pra cozinhar pinhão.
0: Já virou polícia.
2: Por falar nisso, a Carla tá perguntando. Já perguntaram.
1: Era pra ter trazido
2: a
1: panela elétrica.
2: Tá saindo pinhão aí?
1: Não saiu.
2: Esqueci.
1: Não trouxemos nem o pinhão e nem a panela. E nem a água.
0: Então, bom dia a todos, um bom sabadão aí, um sabadão meio de ressaca, pessoal de feriado ontem, domingo amanhã, mas é. O dia tá bonito, vamos lá.
1: 7h54, 7h54, tá só começando. Daqui a pouco deve pintar por aí Márcio Adriano Paulix, se ele não foi lá pro Pão de Guaratuba.
0: Não, ele tá lá pra lá.
1: Tá pra lá?
0: Tá no exterior
1: então,
0: lá.
1: Tá bom.
0: Lá.
1: Ele manda mensagem pra nós aqui. E claro, com os grandes amigos que fazem desta caravana a melhor caravana de todos os tempos, a começar com os nossos ouvintes em toda a nossa região dos Campos Gerais, Curitiba, nos ouvindo aqui através das ondas da Antena Sul e dos nossos apoiadores. 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
0: Eu vou lá hoje, viu? Amanhã minha sogra tá aí, eu tenho que comprar uma carne.
2: Opa, uma carne.
0: É só a gente tem boa, tem uma carne boa.
1: É. 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
2: Isso.
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0: 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Vamos cantar a nossa musiquinha? Vamos abençoar nosso café da manhã?

0: 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Hoje é dia de batata quente, o maior batata game do rádio brasileiro. Valendo um kit do café Lontrinha. Com o douradão, com o tradicional, com o cappuccino. E hoje eu vou fazer você queimar a mufa nesse batata quente, valendo esse café Lontrinha, viu? O café Lontrinha, mas olha, mande pra cá já falando, eu quero participar do batata quente. 98057707, manda o WhatsApp. 98057707, fala, eu quero concorrer ao kit do café Lontrinha. E eu vou fazer aquela pergunta pra você, você vai queimar a moleira. Vai queimar. Eu quero ver quem acerta hoje o batata quente, viu? Quero ver quem acerta hoje o batata quente.
1: O que você vai...
0: Eu vou perguntar o seguinte.
1: Ai,
0: diga três coisas que dá pra fazer com o café Lontrinha que comece com a letra tal. Eu vou dizer na hora. Diga três coisas que dá pra fazer com o café Lontrinha começando com a letra tal.
1: Tá, mas pode ser um acompanhamento
0: pode
1: ou fazer...
0: Pode ser qualquer coisa que dê pra fazer com café Lontrinha.
1: Tipo assim, vamos dar um exemplo. Por exemplo assim, com C, dá pra comer uma coxinha com o café Lontrinha.
0: Dá,
1: isso?
0: Dá.
1: Essa é a ideia?
0: É, dá também.
1: Ou é pra
0: três
1: passar...
0: Três coisas que dá pra fazer com café Lontrinha.
1: Ou com a letra C ainda, passar o café no coador.
0: Dá.
2: Com coador?
0: É.
2: Quê?
0: Se, digo,
1: coador.
0: Que seja com M. Três coisas que dá pra fazer com café Lontrinha com M. Dá pra fazer uma merenda, né? Dá pra você merendar com o café Lontrinha. Dá pra você fazer...
1: Dá pra merendar?
0: Uma massa de bolo com café. Ó, tá vendo? E tantas coisas.
2: Sorvete.
0: Daí eu falo café. Mas é sorvete com S. Eu vou falar a letra na hora, entendeu? Milkshake, olha.
1: Tá dando ideia pra que na hora você saiba.
0: Na hora eu vou fazer a letra. Com que letra você vai fazer o desafio do café Lontrinha? Combinado?
1: Combinado.
0: Porque o café da Lontrinha é versátil, dá pra você fazer muita coisa. 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
1: Sim.
0: Certo? Mas é bom, né? Olha, já deixou a boca cheia d'água.
1: Repita o teléfone.
0: 98057707. 98057707. Manda, eu quero concorrer ao kit do café Lontrinha.
1: E ó, eu já vou dar uma ideia aqui. Pra quem ganhar esse café Lontrinha, pra você que vai ser aquele filho lindo, maravilhoso, que a mãe tanto ama, você vai ganhar esse kit do café Lontrinha e no domingo, dia das mães, você vai preparar aquele café lindo, maravilhoso, gostoso. Olha pra levar aí pra ela na cama.
0: Olha, e aí sim, Xande. Aí
1: se não
0: sim.
1: For a tua mãe, pode ser a mãe dos seus filhos.
0: Isso.
1: Pode ser a mãe que seja, desde que seja mãe. Ou que tá ali, né, querendo ser mãe e tal, ó. É pra você que quer, que tem esse amor de mãe, você vai ganhar um lindo café maravilhoso com tudo que tem direito.
0: Maravilha, hein?
1: Na cama.
0: Isso aí, mas bem você gostoso. Que vai comprar as coisas.
1: Sim.
0: Não é que nós vamos te dar.
1: Nós vamos te dar. Você vai ganhar o kit do café Lontrinha que vem dois pacotão de café e mais aquele cappuccino, né?
0: É, mais o cappuccino.
1: Ai.
0: Eu show quero ganhar. Vamos pra frente, senhoras e senhores, vamos para o momento mais bonito do nosso programa. É hora da mensagem do dia.
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sonhar. Toda vez que você sonha, como se sente depois? Depende do sonho, sei. Mas vamos falar daqueles sonhos lindos que você tem, que parece que só você não consegue realizar. Seus propósitos são sinceros, seus desejos perfumados de boas intenções, e mesmo assim você fica exatamente onde estava, só no sonho. Sonhar é tão gostoso quanto amar, mas também machuca. Ou você nunca sentiu aquela sensação doída de querer e não poder? Ou de pedir e não ter? Você não é a única pessoa a se frustrar com as certezas que acontecem lá no fundo do seu coração. Coisas que machucam. Afinal de contas, eu sei que você sonha miragens e acaba tendo que viver pesadelos. E este é o maior problema dos sonhos. Você tem que acordar e sentir na pele a realidade de algo muito difícil. Ver suas lágrimas deslizando em noites de solidão, às vezes. Ver seu espelho denunciando os anos passando cruelmente e rápido. Ver que, de repente, seus anseios mais preciosos da alma desmoronam sob as ondas das reveses inesperadas. E eu pergunto: isso é a vida? Só isso? Mas viver é muito mais que sonhar. Viver é realizar os sonhos. E melhor, melhor do que sonhar acordado, é despertar para viver o sonho lindo. Um sonho seu, um sonho eterno, sabe por quê? Porque um dia Deus sonhou com você. E jamais fez parte dos sonhos dele ver você desiludido, sofrendo, sem sorrir, sem esperança. Afinal, você é a realização dos sonhos de Deus. E quer saber mais? A maior prova de que Jesus sonhou com você está lá no monte de pesadelos chamado Calvário. A cruz é a garantia espetacular de um Deus que preferiu morrer ao deixar de sonhar com você. Um Deus que, além de criador, será sempre um apaixonado sonhador, com você sorrindo feliz, construindo seus sonhos e vivendo para sempre. Talvez nem tudo se realize hoje para você, mas uma coisa é certa: o sonho de Deus para a sua vida é fazê-lo ter tudo o que quer e levá-lo para onde você deve ir. Esse lugar dos sonhos é ao lado dele. É o céu, a eternidade sonhada entre os braços de Jesus. Lá, somente lá na glória, você será plenamente feliz quando for como foi feito para ser feliz ao lado dele. Vai ser um sonho sem fim, sem limites. Na verdade, é um sonho eterno que já começou em você antes mesmo de você nascer.

você nasceu para viver o eterno. Nasceu para viver um sonho de vida eterna com Cristo. Obrigado, Senhor. Obrigado por esse dia. Obrigado por nos permitir levar a sua mensagem a milhares de ouvintes através da Caravana da Alegria. Abençoa cada um agora com a tua paz, com teu amor e alegria do Espírito Santo. Em nome de Jesus. Amém. Graças a Deus.

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0: 16.
1: Mais de um pouquinho?
0: 8:16.
1: Quem é o cantor?
0: Zezé de Camargo e Luciano.
2: Você sabe que eu tenho um amigo meu que ele odeia rock. Mas é apaixonado por sertanejo. Eu falei pra ele, cara, ouça essa música, é puro rock and roll.
0: É mesmo, né?
2: Tem uma guitarrona no começo ali, um solo lindo, maravilhoso, e esse dun, dun, dun, dun, dun, dun, no meio aí. É puro rock and roll, cara. É puro heavy metal, sabe?

0: Verdade.
1: Ainda mais essas ali, o sertanejão no começo dos anos 90, até 94 mais ou menos, era bem guitarrado, assim, né? Ele guitarra e solo, coisa.
0: 8h17. 8h17 da manhã, ó, já vai mandando a sua mensagem pra você concorrer ao delicioso kit do Café Londrinha. Hoje tem o batata quente, aproveite, já mande a sua mensagem aqui, escreve e todo mundo da casa aí pra concorrer, tá bom? 980-57707.
2: Repita.
0: 980-57707. Batata quente. Pra você concorrer ao kit do Café Londrinha.
2: É o melhor café da cidade, do estado, do mundo.
0: Olha, tá no ponto aí, Xande, posso falar da ideia?
2: Qual a ideia?
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0: 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Põe aquele sambinha gostoso, Xande. 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
1: Quanto custa um saco de cimento?
0: Custa pouco.
1: Bem pouquinho.
0: Custa pouco, é baratinho, baratinho, baratinho. 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Combinado? É isso aí, meu patrão. Vamos para as notícias, meu povo? Vamos para as principais notícias com o mestre Isaac Ortiz, começando, meu querido, com a previsão do tempo.
2: Você já tava dando uma espiada na previsão ali, Claudinho?
0: Já. Já tá aqui.
2: O que você achou?
0: Eu achei que é mentira.
2: Mentira.
0: Eu achei que é mentira. Tá falando aqui que vai esfriar?
2: Eu já entrei de bermuda. Mas tá mais pra fresquinho, não tá?
0: É, já tá um pouco mais fresquinho, mas ainda não é o caso de tirar o casaco, né? Do guarda-roupa. Só um abrigozinho ali, um corta-vento já resolve.
1: No pullover não? Não precisa?
0: Pullover não.
1: Pullover não. E o cacharel?
2: Muito menos. É bom. Olha, vamos lá, Claudinho. Previsão?
0: Previsão.
2: Vamos lá. É, de manhã estava vindo e continua uma frente fria lá do Rio Grande do Sul. Temperatura está em 16 graus, a máxima 26. Vamos dar uma atualizada. E temos 1 milímetro, 1,3 só. Alguma coisinha bem pequenininha.
0: Essa chuva evapora antes de cair no chão. Nem chega em nós aqui.
2: Mas está chovendo bem. Verifique aqui nas imagens, Claudinho, ó. Aqui nessa área de Santa Catarina, Lages, Florianópolis, Blumenau, Joinville, Chapecó, a área é grande de chuvas, viu?
0: É, bem onde
2: lá,
0: a gente não mora.
2: É, bem onde a gente mora, pra nós aqui é mais um pouquinho, vai sobrar esse restinho dessa chuva de Santa Catarina pra nós. Pra amanhã tem um pouquinho mais, viu? Pra amanhã tem 10 milímetros e pra segunda-feira tem mais 5 milímetros. Então, vai passar uns respingos pra nós aqui. Amanhã um pouquinho mais, claro.
0: Essa semana deu uns dias de bastante chuva, né?
2: Choveu.
0: Mas ainda
2: teve um dia que deu 90.
0: Né? Pois é. Mas ainda é insuficiente, né?
2: Mas o Igley relatou de manhã aqui, tá relatando que o rio subiu um pouquinho. Quanto que subiu lá o Tibagi?
0: Subiu um pouquinho?
1: Subiu, ele já subiu 1 metro e pouquinho já.
2: Ó, então.
1: Só que aquela aqui.
2: Mas estava ainda quanto abaixo desse 1 metro?
1: Nossa, ele tava com 0,390.
2: E o normal é?
1: Normal ali, acho que é o quê? O Márcio vai me ajudar agora, mas o normal dele seria acho que uns 3 metros.
0: Meu pai!
1: É. Ele tava um esqueleto, tava uma caveira, horrível de ver mesmo. Agora ele deu uma normalizadinha. Mas eu acho que ele vai começar a baixar de novo, né?
2: É, porque as chuvas são poucas.
1: E inclusive o Paraná entrou em situação de emergência, né? Situação de emergência hídrica.
2: Tá bem ruim a questão, a situação da água. Na semana que vem, Claudinho, fora essa que vem, na outra, depois do Dia das Mães, mais friozinho. Lá no dia 11, 4 graus, no dia 12, 3 graus. Então vamos ter depois do Dia das Mães, lá na segunda-feira, dia 11, 4 graus de temperatura. Vai dar.
0: Tá brincando?
2: Vai chamar a geada já, hein? Já pode ir se preparando. E na terça-feira, dia 12, 3 graus de temperatura.
1: Que bárbaro.
2: Lá na frente,
0: pai.
2: Então. O frio está chegando. Ele está voltando.
1: Eu não gosto disso.
3: Você gosta de laranja?
1: Laranja?
3: Sim.
1: Laranja é bom.
3: Então, a laranja é boa depois da geada.

0: Pensei que você ia falar daquela história do saco.
1: A mexerica, né? A mimosinha também é boa, depois da janta. É,
2: depois que gira em cima ali da laranjeira.
1: Adoça.
2: Da, qualquer uma dessas aí, ela dá aquela adocicada.
1: É. E a banana cozinha.
0: 8h27, 8h27.
3: Vamos em frente?
0: Os comentários, é melhor que a notícia. É
3: melhor que a notícia. Estamos olhando aqui a ponta de Guaratuba, as imagens.
0: É, o que nós temos de notícia hoje, né?
3: Tem bastante.
0: Hoje nós temos pauta. Tem bastante coisa hoje pra falar. Teve treta em Ponta Grossa, teve acidente.
1: Eita.
0: Teve negócio de
3: explosão.
0: Do ministro lá que foi rejeitado, lá do cara.
3: Messias.
0: Um monte de coisa pra gente falar hoje, né?
1: Mais uma vitória do povo brasileiro.
3: A Mega Sena saiu na semana, foi pra Curitiba. 130 milhões. Hoje tem 3 milhões e meio. Também é um
0: 3
3: destaque.
0: 3 milhões e meio não merece meu empenho.
3: Meu empenho, a minha notícia, a minha informação.
1: Não paga nem.
3: Quer dar um giro pelo Brasil, Claudinho? Vamos ver o que no Brasil está acontecendo hoje, sábado, dia 2, pós-feriado, ontem, dia do trabalhador. Dólar está 4,96, aposentados, pagamento segue na segunda-feira. Atos do 1º de maio mobilizam o país contra o fim da escala 6x1. Teve atos ontem.
0: É, a escala 6x1 já é uma certeza, né? O fim da escala 6x1. Isso aí já tá mais do que na cara de que vai vingar. Mas atenção. Há de se avaliar todos os impactos. Vai acontecer o fim da escala 6x1, vai ser 5x2, ou seja, você vai trabalhar de segunda a sexta. Só que também. Já existem as emendas que estão autorizando, por exemplo, a contratação por dia. Ao invés do cara ser contratado por mês, também vai poder ser contratado por dia. Com isso, vai acontecer caso.
3: Seria uma hora extra?
0: Não, né? Não é hora extra.
3: Não seria hora extra?
0: Não, porque daí ele não depende de escala. Se ele quiser trabalhar de domingo a domingo, ele pode trabalhar. Porque o funcionário vai ganhar por dia. Ele quer trabalhar domingo, trabalha. Tá aqui o diário. Não quer, não trabalha.
3: Mas entendeu? O patrão vai ter que pagar mais.
0: O patrão vai ter que pagar essa diária pra
3: vai
0: ele.
3: Vai ter que pagar mais.
0: Então, mas
3: esse é o problema,
0: só
3: não
0: que,
3: é?
0: Só que o que acontece? Ele vai poder, já estão estudando esses casos aí, vai poder, por exemplo, propor pro colaborador continuar trabalhando na escala que ele sempre trabalhou, vai ganhar o dia. Normal.
3: Entendeu como? Quer dizer, na teoria não vai mudar muita coisa.
0: Acaba não mudando muita coisa, que a intenção da proposta é dar um dia de descanso pro trabalhador, certo?
4: Se ele quiser.
0: Não, se ele quiser não. No caso do fim da escala 6x1, era justamente para que o trabalhador tivesse o sábado com a família. O que, com essas vertentes aí dessa nova modalidade, pode não acontecer. Então não vai ser esse o motivo. Vai entrar uma graninha a mais no bolso do trabalhador? Vai. Mas o tal do dia de descanso, para esses casos da diária, ele vai optar se ele quer descansar ou se ele quer trabalhar. Entendeu? Ele vai poder optar.
3: E pro patrão?
0: O patrão muda que ele, com certeza, vai ter que pagar mais,
3: vai
0: né?
3: Vai ter que pagar mais.
0: Vai ter que pagar mais. Pra que esse trabalhador trabalhe no sábado.
3: Em consequência, vai
0: assim
3: ter que repassar.
0: Assim como já acontece como ele trabalhar no domingo.
3: E em consequência, vai ter que repassar isso pro consumidor, pra quem for comprar lá na loja dele.
0: Consequentemente,
3: Então vai ter
0: alguém paga a conta.
3: Alguém vai ter que pagar a conta. Então tem uma série de coisas aí pra analisar, pra verificar, não é? Não é tão simples assim, não é? Porque o lado empresário fica um pouquinho complicado também, não é? Ô Leandro, vamos em frente, Claudinho.
0: Em frente.
3: Mas é uma questão boa que a gente está acompanhando aqui com toda a nossa equipe, para e passo, não é, Claudinho? Essa questão da escala. Governador Ratinho Júnior inaugura a ponte de Guaratuba, antigo sonho dos paranaenses. Ontem foi o dia.
0: Deu o que falar, né? A ponte é o grande assunto do Paraná, a inauguração da ponte de Guaratuba.
3: Bonita ponte, não é?
0: Que realmente é muito importante. Aí o pessoal pensa assim, mas é só uma ponte, né? É só uma ponte. Não, na verdade não é só uma ponte. Ela muda uma realidade de toda aquela região do Paraná. Mexe com muita gente e com muita economia a questão
3: economia
0: da
3: é muito
0: ponte.
3: Forte.
0: Né? É, realmente é muito útil, facilita a vida de todos os moradores daquela região, que vão ter acesso mais fácil até a atendimento médico, um monte de coisas. Ao turismo. É, toda essa mobilidade é muito bem-vinda. Por isso, apesar de ser só uma ponte, é uma ponte muito importante.
3: Até o governador ontem no pronunciamento falou com relação a isso, falou da saúde, não é? Na Covid, O estado tinha que levar pessoas e era mais compensador para o estado pegar o paciente e levar ele para Curitiba.

0: Curitiba do que Paranaguá, porque Paranaguá tinha que ser com o ferry boat. Uhum. Então era mais fácil. Imagine o tanto para a saúde que não é importante essa inauguração da Ponte Guaratuba.
1: É, realmente para todo o povo do Paraná. Ó, veja, e como isso também pode acabar. Guaratuba já está se modernizando cada vez mais, né? Cada ano que passa, Guaratuba tá mais bonito, tá mais bem cuidado. Eu lembro que antigamente o pessoal fugia das praias do Paraná, ia para as praias de Santa Catarina, porque era mais estruturado, mais bonito, o comércio era mais ativo. E já é outra realidade. Guaratuba hoje já é o grande point. E vai ser mais ainda Guaratuba e Matinhos, transformando toda a economia do nosso estado, todo o nosso litoral e a vida dos paranaenses. Muda mesmo. É muito importante essa obra aí.
0: Matinhos que teve a engorda da praia.
1: A engorda da praia, teve o mole na frente da Casa Márcio, né? O mole.
0: E Garuva vai duplicar. Então, o litoral vai ser transformador, que vai acontecer.
2: Tá bom essa coxinha, né?
1: Tá muito boa. É, realmente, a grande obra do governo Ratinho Júnior é a ponte de Guaratuba, a famosa ponte da Vitória. Eu não gostei do nome, mas eu não tenho que gostar, nunca
0: mas
1: fui
0: na... Mas o próprio governador ontem disse que ninguém vai chamar de Ponte da Vitória, vai chamar de Ponte Guaratuba.
1: Ponte Guaratuba.
0: Né? Mas, segundo ele, foi uma vitória. Ele teve 90, ontem eu estava acompanhando, 90 e poucos processos, você imagine só. O que gastaram com advogado, com jurídico, porque o pessoal estava em cima, não é? E ele derrubou 100 processos contra ele e fez a Ponte de Guaratuba. Então, é um feito realmente inédito.
1: Esses entraves sempre vão acontecer em qualquer obra que ele for fazer. Isso aí pra ele é fichinha, né? Qualquer obra que um governo vai fazer, ele vai encontrar um monte de entraves.
0: De gente contra, não é?
1: É, porque vai mexer com o meu comércio, porque vai mexer com
0: a minha rua.
1: Porque vai mexer com a natureza, porque vai mexer com não sei o quê, vai mexer
0: com o meu passarinho.
1: Com o patrimônio histórico, vai mexer com o arroio, vai mexer com. Mexe com muita coisa, claro, sempre vai ter um monte de entraves.
0: Não é?
1: Mas acaba saindo, isso é natural.
3: Sabe o que vai mexer mais ainda? Com o concorrente dele, que vai dizer que o nome dele vai ficar marcado pra história e não o dele.
1: É, também. Também, né? Então,
2: na política não tem isso.
1: Olha, e você imagina como foi, imagina só como é que foi pra construir Itaipu. Imagine quanto entrave deu pra construir Itaipu. Porque, afinal de contas, você alagou uma região imensa, né? Mudou a geografia do lugar. A natureza, a fauna, a flora, muda tudo. Imagine como foi pra construir Itaipu. Então, esse tipo de coisa sempre vai acontecer. Veja, aqui
2: em Ponta Grossa. E hoje, o que seria de nós sem Itaipu?
1: Aqui em Ponta Grossa, por exemplo, qualquer cidade, mas vamos dizer Ponta Grossa. Pra você construir um prédio, pra você construir um condomínio, tem o tal do impacto de vizinhança, né? Que é correto, tem que analisar tudo isso daí.
2: Tem que ter.
1: E ali já acha um monte de entrave.
3: E outra, uma coisa que é interessante a gente dizer, que geralmente, né? Em muitos casos, tem obras políticas, por exemplo, que começa e não termina, né? A obra da ponte começou no dia 1º de maio

0: analisar tudo isso daí.
1: Tem que ter.
0: E ali já acha um monte de entrave.
2: E outra, uma coisa que é interessante a gente dizer, que geralmente, né, em muitos casos, tem obras políticas, por exemplo, que começa e não termina, né? A obra da ponte começou no dia 1º de maio, no dia 30 de abril, quer dizer, começou oficialmente dia 30 de abril de 2024. E encerrou-se, né?
0: Inaugurou.
2: E outra, uma coisa que é interessante a gente dizer, que geralmente, né, em muitos casos, tem obras políticas, por exemplo, que começa e não termina, né? A obra da ponte começou no dia 1º de maio, no dia 30 de abril, quer dizer, começou oficialmente dia 30 de abril de 2024. E encerrou-se, né? Inaugurou.
0: Erna, disse que o negócio
2: começou e não parou.
3: E na reta final chegou a ter 1.000 funcionários.
2: Uhum. Sim.
3: 1.000 funcionários.
0: E toda a. O material usado é um negócio pra durar pra vida inteira, né?
3: 100 anos.
0: Imagine que
3: 100
0: legal, cara.
3: 100 anos, no mínimo.
0: Já pensou que da hora? Não é aquele negócio que eu faço aí nas coxas pra entregar, pra... Não, um negócio...
3: É uma obra da engenharia, sim, incrível.
0: Da hora mesmo. De primeiro mundo o negócio. Né? E isso é bacana.
3: E tem um estaiado ali também que chama atenção, né, Claudinho?
0: Bonito, né?
3: É, porque o estaiado é como se fosse a estrutura debaixo da ponte.
0: Sim.
3: Que daí fica um espaço maior pra que passe a navegação, passe a embarcação.
0: Uhum.
3: Diz muito interessante.
0: Já teve um ferry boat que já topou com a ponte, você ficou sabendo?
1: Eu só não entendi o que ele foi fazer para aquele lado lá, porque a ponte é longe.
3: Ele foi testar.
0: Ele foi, sei lá o que ele foi fazer lá de tudo, eu levei na...
1: Será que ele não foi querer fazer baliza, né?
0: Eu não sei.
1: Entre um pilar e outro ali, eles vão estacionar aqui.
4: Foi testado, vamos ver se é bom mesmo.
1: É, mas nem arranhou a ponte.
0: Não, não acontece nada com a ponte, né?
3: Ó, a ponte já foi liberada na madrugada, já, não é? Já teve corrida
0: em cima da ponte. Disse que tinha gente em cima da, da beira da ponte querendo já ser o primeiro a passar, né?
1: Sim.
0: Com esse carro.
3: Tinha fila já.
0: Legal.
3: Já tem várias pessoas já aguardando pra passar. É o outro meio que libera hoje.
1: Teve um casal lá que fez um TikTok lá, disse que o primeiro beijo em cima da ponte.
0: Ah, é, tem isso também, né?
1: Tem. Fica pra história, né? Uhum. Ó, voltando aqui ao assunto do Tibagi, aqui o Márcio já me respondeu. Grande Márcio Extreme aí, o pessoal do Pesqueiro Extremo, um grande abraço pra vocês aí, ó. O rio tá com, neste momento, 1,879 metros de água, pela régua aqui, né? E o normal, segundo a informação do Márcio aqui, a média é mais ou menos 2 metros, 2,2, tá quase que no nível normal, então, Tibagi.
0: Quase. É, mas daqui a pouco já vai se melhorar tudo, tanto Tibagi quanto Alagados, toda a nossa região que tá precisando de água, né?
1: Que assim seja.
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1: 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É 8h41. Continuando com as notícias, dá tempo ou temos que apertar o Alexandre? Dá tempo ainda? Mais um pouquinho. Mais um pouquinho de notícia.
2: Só mais um pouquinho.
3: Até o Isaac achar ali, deixa eu dar uma informação interessante aqui que eu olhei. Yeah. Tava vendo aqui se eu achava mais informações sobre a ponte e achei uma pergunta interessante aqui. O G1 coloca, por que que a ponte leva o nome de Ponte de Guaratuba? Não que leva o nome, é que o nome da ponte vai ser Ponte da Vitória, né? Mas ficou conhecida como Ponte de Guaratuba porque a estrutura dela, as duas, vamos dizer, a entrada e a saída, porque tanto faz o lado, né? Ela vai ser ida e volta, mas a ponte toda fica dentro do município de Guaratuba, por mais que ela vai levar de Matinhos a Guaratuba ou vice-versa, mas toda a estrutura dela está dentro do município de Guaratuba.
1: Caramba!
3: Interessante, né?
1: Rapaz.
3: Eu queria saber, porque eu fui procurar aqui, até agora não achei, mas eu vi um secretário falando ainda que vai ter a inauguração, ainda leva, né? Até uns dias ainda, né? A inauguração oficial toda, né? Ainda vai ter hoje mais alguma coisa, amanhã também, e vai ser liberada só, eu acho que na segunda-feira, né? Que vai ser liberado mesmo.
1: Não.
3: Pra todo mundo.
4: Que hoje. A ponte? Hoje já.
3: Hoje já.
4: Já teve corrida, já teve ciclista passando a noite.
3: Pois é, aí que tá, porque tem esses eventinhos, né?
4: 11h30 já libera.
1: 11h30 vai abrir a porteira e o povo vai sair buzinando. Então
3: era isso que eu queria
2: ver. Já tem fila lá.
1: E amanhã tem outra corrida? Já vamos fechar a ponte.
4: Ah, é, amanhã tem mais corrida.
1: Amanhã tem mais corrida.
4: Já vai começar com várias interdições no final de semana. Pois
1: é, era isso que eu tava. Chama o Ferry Boat. É 8h43. Mas olha, é uma alegria pro Paraná finalmente essa ponte, né? Tão esperada, tão sonhada essa ponte lá. Ah, é só uma ponte. Não, é. Hoje a gente pode todo, até, né, pensar, é só uma ponte, mas você vai ver o impacto que ela causa em todo o Paraná daqui pra frente, viu?
4: Perfeito. Que mais? De notícias? Ah, final de semana tem o fórum de plantão aqui em Ponta Grossa. Ah,
1: começou quando esse
4: hoje?
1: Começou hoje?
4: Hoje amanhã, vai das 9 até as 17, ônibus transporte coletivo de graça para quem quiser acompanhar e verificar aqui o título de eleitor no fórum. Mas o ônibus é de graça para a cidade inteira, não é?
1: Para a cidade toda.
4: Cidade toda.
1: Ah, eu podia ter vindo de ônibus hoje, né?
4: Perdeu.
1: Perdi.
4: De o Xande disse que veio de graça, transporte, gente, coletivo, ele pagou.
1: Ah, mas acho que é o horário. Tinha horário, não tem horário?
3: Tem um horário, certo?
4: Tem, era das 7 em diante.
1: Ah, ele já chegou aqui, Xande.
3: É, eu cheguei antes.
4: Ah, então foi isso. Perdeu, Xande.
3: Pois é.
1: Eu, se você vê, né, acordado mais tarde, rapaz.
4: Trabalho, e se fosse você, ia de volta agora.
3: Né? Pois é. Não, mas eu vou. A volta.
1: Agora
3: eu...
1: em voltar, você volta de graça.
3: Sim.
1: Eleitores. Vem que eu não tenho o que fazer no centro, eu vou de graça hoje.
4: Eleitores com pendências, débitos ou que deixaram de votar nas últimas eleições podem iniciar o processo pelo site do tribunal. Enquanto quem precisa cadastrar a biometria deve comparecer pessoalmente ao cartório eleitoral hoje e amanhã. Para facilitar o atendimento, 23 fóruns eleitorais de municípios do estado, com mais de 70 mil, é o caso nosso aqui, vão fazer então o plantão especial entre hoje e também amanhã. Isso. Funcionando das 9 às 17.
1: Chamar a atenção aqui do eleitor, né? Seguinte. Você tá achando bom o governo que tem hoje? Se você não tá achando bom, por que você não foi votar? Por que você

0: não foi votar. Você tem que votar. Você entendeu a importância de você exercer o teu voto? O teu voto um a um faz a diferença. Quando você não vota, você dá margem para que as pessoas que votam errado faturar a eleição. Você votar certo, então você tem que ir lá votar. Se você, mas eu não vou, eles não merecem meu voto, eu não vou nem. Tá bom. Daí você vai colher, igual nós estamos colhendo. Tá? Aí não adianta você ficar bravo na internet, fazer textão. Você não foi votar, você não ajudou em nada.
1: Perfeito.
0: Só atrapalhou. Não ajudou em nada, rapaz. Então ajude o Brasil. Ajude o Brasil. Vai lá e regularize o seu título. Não paga nada pra regularizar. E essas multas aí, quando eles dão multa, é multa de R$3, R$4. Isso aí.
2: Irrisório.
0: Sai no xixi esse negócio. Tão pequeno, tá? Então, ó. Vai lá e resolve esse negócio aí. Já tá tendo mutirão já pra resolver isso aí. Pra você ajudar o Brasil, pô. Ajuda nós aí, votando direito, pô. Faz favor. Você viu o tamanho da janela de pessoas que não foram votar na última eleição? Negócio enorme.
2: É, o pessoal tá descrente, né, Cláudio?
0: É, então. Tá descrente. Tá descrente, daí não ajuda em nada.
2: Pois é.
0: Tem que tá descrente, mas vai lá e faz a tua parte. Porque daí vira o que virou. Todo mundo reclamando, todo mundo questionando, porque daí quem tinha que votar? Acho que 20% não foi votar, gente. Meu pai do céu, é muita gente.
2: Mas ó,
3: eu acho que é falta de opção.
2: Tem até um comentário bem pertinente aqui do Eliezer, ele que é nosso ouvinte, até perguntei, digo, posso citar teu nome aqui? Pode, tranquilamente. É a opinião dele, né? Então, ele disse, o que que adianta a gente votar para presidente, sendo que é o STF que tá mandando no país inteiro?
0: Não é bem assim. Tem que votar. Não é monarquia. Tem que votar. Você vai lá e vota e vai ser computado. Agora, se houve fraude ou se houver fraude, apura-se.
1: Tem que investigar.
0: E prove e pronto. Né? Eu, particularmente, eu não gostei do resultado, né? Eu não apesar de ser ser um, como que fala assim, um patriota, não tô falando de Lula ou Bolsonaro, eu acredito na democracia, eu não sou lulista, eu não sou petista, eu não sou esquerdista, né? E assim como eu não coloco nenhum político debaixo do braço e é meu e eu tô fechado com ele, não, eu não faço isso com nenhum, porque eu sei como é que é o negócio lá. É terrível o troço. Eu não acredito em herói. Assim, não, porque depende de muita coisa. A política é um negócio muito feio, só quem já viu de perto sabe como é que é um negócio feio. Então eu não tenho um político debaixo do braço, é meu e esse aqui, acabou. Não. Mas, o que acontece? Eu não duvido de que a eleição tenha sido legítima. Tem gente que acredita que teve fraude, eu não acredito que teve fraude. Eu acredito que foi legítimo. Porque o que tem de gente que pensa igual... O Lula?
2: Mas baseado no que você diz isso?
0: Porque, só pelos comentários da internet, quanta gente, os comentários tá. Que tem na internet, eu
2: só
0: acredito.
2: Só que assim, você põe uma publicação lá na internet, então eu coloco lá uma publicação. Eu posso excluir os comentários que eu não desejo que fique nesta publicação. Então, o que que acontece? Lógico que a pessoa postou lá, ela vai excluir. Eu, por exemplo, eu desço-lhe a buia lá no troço. O administrador lá, ele vai lá e exclui meu comentário. Agora, se eu falar bem, ele vai deixar o meu comentário lá.
0: Não, mas nem é só isso, Igreja. É muita coisa. Então, muita coisa.
2: Isso aí tem muito robô, ó, também. É uma série de coisas.
0: Viu? É muita gente que concorda com o atual governo. É muita gente que concorda. E daí, esses que concordam foram lá votar. É isso que eu tô falando. Foram lá e votaram.
2: Mas essa daí, compra legalizada concorda, de voto?
0: Quem não concorda, não foi votar.
2: Que o governo tá fazendo, daí o cara vai concordar, lógico.
0: Então, só que daí você tem que provar que você tá falando. É essa a questão. Você pode duvidar, mas daí prove. É essa a questão. Então, o que acontece? O povo quer mudar o resultado, vá votar, é isso que eu tô dizendo. Se você não está conformado com o Brasil de hoje, por favor, participe desta vez. Não se exima de colaborar com o seu país. Todo presidente que você vai ter dificuldade, vai ter oposição, vai ter entrave, vai ter jogada política, vai

0: todo mundo que entrar lá. Só que se você não participou, meu amigo, você vai ter que engolir. É só engolir, bicho. Não tem.
1: Vocês vão ter que me engolir.
0: É. Porque, né, você não colaborou, não participou. Você vai num churrasco lá, não levou tua cerveja, vai tomar Kaiser.
1: Não, eu tomo Cimidão.
0: Você entendeu como é que funciona? Você não levou, vai comer pão seco, bicho, no churrasco. Você não levou nada. A eleição é assim, todo mundo precisa ir lá fazer a sua parte. Porque o tamanho, a proporção de pessoas não votantes ou que votaram em branco foi esmagador, foi um negócio muito grande. E representou o resultado.
2: Entendi. Deus, reclamar.
0: Então, é o apelo que nós estamos fazendo aqui. Vá votar. Olha, a abstenção atinge 20,9%.
1: É um índice alto.
0: É altíssimo. Podia ter sido tudo diferente. Podia ser tudo diferente se esse pessoal tivesse votado. Podia.
1: É, mas de repente nessa eleição aí o povo se conscientiza e atualiza o título, fica tudo em ordem e vai votar.
2: Essa porcentagem que você disse aí tem número? Porque às vezes assim, tipo, em porcentagem a pessoa não tem a ideia de quanto que é. Agora quando você fala em
1: números, milhões de pessoas. São milhares de pessoas, né?
0: Milhões, no caso.
1: Milhões, né? Nesse caso.
2: É assustador. É.
0: 8h51.
1: Aproveitando, né, que a gente tá falando no momento política aqui, eu quero mandar um abraço pro Eliel. O Eliel é do Sindserv, né? Ele é sempre atendendo muito bem. O Luiz Eduardo Pleis, que é o presidente aqui do Sindserv. Nós indagamos, né? Teve um 20 de manhã cedo que estava perguntando da Agência do Trabalhador Cidade Ponta Grossa se vai abrir na segunda-feira, porque eles estão em indicativo de greve.
0: Tem indicativo de greve.
1: Tem. Rapaz. Daí eu conversei aqui com ele, né? O Eliel é o secretário, né? Então, obrigado, Eliel, por atender. Sábado, né? Dia de descanso e tudo, e ele atendendo a antena aqui, a caravana. Ele disse isso, a greve é para iniciar na

0: 24 horas.
1: Inclusive, os serviços, as UBS não.
0: É.
1: UBS não, né?
0: Pois é, aqui fica difícil, porque o que que acontece, né? Eu perguntei da agência, né? Ele disse, difícil falar que estará fechado. Pode ser que nem todos os servidores façam adesão à greve. Quem não aderir irá trabalhar normalmente.
1: Eles não podem fechar.
0: Não.
1: Eles podem, o funcionário não vá trabalhar.
0: Pois é.
1: É isso que pode acontecer, tá?
0: Exatamente.
1: Não é que, vai estar fechado. Não, tudo vai estar aberto, só que se vai ter funcionário lá trabalhando, não sabemos.
0: Então, é segunda-feira...
1: O funcionário não tem direito de fechar.
0: Inicia.
1: Ele tem direito a não ir.
0: Uhum.
1: Ou ficar de braço cruzado. Isso ele tem o direito, né? Então, é isso. Não é que vai estar fechado.
0: Sim.
1: Tá? Pode ser que seja muito lento ou não tenha atendimento.
0: Então, segunda-feira, aí, 8 horas da manhã, paralisação geral aí dos servidores públicos municipais Cidade de Ponta Grossa.
1: Nós temos que ir para um rápido intervalo, e daqui a pouco, depois do intervalo, nós vamos falar com muito mais coisas. Tivemos a perda do Carlos de Mara, né?
0: Sim.
1: Carlos de Mara, depois nós vamos tocar um pouco nesse assunto, vamos falar um pouco sobre o tal do Messias lá, que foi rejeitado no STF pela primeira vez. E nós vamos falar muito mais notícias, vamos falar também sobre a greve em Ponta Grossa e outras notícias também. O Café Londrinha, tá? Manda mensagem aqui pro Café Londrinha pra você concorrer ao kit do Café Londrinha. Atenção, mande aqui a sua mensagem. É fácil o WhatsApp pra você mandar a sua mensagem. Fala, eu quero concorrer ao kit do Café Londrinha. 98057707.
0: Repita.
1: 98057707.
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0: passar um rock and roll. Tá maneiro esse barulho.
1: 9 horas da manhã já.
2: E mais um pouquinho.
1: Olha aí, gente.
2: E quem que é esse? É, o que que é? Que ritmo que é esse aí?
1: Esse aí é um dance, não sei como é que chama, uma mistura eletrônica aí de...
3: É um gaúcho técnico.
1: Gaúcho técnico.
2: Gaúcho
1: é do Chiro Missioneiro com o DJ Toneto. Esse DJ Toneto eu não conhecia não, mas o Chiro Missioneiro é famosíssimo.
2: Neto de quem?
1: Ó. É gostoso demais, né? Eita, nós. 8h59. Não voltei no tempo, né? Que eu já me adiantei. 9 horas da manhã. Tá bom? Vamos continuar aqui. Olha, você manda aqui a sua mensagem pra você concorrer. Delicioso kit do Café Londrina. Tá na mão da Igli Myers. É o pacotaço.
2: Isso!
1: 98057707.
2: Repita, please.
1: 98057707. Que café é o Londrina? Eu vou fazer a pergunta do Batata Quente pra você. O nome de 3 coisas que dá pra fazer com café. Lontrinha que começa com a letra tal. Vamos fazer na hora.
2: Que letra que é essa?
1: Sortear
2: letra
1: na tal? Hora a letra.
2: Letra
1: pra
2: tal.
1: Pra você se bater mesmo, tá?
2: Ah, é tal de talvez.
1: Quero ver quem vai fazer, quem vai vencer esse desafio hoje.
4: Legal.
1: Tá bom? 98057707.
2: Ó, e tem aniversariante ouvinte nossa aqui, inclusive, ela também foi ganhadora de um kit do Café Lontrinha.
1: Yeah.
2: Aham, veio aqui e conheceu toda a galera da Caravana da Alegria MM. Aqui é a seguinte mensagem. Bom dia, manda os parabéns pra minha esposa Dilma, é a Dilma Retroz, que hoje está de aniversário do seu esposo Rogério. Então, parabéns, Dilma, recebendo todos os cumprimentos aí, muita paz, saúde e felicidade sempre hoje, recebendo aí, né? O abraço, o beijo carinhoso do esposo do Rogério e também de toda a Caravana da Alegria MM. Dilma comemorando o dom da vida como o melhor presente.
1: Sensacional, Brasil.
2: E tomou já aquele café Lontrinha.
1: Maravilha, hein? Que delícia. É, nós temos algumas matérias aqui também pra gente falar hoje. Eu queria entender bem, Isaac, vê se você consegue explicar pra nós. Eu vou pegar você no susto aqui, nós não combinamos nada, então vou dar um tempo pra você pegar uma matéria com qualidade aí. Pra explicar direito, quem que é esse tal de Messias que virou notícia nacional hoje? O nome apontado pelo presidente Lula para a próxima vaga no Supremo Tribunal Federal. E pela primeira vez na história desse país, o Senado disse não, nesse cara, ele não, desse, e agora ficamos curiosos, né? Porque os outros apontado antes, ninguém nem sabia, quando via já tava lá, né? Ninguém nem sabia. E esse aí ganhou repercussão nacional, porque agora o povo quer saber quem que é esse tal de Messias. Você consegue dizer quem é esse cara aí?
5: Não,
6: vou fazer um resumo geral daqui a pouquinho, um dossiê.
1: Faz um dossiê.
6: Vou levantar tudo, Claudinho.
1: Da onde veio, pra onde vai, por que foi rejeitado, se ele é esquerdista, se ele é direitista, se ele
6: vive,
1: é
6: o que come,
1: solteiro, casado, divorciado, se ele
6: do que
1: é
6: se alimenta,
1: canhoto, se, mano, do que se alimenta.
2: Não era mais fácil perguntar pro presidente, pra ser amigo dele?
6: O Dutra adora.
1: Então, eu já acho errado esse negócio do presidente indicar alguém.
2: Com certeza.
1: Não, nem o Lula, nem o Bolsonaro, nem ninguém devia indicar o Supremo.
2: Concurso público.
1: Tinha que ser um negócio concursado, exatamente.
2: Concurso público, e o cara não poderia ter vínculo político nenhum, não poderia nem ser filiado a partido.
1: Porque é um poder independente, não tem nada a ver com a política em si.
2: Agora eu indico lá, como é que eu vou ser contra o meu padrinho?
1: Não pode. É só no Brasil, tinha que mudar essa lei, né?
2: Exatamente.
1: Tinha que mudar aí já, esse negócio de o presidente indicar um cara pro Supremo, às vezes o cara nem é advogado, não é?
2: Isso, literalmente, é a pessoa que tem QI, quem indica.
1: É uma regra muito estranha. Eu vejo, às vezes, eu fico imaginando alguém de fora, vendo as coisas que acontecem no Brasil, ele deve ficar impressionado. Que país é esse, Brasil? Que Brasil é esse aí, gente? Tem louco?
2: Lá fora, justamente, principalmente na Europa lá, a gente pensa que é o país da roubalheira, daí os europeus dizem assim, não, nós não achamos que é da roubalheira. É sim o país da impunidade. Porque se tem roubalheira, porque tem impunidade. Então é o país da impunidade. Onde a pessoa vai, faz, pinta, borda e não acontece nada. Aliás, até benefício, né?
1: Viu?
2: De cadeia lá, por exemplo. Qual país que tem visita íntima? Olha, é só no Brasil.
1: Enquanto o Isaac pesquisa sobre o Messias.
6: Jorge Rodrigo Araújo Messias.
1: Esse cara aí.
6: É um advogado brasileiro, atual advogado geral da União no governo Lula. É membro de carreira da Advocacia Geral da União, no cargo de Procurador da Fazenda Nacional desde 2027. Então ele tem um histórico considerável, razoável, fazendo coisas pelo Brasil no ramo jurídico, Claudinho. Que foi indicado pelo presidente Lula, mas que não foi aprovado pelo Senado.
2: Que foi uma surpresa.
6: É claro que aqui, Claudinho, tem muita questão política, não é? Eu creio que nem julgaram a bagagem do Messias. Aqui a bagagem do Messias ficou para segundo plano. Aí foi uma briga de direita, esquerda, e a bagagem do Messias, se ele tinha alguma coisa a acrescentar ou não para o Brasil, ficou em segundo plano. Aqui tem política, infelizmente, tá? Deixaram a bagagem, tudo que ele tem, que estudou, em segundo plano e já pensaram nas eleições da sequência. Então, tem que ter bastante atenção, cuidado ao analisar isso, porque infelizmente a questão política, eles contra nós, nós contra eles, ainda aparece nas primeiras colocações.
2: Ó, nós temos participações de ouvinte aqui, o Cristiano tá conversando conosco aqui, as escolhas dos indicados ao STF é baseado nas leis americanas, onde lá também é o presidente quem indica.
1: Também tá errado. Eu acho que não devia. Mas quem sou eu pra opinar nos Estados Unidos?
2: Obrigado aí pela participação.
1: Enfim, então, o cara foi rejeitado lá, tem muita questão política, né? É total, né? É 100%. E agora? Qual é o próximo passo? Vamos ter que escolher outro?
6: O presidente Lula.
1: Ele vai indicar outro?
6: Isso. Ele vai indicar outra pessoa.
1: Já
6: pensou? E estão comentando que pode ser uma mulher agora, tal. Mas
1: as pessoas
6: ele vai ter
1: rejeitam
6: que
1: de novo?
6: Pois é.
1: Nossa.
6: E aqui foi uma articulação muito grande do Alcolumbre, não é? O Alcolumbre hoje no Senado, que é o presidente, ele tá contra o Lula nesse momento. Então ele quis mostrar pro Lula que ele tem força. Lula, ou você vem aqui, vamos conversar, vamos dialogar, ou nós vamos articular aqui pra você perder.
1: É o que eu falo, a política é isso aí.
6: É o jogo.
1: É
6: sentar, negociar. Se você não sentar na mesa com esse pessoal,
1: você
6: fica pra trás.
1: É por essas e outras que eu não coloco político debaixo do braço. Vou falar, é meu. Não, eu não coloco.
2: É meu.
1: Eu não. Porque é um jogo lá.
2: Você não tem político de estimação, não?
1: Nenhum. Tá? Eu peço voto pra quem eu conheço de perto, no íntimo, fora do quadrante político e só. E se fizer errado, eu vou contar também. Vou falar também. Aqui.
6: A verdade dos fatos.
1: Vou falar a verdade também, tá bom?
6: Doa quem doer.
1: Eu não tenho um rabo preso, ninguém
6: já
1: me dá
6: diria,
1: nada.
6: Boris.
1: Né? Olha aqui, outra coisa também que mexeu essa semana é aquela bagunça lá com a Daniela Mercury. Vocês estão sabendo da Daniela Mercury?
6: Não, da Daniela.
1: Não, não ficou sabendo?
2: Nossa.
1: Nem o Xande.
2: A Daniela sempre dá.
6: O que ela fez?
1: Ó, teve uma premiação, uma cerimônia de premiação, uma festa lá dos artistas. E a

0: Daniela Mercury, quando citaram o artista lá, Edson Gomes, que eu não conhecia, ele é um cantor de reggae, deve ser mais famoso ali de São Paulo pra cima, porque eu não lembro. Daí a Daniela Mercury, na hora de falar sobre o cara lá, ela falou que o cara batia na mulher. Falou publicamente, no meio da cerimônia lá, ó, cuide da sua mulher, não agride sua mulher não, desse jeito. O cara ficou no veneno, rapaz, e subiu lá, falou pra ela, agora você vai ter que provar o que você tá falando. No meio da festa, tipo uma cerimônia do Oscar, assim, um negócio. E o cara subiu lá, dá de dedo na Daniela Mercury lá, agora prove aqui o que você tá falando.
1: É, foi um climão, né?
0: Foi coisa horrível, rapaz. Que feio!
1: É, o que era pra ser a entrega de um prêmio ali virou no...
0: Constrangimento total pra todo mundo.
1: No barraco mesmo, né?
0: Constrangimento total. Eu quero ver se troféu Armandinho e Irmãos Macedo, realizado na noite de terça-feira em Salvador, foi marcado por um embate entre Daniela Mercury e Edson Gomes, que paralisou o auditório. O evento que celebrava os destaques do carnaval, se transformou em um palco de acusação de violência doméstica por parte da rainha do axé, que mais tarde recuou e se desculpou ao regueiro lá, né? Ao subir no palco para agradecer o prêmio Hit do Carnaval, Daniela Mercury interrompeu seus agradecimentos para mandar um recado a Edson Gomes, que estava na plateia. Edson, peço que você seja carinhoso com a sua esposa, porque a gente não aceita nenhuma violência contra a mulher. A fala, feita diante de músicos, autoridades, jornalistas, gerou um silêncio imediato e um choque entre os presentes. Olha que essa... Eu tenho aqui, Xande, o link, eu vou mandar para você. Eu acho que é esse aí mesmo, Xande. É esse aí, Xande. Coloca no ar pra nós ouvir esse negócio. Uhum. É esse aí.
1: Essa aí.
0: Aí, viu? Não, mas eu tenho um outro link aqui, ó.
1: Não, mas é com o músico Edson Gomes. É essa com Edson fala Gomes. Dela. Não, é essa fala dela.
0: Ó, pastor Arnaldo dele falando. Ó, eu tenho aqui um link aqui, deixa eu... Aqui, ó. Eu vou achar aqui. Pronto, eu já catei o link, vou mandar lá pra você. Eu pensei que você já sabia, Xande. Foi um barraco, um negócio feio daqueles, rapaz. Um constrangimento. Assim, e ela, daí ela se viu um papo de aranha, porque pra falar isso aí ela tem que ter prova, né?
1: Ela foi muito categórica, né? Inclusive ela chamou ele assim de bicho nas palavras dela. Edson, eu peço pra você ser carinhoso com sua esposa, viu, bicho?
0: Tá mais pra baixo o vídeo, Xande, eu acho. Mais pra baixo. Deve ser esse vídeo aí. Se não for, tem um mais pra baixo.
2: Edson Gomes estava dizendo
3: meu
2: que.
3: Canto alegre.
2: Que a gente tem que fazer uma música assim. Essa aí.
3: Edson, eu peço pra você ser carinhoso com sua esposa, viu, bicho? Porque a gente não aceita nenhuma violência contra nenhuma mulher. Então eu te amo, mas quero também pedir que todos os artistas brasileiros se juntem a nós nessa luta contra todo tipo de violência contra as mulheres. E se as mulheres pretas são as que sofrem mais, que a gente cuide delas, que a gente respeite essas mulheres. Edson, foi assim que eu peço pra você ser carinhoso com sua esposa, viu, bicho? Porque a gente não aceita nenhuma violência contra nenhuma mulher. Então eu te amo, mas quero também pedir que todos os artistas brasileiros se juntem a nós nessa luta contra todo tipo de violência contra as mulheres. E se as mulheres pretas são as que sofrem mais, que a gente cuide delas, que a gente respeite essas mulheres.
4: Boa noite a todos. Em primeiro lugar, só quero saber, perguntar a Daniela, de onde foi que ela tirou e tentou me envergonhar aqui no meio de todo mundo. Eu quero que ela prove quem é que eu te espanco. Eu quero que ela prove. Tentar me lacrar, se me envergonhar, por que isso? Não estou entendendo, por que isso? E você não tem como provar isso. Você não tem como provar isso.
3: É verdade.
4: Não tem
3: verdade.
4: Como provar.
3: Desculpe. Entendeu? É preocupada com as mulheres, com violência.
4: Eu também me preocupo com as mulheres. Eu tenho um filho da mulher, entendeu? Eu me preocupo com as mulheres.
3: Então você é super carinhoso com as pessoas que você ama.
4: Não importa se eu sou super carinhoso, eu sou carinhoso. Eu só sei que você só quer dizer que você não prova que eu sou agressor.
5: Então sabe o que é que eu sugiro?
4: Ser carinhoso ou não ser carinhoso é problema de cada um.
5: Eu lhe peço permissão, mestre querido. Sabe o que é que somos grandes representantes? Nós sim estamos precisando cantar juntos para vencer a violência. Não, então eu sugiro que o senhor cante com Daniela, né? E estamos juntos nisso aqui. Mas vamos cantar para esse mundo e vamos provar isso ao contrário.
4: Não, mas ela não pode fazer uma coisa que ela fez aqui, ela não pode. Sem ter prova, acabar, ela não pode fazer isso.
5: Vamos cantar. Talvez a palavra não saia dessa forma, mas é só amor.

0: Cantar uma zorra, toma aqui.
1: Edson.
2: Tá bom.
1: Vamos
0: encerrar com chave de
3: ouro. Olha isso, olha aqui que a Daniela fez, acabou com a festa.
2: Pois é, mas daí ela teve que colocar o rabinho no meio das pernas ali, pedir desculpa
3: agora,
2: a ele, né?
3: Agora, comenta-se muito na internet, o papo de internet, que realmente o cara teve as acusações lá de ter agredido a mulher, mas isso aí não é problema dela falar no ar ali, né?
2: É,
3: no meio da festa.
2: Por que expor assim a pessoa desse jeito,
3: no
2: né?
3: No meio da festa. Cabe a polícia apurar e lá prender o cara. Que ela tem que fazer um troço desse no meio da festa, bicho? E daí, como é que ela prova isso no meio da festa?
2: Sim.
3: Meu divino
2: pecado. É uma situação complicada, principalmente que mesmo tendo o boletim de ocorrência, às vezes a pessoa vai lá e retira, né? E daí? Como
3: então,
2: é
3: agora não, agora mesmo retirando, segue o processo. Mas sim, enfim, onde ela tava com a cabeça dela fazer uma coisa dessa no meio da festa, é claro que o cara vai pedir a prova, e daí? E daí, quem que prova? Se a polícia não prendeu, quem que vai provar?
2: E o Carlinhos
3: Porque
2: Brau,
3: papo de internet, né?
2: Foi o que separou a coisa ali.
3: O coitado do Carlinhos Brau, e agora o que eu faço, né?
2: Vamos cantar junto.
3: Vamos cantar junto. E será que cantou? Não sei se cantou. Acho que nem cantou. Eu vou cantar com essa mulher lá.
2: Depois daquele climão não tinha mais, né?
3: Ela quis lacrar, né? Como acontece de alguns artistas, alguma galera querer lacrar, mas o que ela não esperava que o cara fosse cobrar na hora ali. Não, prove, agora você prova, senão você tá totalmente errado, né? Que babado. Que babado. Vamos falar do operário?
2: Operário JP Dutra.
3: Vamos falar do nosso operário que ontem fez um anúncio também muito bacana. Claro, o nosso presidente foi muito claro e categórico dizer que é um sonho e que a jornada é longa para uma arena toda especial do operário, uma reforma e ampliação gigantesca no nosso Germano Krieger, não é isso? E que é um sonho bastante longo e que vai depender, claro, do apoio de todos os envolvidos, torcida, comissão técnica, patrocinadores, da própria cidade, envolve muita coisa. Não é, JP Dutra? Bom dia.
4: Bom dia, Claudinho, bom dia a todos os amigos da ouvintes da Caravana da Alegria aí. É exatamente, é um investimento aí, né? Um anúncio, um sonho pro torcedor do operário ter um estádio bonito, um estádio amplo, né? Com maior capacidade, mas como diz o presidente, precisa ter também o apoio da torcida, né? Ele tá convocando aí a toda a população de Ponta Grossa, ele falou que ele já tem ali a parte financeira dos patrocinadores, né? Que seriam dois gatilhos, como ele falou ali na fala dele, e o segundo gatilho seria o sócio torcedor, né? Ele projeta aí chegar a pelo menos 8.000 sócios torcedores. Hoje nós estamos aí em 3.800 e alguma coisa de sócio torcedor. Então teria que dobrar essa quantidade de sócio torcedor. E ele falou pelo menos uma média aí de público dos jogos aí de 7.000 torcedores em cada jogo até o final da temporada. Esse seria aí o outro reforço financeiro para poder então dar seguimento aí nesse tão esperado sonho do torcedor operariano.
2: E é fácil de conseguir essa meta?
3: Não é, né?
4: Fácil não é, né? Tem que ter um engajamento da torcida, né? Que é aquela pessoa que gosta aí do operário, que sempre, né? A gente vê muitas pessoas hoje andando em Ponta Grossa com a camisa do operário, torcendo, né? O momento do time é um momento bom. Então, de repente, né? Essa pessoa também vir aí a ajudar o operário de forma se associando, né? Então, porque assim, quando a pessoa compra um ingresso para um jogo, ela ajuda o operário. Só que ela ajuda naquele momento. E quando ela faz o sócio torcedor, ela já garante uma renda pro operário durante aquela temporada que ela é sócio.
3: Então, eu insisto em dizer, claro, que eu não tenho nada a ver com isso. Tanto que eu não sou sócio torcedor ainda. Mas eu acho que o operário tem que fazer algumas medidas, algumas ações que atraiam esses novos, não é?
4: Porque o apelo atrativo.
3: O apelo só pelo amor ao time vai ser mais difícil. Vai ter que ter alguma vantagem para esse pessoal aí, alguma coisa a mais. Eu sei que a sede fica à disposição ali, tem um monte de coisa bacana, tem a disponibilidade dos jogos, o pessoal poder entrar nos jogos tranquilamente, né? Que tem toda essa facilidade já. Só que a gente percebe que até o momento, só o que tem não alavancou o que precisa. Eles vão ter que ser mais criativos, vão ter que investir mais, vão ter que tirar mais vantagem para atrair esses novos aí.
4: É, exatamente. Eu acho que até a diretoria já tem pensado algo assim, né? Também precisa. É uma coisa que tem que ser decidida em reunião, né? O que exatamente vai.
3: E até consultar as leis,
4: isso,
3: né?
4: Isso, exatamente. Então, mas acredito que a diretoria já está planejando alguma coisa nesse sentido também para trazer o sócio torcedor, né?
3: É, por exemplo, se a cada semestre, por exemplo, o sócio torcedor concorresse a um carro.
4: De repente,
3: é
4: uma
3: ideia, né? Ou não sei qual que é a lei que ainda fala sobre aqueles bingão, que eu acho que não pode mais, porque não teve mais, né? Mas os bingões, lembra quanta gente trazia os bingão?
4: Muita gente, né?
3: Isso aí trazia muita gente, trazia muito sócio. Eu acho que não pode mais, porque não tem mais, né? Ninguém faz mais.
4: É, mas esse anúncio, né, que foi feito ontem, né? Inclusive ontem no aniversário do Operário, né? Quando completou 114 anos, chegou essa notícia maravilhosa aí pra quem é sócio, né? Eu, como sócio torcedor, fiquei muito feliz com essa notícia. E espero que a população de Ponta Grossa aí acompanhe, venha para esse engajamento aí, né, para ser sócio torcedor, para a gente ver esse sonho materializado ali, né? Tem, inclusive, nós temos aí a fala do presidente, né, Xande? Vamos ouvir o Álvaro Góes, hein?
0: Olá, torcida alvinegra. Temos um marco importante para compartilhar com vocês. Construímos o plano diretor do nosso estádio.
1: Um projeto construído ao longo de muito tempo, com estudos profundos desenvolvidos pela DMM, uma empresa parceira do nosso Operário Ferroviário e da nossa cidade. Isso reforça o que acreditamos crescer com o pé no chão, respeitando nossa realidade e fortalecendo a nossa região. Mas é importante deixar muito claro, esta obra não é uma promessa nesse momento. É um sonho que agora está muito perto de acontecer. Para que esse projeto saia do papel, temos dois gatilhos financeiros. Os primeiros já atingimos, com recursos lícitos vindo de patrocinadores. O segundo depende de todos nós. Precisamos chegar a 8.000 sócios torcedores. Venda de cadeiras do primeiro tobogã, que vai ser em torno de 3.500 cadeiras, e manter uma média de público no estádio de 7.000 torcedores por jogo até o final da temporada. Isso não é uma promessa, mas sim um caminho claro, um projeto sólido e um objetivo que essa diretoria traçou junto com todos os torcedores e junto com o povo de Ponta Grossa. Compromisso com o nosso futuro.
0: Se você já é sócio, comente este vídeo e contacte o máximo de pessoas e traga para se associar ao nosso Operário.
3: Isso aí. 9:20 da manhã. Então é um grande sonho que é possível, mas que envolve muita coisa, muita gente, envolve o torcedor, envolve o patrocinador, envolve o clube em si. E a paixão do Ponta Grossense de toda a região pelo nosso Operário, né? O Operário já mostrou e tem mostrado ao longo desses todos esses anos, né? O quanto ele é gigante, o quanto ele é potente como o melhor time do interior, né?
4: Sim, exatamente.
5: O segundo maior time, né, Dutra?
4: O segundo maior time do interior, né? Eu já considero o primeiro, né? Então, né, vamos aproveito até a oportunidade aqui, né, para convocar todos que estão ouvindo aí. Hoje a gente tem aí plano de sócio torcedor a partir de R$90 mensais. Então, assim, ó, amanhã temos Operário e Londrina. O ingresso para este jogo é R$100.
3: Olha aí,
4: então, assim, ó, com R$90, eu assisto esse jogo e assisto os próximos que tiver.
3: Olha aí.
4: Então, né?
3: Realmente vale a pena.
4: Convoco aí a toda a população que tá escutando aí para procurar a secretaria do estádio e fazer o sócio torcedor, garantir o acesso a todos os jogos ali no Germano Krieger e também ajudar nesse projeto aí que é um sonho que eu acho que vai revolucionar a cidade de Ponta Grossa.
3: Isso aí. Vai, Operário!
4: Assombra eles, fantasma!
3: Valeu, Dutra! 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
1: 9:23 e este é o momento suculento, o momento saboroso da Caravana da Alegria MM. 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

0: 9:31.
1: E mais um pouquinho?
0: 9:31.
1: Quem é o cantor?
0: AGP.
1: AGP?
0: Faz de conta que eu sou o primeiro.
1: Que barbaridade. Qual é a música?
0: Deixa eu te amar.
1: Sai pra lá, lobisomem.
0: Ah, meu pai, 9:32, olha, sou brasileiro de verdade, é o Moron, viu? 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
1: Trabalhador, sério e honesto.
0: Trabalhador. É. Ele esquece de descansar.
1: Sim.
0: É um homem incrível.
1: Às vezes é 3:30 da manhã, ele tá trabalhando, fazendo tá trabalhando. Projeto.
0: Vamos lá, Brasil. 9:35 da manhã, continuando com as nossas notícias, vamos lá?
1: Ó, o sistema já selecionou aqui, nós estamos entrando em contato para a pessoa para participar do Batata Quente.
0: Ótimo. 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
2: Bom dia. Bom dia, Isaac. Bom dia, ouvintes da Antena Sul. Nos últimos dias, várias pessoas entraram em contato com o nosso escritório para esclarecer a seguinte dúvida. Primeira delas, que ela vem recebendo uma pensão por morte e que queria saber se pode ou não pagar o INSS para que ela possa ter a sua aposentadoria. Então, quem recebe pensão por morte, seja o marido, seja a mulher, pode sim pagar INSS ou até mesmo trabalhar registrado para poder ter a sua aposentadoria, seja por idade ou seja por tempo de contribuição. Se for aposentadoria por idade, precisa ter no mínimo 15 anos de tempo de contribuição ou então 15 anos de registro na carteira de trabalho. 62 anos tem que ter a mulher e 65 anos tem que ter o homem para poder se aposentar por idade. Da mesma forma, quem trabalha no meio rural, quem exerce a função de segurado rural especial, que é aquele trabalhador que exerce uma atividade rural com a sua família, sem nenhum empregado. Esse cidadão também tal

0: qual o trabalhador urbano também tem direito na pensão por morte e também tem direito de se aposentar. Para tanto, basta completar, no caso do rural, 55 anos de idade para a mulher e 60 anos de idade para o homem. Muitas pessoas que vieram do meio rural ou que estão hoje no meio rural desconhecem que, no falecimento do seu esposo ou da sua esposa, se tem ou não tem direito a aposentadoria, ou se tem ou não tem direito à pensão por morte. Então, tanto faz, quem trabalha no meio urbano, quem trabalha no meio rural, vai ter direito nesses benefícios, claro, bastando para isso implementar os requisitos necessários para cada um deles, e aí o INSS vai, com certeza, lhe conceder a pensão por morte ou então também a sua aposentadoria. Outro questionamento que tem sido frequente é em relação àquelas pessoas que recebem o BPC ou o LOAS, como você conhecer. Esse benefício é aquele que o INSS paga para as pessoas que têm mais de 65 anos de idade ou que têm alguma deficiência. É no valor de um salário mínimo, só que este benefício, ele não passa para ninguém depois do falecimento da pessoa, ele falece com a pessoa, e também quem recebe o BPC não tem direito ao 13º salário. Mas o importante de tudo isso é que essa pessoa que recebe BPC, tanto faz o homem ou a mulher, pode também, no mesmo momento que recebe o BPC, contribuir, tirar um pedacinho daquele benefício e pagar todos os meses INSS, e vai poder se aposentar ou por idade ou por tempo de contribuição. Se essa pessoa que recebe o BPC veio do meio rural e consegue fazer prova lá que esteve trabalhando com a família, e se ele pagar o restante que falta para completar 15 anos, vai poder receber a sua aposentadoria. E também, no caso de seu falecimento, vai poder transferir para o esposo ou para a esposa, claro, depende de quem falecer primeiro. 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Hoje eram estas as informações que eu gostaria de transmitir. Bom dia, Isaac, bom dia a todos os ouvintes e até uma próxima oportunidade.
1: Boa, Diniz. 9:41. Boa, Diniz, boa. Isso aí, ajudando o povo aí a ter dignidade, né? Porque a aposentadoria é uma questão de respeito, é uma questão de dignidade. É muito importante. 9:41 da manhã, 9:41. Continuando aqui com a nossa caravana, já tem gente na linha pra brincar com a gente? Ah,
2: tem!
1: Sério?
2: Sério!
1: Senhoras e senhores, valendo um kit do Café Lontrinha, tá na hora do maior game do rádio brasileiro! Batata quente! Atenção, atenção, Brasil! Quem tá na linha, Guilherme?
2: Quem tá na linha?
1: Isso.
2: Alô, bom dia!
1: O trem! Alô, bom dia! Oi?
3: Bom dia.
1: Oi, quem fala?
3: É a Gabriele.
1: Gabriele, fala de onde, Gabriele?
3: Daqui de Ponta Grossa mesmo, agora eu tô no Santa Paula.
1: Santa Paula, minha vizinha do Santa Paula. Gabriele, você é ouvinte da Caravana da Alegria há algum tempo?
3: Sim, aham.
1: E você gosta de tomar o seu café Lontrinha?
3: Todo dia, né? Não pode faltar.
1: Não pode faltar. E qual que você gosta mais? Do tradicional, do douradão, do cappuccino? Você tem alguma preferência? O que vier, você mata?
3: Ah, o que vier, a gente mata. Mas o cappuccino, né? Tem um lugarzinho especial.
1: O cappuccino é outra coisa. É uma massagem no paladar da gente, né? É
3: outro nível. Nossa senhora.
1: Demais.
3: Cheirinho de café, já logo de manhã.

0: Quando você sentir ali por 5:30 da manhã um cheirinho de café pela Santa Paula, sou eu tomando meu lontrinha, tá? Eu já faço recém-já cheiro de café de manhã já, o meu lontrinha às 5:30 da manhã.
1: Eu adoro.
0: Ô Gabriele, você tá com quem? Quem vai te ajudar aí?
2: Agora eu tô sozinha, você acredita?
0: Sozinha. Mas então é o seguinte.
3: Sozinha nada, tá com Deus.
0: Tá com Deus. Então é o seguinte. Você respira fundo que eu vou fazer uma pergunta que eu duvido que você vai saber, porque afinal de contas, pra ganhar um café lontrinho tem que merecer.
3: Tem que ter que ir.
0: Olha lá. Tá preparada?
2: Tô preparada.
0: Gabriela, então, diga 3 coisas que dá pra fazer com café lontrinha que comece com a letra C de café lontrinha.
2: Com a letra C, a primeira é aquele C. Carinho. A primeira é aquele carinho.
0: Dá pra fazer com o café.
2: Com o café.
0: Com o café. Com a letra C. Eu falei que ia pegar pesado.
2: Sim, peraí, tô pensando.
0: Porque pra ganhar um kit de café lontrinha desse aí, tão gostoso, tão saboroso, pra você tomar de meia hora, eu tomo de meia hora meu café lontrinha, tô tomando, ó. Dá pra, diga 3 coisas que dá pra você fazer com café lontrinha. 3 coisas dá pra fazer com o café lontrinha, que começa com a letra C. Não quer dizer que você precisa fazer só uma bebida. Tem mais coisa que você pode fazer com o café, sabia, né? Dá pra fazer mais coisa do que bebida com o café lontrinha. A primeira coisa que dá pra você fazer café lontrinha é você colocar num e daí você e põe ele na xícara.
2: Colocar numa chaleira?
0: Dá pra colocar numa chaleira? Dá pra colocar numa chaleira, tá? Isso dá. Aí, dá pra colocar numa chaleira. Uma coisa já sabe, ó. Colocar numa chaleira. Pode ser. O que mais?
2: Colocar numa caneca.
0: Dá pra colocar numa caneca? Dá pra colocar numa caneca? Aí, dá pra colocar numa caneca. Mais uma coisa com a letra C que você pode fazer com o café lontrinha.
2: Colocar com a colher.
0: Colocar com a colher pode ser. Aê! Olha, dá pra você coar o café. Dá pra fazer um café coado. Dá pra você fazer um cappuccino.
3: Cappuccino, café fazer, cremoso.
0: Dá pra você fazer um cupcake de café.
3: Cupcake?
0: Dá pra fazer um café com leite.
3: Um caldo de café.
0: Caldo, um creme de café.
3: Creme de café.
0: Olha só. Vai, parabéns, Gabriel. Você ganhou o kit do Café Lontrinha.
2: Aí, agora
0: muito bem
2: preparado para todo dia de manhã.
0: Agora ela que vai fazer recendiar o cheiro de lontrinha às 5 horas da manhã no Santa Paula, viu? Gabriela, quer mandar um beijo para alguém?
2: Quero mandar sim pro meu noivo Matheus.
0: Ô, Matheus, agora você vai ficar acordado, né? Tomando café, né, bicho velho?
2: Ele é cafezeiro.
0: Olha, cafezeiro, muito bem. Um abraço, a produção vai te informar como e quando você retira o seu prêmio, tá bom?
3: Isso.
0: A gente demora, mas né? Forte abraço, Gabriele! Esse foi o maior game do rádio brasileiro!
4: Batata quente!
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0: Continuando aqui com o nosso programa, vamos lá, tem algum merchan pra não pagar ainda não? Tá tudo pago? Tá tudo certo? Então vamos
3: tudo
0: lá.
3: Glorificado.
0: Seguindo a nossa pauta, o que mais que eu coloquei aqui de pauta pra gente conversar? Ah, tem sobre a greve, não tem sobre a greve, né? Queremos falar?

0: sobre a greve. Como é que tá o negócio da greve dos servidores, hein?
1: Foi deflagrado a greve.
0: A gente ainda tem que falar sobre o Carlos Demário. Né? Vamos falar sobre o Carlos Demário primeiro, tá? O Carlos Demário. Infelizmente, perdemos uma personalidade aqui da nossa cidade, né? Uma pessoa incrível, quem não conheceu é Carlos Demário, que ontem, foi ontem, né?
1: Foi ontem.
0: Sofreu um acidente doméstico. Ele caiu do telhado. Alguém consegue contar essa história direitinho? Quem tem as informações aí?
1: O empresário e fotógrafo Carlos Demário, ele estava fazendo um reparo no teto da residência dele. Né? Aproveitou o feriadão aí para pegar e fazer, né, o reparo lá. E infelizmente ele se desequilibrou ou talvez tenha tido alguma tontura, né? E acabou caindo de 12 metros de altura.
0: 12 metros de altura.
1: Então foi uma altura considerável, né? E infelizmente, né, apesar de todos os esforços ali, né, o socorro chegou muito rápido no local, né? A ambulância chegou, já verificou ali que ele já não apresentava pulsação, não apresentava batimentos cardíacos, e acionaram a equipe Alfa, que é a equipe com a presença da médica, né? E a médica, infelizmente, deu o atestado, né, de óbito, né, do Carlos Demário. O Antônio Carlos Demário, né, com o nome completo, 74 anos de idade. Infelizmente, né, uma pessoa muito querida, muito respeitada aqui na cidade, um profissional que fez vários eventos, né, casou muita gente aí, né, fotógrafo das antigas de casamento, ainda daquelas máquinas ainda que usava o filme.
0: Todo mundo que tem porta-retrato em casa,
1: geralmente tem uma foto lá
0: com o Carlos Demário.
1: Que fez lá, né, ou senão pelos profissionais, ou então usou para revelar as fotos, né.
0: Que perda, né?
1: Aconteceu aqui no bairro de Uvaranas, né? E infelizmente esta morte aí do Antônio Carlos Demário, 74 anos de idade, e ele que é irmão lá do Osmar Demário, que é o proprietário da Casa de Carnes Demário lá em Uvaranas, lá. Então a família aí, né? Uma família muito bem querida e conceituada aqui na cidade de Ponta Grossa, né? E sentimentos da Caravana da Alegria.
0: Sentimentos de verdade, toda a cidade reconhece a importância dessa personalidade, desse homem, desse profissional. Tanto fez pelo comércio, pela fotografia, pelas famílias da nossa cidade, através de momentos memoráveis, né? O seu trabalho que eternizava os melhores momentos das vidas das famílias, Carlos Demário. E fica sempre aqui o nosso respeito, a nossa solidariedade à família e o nosso carinho, tá bom?
1: O corpo está sendo velado ali na Capela de Luto São Francisco e o sepultamento hoje às 16 horas no cemitério Santo Antônio.
0: Vamos pra frente? E a bomba? Teve até bomba essa semana. Essa história me deixou de orelha em pé. Quem que é esse camarada?
1: Quem?
0: Que colocou. Ele não era uma bomba de verdade, né? Ele simulou uma bomba, mas podia ser de verdade. Mas o que que aconteceu? Esse cara ficou doido? Quem é esse cara?
1: Não, na realidade ele é um empresário aqui da cidade de Ponta Grossa e presta trabalhos como Uber também. Só que é o tal do jogo, né? Infelizmente, o tal do vício. E ele se enterrou em dívidas aí no jogo, ele perdeu R$1,5 milhão em criptomoedas. E ele tava desesperado. E lógico, foi pelo lado errado, né? Porque nada justifica, apesar do desespero dele, ele não poderia.
0: Mas o que ele queria? Resgate?
1: Ele queria dinheiro.
0: Queria,
1: né,
0: dinheiro, então, pra tirar a bomba de lá.
1: Ele conhecia através de um amigo dele o casal proprietário dessa escola, que é a Escola Santo Ângelo. É uma das referências aqui na cidade de Ponta Grossa, na escola particular. E resolveu extorquir. Ele pegou e mandou várias mensagens que depois, né, a proprietária acabou recebendo no celular e colocou esse, digamos assim, esse simulacro de bomba lá na porta de acesso da escola e pedindo essa quantia, R$1,5 milhão.
0: Ele queria que o empresário desse R$1,5 milhão para ele não explodir.
1: Porque ele colocou, ele chegou a colocar dentro lá.
0: E na verdade não era uma bomba, ele não ia conseguir explodir aquilo.
1: Não tinha, ele tinha somente areia dentro. Mas a escola, lógico, fez o procedimento corretíssimo.
0: Correto.
1: Acionou todos os meios policiais ali, né? Inclusive nós temos o nosso querido amigo Aurélio, ele que é um dos comandos aqui da Polícia Rodoviária Federal, que estava levando o filho dele pra escola.

0: outro local, num outro prédio que pertence a essa família. Mas é pertinho. Dá uma quadra.
1: E daí, como já, a primeira já era falsa, eles já viram que a outra também já era falsa, já foram lá e já chutaram o pacote.
0: Não, tem que fazer o procedimento, né?
1: Tiveram que explodir também?
0: É, eles têm que pegar e deflagrar ela, né? Aí o pessoal diz, não, mas tinha explosivo. Não tinha. Aquela explosão foi o próprio BOP que colocou. É pra neutralizar.
1: É pra estourar a bomba lá, eles têm que estourar de fora, né?
0: Exatamente.
1: Com outra coisa. Então eles jogam uma bomba na bomba.
0: Isso.
1: Pra ver se explode, né? E daí não explodir.
0: Não, ali era só um celular com os pregos, uns fios ali e um saquinho de areia.
1: Daí, então, agora o sujeito tá preso e vai ficar lá, né?
0: Preso, ele vai responder por vários crimes. E o interessante é que ele não tinha passagem por polícia, né? Não tinha, tinha ficha limpa, digamos assim. Agora, o vício...
1: Agora,
0: é o tal do jogo,
1: quando,
0: né?
1: Quando apareceu lá a bomba, já associaram a ele ou demorou
0: não,
1: pra
0: não. Não, chegar até ele? Não, o doutor... da delegacia do adolescente lá, ele já rapidamente chegou no local, porque apesar de ele ser da delegacia do adolescente, ele faz plantão na 13ª também. Então ele era o delegado, né? Ele já com toda a sua equipe chegou lá no local, já foram fazendo as verificações, as câmeras de segurança, inclusive ele utilizou um Renault Kwid branco e trocou as placas, né? Então, tentando... Né?
1: Ali mas pelas câmeras já sabia que tinha sido um Renault que tinha deixado lá.
0: E hoje aqui na cidade de Ponta Grossa nós temos a muralha digital.
1: Sim.
0: Então eles fizeram todo o rastreamento desse Renault Kwid. Ele tentou deixar esse Renault Kwid numa casa aleatória, mas não deu certo, porque os policiais acabaram descobrindo o endereço verdadeiro, foram lá. E ele não, ele disse, não, eu fiz e... No momento de desespero, acabei fazendo essa besteira e agora vou ter que assumir o erro.
1: Vai ter que ficar preso aí, vai ficar mesmo, ainda mais que, né? Foi mexer justamente ali na porta de um colégio que tem as crianças, né?
0: Sim.
1: Então, agora vai ficar aí, bicho, velho. 9h55, olha, também rapidamente, nós temos um minuto pra, né, falar sobre a greve.
0: Greve então, do servidor público municipal.
1: Tudo indica que segunda-feira, greve em Ponta Grossa, servidores públicos municipais, requerendo aquilo que tinha sido já previamente combinado antes, lá, tudo mais. Segundo eles, a prefeita não quer negociar, não quer ouvir os servidores, porque ela também alega jogada política, né? Que estão se utilizando desse recurso para promover a política, né? Ano eleitoral. E agora, tudo indica que segunda-feira vários serviços em Ponta Grossa estarão, se não totalmente, mas parcialmente paralisados, até que a prefeita atenda os servidores. E perde a cidade, perde o servidor na semana do trabalhador, né? A gente enfrentar esse tipo de problema prejudica demais todo o fluxo da cidade. A cidade que todas as cidades dependem diretamente de um bom trabalho do servidor público.
0: Sim.
1: Que já não é fácil e agora vai ficar mais difícil ainda, né? Então, é uma pena demais para nossa cidade passar por isso. Mas é legítimo, né, do trabalhador requerer aquilo que lhe é por direito, aquilo que lhe foi combinado, aquilo que foi prometido, aquilo que foi discutido antes, né? E que merecia pelo menos ser ouvido. Pelo menos ser ouvido. Vamos lá, ouve. Eu acho que se a prefeita encara isso como uma medida política, ela que aproveita agora e mostrava pro povo fazer a parte dela e sair bonita na história. Não, mas ela não quer conversar. E ficou feio, mas é pra prefeita, né? Na história.
2: Foi lá e deu R$24
1: então,
2: pro servidor.
1: Se ela tivesse lá conversar, pelo menos, né?
2: Parece que faz feio. Assim como aquela pessoa que dá uma esmola e chispa daqui.
1: Não,
2: tá teu dinheirinho e vaza daqui.
1: Não, eu acho sim. Que se ela tivesse ido conversar, não tinha ficado, não chegado a esse ponto. Vai lá conversar, pô. Jogada política. Então, a senhora também é política, vai lá e faz direitinho. Aproveita e faz a tua também, ué. É assim que eu vejo. Porque agora, daí não foi lá conversar, ficou feio pra quem? Ficou feio pra quem fez a jogada política? Não, ficou feio pra ela mesmo. Não quis conversar. Tem que conversar, prefeito. Não, por favor, a senhora merece todo o respeito e o servidor também, né? 9h57 da manhã, tá terminando. Tem mais alguma coisa aí de última hora, Isaac Ortiz?
3: Não.
1: Não.
3: Eu tô, apurei aqui, mas relevante, assim, pra nossa sociedade, nesse instante, não, Claudinho. Eu acho que tudo foi dito, tudo foi falado. Então, qualquer coisa a gente pode entrar numa rede social assim, trazendo alguma

0: Notícia de última hora.
1: Tá, João. Então, muito obrigado, viu, Zé Gordo, pelo seu belíssimo trabalho, viu?
0: Mais ou menos.
1: Obrigado, Eglemaier.
2: Eu é que agradeço, só registrando as últimas participações. A Sandra Andrade da Vila Margarida ficou muito feliz aí com a notícia do fantasma. Abraço pra vocês. Então vamos nos despedindo aí dos ouvintes. Bom final de semana a todos. Fiquem todos com Deus. Amanhã eu vou dormir até acordar.
1: Muito obrigado, DJ Xande.
3: Valeu, gente. Até sábado que vem.
1: Obrigado, querido JP Dutra. Obrigado pela sua participação, pela sua gentileza.
4: Aquele abraço.
1: Obrigado, Anderson Souza, com as Lojas MM.
3: Um abraço, bom final de semana a todos e vamos que vamos.
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1: Santuário Ortodoxo Mãe de Deus com o Padre Scala. Buffet Janine. 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
4: Lontrinha.
1: Muito obrigado, grandes amigos, fiquem todos com Deus, tenham um ótimo fim de semana, aproveitem muito bem ainda esse final de feriadão, cuidem uns dos outros, cuidem do vovô e da vovó, de toda a criançada, tá bom? E relaxa, tá? Relaxa, porque a vida é feita dos melhores momentos da sua vida. Então, fiquem agora com as meninas do Salto Alto e vamos em paz, que o Senhor...

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0: Bom dia, Gi, bom dia, Alvinho, que hoje tá aqui com a gente. Oi. Que a Lê deu uma fugidinha, né, Gi?
1: Bom dia, Isa, bom dia, Alvinho, bom dia aos nossos queridos e amados ouvintes de todos os sábados, com esse sol maravilhoso. Pra variar, né, Isa? Sábado, o sol sempre raia.
0: É, mas não diz que não é pra acostumar muito, sabe?
1: Não, diz que é só até a hora do almoço, depois vai ter muita chuva.
0: É? Aham. De novo?
1: De novo.
0: Vai alagar minha casa de novo?
1: Ah, meu Deus.
0: Ah, Jesus. Mas tá bom, né?
1: Mas tá bom.
0: Tá bom.
1: Tá bom, Deus mandou, estavam precisando de chuva, estavam pedindo chuva, então agora...
0: Agora vai, agora não reclama.
1: Nossa, Alvinho, agora você melhorou muito. Tava parecendo um plástico dentro dos ouvidos. Agora tá bom. Agora tá bom.
0: Vamos dar boas-vindas para os nossos patrocinadores?
1: Vamos sim, Isa.
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0: Sejam muito bem-vindos para este sábado maravilhoso.
1: Um sábado maravilhoso, né, Isa? Sábado
0: sempre, né,
1: gente? Nós aqui, o sábado é maravilhoso.
0: Nós estando aqui, negócio.
1: E a Letes, que foi pro Nordeste... Eu vi umas fotos dela lá.
0: Já viu? Já largou umas fotos?
1: Não sei se era IA, o que que é, mas eu vi umas fotos.
0: Ah, é porque da Lê a gente tem que ficar meio desconfiada, né, Gi? Porque namorada da IA, sogra da IA, cunhada da IA, é complicado.
1: É, manda recado pela IA.
2: Sério que tá desse jeito? Tá
0: desse jeito. A Lê não dá pra gente confiar. Quando ela diz que ela tá namorando, você tem que ficar esperto. Porque pode ser da IA o namorado dela.
2: Meu Deus do céu.
0: Bem assim.
1: IA é complicado, né? Semana passada nós tivemos um ouvinte que ele mandou umas fotos pela IA. Alvinho do céu, tinha numa foto que ele perdeu os olhos.
2: De tanto que mexeu na foto. Pior que é assim mesmo.
1: Ó, gente, cuidado, vocês ficam mexendo aí com IA, querem ficar bonito uma hora, vocês parecem sem orelha, sem olhos, sem boca, porque IA
0: não,
1: é assim.
0: Tem gente que passa tanto IA, tanto filtro, que quando você vê pra rua, você não conhece, né?
1: Não,
0: gente?
1: Não conhece.
0: Você olha ali no Instagram, nas redes sociais, nossa. Não. Daí quando você vê na rua, não é a mesma pessoa.
1: O que aconteceu? Tem esses problemas, né? Tem esses problemas. Melhor, tem que tomar cuidado.
0: Não mexa muito.
1: É.
0: Deu uma melhorada, mas não mexa muito.
1: Não dá. Então, hoje, que dia que é hoje, Isabela?
0: Hoje é dia 2
1: de maio. Se você está fazendo aniversário hoje, dia 2 de maio, manda sua mensagem que você estará concorrendo a um delicioso bolo lá do Super Dal Santos. E hoje é só isso, porque semana que vem é véspera de Dia das Mães. E daí nós vamos dar os brindes para o Dia das Mães.
0: É? Aham. Ah, então tá bom.
1: Vamos então, correr hoje, essa semana atrás de brindes.
0: Hoje é só, então...
1: Só o bolo e tejibão.
0: Só o bolo e nós.
1: É nós. É nós e o Alvinho. Então, mande mensagem. Mande mensagem, porque nós estamos aqui, queremos ler a sua mensagem.
0: Pode pedir música.
1: Pode pedir.
0: Pedir pode, você vai tocar, a gente
1: já não sei.
0: Sabe, né?
1: Você sabe que a Lê não tá aqui, então hoje quem manda é nós. Então não adianta querer mandar pedir aí Amado Batista e eu não sei o que, não sei das quantas, e a mulher não sei das coisas. Não peça. Peça música boa, senão nós não toca.
0: Vamos dançar música,
1: Alvinho. Nós briga mesmo.
0: Vamos ver, pode tocar, Alvinho.
2: Beleza.
0: Manda ver.
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1: E depois dessa, a gente tem que ir pra terapia, né?

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0: E depois dessa seleção maravilhosa de música, estamos de volta.
1: Estamos?
0: Claro.
1: Voltamos. É que você foi tomar café, né? Que eu sei.
0: E voltamos já com dicas. 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
0: Um beijo lá pra Jô, pro Chico, pra todo beijo. 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
0: Agora temos mensagens, Giovana Albuquerque.
1: Vamos para as mensagens.
0: Vamos lá.
1: Vamos ver
0: se o povo tá animado ou não.
1: Tá, o então, povo é animadão. O povo gosta de mandar mensagem pra nós. Bom dia, Antena. Tudo bem por aí? Gostaria de ouvir uma música, qualquer música. Eu sou Elias do Ribeirão dos Pinheiros.
0: Um beijo, Elias, aí do Ribeirão dos Pinheiros. Daqui a pouco nós tocamos uma música, uma moda das boas pra você.
1: Nossa amiga Irma.
0: Vamos lá.
2: Bom dia, gatas. Bom dia, gato. Eu fiquei escutando vocês, já limpei tudo minha casa ontem. Ontem eu tava com a macaca ontem, e limpei tudo minha casa. E tô esperando. Aonde que tem sol? Me diga aí. Porque aqui não tem um pinguinho de sol, tô com roupa pra secar e não tem. Bom dia, amiga de vocês, Irma.
0: Irma, agora fechou o tempo, mas a hora que a gente
1: só
0: abriu.
1: Você falou, Irma. Só
0: a hora
1: falou.
0: Que a gente abriu o programa, tava um sol bem bonito aqui. Agora já fechou o tempo, Irma.
1: Aí já falaram que vai chover, então.
0: E eu pior, Irma, que eu.
3: Mas no Cimepar já mudou aqui. Tá dando só nublado.
0: Só nublado?
3: Só nublado aí. Tá dando chuva pra amanhã, pra nossa
0: Ai,
3: região.
0: Que beleza.
3: Vamos ver se, mas é, sabe como é que é, né?
1: É previsão, né?
3: Previsão.
1: É apenas previsão.
3: Ó, no Cimepar atualizou o sistema meteorológico do Paraná, tá acusando aqui, ó, sol e nebulosidade variável. Só entre nuvens para toda a nossa região dos Campos Gerais e chuva amanhã à tarde.
1: Aí, ó.
0: Irmã, e eu ontem fiquei só de preguiça o dia inteiro, não fiz nada, deixei para fazer hoje e acho que me lasquei.
1: Dançou.
0: Dancei.
1: Bom dia, fofas. Fofas é gorda, fofa, só pra você saber.
0: Fofas é gorda.
1: Estamos na escuta aqui em Ponta Grossa. Beijos, Gutinho Alves. Gutô, eu preferia princesas lindas. Fofas, fofa. Não.
0: Parece que é gorda.
1: Parece que a gente tem aquelas fofinhas. Não. Beijo, Gutinho. Bom dia. Sou Giovana Rodrigues e gostaria de ouvir uma música do Gustavo Lima. Diz pra mim.
0: Diz pra mim, Gustavo
1: Meninas,
0: Lima.
1: Meninas, venham pra Serra do Apão pra nós ir pescar. Olha que delícia.
0: E dá peixe aí.
1: Ó.
0: Olha só, fritada de lambari.
1: Frito. Ai, eu adoro.
0: Lambarizinho frito com uma cervejinha, Gi. Aquele limãozinho por
1: mas
0: cima.
1: Mas eu não sei, nós vamos ter que ficar uma semana de certo lá.
0: Ele tá convidando pra nós ir passear, Giovana. Não é pra se mudar pra lá.
1: É pra pescar, é pra não
0: banho
1: sei
0: de rio.
1: É pra conhecer banho de rio. É uma semana.
0: É uma semana.
1: Arrume as coisas. Bom dia, meninas. Bom dia, Alvinho. Manda um salve pra galera da ração. Vamos acelerar o carrão.
3: Um abraço,
1: meninas,
3: turma, hein?
1: Meninas, se puder tocar aí pra nós, amado batido. Não.
0: Não.
1: Casa, não.
0: Não.
1: Aquele abraço, tudo de bom. Aqui é o João Mendes.
0: Um abraço.
3: Valeu, João.
0: Um abraço, João. Pode substituir aí o
1: nós tocamos o a música, Batista. Mas Amado Batista tá cortado.
0: Tá cortado.
1: Tá cortado, Amado Batista.
0: A playlist. Cortada a playlist, Amadão.
1: Sabia que eu tava vendo uma reportagem na TV, não lembro o que que era. E o Amado Batista conversando e ele contando que ele nunca tomou um gole de bebida alcoólica.
0: E as músicas dele dá a impressão que é tudo de cachaceiro, né?
1: Cachaceiro, o cara é bom mesmo.
0: Bom. Não, ele é muito gente boa, não, gente. Ele é 10 mesmo, amado.
1: Não, nós gostamos dele, mas só as músicas que, né? A gente...
0: É, a música dele não é a melhor coisa.
1: Ah, eu tenho uma que eu gosto.
0: É só uma que nós gostamos,
1: É só uma,
0: né?
1: Que eu... Acho que é ex-amor. Será que é?
0: Acho meu ex-amor.
1: Não sei.
3: Dá pra tocar essa, então?
0: Então toca, meu ex-amor.
1: Essa dá. Bom dia, meninas. Ótimo e abençoado. É que eu lembro do ex-amor, Alvinho.
3: Sério? Mexe com você?
1: Aham.
3: Uhum. Eita.
0: Age.
1: Bom dia, bom final de semana. Gostaria de participar do sorteio. do bolo pra Isadora Vrommel, Fontoura, Josnei Vollmer.
0: É Vollmer?
1: Acho que é Vollmer. Então, parabéns, vai, né, pra já Isadora.
0: Já tá participando, Isadora, parabéns, feliz aniversário.
1: Não, mas eu lembro do ex-amor, porque lembro, eu tenho carinho.
0: É, né? Porque...
1: Uhum. É carinho, gente, passou pela minha vida, tá tudo certo. Não é verdade?
0: É.
1: Então, cai vocês estão reclamando.
0: Cá que é.
1: Vai, ver, vai me dizer... Não, não quer. É, vou colocar aqui um áudio.
4: Olá, meninas maravilhosas. Gostaria de participar do sorteio. Meu nome é Isadora Vollmer Fontoura. E eu tô fazendo 7 aninhos. E gostaria de participar do sorteio por um bolo.
1: Olha que bonitinha. Amorzinho,
0: já tá participando, Isadora.
1: Bom dia, meninas lindas. Ótimo e abençoado final de semana. Gostaríamos de participar do bolo para minha filha Isadora. Franciele Moraes.
0: Oh, a Isadora, graça, é queridona.
1: Queridona, queridona, pai, Isadora, a mãe, ela. Bom dia, maravilhosas. Gostaria de participar do sorteio para o bolo para minha irmã, que está de aniversário hoje. Adivinhe?
0: Isadora.
1: Que graça.
0: Isadora, queridona.
1: Queridona. Esse daqui não é. Notícias. Bom dia, mulheres maravilhosas. Eu amo ouvir vocês. Aqui é a Eliane na escuta. Ó, hoje, mulheres maravilhosas, viu?
0: Beijo, Eliane, querida.
1: Então venham, podem vir.
0: Olá, pra passar uma semana? Jesus!
1: Vocês gostam de pescar? Eu gosto, mas não sei o que que adianta.
0: Eu gosto de pescar. Não, eu gosto de pescar. Mas eu tenho dó do peixe.
1: Se ela pescar, ela tem dó de comer.
0: Eu tenho dó do
1: peixe. Ela só come o que você pescar. O dela, ela não come.
0: Eu, daí eu fico assim, cavada assim no rio, pensando: não pesca. Não morda isca. Porque eu quase morro de dó na hora de tirar o bichinho.
1: Hã? Só por Deus.
0: Depois eu me apaixonei pela carne.
3: Ficou até um silêncio aqui, ó, porque. Eu nunca tinha escutado isso.
0: Aham, eu vou por causa
1: do que nem o pessoal, nós vamos pro sítio, daí o pessoal, ai, que dó de matar um carneiro, compre uma carne, tem um amigo, eu tenho um amigo que fala isso, vamos, eu compro o carneiro, mas aquele carneiro também não era vivo, também não foi morto,
0: mas eu não,
1: é pra comer.
0: Não garrei amor no bichinho.
1: É pra comer, a galinha, você cria ali, no pra que que é? Pra dar ovo ou pra morrer, pra nós comer?
0: Não, eu fico só com o ovo.
1: O porco. Ah, você não come nada.
0: Não, eu como. Eu como porque eu compro no açougue.
1: Ah, vá se catar, Isabela. Bom dia, meninas lindas, maravilhosas. Estou na escuta. Toca Gustavo Lima. Sandra do Socavão. Achei que me lasquei. Acho que me lasquei. Também deixei pra fazer tudo hoje.
0: Ó, a Sandra, que nem eu. É o dia do trabalho, né, Sandra? Nós só curtimos. Era nosso feriado,
1: meu,
0: né?
1: Meu Deus.
0: Eu só curti da sala pro quarto, do quarto pra sala, assistindo uma série, assistindo uma, comendo alguma coisa, voltando. Achei que tava de boa. Só curtindo o feriadão. Agora, ó. Podia ter limpado a casa, lavado a roupa, adiantado o serviço?
1: Mas é que eu ontem fui pro Valzinho e hoje eu tô indo de novo.
0: É?
1: Aham.
0: Mas você também, Giovana, só passeia, né? Ei, vida boa.
1: Que eu gosto de lá, né? Bom dia, minhas lindas do meu coração. Suzy Cunha na escuta. Bom dia, Alvinho.
3: Bom dia.
0: Beijo, Suzy, beijo, querida.
1: Oi. Irma de novo.
2: Viu, meninas? Pergunta aí pro Chico quanto que ele cobra pra trazer uma turma aí de Castro pra cá, pra vir almoçar comigo.
3: Boa.
2: Eu pago a ida e a volta.
0: Olha!
1: Ter amiga rica é outra história, coisa, gente. Vocês não são tão.
0: Você meta cair, mas eu, ai. Só que daí o Chico vai ter que pegar o micro-ônibus. Micro-ônibus, que é muita gente pra ir, né?
3: É movimentado.
0: É movimentado.
1: É movimentado. Oi, Álvaro Filho.
3: Oi.
1: Isa e Giovana.
0: Oi.
1: Gostaria de ouvir de pedir uma música da Avril Lavigne e ofereço pra irmã da Vitória.
3: Nossa, Avril Lavigne, olha aí.
0: Não, não esse toca tempo aqui. Anderson. O Anderson sabe que não toca nacional, é internacional. Ele insiste, mas ele sabe que não toca. Lavigne. Anderson. Uma nacional, por favor.
1: Bom dia, Alvinho. Bom dia, oi, meninas. Ótimo final de semana. Abraços da Cristina.
3: Abraço.
1: Venham almoçar comigo. Quirera com carne de... Nossa!
0: Quirera, adoro!
1: Com carne de lata ainda.
0: Meu
1: Senhor! Olha a carninha. Ai, meu Deus. Agora você me fez morrer de vontade. Já lembrei lá lá do Valdemar, da

0: Marina, que eu ia lá e comia aquela carne de lata. Ai, que delícia! Nunca mais comi.
1: Ah, agora me deu um dó de você.
0: Vou chorar. Bom dia, Lê. A Lê não tá aqui. Gostaria de participar do sorteio do bolo para o meu sobrinho que tá de aniversário. Dirce, do Passo dos Bois. Um
2: abraço, Dirce.
1: Dirce, manda o nome do sobrinho, por favor. Pra ele concorrer, porque precisa do nome, né?
0: Ó, o Luiz Carlos mandou as fotos lá da ponte lá de Guaratuba. Ficou linda,
2: ficou legal,
0: né?
2: Meu.
0: Ficou muito linda, gente. Muito top.
1: Acho que eu vou lá só pra passar
0: pela
1: ponte.
0: Parabéns. Ficou lindo. Ontem eu assisti no jornal.
1: Eu vou esperar, Gi. Um pouco.
0: É.
1: Pra garantir que o povo passe.
0: É porque a ponte não vai sair de lá. Pode ficar tranquilo.
1: Vou esperar um pouco pra garantir bem que... Né?
0: Que não vai cair. Não vai, retardada. Um áudio da Irma.
3: Porra, mas nem pagando vocês vêm, nem pedindo pra trazer daí pra cá. Vocês não vão comer mal.
1: Eu sei.
3: Vocês não vão comer mal, eu tenho certeza. Olha, você, a Lê, a Gia, a Lê, a Isa e o Alvinho fechou o pacote.
2: Fechou, meu amor.
3: E aí a próxima vem outra turma.
1: Ah, então tá. Então daí fica bom.
0: É aí verdade.
1: Bom. E as comidas da Irma, ela mandava as fotos.
0: Não, e é capricho. Eu gosto de gente caprichosa. Eu gosto.
1: E eu gosto daquela comida simples, sabe? Caprichada, com bastante tempero.
0: Ó, Suzy, eu também quero carne de lata. Ô, delícia. Saudades da minha infância. Ai, ai. O povo fica mostrando essas coisas e de agora me deu uma fome. Bom dia, meninas maravilhosas. Tudo de bem? Tudo bom com vocês? Agora tô bem. Tava mal de dor de dente. Aqui tá bem. Também fez sol de manhã e sumiu. Tô aqui limpando a casa e lavando roupa. Tô na escuta de vocês, minhas queridas. Bom final de semana. Abraços. Deus abençoe. Cláudia. De PG da Vila Liane.
2: Um abraço, pessoal.
1: Beijo
2: da Vila Liane.
1: Cláudia, querida. Beijo pra todo o pessoal aí de Ponta Grossa que ouve.
0: Cláudia, mas tá com dor de dente, tem que ir no dentista. E nós temos uma dentista aqui, uma profissional pra lá de boa, né? Uhum. Luana Santiago Teles.
1: Eu só vou nela.
0: Ela é top, um amor.
1: Fala disso, tô precisando ir de novo.
0: Beijo, Lua. Temos um áudio aqui.
4: Bom dia, meninas. Aqui é a Dulce Luiz. Gostaria de participar do sorteio da Serale.
1: Ai, que amorzinho, Dulce.
0: Bom dia,
1: hoje não
0: Dulce.
1: Tem, Dulce. Hoje é só o bolo. O sorteio vai ficar pro próximo sábado. Aí você já vai estar concorrendo.
0: É verdade.
1: Dá pra ir de música ouvir?
2: Dá, com certeza.
1: Vamos tocar a música com os nossos ouvintes pedindo pra eles ouvirem bem, né?
0: Que você vai tocar aí?
2: Ah, vai tocar Gustavo Amado Lima, Amado Batista, ó, Marcos de Bellucci, é uma mistureba.
0: Cadê a música que eu pedi pra você?
2: Ah, da Mariana Fagundes também, vai tocar.
0: Ah, ainda bem, senão nós ia quebrar o pau já cedo aqui na rádio.
2: Credo, vocês são muito agressivas.
1: É que você não sabe o que a Lê passa com nós.
0: É.
2: Credo,
1: já jogando coisa nela e passamos
0: já
1: rasteira.
0: Prometemos. Ixi. Só de morte que não.
2: Credo. Claro, música.
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0: Estamos voltando, voltando.
1: Sério?
0: Não acredito. Ah, tá.
2: Depois do Amado Batista.
0: Depois do Amadão, Amadão.
1: Isa, quero
0: quem que foi que pediu o Amadão?
2: Foi o pessoal lá da Silagem, não foi o Mendes? Abraço lá, Mendes.
0: É. Uhum. Olha, tocamos Amadão pra você. Abrimos uma exceção.
1: O Vinho, como é um menino mais novo, ele lembra das coisas.
2: Tocamos Gustavo Lima, a turma da Serra do Apopo de Gustavo Lima.
0: Você meta com alguém?
1: Pergunta semana passada, ele te conta tudo.
2: Isso aí, ó, viu? Mariana Fagundes, que pediram, ouvinte pediu Mariana Fagundes.
0: Ah, é verdade. Viu? Não, Mariana Fagundes foi a Giovana.
2: Mas alguém que pediu aí, não foi?
1: Não.
2: Ah, foi você?
1: Foi. É que eu também tenho
2: direito
1: de gosto patrimoniais aqui.
2: Que coisa.
1: O Alvinho também tem direitos patrimoniais aqui.
0: Mais que
1: aqui.
0: Você. Hã? Mais que você.
1: Não tô falando como chefe. Como chefe, como
2: musical.
1: Como dono. Ah, eu tô falando que ele nos ajudou a dar o nome de Salto Alto.
0: Ele pode dar pitaco.
1: Eu tive a ideia. Eu tive a ideia de. Uma luz acendeu a dele.
2: Há quantos anos já é o Salto Alto?
1: 11 anos.
2: 11 é uma década de Salto Alto, parece que foi ontem.
0: Vai fazer 12, né?
2: Posso contar qual que é?
1: O
2: Salto Alto é uma cópia, na verdade. Nós roubamos o nome do outro programa.
0: Nós roubamos?
1: Português, né? Nós
2: de uma rádio da Antena Sul de Portugal. Existe uma Antena Sul lá em Alentejo, Algarve, em Portugal. Antena Sul. Eles trabalham em duas frequências lá, 90 alguma coisa e 90 não sei o que das quantas lá. Eles trabalham com duas frequências. E daí tinha um programa que era um programa de umas locutoras também, que era Saltos Altos, o Mundo Passo a Passo.
0: Olá, que chique.
2: Aí eu vi isso aqui, mas acho que nós vamos fazer.
1: Mas Alvinho, daí quando eu tive a ideia de fazer o programa.
2: E não tem mais lá os Saltos Altos deles.
1: Não. Aí, ó. Mas é só o nosso que lembramos. Eu e a Isabela fomos conversar com o César, tudo aquilo e tal. E daí deu, só que nós não tínhamos, fizemos o formato, que não era formato, nada. Era
0: até ideia. Hoje não é formato.
1: Não tem formato.
2: É tudo no improviso.
0: Então, tudo no improviso.
2: Há 11 anos no improviso.
1: Cada um xinga e cada um fala o que quer anotar no microfone. É. Tá tudo certo. Acho que por isso que fez sucesso. E daí a gente não tinha ideia nome. De qual era o nome, né? Já tinha tido um como é que é?
0: Balaio
1: de gatas.
2: Aham.
1: Que foi um fiasco total.
0: Total.
1: E daí o Alvinho veio e nos deu a ideia de ser o Salto Alto.
2: Brasileiro.
1: Estamos aqui.
0: Até hoje.
1: Com Salto Alto.
0: Não sabemos até quando, mas estamos aqui, né?
1: Não sabemos até quando. Não sei se esse ano não acaba.
0: Não sei.
2: Ah, que?
1: Viu, Alvinho, queria convidar a todo mundo, todos os nossos ouvintes, Isa, que sexta-feira teremos uma blitz aqui na frente da rádio, né?
0: Sim.
1: A partir das 13 horas, das 13 até as 15. É até as 15 mais ou menos, né? Não sei.
0: Não, até as 15.
1: Até as 15 horas, então 13 horas, aquelas blitz legal que a gente vai estar ali na frente.
2: Passa aqui na frente, passa devagarzinho pra pegar
0: pra
2: o brinde.
0: Passar em cima de nós, né? Porque se nós quebrar um osso, fica complicado de consertar, né?
1: Já não vai consertar mais.
0: Não vai consertar mais, então.
1: Então o povo tá todo convidado. Teremos Ótica Basílio, Farmácias Fleming. Chama o Chico com a gente. É muito 10. Então, e temos mais clientes ainda que estão pra
0: confirmar.
1: Pra confirmar. Mas assim, estão todos convidados. Então já marca aí, às 13, das 13 às 15, estaremos aqui na frente da rádio fazendo aquela
0: aquele barulho, né?
1: De sempre. E vai ter sorteios, vai ter muita coisa.
0: Vai ser bem bacana.
1: Bem top.
0: Participe.
1: Venho mesmo. É isso?
0: Uhum.
1: O que você vai fazer agora? Ótica Basílio?
0: Ótica Basílio.
1: Então a Ótica Basílio, nós estamos convidando para o pessoal participar, né? Para vir na.
0: E a Lu deve estar preparando a promoção desse mês, né, Gi?
1: Ela já colocou.
0: Todo mês tem.
1: Isso, que semana que vem teremos uma nova campanha para o Dia das Mães, para o mês das mães, né? E convidando todo mundo para participar. Da Blitz que teremos aqui com parceria da rádio, vai ter muitos brindes e terão sorteios de óculos de sol.
0: Olha que joia!
1: Top, né?
0: Top. Então tem que ficar de ter o vidinho ligado, né, Gi?
1: É, e venham e participem e passem aqui na frente, buzinem. Vai tire ser
0: grito e tire confusão. Grito,
1: que nós gosta é disso. Nós gosta é do tire do grito.
0: Gi, é. 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
0: 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Tá cheio, mandei colocar. Mas continua rateandinho.
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1: É verdade. Vamos para as mensagens?
0: Vamos lá.
1: O nome do sobrinho é Eduardo Nuzda, parabéns e felicidades a ele.
0: Beijo, Eduardo, parabéns, e já tá participando.
1: Bom dia, do sorteio. Meninas e Alvinho. Oi. Ótimo final de semana para vocês. Sandra, valeu. Da Vila Margarida, Margarida PG.
2: Um abraço, Sandra, querida, pessoal de PG.
0: Beijo, Sandra.
1: Oi, cheguei eu, a mais bela, a mais linda do Bela Vista, e os meus, aquele abraço pro meu irmão Zezé, que mora lá em Mafra. Aquele abraço pro meu Jota, minha irmã Tere Rabi, Jennifer, minha Isabelinha e meu Lucas.
0: Olha, fazia hora que você não aparecia, Neuci.
1: Ela tá de mal
0: tá
1: com nós.
0: Tá de mal com nós. Beijo, Neuci, pra essa família maravilhosa aí da Neuci.
1: Bom dia, meninas. Não esqueçam, a terceira etapa do Brasileiro de Moto. De motocross. Ótima programação novamente.
2: Tá rolando.
1: Beijos,
2: já.
1: Beijos, Mozart Lopes.
2: Abraço, Mozart, ei, querido.
0: Beijo,
2: amigo
0: Mozart.
2: Nosso.
0: Ei, Mozart.
2: Tá rolando, ó. Entrada gratuita, pessoal, lá no Parque de Exposições. Só chegar lá,
0: é prestigiar. Gratuita, Alvinho?
2: Só levar um quilo de alimento. Exatamente. Lá tá tendo, vai conhecer lá as equipes, tá bem bacana. Chega lá.
0: Eu
2: vale
0: imagino,
2: a pena.
0: Tá já. Então, corre lá, não
2: o
0: esquece.
2: O dia todo hoje.
0: Não esquece do quilo de alimento, né? Que é pra ajudar também o pessoal. Então, vai lá prestigiar esse evento maravilhoso.
2: Já tá rolando aí, e até finalzinho da tarde, amanhã também. Começa às 8 horas e vai
0: até o finalzinho da tarde.
2: O dia todo.
1: A Cláudia contando que ela já foi, já tomou remédio, tá tomando amoxicilina e um outro. Daqui 7 dias ela vai extrair o dente.
0: Meu Deus!
1: Não tem jeito de arrumar o dente, não, Cláudia. Não.
0: Às vezes é melhor arrancar mesmo.
1: Melhor arrancar. Então tá bom. Bom dia, meninas lindas. Gostaria de ganhar o bolo pra minha netinha Isadora Moraes. Hoje é aniversário dela.
0: Beijo, beijo, já tá concorrendo.
1: Já tá concorrendo. Pode ser Ana Castela.
2: Qual da Ana Castela?
1: O Anderson, disse que pode ser Ana
2: Castela. Ah, então vai rolar Ana Castela daqui a pouquinho.
1: Toca Ana Castela pra Anderson. Tá tudo certo.
0: Esse Anderson é uma figura, né?
1: Valeu, meninas, valeu, Alvinho. Tamo
2: valeu.
1: Curtindo.
0: Olha,
2: aí, até gravaram aí, ó. Um abraço aí, o Mendes.
1: Nossa, o Alvinho sabe o nome, nós esquecemos até. É o que nós estamos fazendo.
2: Credo com você, gente.
1: Meninas, toque em Gustavo Lima pra mim.
0: Já
1: diz
0: toquemo,
1: pra mim.
0: Já toquemos.
1: Já tocar. Já tá tudo certo. Bom dia, paz do Senhor,
2: diz
1: meninas.
2: Mim?
0: Diz pra mim.
2: Ah, dá pra tocar.
1: Animada, gosto de ouvir você. Peço pra você tocar Daniel e Samuel, Bati na Porta,
2: dá
1: João
2: também.
1: De Imbituva.
2: Ô, galera de Imbituva.
0: Daniel e Samuel, Bati na Porta.
2: Daniel Samuel.
0: Eu não conheço essa música.
2: Conheço, Daniel Samuel é gospel, se não me engano, aqui, não é?
0: Não
1: junto
0: sei.
1: Com as maravilindas do Sabadão, do Salto Alto, programa top, Graci Marconde, Jardim dos Bancários, abraços.
0: Beijo, Graci, querida.
1: Temos um áudio aqui da Edmar e a Dória.
2: Ué, só um pouquinho. Travou, hein?
3: Edmar aqui do Cantagalo.
1: Edmara,
2: querida, um abraço, Cantagalo.
0: Ela mandou por
3: bom dia, meninas lindas. Hoje vou mandar um áudio pra vocês. Quero que vocês saibam que, mesmo não tendo sorteio, sempre participo.
0: É verdade.
3: Amo vocês. O programa de vocês é um. É sempre. Estou ouvindo eles todo sábado.
2: Que
3: tá
2: joia.
3: Bom? Um abraço, meninas. Deus abençoe vocês. Tenham um dia maravilhoso aí.
2: Deus abençoe.
0: Beijo, amorzinho. Deus abençoe você.
1: Beijo.
0: É verdade, a Edmara sempre participa. Cumprindo,
1: pensei que você ia dizer
0: brinde.
1: Que era verdade, que é maravilhoso.
0: É, mas não, é maravilhoso também.
2: Tá. Qual que era o Gustavo Lima que pediu?
0: Diz pra mim.
1: Bom dia, meninas lindas.
0: Quem?
1: Não quer se aparecer, Isabel. Tem dessas, as pessoas não gostam
0: não
1: de aparecer.
0: Não quer se aparecer. Manda um beijo, mas
1: manda um beijo. Só mandei o beijo. Tá, não precisa saber que fui eu que mandei o beijo. Sabe quando você manda um beijo pra alguém que você não quer?
0: Que você saiba, sabe?
1: Mandei, mas eu não posso contar pra quem que eu mando.
0: Então é beijo também, né?
1: Bom dia, tudo bem? Michele Santos.
0: Um abraço, Michele.
1: Laurita Moraes Fontoura, manda parabéns pra minha Isadora.
0: Olha, mas a Isadora é queridona.
1: Gostaria de para minha netinha.
0: Parabéns?
1: Parabéns.
0: Tá parabenizada, então. E agora? Dá pra tocar música, ou vim?
2: Vocês estão meio parando aí? Acho que é música já, então.
0: Quando a gente dá essa paradinha, é música.
2: É música. Tá, é vamos música. Lá, então.
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3: Olha nós aqui outra vez.
4: Cheguemos.
3: Cheguei. Nossa, que cheguemos desanimados. Cheguemos.
4: É que nós já tava aqui.
3: Ah, nós já tava?
4: Nós já tava faz horas.
3: Ah.
4: Você não lembra?
3: Não,
4: nós chegamos 10 horas.
3: Voltamos pro ar.
4: Eu cheguemos.
3: Cheguemos.
4: Cheguemos e voltemos.
3: Cheguemos e voltemos. Gi.
4: Oi.
3: Você tem mensagem aí que daí eu já vou fazer o sorteio.
4: Tem.
3: Pra dar tempo do pessoal vir buscar, né?
4: Bom dia, bom dia. Quero ouvir uma música do Vitor e Léo. Um abraço da Sidoca pro Seis.
5: Abraço, Vitor e Léo, da Parola.
3: Beijo, Fridoca. Sidoca.
4: Fridoca, Isabela. Meu Deus, Sidoca. Agora virou Fridoca.
3: A língua embaralhou.
4: Meu Deus. Bom dia, meninos e meninas.
3: Bom dia.
5: Valeu.
4: Abençoado. Abençoados, que Deus abençoe sempre vocês. Um grande abraço.
5: Amém.
4: Do Marcelino Ramalho.
5: Valeu, Marcelino.
4: Toca aí pra nós, Amor de Violeiro, obrigado.
3: Já vamos tocar.
4: Bom dia, eu queria saber. Fiquei. Não sei.
3: Vai ficar querendo, só.
4: Vai ficar querendo. Bom dia, meninas. Vocês estão gostando?
3: Do que é?
4: Do Fábio Panda. Eu gosto. É um cantor top.
3: Eu não sei nem quem que é Fábio Panda.
4: Que você é meio devagar, né, Isabel?
3: Sou meio devagarote.
6: E gosto muito. Iraci, aqui de Ponta Grossa, moro na Catarina Miró. E escuto a antena desde manhã.
5: Oh, que joia.
6: Gosto de ouvir o programa de vocês. E quero participar dos prêmios, dos sorteios. Principalmente quando chegar o dia dos óculos escuros, porque eu operei meu olho e eu preciso.
3: Que amor.
5: Verdade.
6: Beijo. Um abraço para todos vocês aí.
5: Um abraço.
3: Beijo, um abraço grande. Que vai amor. Participar do sorteio, com certeza.
5: Já tá participando. Já tá participando.
4: Nós,
5: beijo.
4: Nós temos um povo que gosta de nós.
3: Uhum.
4: Que gosta.
3: Lá de Ponta Grossa, a gente recebe
5: legal, né?
3: Bastante mensagem de Ponta Grossa.
5: O pessoal dos bairros ali, sempre com a gente.
4: Mais um áudio.
7: Ah, bom dia, meninas. Quero pedir a música. Quero pedir a música. Bom, xi, bom, bom, bom. Quero participar do sorteio.
3: É das meninas.
7: De Coronel Cláudio, Ponta Grossa.
4: Você quer o canto
5: meninas.
4: Pra você,
5: as
4: é o
5: meninas,
4: bom
5: xi,
4: bom, xi, bom, bom, bom. Bom xi, bom, xi, bom, bom, bom. É uma letra bem legal.
5: Essa aí é.
4: É uma letra bem legal.
3: É bem essa aí.
5: Essa é lá de 2002, 2001, né? Por aí, né?
3: Por aí. Já vamos tocar pro
5: tá
3: seu.
5: Tá tocando
3: ouvir.
5: Já.
3: Acabou, Gi?
4: Bom dia. Estamos ouvindo aqui no Jardim das Nações, Carlos Antônio Andrade e minha esposa Jocineide Andrade.
5: Valeu, Carlos.
3: Beijo pra vocês.
5: Toda a família.
4: Bom dia.
3: Bom dia.
4: Bom dia. Quero participar do sorteio, Maria Teles.
5: Abraço.
4: Estou fazendo almoço. Cheguem para o almoço, Giovana aqui.
3: Chegamos mesmo. Mas chegamos, né, gente?
4: Mas chegamos. Qualquer hora que dê certo. Você já fez o sorteio?
3: Já fiz.
4: Então manda
3: ele. Posso
4: ver.
3: Falar?
5: Olha aí, já sei o nome?
3: Já. Uhum. Então, a ganhadora do bolo hoje foi a Isadora Vollmer Fontoura.
5: Parabéns.
3: Isadora tem que passar aqui na rádio, pegar o
5: bilhetinho, vale bolo.
3: O vale bolo. E daí lá no Super Dal Santos, retirar o bolo. Aguardamos você. Vamos ouvir as músicas dos ouvintes?
5: Vamos lá, pessoal. Beijo, Vitor e Léo, né? Eduardo Leo. Costa. Tem que mais?
3: Bom, xibom, bom, bom.
5: Tá tocando as já as meninas? Beleza, pessoal.

0: Gi, e voltando agora somente para
1: lembrar que a Isadora
0: Vollmer Fontoura ganhou o bolo.
1: Gente, até meio-dia e meia, tá? Venha buscar o seu vale, né?
0: Seu vale, seu vale bolo. E nós já estamos indo também, né, Gi?
1: Já. Vamos pra casa. O convidou a gente pra ir almoçar.
0: É, diz que hoje ele vai por conta dele.
1: Quem? Lá no Você? Super da Alçã.
2: Olha só.
0: Por tua conta, almoço hoje. Jovem, lá no Super da Almoço.
1: É a Lê que tá aí, ela que paga, hoje é você. Mas nós podemos ir pra Ponta Grossa, se quiser.
2: Não, vamos andar o Santos.
1: Se quiser ir na Estrela de Prata.
2: Não, vamos andar o Santos.
1: Ah, eu sei, você quer ir pra Ponta Grossa. Então vamos pra Ponta Grossa.
2: Não, eu vou andar o Santos.
0: Ai, então um beijo pra todo mundo e até sábado que vem,
1: beijo,
0: né?
1: Beijo, gente? Beijo. Não esqueçam, sexta-feira, Blitz na frente da Rádio Antena Sul.
2: Brindes.
1: Muito brindes, muitas coisas boas. Ótica Basílio. Farmácias Fleming.
2: Chame o Chico.
1: Sempre junto com
0: sempre
1: nós.
0: Sempre junto com
1: Eita
0: nós.
1: Eita coisa boa.
0: Beijo.
1: Beijo.
2: Então, é tudo de grátis. É só tudo chegar aqui na frente, sexta-feira. Então, beleza.
1: Bala, pirulito.
0: E nós.
2: Tudo.
1: O melhor de tudo, nós.
2: Viu? E sou eu de novo sábado que vem?
1: É.
2: Seu de novo aqui, sabe
0: que
2: vem?
0: Que é. Ali é. Ela tá forte.
2: Então tá bom, então.
1: Devo escolher outro restaurante daí pra ir.
2: Tchau.
1: Tchau, beijo.
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14: Castro, 2 de maio de 2026. Um bom dia a cada um e cada uma de vocês, queridos ouvintes, nesta manhã de sábado. Que alegria poder chegar até você com a palavra de fé, consolo e esperança, atravessando as ondas do rádio para alcançar corações. Quem fala com você é o ministro candidato João Paulo Sander, da Paróquia de Castro, pertencente ao sino do Pararapanema e vinculado à Igreja Evangélica de Confissão Luterana no Brasil, a IECLB.

Querido irmão, querida irmã, hoje convido você a refletir comigo sobre uma palavra de Jesus que está no Evangelho de João, capítulo 14, versículo 6, que diz: Eu sou o caminho e a verdade e a vida. Ninguém vem ao Pai senão por mim. Essas palavras de Jesus são diretas, fortes e profundamente consoladoras. Elas foram ditas em um momento em que os discípulos estavam inquietos, com medo, sem entender muito bem o que estava por vir. O coração deles estava perturbado, cheio de dúvidas sobre o futuro. E é nesse contexto que Jesus fala. Ele não apresenta um mapa. Ele não oferece um conjunto de regras, não entrega uma lista de caminhos possíveis. Ele diz: Eu sou o caminho. Ou seja, a resposta não está em um lugar, mas em uma pessoa. E isso muda tudo, porque muitas vezes nós vivemos tentando encontrar o caminho certo para a nossa vida. Pensamos em decisões, pensamos em escolhas, direções e ficamos com medo de errar. Queremos ter certeza antes de dar o próximo passo. Mas Jesus, ele não diz: descubra um caminho sozinho. Ele diz: sigam a mim. Ele não elimina todas as perguntas, mas oferece algo maior: a sua presença. E ele continua: eu sou a verdade. Em um mundo cheio de vozes, opiniões, versões e incertezas, essa palavra traz firmeza. A verdade aqui não é apenas um conceito ou uma ideia. A verdade tem rosto, tem vida, tem relação. E é em Jesus que nós encontramos

Isso, quero compartilhar uma pequena história. Certa vez, um homem decidiu fazer uma trilha em uma região desconhecida. Ele havia pesquisado, olhado mapas, anotado referências, mas ao começar o caminho, percebeu que a realidade era bem diferente do que ele imaginava. As trilhas se cruzavam, as placas eram poucas e logo ele se viu perdido. O tempo começou a fechar, o céu escureceu e a insegurança tomou conta. Depois de caminhar sem direção por um tempo, ele encontrou um morador da região. Desesperado, perguntou: "Você pode me explicar qual é o caminho para sair daqui?" O homem olhou para ele e disse algo simples: "Eu posso ir com você." No momento, a resposta mudou completamente. Não se tratava mais de tentar entender sozinho o caminho. Alguém, neste momento, que conhecia o percurso, que sabia onde estavam os perigos, que sabiam qual a direção seguir, estava com o viajante. E este viajante não apenas precisou confiar, ele precisou seguir. Querido ouvinte, essa história nos ajuda a entender o que Jesus está dizendo. A fé não é sobre ter todas as respostas, é sobre confiar em quem conhece o caminho. E talvez você esteja vivendo um momento em que não sabe muito bem em qual direção tomar. Talvez existam decisões difíceis, dúvidas sobre o futuro, inseguranças que apertam o coração. E se formos honestos, muitas vezes queremos um mapa detalhado da vida. Queremos saber exatamente o que vai acontecer, como vai acontecer, quando vai acontecer. Mas Deus muitas vezes não nos dá um mapa. Ele nos dá presença, ele nos dá Cristo. E Cristo diz: "Eu sou o caminho." Ou seja, você não precisa enxergar tudo à frente. Você precisa caminhar com ele, passo a passo, dia após dia, confiando. E no meio desse caminho, ele também é a verdade que sustenta quando tudo parece confuso. E ele é a vida que renova quando o cansaço chega. Por isso, hoje o convite é claro: não tente carregar sozinho o peso de todas as respostas. Você não precisa disso, mas você precisa de direção. E seguir direção está em Cristo. Seguir a Jesus Cristo não significa que tudo será fácil, mas significa que você não estará sozinho. Significa que mesmo nos momentos difíceis, exista um caminho. Significa que mesmo nas dúvidas, existe uma verdade. Significa que mesmo em meio ao cansaço, existe vida. E isso muda completamente a forma como a gente caminhava. Porque no fim das contas, a segurança da nossa vida não está naquilo que conseguimos controlar, mas em quem nós escolhemos seguir. E Jesus continua dizendo hoje: "Eu sou o caminho, a verdade e a vida." E isso já é o suficiente. Amém.

Avisos para esta semana da paróquia de Castro. Hoje, sábado, 2 de maio de 2026, às 17h30, temos encontro com a Juventude Evangélica Luterana em Castro, a GELC, aqui na comunidade de Castro. Amanhã, domingo, 3 de maio, às 10h, teremos culto em Carambeí, com Santa Ceia. E também, às 10h, culto em Castro, também com Santa Ceia. Terça-feira, dia 5 de maio de 2026, às 19h30, reunião do presbitério aqui da comunidade de Castro. Quarta-feira, dia 6 de maio, às 14h, temos encontro com a UASE aqui em Castro. Quinta-feira, dia 7 de maio, às 19h, temos ensino confirmatório. E sábado, dia 9 de maio, às 19h, temos culto em Arapoti, em homenagem ao Dia das Mães com Santa Ceia. Queridos ouvintes, desejo a todos um sábado abençoado e um final de semana cheio de paz. Se você quiser deixar sua mensagem, fazer um pedido de oração ou entrar em contato, fale conosco pelo WhatsApp 42 98433 3887. 42 98433 3887. E lembre-se, a sua oferta faz com que este programa continue chegando a muitos lares e corações. Que o amor de Deus e a graça do nosso Senhor Jesus Cristo e a comunhão do Espírito Santo estejam com cada um e cada uma de vocês. Amém. Até o próximo programa.

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0: Olá pra você, uma ótima tarde, sabadou aqui na antena, bom fim de semana, tá começando o sábado bem legal, alegria, descontração, uma ótima tarde pra você, 102.
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0: Vamos juntos, a partir de agora, com muita alegria, descontração, música boa, tudo que você quer pro seu sábado, né? Um dia após o feriado, né? Ontem foi dia 1º de maio, foi aniversário do trabalhador. Foi o dia do trabalho, né? O pessoal tá emendando aí fim de semana, que prometia não ter chuva, porém temos chuvas na região, ventos fortes, né? E não tinha previsão de chuva aqui não, hein? Do nada. Chuva. Como é que tá aí na sua região, hein? 984091431. Você participa aqui junto com a gente, mandando sua mensagem, mandando seu alô, sua piadinha. Muita coisa legal vai rolar aqui na antena, no oferecimento de Dares Burger. Também Imóveis Prática, Supermercado Risolar, Família Beck, da Promac Ferramentas e da Top Mob, levando pra você as músicas de 2009. 17 anos atrás já, hein? Puxa vida, aqueles flashbacks que a gente considera música antiga mesmo. Essa aqui já é uma delas, ó. Black Eyed Peas na antena pra gente começar.

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5: Oi, boa tarde, eu sou o Romulo Schmidt e estou aqui ligadinho na Antena Sul FM hoje.
6: Chegou? Chegou debaixo de chuva.
5: Eu sou legendário, Pia.
6: Legendário, seu sim.
5: Legendário.
6: Chegou com uma jaqueta laranja que foi considerada o cenoura bravanel, cenoura.
5: Pia, você...
6: Ou kakifuyu. Kakifuyu. Tá mais não, pra kakifuyu.
5: Não, não é, sabe isso aqui? Ah. Esse aqui Forta é, vento. É cone.
6: Ah, um cone, tá certo cone também.
5: Crew. Quer ver um cone, Pia? Ó, depois eu vou fazer na live.
6: Só que a câmera, ela tá distorce essa luz aí, essa cor aí.
5: Pois é, né? Ela fica meio vermelhada a blusa, né? Mas ela é bem larga.
6: Boa tarde, Rômulo.
5: Boa tarde, Luiz Augusto.
6: Meu Deus do céu.
5: Inaugurou.
6: Tá dormindo?
5: Ponte do Rio Pia, Guaratuba.
6: Você não tava trabalhando hoje, né? Por que você não chegou na hora, então?
5: Como assim não tava trabalhando?
6: Você foi trabalhar hoje?
5: Com certeza, Pia.
6: Tá com essa cara de sono aí?
5: Mentira, hoje foi recesso.
6: Por que não veio na hora, então?
5: Porque a hora que eu vim pra cá, começou a chover.
6: E eu não tô aqui também com a chuva? Ainda vim a pé.
5: Mas você é louco.
6: Meu Deus do céu. Viu? Não sei como é que tá há 5 anos no ar esse depois programa. É só um que leva tudo?
5: Por detrás dos áudios, depois eu te conto.
6: Sei. Caguei nas caganeira.
5: Não, mentira, não foi.
6: Meio-dia 22, tá no ar. O sábado bem legal agora comigo e com ele. É Romulo. Daqui a pouco nós vamos entrar ao vivo, né?
5: Falando uma coisa.
6: O quê?
5: Importante.
6: Qual era?
5: Inauguração da ponte do Rio
6: Guaratuba. Eu tô louco pra ir lá passar aquela ponte de Guaratuba.
5: Vamos lá, Pia? Vamos. Ficar naquele hotelzinho lá, Cabana Suíça?
6: Combinado, que dia? Agora nem verão tá mais. É. Mas vamos lá, vamos lá.
5: Julho.
6: Julho?
5: Julho é muito bom.
6: Por quê? Mas daí nem vai dar pra entrar no...
5: Hã?
6: No mar?
5: O que você quer entrar no mar de Guaratuba?
6: Eu amo. É o Lando Norris.
5: O que que tem?
6: Venceu a sprint de Miami.
5: Ah.
6: Acabou de acontecer a corrida, né?
5: Por mim que ele possa...
6: Se lasque.
5: Por mim que ele possa vencer mais campeonatos. Ah,
6: não é, eu tô brincando. É 1 da tarde a sprint que tem em Miami esse ano.
5: Sprint não é aquela...
6: Corrida de 20 voltas, né?
5: Aquele refrigerante?
6: Aquela é Sprite.
5: Mas se lê sprint.
6: Sprint.
5: Tudo bem, Luiz, o que que temos hoje?
6: Temos a Promac. Deixa eu ver o que.
5: Nós vamos ter um convidado.
6: É mesmo?
5: Não hoje.
6: Tá, ué.
5: É um convidado para a próxima semana.
6: Mas nem eu tô sabendo quem é.
5: É aqueles caras que estavam cantando lá no Let's... No coisa lá, no Búfalos.
6: Ah, eles vêm mesmo?
5: Vêm, são de Ponta Grossa. Ponta
6: Sério?
5: Grossa.
6: Tamo esperando, então. Vai ser um acústico ao vivo na antena.
5: Opa, imagina, os caras são bons cantores countrys.
6: Eu quero que eles cantem aquela assim... Os... Tennessee Whiskey... Bem igualzinho eu tô cantando aqui, porque daí ele sim
5: não,
6: é bom.
5: Continue aí, tá bom?
6: Oh, sweet, oh, Berwine. Vamos!

0: Não, esse aí, meu cara, põe aplausos.
1: Não, pera aí, deixa eu dar
0: aplausos.
1: Alô, torcida do Corinthians, aplausos pra mim.
0: Travou aqui.
1: Vamos falar da Top Mob enquanto nós devaneamos por aqui.
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1: Nossa, que combinação em azul, calcinha com laranja e cenoura.
0: Azul, calcinha,
1: com jaqueta cenoura. Com jaqueta cenoura.
0: Mas aí, Pia.
1: Liga pra ele, Pia.
0: Hã?
1: Liga aí com a tua cenoura.
0: Cenoura man.
1: Cenoura fone.
0: Cenoura man.
1: Liga aí com a tua cenoura fone, não é um iPhone, é um cenoura fone.
0: Alô, vamos lá, Eric. Alô, Eric.
1: Você tá sem crédito, Pia, porque ontem liguei pra você um monte de vezes.
0: Não é, que eu tô com dois celulares e meu chip tá no outro, entendeu?
1: Então tá sem crédito.
0: Nesse daqui sim, não.
1: Então, esse aí que vale mais não. Cala, tem crédito. Viu? Cadê o Eric? Alô, Eric. Queremos falar contigo.
0: Queremos. Tá falando da onda, da vila? Queremos falar contigo.
1: Ele não quer nos atender.
0: Deixa quieto, então.
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0: Na saída para Castrolanda, Promac Ferramentas, tá rolando a terceira etapa do motocross aqui em Castro, né?
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0: Vamos dar um pulo lá com as motos. Isso aqui deixa a gente... Ô, me empresta essa moto, eu quero dar uma volta.
1: Ah, se a gente soubesse pilotar, né?
0: É, pelo... Nem se soubesse me permitir. Ontem teve aquela... Tipo uma sprint. E duas motos competiam, né? 250 e 450 cilindradas. Oh. Quem chegasse primeiro ia passando de fase, né?
1: Que legal.
0: Teve aí em Castro aí ontem.
1: Lá na Castrolana, né?
0: Lá no Parque de Exposições.
1: Ah, não.
0: Dário ou Dario?
1: Eu acho que é Dario, porque Dario. Não tem acento. Tem acento no Dário?
0: Não tem.
1: Então é Dario.
0: Mas não significa nada.
1: Sim, significa?
0: Se o dono quiser que se chame Dário.
1: Cadê ele?
0: Tá lá na Firmati.
1: Cadê ele pra falar?
0: Nem sei Dário. Quem foi o Dário Macedo?
1: Dário Macedo, você não sabe?
0: Não.
1: Dário Macedo foi um homem que
0: foi destaque.
1: Revolucionou o Castro.
0: É uma coisa assim, muito bem lembrado, né?
1: É, ele cujo alcunha leva o nome dele, é preservado no parque.
0: De tão importante.
1: Tão importante de essa pessoa que foi Dario Macedo. Ele era amigo também do Pascoal.
0: Do Olegário de Macedo.
1: Irmão, esse é irmão.
0: Antena C, FM, a rádio do seu jeito. Vamos voltar, o pessoal que é família aí, se souber, conta pra nós, porque a gente realmente não sabe.
1: Isso aqui é um programa de humor.
0: É.
1: Isso aqui é um programa que família.
0: Não queremos desmerecer o nome do...
1: Claro que não, Macedo,
0: mas a gente quer saber quem é mesmo.
1: A gente usa piadas, né, pra gente...
0: Humor!
1: Né? Humor!
0: Essa aí do 2009?
1: Esse é 2009? Esse é o Jason... Não é de...
0: Miras. Pois é, difícil de pronunciar o nome dele, né?
1: É Miras.

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1: 105 anos, Romulo.
2: Antena 102. Tá bêbado, você?
1: Cala a boca.
2: Para de vir trabalhar bêbado.
1: É eu mesmo que trabalho bêbado? Que tá com esse olho inchado aí, mas vermelho?
2: Olho inchado não quer dizer que eu bebi?
1: Não.
2: Pode ser outra coisa?
1: Pode ser
2: pode ser que eu apanhei?
1: Pode ser um burro da esposa?
2: É?
1: Como é que tá a Jéssica?
2: Ela tá bem, Pia.
1: Que bom, e a Celine?
2: Ela tá bem também.
1: Que fofo.
2: Tá tudo muito bem. Tudo muito bem.
1: Antena CFM, a rádio CG. 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Que pior jeito.
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2: Tá bom. 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
1: Falou tudo?
0: Falei todos.
1: Falou e disse.
0: Falei e disse, família Beck. Rômulo, agora meio-dia aí.
1: Vou te falar uma coisa séria, Pia. Vou te falar uma coisa séria. Eu acho que uma aranha me picou, sabia?
0: Onde? Onde o sol não bate.
1: Aonde o sol não bate. Bem, bem do lado da perna aqui.
0: Ih,
1: me picou,
0: rapaz.
1: Pia. E... Não, falando sério, não é brincadeira, não.
0: Não, tô acreditando.
1: Cara, tá me ardendo ali, onde foi, não sei se foi picado, não sei.
0: Será
1: o quê.
0: Será que não é purga?
1: Não é, não é.
0: Tem dois dentinhos?
1: Tem dois dentinhos, cara. Mas eu já fui picado por outras aranhas.
0: Ah, então você virou praticamente o Homem-Aranha.
1: Não, eu tenho já um antídoto aqui no meu sangue.
0: Ah, então.
1: Por isso que eu não me preocupo
0: na
1: muito.
0: Na verdade, a aranha agora tá na UPA. A aranha que tá na UPA agora.
1: Depois de tanto agonizar. Não, é falando sério, Pia, faz uns 2 dias que tá me incomodando. De hoje eu fui ver, tem 2 dentinhos lá, fincado.
0: E tá necrosando, já você. Agora que percebeu.
1: A perna preta.
0: Pois é, olha só como é que tá aqui, olha, a perna tá preta.
1: É engraçado, né?
0: Luiz Carlos, boa tarde. Vai brigar. O quê?
1: Não
0: vai,
1: sei.
0: Vai abrigar a PP Azada. Já vou, ele segurança. Ah, ele quer. Se vão brigar, ele vem aqui no.
1: Oh.
0: Ué, mas nós nem tava brigando?
1: Tamo sim, Pia.
0: Luiz Carlos!
1: Vivemos em pé de guerra.
0: Ah, o Luiz Carlos tem 2 WhatsApp aqui, ele manda por 2.
1: Ó. Oh.
0: Meu Deus, nem mostra isso aí, Pia. Ô, oh, será o Giovano Rodrigues? Ele é muito fã da Manu Gavassi.
1: Ué, mudou?
0: Mudou.
1: Era. 2 músicas, Giovano, que você pedia. Não pode mudar agora.
0: Será que a Manu Gavassi é de 2009, Pia?
1: É, pode ser. Aquela Planos Impossíveis?
0: É.
1: Uma semana sem te ver, eu já sabia que isso ia acontecer. Eu não passo mal.
0: Rômulo Gavassi.
1: É, Pia, essa música é Planos Impossíveis. A única também que fez sucesso dela é essa.
0: Pior que é, mas ela...
1: Uma boa pessoa.
0: Aham. Uhum. Ela participou do Big Brother, né? De um Big Brother.
1: Pois é.

0: Rômulo, vamos seguir aqui agora com o que você quer? Fatos de 2009? Eu tenho aqui.
1: Pode ser, menino.
0: Vamos lá para os fatos de 2009. O Barack Obama tomou posse como o primeiro presidente negro da história dos Estados Unidos. Na semana passada nós falamos que ele foi eleito em 2008. Ah. E lá, curiosamente, não é dia 1º que o presidente toma posse, né?
1: É dia 10, né?
0: Não, dia 20 de janeiro.
1: Que loucura, né?
0: O evento reuniu milhões de pessoas em Washington e marcou a mudança da política.
1: Washington DC.
0: Porque tem o Washington lá do outro lado, sabia? Na costa oeste.
1: Ah, isso eu não sabia.
0: É um estado. Essa aqui não, é a cidade.
1: Estado Washington?
0: É.
1: É tipo Rio de Janeiro.
0: Só que é extremo um do outro, lá. Um lado de cá e o lado de lá.
1: Ah, então poderia. É Washington direito e Washington esquerdo.
0: Pode ser que um só vota pro. Os candidatos de direita.
1: Também tivemos aí o herói do Rio Hudson.
0: Foi em 2009, né?
1: 15 de janeiro, um avião da US Airways fez um pouso de emergência no Rio Hudson, em Nova York, com todos os passageiros sobrevivendo, piá.
0: E tem um filme do...
1: É, com o Tom Hanks.
0: Tom Hanks. Bem legal o filme, hein?
1: Muito bonito aí, muito legal o filme, porque quando ele pousou lá no Rio... tentaram dizer que foi erro do piloto, ele tinha que ter pousado num aeroporto mais próximo e tal.
0: Que dava tempo dele fazer essa manobra, né?
1: E aí ele teve que provar que não dava tempo. Aí eles fizeram várias simulações, né? Aí o cara falou, não, ó, a companhia aérea, né?
0: Qual foi a...
1: Os advogados da companhia aérea falaram, não, dá tempo sim, ó, a gente fez aqui uma simulação e tal, né?
0: Qual frase que ele falou que deixou todo mundo calado, Rômulo?
1: O que eu lembro é dele falar, tá, quantas vezes foi feita essa
0: simulação? Não, ele falou assim, tá, agora vamos falar sério.
1: Ah, é. Tá, agora
0: vamos, falar sério, então?
1: É. Porque ele...
0: tudo foi uma brincadeira, né? Eles estavam jogando videogame ali.
1: É, ele falou assim, não, beleza, conseguindo pousar no avião através do simulador, né? Quantas simulações vocês tiveram que fazer pra conseguir pousar?
0: Eu acho que foi mais de 70, parece.
1: Não, é mais de 100, parece que, se não me engano.
0: Mais de 20, parece que.
1: Não, se não me engano, é mais de 400. Mais de 400 vezes fizeram a simulação da ATA, então...
0: Daí deu certo.
1: Eu não daí ele falou, eu não tive todas essas chances pra eu salvar.
0: Só tinha uma.
1: Só tinha uma. Genial.
0: Todos
1: cara,
0: se salvaram.
1: O cara apavorou, né, mano?
0: Olha, teve a crise mundial econômica, que teve desemprego alto em vários países, governos injetando dinheiro para salvar bancos e empresas, a pandemia também, sabia que teve uma pandemia?
1: Da H1N1.
0: Exatamente.
1: E também a morte do...
0: Calma, esse nós vamos falar sobre. Calma, calma.
1: Morte do...
0: Calma. Ô, Rômulo. Nunca vou esquecer daquilo que o Michael Jackson falou. A gripe teve nessa época da gripe H1N1, é que não se expandiu tanto, né? Não se espalhou tanto, Rômulo.
1: Né?
0: Mas você é um dos que...
1: Que sofri.
0: Por quê?
1: Não, eu lembro que eu tava na escola nessa época e ficamos acho que 2 semanas sem aula por causa do porco. Eu disse que era a gripe do
0: suína,
1: porco.
0: Né?
1: Gripe suína. Ó, o auge do MSN.
0: Ah, é. Cara,
1: e do
0: é muito legal. E o sinal do MSN, cara. Como é que faz?
1: Como é que é? Não lembro.
0: Tudu. Ah. Deixa eu ver se tem aqui.
1: Tululum. Né?
0: Tululum. Esse é pra chamar atenção.
1: É. Tululum.
0: Ai.
1: Viu?
0: Mas era muito legal, né?
1: Era.
0: Porque você não é que você manda mensagem qualquer hora hoje em dia.
1: Ah, conversei com muita gente, piada, no MSN.
0: É, ih, rapaz.
1: Não, conversei não, uma boa. Conversei numa boa.
0: Uma boa. É, teve casamentos.
1: Que é... Piá, também teve um filme que revolucionou, mas depois na hora do filme eu falo. Mas teve um lançamento do jogo, Angry Birds.
0: Ah, é?
1: Lançado em 2009,
0: e foi fenômeno. Lançado, foi lançado mesmo, né? Porque o filme é de lançar...
1: O jogo é de lançar um pato, uma galinha, né? Imagine que jogo louco, né? Lançar galinhas...
0: Pra derrubar estruturas. Popularização das redes sociais, o Facebook e o Twitter. O Rio foi escolhido como sede das Olimpíadas de 2016, foi em 2009, né?
1: Ronaldo foi lançado no Corinthians.
0: Ah, ele voltou mesmo pro Corinthians, Pia. E foi campeão, inclusive, hein?
1: É, ganhando o Campeonato Paulista e Copa do Brasil. Que louco, né?
0: E o Guardiola ganhou 6 títulos em um único ano. Caramba, ele ganhou a Liga dos Campeões, a Copa...
1: Qual time?
0: Com a Barcelona.
1: Ah.
0: Ó, ele ganhou a Liga, ganhou o Campeonato Espanhol, que é a Liga dos Campeões, quer dizer, a Liga dos Campeões, Campeonato Espanhol, é que La Liga também é o Campeonato Espanhol.
1: La Liga.
0: E a Copa do Rei da Espanha, ele ganhou a Supercopa da Espanha,

0: quantas vezes.
1: Fazer uma novela legal.
0: Eu acho que ela bateu o recorde mundial de novela mais
1: prêmios da novela Caminho.
0: Quantos países passou a novela?
1: Emmy Internacional na categoria de melhor telenovela. Também ganhou o troféu imprensa. Ganhou o prêmio extra de televisão. Prêmio Qualidade Brasil. E é isso aí.
0: 90 países, Pia.
1: 90 países?
0: Aham, eu falei 70, ainda bem que eu peguei pra baixo. Viu? Trouxei as coisas.
1: É. Bom.
0: Muito bem. Então é isso, Romulo.
1: Então é isso aí, cara.
0: Você falou do Michael Jackson no dia 24 de junho. Vai fazer agora 17 anos, né? Que o rei do pop morreu mesmo.
1: E tem um filme aí.
0: O filme tá bombando. É o filme com maior estreia, maior cinebiografia que estreou assim com maior bilheteria.
1: Você viu que a filha do Michael Jackson falou? Não aprovou o filme, disse que é tudo mentira do que tá no filme.
0: Pois é, mas só que ela era novinha, né, quando ele morreu. Ela não conheceu a história dele mesmo. Conheceu por meio de outros.
1: Como é que é o nome dela mesmo?
0: Paris Jackson. Vamos, pelo menos uma. Porque essa música
1: é top, hein? Essa é a melhor dele,
0: Você sabia que voltou pras paradas do Spotify, cara?
1: Sim.
0: Como é que pode, né, cara? O cara morreu 43.
1: Fazia um filme, né?
0: A música foi lançada há 43 anos e é uma das mais ouvidas do mundo hoje.
1: Cara, essa música é top, hein?
0: O cara ressuscitou, Romulo. Parece que ressuscitou.
1: Top, hein?
0: Mas é boa, isso aqui é. Saia fora.
1: Oh, não! Delícia.

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2: Meu Deus.
1: Bateu o joelho, é? Meu Deus, tá morrendo o Romulo agora. O Romulo. Bateu o olho?
3: Não, bati o fone de ouvido no meu olho, não sei como é que consegui isso. Se estivesse filmando, seria engraçado.
1: Mas
3: cara,
1: não tá.
3: Não tem câmera aqui?
1: Tem.
3: Cara do céu.
1: É, meus amigos, eu até perdi o Romulo, quase morreu aqui. 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

0: legal, hein? Muitas ofertas.
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0: Tá bom.
1: Muito bem, ô Luiz.
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0: E essa chuvona que deu agora há pouco, Romulo? Falou já?
1: Não sei, eu tô aqui dentro do estúdio.
0: Aqui não tá chovendo.
1: Aqui não tá chovendo. Vamos falar dos filmes de 2009?
0: Vamos.
1: Vamos, agora.
0: Não, primeiro falar do futebol aqui, ó.
1: Ó, teve um filme muito legal.
0: Você não escutou eu falar?
1: Teve um filme aí.
0: Deixa eu falar do futebol primeiro.
1: Legal aí, 2009. Acima de qual?
0: Eu vou baixar aqui, eu ia falar do futebol primeiro. O Barcelona, como eu falei, foi campeão da Champions League, La Liga, Copa do Rei, Mundial de Clube, Supercopa da Espanha e Supercopa da Europa. O Estudiantes de la Argentina foi o campeão, Rômulo, da Libertadores em cima do Cruzeiro.
1: Oh.
0: E aí foi disputar o Mundial de Clubes com o Barcelona, perdeu. A LDU do Quito foi a campeã da Sula Miranda. Copa Sula Miranda.
1: Sula Miranda.
0: E a Copa, Recopa Sula Miranda foi...
1: É, é Sula Miranda mesmo?
0: Sul-Americana, rapaz.
1: Ah.
0: Foi o LDU do Quito também. De Quito, né? O Flamengo foi campeão brasileiro. Daquela retomada do Flamengo lá, tava em 10º lugar, eu acho, e conseguiu ser campeão ainda.
1: Que ótimo.
0: O Corinthians foi campeão da Copa do Brasil com o Ronaldo, né?
1: Fenômeno.
0: Em cima do Internacional. Na Europa, o Shakhtar Donetsk foi o campeão da Copa da UEFA, que é a segunda divisão da Champions League.
1: Tá falando bem, tá falando bem.
0: E o Mundial de Clubes, já falei aqui. Então é isso, em 2009. Ah, tem, tá,
1: sabe quem ganhou a Fórmula 1 em 2009?
0: Quem?
1: Jason Button.
0: É mesmo? Olha que nome diferente, né?
1: Uhum. Nome bonito, né? Um nome diferente, né?
0: Ah, uma galinha fazendo... Nossa, que
1: gostou?
0: Vamos gravar isso aí, né?
1: Gostou, Pia?
0: Achei ótimo.
1: É,
0: filmes de 2009.
1: Teve um filme, Pia, um filme que foi lançado em 2009. Um filme muito bom.
0: Fala, então.
1: É Avatar, Pia.
0: O Avatar.
1: Revolucionou a forma 3D, né, Pia? É um filme muito legal.
0: Os Pia Azul do Mato.
1: Os Pia Azul do Mato. Avatar.
0: Up. Altas Aventuras.
1: Aquele que a casa voava? É isso aí?
0: É, com balões.
1: Sherlock Holmes.
0: Sherlock
1: Holmes também teve A Proposta com Sandra Bullock e Ryan Reynolds.
0: E teve um outro filme da Sandra Bullock, que é Um Sonho Possível, que é aquele rapaz lá que...
1: Ah, sim, que
0: foi
1: ela...
0: campeão do futebol americano, né?
1: É, que ela adotou, ela, né?
0: Ajudou, né?
1: O
0: ela não, né? A família.
1: Sequestro do Metrô 123, 123.
0: Esse eu não lembro.
1: É, com o Denzel Washington e John Travolta juntos, Pia.
0: Por falar em filme assim de ação, Código de Conduta com Gerard Butler.
1: Isso é legal, hein?
0: Johnny Fox.
1: Legal.
0: Leslie Bibb.
1: É, teve um filme também com o menino Michael Douglas. É, Acima de Qualquer Suspeita. O promotor Mark Hunter tem um histórico impressionante de condenações e contempla se candidatar a governador. Mas um jornalista desconfia que Hunter usa táticas inescrupulosas. Legal, Pia, esse filme aí. Com o cara, né? O cara top, Michael Douglas.
0: Star Trek também. A Era do Gelo 3 foi lançado em 2009.
1: Oh. Anjos e Demônios, que é a continuação daquele filme Código da Vinci.
0: E
1: gosto, não gosto.
0: Se Beber Não Case, Romulo.
1: Inimigos Públicos.
0: Bom. Se Beber Não Case é muito legal.
1: É, esse é bom. Bom mesmo?
0: Bom.
1: Qual? Um ou...
0: Um, né?
1: Cara, um é o melhor. Vou falar pra você, cara. Um é muito engraçado. Inimigos Públicos com aquele menino lá, o Mãos do Tesoura, Johnny Depp.
0: E A Proposta...

0: Não lembro. Bastardos Inglórios, Pia. Esse filme aqui também, o Christopher Waltz. Ele ganhou o Oscar de melhor vilão, sabia?
1: É?
0: Oscar de melhor ator por ter interpretado esse vilão, o Hans Landa.
1: Então ele foi o protagonista.
0: E ele não era o protagonista, quem era o protagonista era o
1: Brad Pitt.
0: Então
1: não é de protagonista, é de coadjuvante.
0: É, ele ganhou, mas ó, o Brad Pitt que era o cara, né? No filme, mas ele... Você nunca assistiu esse filme?
1: Acho que sim. Velozes e Furiosos 4.
0: Ah, esse não... Ó, depois do Velozes e Furiosos... O 4 até que foi bom ainda, mas depois do Velozes e Furiosos 4 aí molhou tudo.
1: A Órfã. Esse filme é legal, Pia. A Órfã.
0: Não tô lembrado.
1: A Órfã, Pia. Aquele filme que
0: A Órfã, lembrei. Verdade, verdade. Que a menininha, ela é adotada por alguém, ela é louca de louca.
1: Só que ela não é uma menininha, né?
0: É, ela é uma mulher, só que ela parece menininha porque ela tem uma doença, né? Que ela deixa ela pequenininha, né?
1: É, tem até 3 filmes desse, né?
0: É, 3? Achei que era 2.
1: O Exterminador do Futuro, A Salvação.
0: Ah, esse
1: que é o Christian Bale.
0: Ruim, filme ruim.
1: Tem uma cena de menos de 10 segundos que o Schwarzenegger aparece, né?
0: Mas é ele mesmo ou é?
1: Não, é o...
0: Inteligência Artificial, né?
1: Não, naquela época nem tinha isso aí, mas era, não era ele, mas era um pedaço dele.
0: Pantera Cor-de-Rosa 2.
1: Uma Noite no Museu 2. Filme legal também. Esse aqui é lá no...
0: De 2009.
1: No Museu de Londres, daí.
0: Ah, é? Ah, é mesmo, né? Por quê que eles foram pra Londres?
1: Ah, transporte de
0: avião. É o melhor pai do mundo com o Robin Williams. Robin Williams que faleceu aí em 2014.
1: O filme que você ama também, Romulo.
0: Qual?
1: 17 Outra Vez.
0: Esse filme é legal, Pia. Não é ruim esse filme, 17 Outra Vez. É um filme nostálgico.
1: Hannah Montana, o filme.
0: Hannah Montana. Também sabe qual filme tivemos, Pia? Distrito 9. Depois que os alienígenas tentaram tomar a Terra... Não, ó, escuta a história. Os alienígenas tentaram tomar a Terra. Mas aí a raça humana foi mais forte. E aí aprisionou os alienígenas na Terra. E eles vivem num campo de concentração, os alienígenas.
1: Boa!
0: É bem louco, Pia, esse filme.
1: Como é que é o nome do filme?
0: Distrito 9. É onde os alienígenas ficam enclausurados.
1: Né? E a pergunta é, eles conseguem se safar? Veremos.
0: Tem que assistir o filme. Mas eu já assisti, mas não lembro agora o final.
1: Wolverine, o X-Men Origins. Deu origem aí aos super-heróis, né? Essas trilogias de super-heróis da Marvel.
0: Em 2008, que a gente falou ano passado... Na semana passada, lançaram o Homem de Ferro, que deu também...
1: Deu um pontapé inicial aí pros filmes de super-heróis.
0: É, o Homem de Ferro e o Capitão América, né? Os dois que iniciaram ali, ó.
1: E o Wolverine, né?
0: É.
1: Sexta-feira 13, o remake, né? Deixa eu ver o que mais. O que mais, Romulo, pra completar aqui?
0: Não, tem vários outros filmes aqui, mas não são tão notórios.
1: Missão Quase Impossível. É, legal. Do Jack Chan. Se Eu Fosse Você 2. 2012, Pia.
0: O primeiro Vingador, foi em 2011 que saiu o Capitão América.
1: Por falar em 2012, deixa eu ver qual que é a música do filme, que é legal, vou colocar aqui pra tocar.
0: Qual?
1: Do filme 2012.
0: Eu não lembro agora.
1: É a trilha legal, quer ver? Eu vou tocar aqui pra você, na antena.
0: A música do filme 2012, quando o mundo ia acabar. Mas o 2012, isso foi lançado em 2009?
1: Foi.
0: Nada a ver, né?
1: Imagina esse lance em 2012 e acabou o mundo daí.
0: É, verdade. Daí ninguém ia assistir, né? Verdade. Bem sacado.
1: Bem bolado, né? Eu também tive essa pergunta, eu tive essa dúvida, Romulo.
0: Pia, e o Missão Impossível, será que vai ter outro? Missão Impossível?
1: Você acha que é possível?
0: O Tom Cruise é meio louco, né? Não sabemos, vai que ele faz um outro Missão Impossível, né? Mas, sei lá, eu não gostei desse último Missão Impossível, acabou de um jeito muito...
1: Muito paia.
0: Muito paia o jeito que acabou. Não, tinha que acabar ele casando de volta, né?
1: Mas daí ele casou quantas vezes, hein?
0: Uma só.
1: Mas daí...
0: Ele é fiel, Pia.
1: Ele morreu daí,
0: Hã?
1: Morreu a esposa dele?
0: Claro que não.
1: Então como é que ele vai casar de novo?
0: É porque ele deixou a esposa pra não fazer nada de mal com ela.
1: Mas daí... E como é que daí a outra esposa que ele tiver, daí vai fazer mal daí?

0: Não, mas eu digo assim, tinha que voltar com a esposa, sei lá, ou tinha que acabar de um jeito diferente. Entendeu?
1: Não sei, você tá me enrolando, Pierre.
0: Não tô enrolando, não.
1: Mas vai casar duas vezes, daí não dá.
0: Não, voltar com a esposa, entendeu?
1: Ah, e dá, daí dá.
0: É, voltar com a esposa dele.
1: Muito bem, são os filmes de 2009 e a música da Hannah Montana. Essa aqui, Pia, é boa essa música? The Climb? Ah. É boa, Pia. Vamos ver.
0: Eu sei que gosta dessas músicas de mulherzinha.
1: Não é que é de mulher.
0: E é do que? Quem que tá cantando? Um homem?
1: Mas é mulher, ainda bem que é de mulher. Eu gosto de mulher.

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1: Muito bem, Antena Sul FM, a rádio do seu jeito, agora 1h20. Repita.
2: 1h20.
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1: né? Você tá falando animado.
2: 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Eu tô falando animado. 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
2: 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Não, é que hoje, sabe o quê? Sabadão, tá chuvoso, né? Hoje aquele climinha. 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E aquele filme, Pia. 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
1: Nossa, que filme que vai rolar
2: de
1: hoje?
2: De 2009. Vamos assistir um filme de 2009 hoje pra lembrar do Sábado Bem Legal que a gente fez.
1: O Diabo Veste Prada.
2: Não. Vamos assistir um filme de 2009 que a gente falou hoje, Avatar. Dá pra você assistir o Avatar.
1: Avatar, Pia.
2: Dá pra você assistir aquele filme com a Sandra Bullock. Pra você que gosta de drama. Pra você que gosta de comédia, assista o Pantera Cor-de-Rosa 2. Eu sei que vai ser esse altas gargalhadas aí na sua sala hoje. 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
1: Muito bem, Rômulo, tá na hora.
2: O quê?
1: De a gente contar piada. Contar coisas engraçadas. Coisas legais, certo? Que o pessoal ama ouvir nossas piadas. Agora ajuste a câmera aí, que tá meio torto aí, né? E aí, por favor.
2: O que
1: se
2: é?
1: Puder, tira a jaqueta, porque olha como é que fica na câmera. Seu brilho não vai aparecer.
2: Vai, mas aí agora eu vou ficar parecendo um...

0: Um anjo? Se resplandecendo luz?
1: Tá aparecendo uma luz, um céu?
0: É.
1: Ó, veja se nós ficamos na mesma altura.
0: Tô parecendo aí, um sol. Parecendo sol aqui, a luz do solar, ó.
1: Daí veja se estamos na mesma altura.
0: Aqui, ó, estamos na mesma altura. Ok, ó.
1: Muito bem.
0: Legal, né?
1: Muito bem. Romulo! Apelidos que você pode dar pro seu chefe, mas vamos deixar bem claro. Nunca vamos dar para os nossos. Esses apelidos para os nossos chefes.
0: É, pra você dar pro seu chefe. É. E sem ele saber, você fala só na firma, lá na empresa, você só comenta com outros, tá?
1: Aham. Uhum. E vem o chefe às vezes, né, Rômulo? Pra cobrar alguma coisa pra você, de você, né? E chefe, é justo.
0: É justo a cobrança, feedbacks, né? Críticas construtivas.
1: Só que quando o chefe sai, o pessoal. Ou ele tá chegando, o pessoal tem um apelido pra
0: ele. Uma coisa mais normal do mundo, né? Você então chamar o chefe aí de um apelido.
1: Nós vamos dar apelidos carinhosos para os nossos chefes.
0: Eu gostaria de falar esse primeiro apelido aqui.
1: Uhum.
0: Que é aquele chefe.
1: Eu vou falar pra você qual
0: o apelido e eu traduzo?
1: Exatamente.
0: Tá bom.
1: Como é que é aquele apelido, Rômulo? Dono da sauna.
0: O chefe dono da sauna?
1: É.
0: É aquele que ganha dinheiro com o suor dos outros.
1: O chefe mestre dos magos?
0: Ah, é aquele chefe que chega, fala algo inútil e some. Mestre dos magos.
1: Tem o chefe Procon?
0: Só chega pra reclamar.
1: Tem o chefe Estrela Cadente?
0: Ele passa toda vez e faz um pedido.
1: Tem o chefe William Bonner?
0: É aquele chefe que só chega pra dar notícia ruim.
1: Ou só chega no fim do dia e diz... Boa noite.
0: Boa noite. E vai embora.
1: Muito bem. Ô, Rômulo, daqui a pouco nós vamos trazer mais aqui ditados.
0: Uhum,
1: tá?
0: Certo.
1: Mas antes de a gente fechar aqui, tá no cinema um filme muito famoso, que agora, depois de 20 anos, está agora com a sua segunda parte, que é o Diabo Veste Prada.
0: Certo.
1: Mas se o filme de 2026, O Diabo Veste Prada, O Diabo Veste Prada fosse feito no Paraná, qual seria o título, Romulo?
0: O Janho Veste a Van.
1: O Janho Veste a Van. Janho tá no cinema.
0: Vá assistir.
1: Do todo o Paraná.
0: Feito em Guaratuba.
1: Feito em Guaratuba, na ponte. Muito romântico.

0: A etapa de motos que tá acontecendo lá no Parque de Exposições.
1: O que que tem?
0: Tá acontecendo a terceira etapa.
1: E se você quiser passear de helicóptero,
0: você paga?
1: Tá lá, hein? Passeio de helicóptero também lá na terceira etapa, né?
0: Terceira etapa do brasileiro de motocross. A gente vai lá depois. Dá uma passadinha lá, ver, né? Como é que tá a movimentação. Ô, Romulo, eu toquei a música do Michael Jackson. Sabia que quem faz a...
1: Aquele solo é icônico, aquele solo da metade da música,
0: Tive
1: né?
0: um carinha aí que fez.
1: Foi um carinha que não sabia muito bem tocar
0: Eu tava
1: guitarra.
0: Aprendendo a tocar guitarra, falou assim, deixa eu ajudar meu amigo, tá começando. Michael Jackson.
1: Né?
0: Aí ele foi lá e ajudou. Qual é o nome dele?
1: Eddie Van Halen.
0: É, simplesmente, né?
1: Simplesmente um Eddie Van Halen que fez o...
0: Só que ele tinha combinado com os amigos da banda, que ele não... que ninguém ia sair da banda, entendeu? Ninguém ia fazer carreira solo, enquanto não se fizesse a banda. E eles continuaram juntos, né? Até o final, né? Mas daí ele fez num dia em que eles não estavam juntos, sabia, Rom?
1: Uhum.
0: Ele traiu os amigos, mas também não ganhou crédito no filme. No filme não, na música. Só depois.
1: É que na verdade Van Halen é uma banda de dois irmãos, né?
0: Aham. Uhum.
1: Dois irmãos que são holandeses, que terminava com o nome Van Halen, né?
0: Daí, Van Halen.
1: Tipo o nome do Bon Jovi, né?
0: Tipo, tipo a família bon Lima.
1: Aí ele traiu, traiu não, né? Ele só fez o solo, nada a ver, né?
0: É assim como o Michael Jackson tem uma música muito famosa dos anos...
1: I got a feeling, what you wanna, what you need.
0: Que ele não ganhou crédito por cantar o refrão e que é a parte que mais se conhece, né? Na música, né? É, foi ele que cantou.
1: Sim.
0: E ele não ganhou crédito, porque era o filho do dono da Montal.
1: Muito bem.
0: E lançou música com a vozinha do Michael Jackson. Tá bom. 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
1: Sábado, o quê?
0: Bem legal. O que você tá vendo aí?
1: Tô vendo aqui coisas no Instagram.
0: Viu? Põe o fone pra você prestar atenção.
1: Tô prestando atenção.
0: Parece.
1: Tô pegando aqui informações.
0: Ô, Rômulo.
1: Ah.
0: Vamos fazer o seguinte. Vamos aprender ditados novos?
1: Com certeza, meu amigo. Vamos
0: então,
1: aprender.
0: Diga um ditado bem legal aí pro pessoal usar no dia a dia.
1: Certo, mas é... Onde é que tá esse ditado?
0: Mandei no teu Instagram.
1: Ah, sim. Eu tava olhando.
0: Por mensaginhas.
1: Por direct. Mensaginhas. É, aqueles das palavras. É...
0: Oi, irmã. Você já aprontou o pratão de comida pra nós aqui?
1: Ela mandou foto, né?
0: Macarronada com carne moída e muito queijo.
1: Muito bem. É carrossel, né, Pia?
0: Carrossel
1: sempre é.
0: É o quê?
1: Carrossel é muito bom, né? Carrossel é bom.
0: É bom.
1: Vamos falar então sobre ditados aí que a gente pode usar no dia.

0: É dia?
1: Vão aprender novos ditados, então.
0: Ditados engraçados, né, meu amigo?
1: Uhum.
0: Você quer começar?
1: Não, você começa.
0: Vou começar aqui falando, então, de um ditado quando a pessoa...
1: Não,
0: erra.
1: Só fala o ditado.
0: Não é pra traduzir?
1: Não pode falar só o ditado.
0: Aí você cagou na mão e bateu palma, né, cara? Tá louco.
1: Viu? Se eu quisesse ouvir mimimi, eu comprava um gato gago.
0: Você tá mais perdido que azeitona na boca de banguela, né, Pia?
1: Ué, errei aqui. Hoje eu tô igual macaco gordo, só quebrando galho.
0: Olha, isso é boa, hein, Pia? Usar com aquele cara que quebra muito galho, né?
1: Vamos ver se tem outros aqui.
0: Pode ser aqui, ó. É, os comentários, né? Os comentários aqui.
1: Uhum.
0: Se eu cagar sopa de letrinhas, eu crio um argumento melhor que o teu.
1: Caramba, os caras colocaram aqui. Pra quem tem Alzheimer, toda festa é surpresa.
0: Toda festa é surpresa.
1: Uhum.
0: Você só não está relinchando por modéstia. Essa é boa.
1: Meu, tá igual soldado sem braço. Não faz sentido, não faz nenhum.
0: Sentido. É... Como diria o Chapolin Colorado, né? Mais vale um passo na mão, porque uma andorinha só não traz as botas de Judas, nada a ver, né? Meu Deus.
1: É, pra quem não tem nada, a metade é o dobro.
0: Viu, você tá certo. Errado sou eu que tô te ouvindo.
1: Em briga de esqueleto, toda fratura é exposta.
0: Bem te vi que acompanha João de Barro, vira servente de pedreiro.
1: Tô mais por fora que joelho de escoteiro.
0: Tô mais por fora do que caroço de caju.
1: Nossa,
0: caroço de caju fica em cima, né?
1: Ó, é. Mais feliz que abelha em tampa de xarope.
0: Você tá se fazendo disso... Não, deixa quieto.
1: É, esse eu vi também. Ó, tá mais por fora que cotovelo de caminhoneiro.
0: Ó, essa é boa. Você tá mais por fora do que joelho de escoteiro.
1: Eu já falei essa, né?
0: Não, você falou uma parecida.
1: Não, eu falei essa aí mesmo.
0: Viu, cada mendigo com seu papelão.
1: Essa é boa, eu gosto dessa aí. Em terra de saci, uma calça cabe em dois.
0: Hoje eu ralei igual sovaco de cobra... No asfalto.
1: Eu tô mais perdido que cupim e metalúrgica.
0: Ah,
1: essa é muito boa, rapaz.
0: Algumas pessoas são como vinho, fico melhores com... Não, com uma rolha na boca.
1: E pra fechar aqui, Rômulo.
0: Ah.
1: É... Em terra... Não, não, é... Cadê? Caramba, perdi aqui, Pia. Tava tão engraçado essa aqui. Puxa, perdi mesmo, Pia. Você tem uma aí? Tem mais uma aí, não?
0: Na mão de anão, canivete vira facão.
1: É? Não pode mais falar dessas piadas, cara.
0: Sim, por quê?
1: Desse pessoa com danismo.
0: É, tá certo. Quem tem medo de pancar na cabeça, não planta jaca. Essa é boa, porque jaca, quando cai, é uma pancada.
1: Vamos por parte.
0: É.
1: Como diz o esquartejador.
0: Vamos por partes.
1: Rômulo,
0: essa dá pra fazer um vídeo isso aí.
1: Tá. Rômulo, pra gente fechar aqui, eu quero saber o seguinte.
0: Chega lá.
1: Se você tá numa crise no trabalho, tá todo mundo nervoso, não sabe o que fazer, o que você faria numa situação dessa?
0: Ah, e eu entro com o protocolo Kyoto, né?
1: Protocolo?
0: Kyoto.
1: Você aciona o
0: aciona protocolo? Aciona o protocolo
1: Kyoto. Que significa o quê?
0: Kyoto faça. Porque eu não vou...
1: Kyoto
0: resolva, que eu não vou me envolver.
1: Tchau.
0: Tchau, essa música é de 2009?
1: É.
0: Sutilmente me abraça.
1: Mando Reis que compôs essa.
0: Oh, é, se ele compõe tudo, né?
1: É.
0: Muito bem, ó, um abraço pra vocês, um abraço pra todos os ouvintes da programa Sábado Bem Legal. Completamos aí 5 anos, Pia, ontem, né? Dia 1º, completamos 5 anos. Puxa vida.
1: Tchau.
0: Vai ter coisas boas por aí.
1: Tchau.
0: Tchau.

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2: Olá, povo de Deus, povo da fé, que Deus guarde, Deus abençoe você, seu lar, sua casa e sua família. Está entrando no recesso do teu lar o programa O Semeador da Igreja Visão Missionária, que traz por líder e fundador mundial, consagradíssimo homem de Deus, nosso missionário Alexandre da Rosa. Sede mundial localizada na Rua Anifranc, 4209, a 50 metros do Terminal do Carmo, na linda e maravilhosa cidade de Curitiba. É, e gelada a cidade de Curitiba, né? A nossa sede regional aqui de Ponta Grossa da Visão Missionária está localizada na Rua do Rosário, número 501, no centro de Ponta Grossa. Responsabilidade é minha mesmo, pela misericórdia do Eterno Deus, este servo do Senhor, pastor Gustavo Ramos. Queridos, que Deus te guarde, que Deus te abençoe. Este é um programa profético, é um programa de fé, é uma programação aonde você sente Deus. E não somente sente, mas você ouve a voz dele, porque aqui através dessa programação ele lhe dá direções espirituais. E direções espirituais, quando elas são quando elas são obedecidas, os resultados acontecem. Por quê? Porque mudam destinos. Você sabia disso? Existem coisas da nossa vida, decisões da nossa vida, que tem o poder de mudar o nosso destino. E é sobre isso essa programação. Quando nós ouvirmos a voz do Senhor, quando nós guardamos os seus mandamentos, nós somos direcionados a outro nível no mundo espiritual. Tá bom, gente? Deus abençoe, paz do Senhor Jesus. Estamos ligadinho na fé. Com você, seu lar, sua casa, sua família, participe conosco dessa programação. Vai ser bênção de Deus, bênção pura, sem mistura, pode ter certeza disso. Jesus Cristo, ele tem bênção, tem vitória para você, sua casa e toda a sua digníssima família. Tá bom, gente? Você acredita no profético? Você acredita no sobrenatural? Acredita mesmo? Tô perguntando para quem acredita, hein? Acredita no sobrenatural de Deus? Então é por aqui mesmo, ó. Você vai nos participar conosco aqui pelo WhatsApp. DDD 42 98409 1431. DDD 42 98409 1431. Dá um glória pra nós aqui, tá bom? Manda um glória pra cá que nós manda daqui pra lá. Pede oração, daqui a pouco quero orar por você. Pode contar teu testemunho. A linha está aberta para você. Pastor, eu quero participar. Eu sou uma pessoa corajosa. Eu gosto de participar ao vivo. Então tá bom, é só você ligar no 42-3223-3324. DDD 42-3223-3324. Ô povo de Deus, deixa eu dizer uma coisa para você aqui. Você acredita no sobrenatural? Você acredita no Deus das causas impossíveis? Deixa eu dizer uma coisa para você. E o que eu vou dizer para você agora é debaixo de uma convicção e de uma autoridade que eu recebi das mãos do Senhor e quero compartilhar com você. Não adianta, talvez essa palavra que eu vou te trazer agora vai te confrontar, hein? Não adianta você ficar apenas sendo um ouvinte das bênçãos de Deus, ouvindo a palavra, ouvindo a programação, se você é um tipo de pessoa que não consegue ter uma atitude de fé. A atitude de fé requer de nós. A atitude de fé O nome já diz, atitude de fé. O que que é fé? Fé não é você ter uma fé natural. Fé natural é você acreditar naquilo que você vê. Tá pegando isso aqui? Acreditar naquilo que vê é fácil. Isso se chama fé natural. Pastor, eu creio que se eu tomar um Anador, eu vou ser curado da dor de cabeça. Isso é fé natural. Eu creio que se eu pegar um copo d'água cheio e beber, vai matar minha sede. Por quê? Porque você tá vendo a água. Isso não é fé sobrenatural. A fé sobrenatural é a fé que move a mão de Deus. A fé sobrenatural é independentemente daquilo que você está vendo e vivenciando. Fé sobrenatural é crer para depois ver. A Bíblia diz assim, ó, bem-aventurado é aquele que não viu, mas creu. Isso é fé sobrenatural. Então, quando você tem uma atitude de fé, não, eu vou tomar uma atitude, eu tenho certeza que Deus será comigo. Aí, meu amigo, a resposta vem. Aí Deus entra com a provisão, aí Deus entra com a bênção. Nós estamos debaixo de uma direção divina. Nós estamos debaixo de uma direção de Deus durante 7 domingos. Domingo passado agora estava chovendo muito, estava debaixo de muita chuva aqui nos Campos Gerais. Mas, gente, o povo de fé, esse povo pontagrossense, é pontagrossense que fala? É, né? Pontagrossense, né? O povo de fé, o povo pontagrossense, compareceu em massa na igreja, encheu a igreja, e olha, a presença de Deus foi real, pessoas foram tocadas pela palavra, pessoas foram tocadas na adoração, nos atos proféticos. Nós tivemos muitos atos proféticos e as pessoas tomaram posse destes atos proféticos. Pessoas foram curadas pelo poder do Espírito Santo. Pessoas foram libertas, livres do mal. Pessoas que vieram, pegaram a tua água consagrada no monte da oração, tomaram posse desse ato profético e foram restauradas, curadas, abençoadas no poderoso nome de Jesus. E o senhor e a senhora podem ser os próximos agora, hein? Basta você tomar uma atitude de fé. Deixa eu dizer uma coisa para vocês. O Deus que eu estou pregando para você nesta tarde não é um Deus histórico, um Deus que fazia no passado, mas no presente não faz mais. É um Deus que no passado dizia levanta e anda, mas agora nos nossos tempos, tempos são outros. Agora Deus sabe de todas as coisas. Não é esse Deus que eu estou pregando para você. O Deus que eu estou pregando para você é um Deus de resultado. Presta atenção. A Bíblia diz que ele é imutável, a imutabilidade está em Deus. Presbítero Bruno e todo o povo de Deus aí, do Cristo Rei, o Senhor nosso Deus é imutável. A Bíblia diz assim, ó, ele é o mesmo ontem, hoje e será eternamente. Pegou a visão? Deus não muda. A pergunta que não quer se calar é: se ele não muda, por que que não acontecem mais os milagres? Porque o Jesus que eu tô querendo explicar para você era o que chegava na beira do mar da Galileia ou lago de Genezaré e olhava para o paralítico e dizia: queres ficar são? E ele dizia: Senhor, eu quero. Aleluia. E esse Cristo dizia: então levanta, pega a tua cama, rapaz, bota nas tuas costas e vai para casa. Ele é o mesmo. Você tá pegando a visão? Pastor Graceu, o Eduardo e também o pastor Álvaro estão lá na igreja, na reforma da igreja. Eu tava lá na reforma com eles e corri para cá pro rádio. Eles estão nos escutando. O Deus a quem nós servimos é um Deus imutável. Ele ainda opera milagres.

embora. O Deus que eu estou pregando para você, sabe qual é? É aquele mesmo que colocava unção nos lenços de Paulo, a ponto das pessoas levarem esses lenços para os enfermos, e ao tocar nos lenços, os enfermos eram curados. Este Deus é imutável. O Deus que eu estou pregando para você, meu querido, não é um Deus da carochinha, da historinha bonita. O Deus de pregadores que tem uma oratória bonita, uma boa hermenêutica. Ah, estudou. Eu não sou contra estudar, graças a Deus. Tem uma boa hermenêutica, uma boa oratória. Não, o Deus que eu estou pregando para você é o Deus de Paulo. Qual é o Deus de Paulo, pastor? Aquele que diz assim, ó: a minha pregação e as minhas palavras não constituem apenas em palavras persuasivas de sabedoria humana, mas em demonstração do Espírito e do poder de Deus. Este é o Deus que eu estou pregando para você. Este é o Deus que opera na Igreja Visão Missionária, diariamente nos nossos cultos. Nós temos uma equipe de obreiros, de pastores, que tem pagado preço na oração, no jejum, na consagração. Esta semana que teve de chuva, nós estávamos lá no monte, clamando a Deus. É bem verdade que Deus usou de misericórdia, que cessou a chuva na hora que nós estávamos no monte. Fazendo o quê? Buscando. Que a gente só dá aquilo que a gente tem. O Deus que eu estou tentando explicar para o senhor e para a senhora é o mesmo Deus, aleluia, que colocou unção nos ossos de Eliseu. Você sabia disso? Eliseu morreu e foi enterrado. Passa-se o tempo, fica dentro da sepultura apenas os ossos de Eliseu, a carne tinha ido embora. Tudo foi embora, só ficou os ossos. Mas a nossa Bíblia declara que um dia estava tendo um sepultamento, e quando o cortejo chega no cemitério, houve uma invasão na cidade. Os filhos de Amaleque invadem a cidade. E o que que acontece? Jogam o corpo do morto no primeiro buraco, na primeira vala que eles encontram. Porque o ser humano é assim, meu irmão. O ser humano te ajuda enquanto pode, te apoia enquanto dá. Mas quando ele se sente ameaçado por outra coisa, ou quando não é beneficiado, a função deles é nos jogar no primeiro buraco que encontra, na primeira vala que encontra. Ah, mas eu amo a Bíblia, eu amo Deus. Porque Deus não trabalha com coincidência, Deus trabalha com cristocidência. Tudo tem um plano, tudo tem um projeto, tudo tem um propósito. Jogaram o corpo na primeira vala, só que aquela vala aberta estavam os ossos do homem de Deus, do profeta do Senhor. Quando o corpo cai e bate nos ossos de Eliseu, diz a Bíblia Sagrada que aquele homem ressuscita. Por quê? Porque havia unção nos ossos de Eliseu. Eu quero convidar o senhor e a senhora que está desesperançado, que já bateu em tantas portas, que já fez o que tinha que fazer, o que não tinha que fazer, já procurou solução e não encontra. Venha estar conosco, domingo agora, neste domingo, a partir das 18 horas, eu disse 18 horas, no templo sede das Igrejas Visão Missionária, aqui em Ponta Grossa, que eu quero ser boca de Deus para a tua vida. Eu vou estar na ponta do altar entregando tudo que Deus mandar, entregando as revelações do Espírito Santo, trazendo uma palavra profética, uma palavra de direcionamento para a tua vida, e orando por libertações, milagres e curas divinas. E Deus vai operar sinais. Vamos de testemunho, porque o testemunho comprova aquilo que Deus faz. Porque minhas palavras terminam quando

0: quando os fatos são mostrados. Você pode argumentar o tanto que você quiser argumentar, mas quando chega os fatos, os argumentos terminam, se encerram. Vamos de testemunho? E eu já volto trazendo esta palavra para o seu coração. Vamos ouvir os testemunhos.
1: Paz do Senhor Jesus, pastor Gustavo. Estou mandando, né, esse áudio contando o testemunho do meu pai, né? Ele já estava internado na UTI, já fazia 3 dias, um problema no coração, no pulmão, com pneumonia. E estávamos no culto do Itapuá da quarta-feira e no momento da mensagem, o pastor Gustavo interrompe a mensagem para entregar a seguinte revelação, né? Entregou para minha tia que Deus estava alcançando uma pessoa que estava no leito, numa cama, e que era para ela, né, se acalmar, né, acalmar o coração, que tinha anjos passando um bálsamo, um líquido, né, curando esta pessoa. E essa pessoa, né, é o meu pai. E ali, né, naquele momento, ela chorou, nós demos glória a Deus, porque Deus estava alcançando, né, a vida dele, né, através das orações, né, e porque Deus tem misericórdia. E aí outro dia ele já tava com o celular dele, já tava mandando mensagem, já tava gravando vídeo de lá de onde ele tava, porque ele já tava melhor, né, ele tava com dificuldade de respirar, e aí agora ele já tava bem melhor, para a honra e glória de Deus, né. Deus deu, fez o milagre, né, deu a vitória, né, para ele, né, através do pastor Gustavo, né, que, né, foi, né, boca de Deus. Glória a Deus. Aleluia.
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0: É, meu querido, é sobre isso que nós estamos falando. Eu disse a vocês, argumentar qualquer um pode argumentar, falar até papagaio fala, já dizia minha avó. Mas a Bíblia diz que os sinais seguirão aquele que crer. E é debaixo desta palavra que nós estamos. Na imutabilidade do nosso Deus. Ô, dona Maria, dá pra senhora entender estas palavras que saem da minha boca? Você precisa compreender isso, gente. Deus não muda, quem muda são as pessoas. Quem muda são os homens. Olha aí este milagre que você acabou de escutar. Como é que pode a pessoa ser apontada no meio do povo, da multidão, e receber uma revelação como essa? Como se já não bastasse a revelação ser tão nítida assim. Deus me usou para dizer que estava visitando alguém dentro de um hospital naquele exato momento. E ela realmente, você ouviu com a boca dela, com as palavras dela, ela realmente tinha alguém no hospital internado. E o mais impressionante, aleluia, é ela dizer que no outro dia ele já estava bom, já estava respirando normalmente. Saiu do risco, estava na UTI, saiu da UTI, estava até gravando vídeos para mandar para a família, curado para a glória de Deus. É sobre isso, gente. É sobre isso. É bem verdade que a priori de Deus é a salvação? É, a priori de Deus é a salvação.

0: É bem verdade que o Senhor Jesus, ele quer trazer salvação para o ser humano, verdade. Só que eu vou dizer uma coisa para você, que talvez poucas pessoas disseram para você. Jesus Cristo, ele opera para mostrar que ele é real. Sabe por quê? A Bíblia fala que se não houver sinais, as pessoas não iriam crer. É isso que diz a palavra de Deus. E é sobre isso que nós estamos falando. Eu quero convidar o senhor e a senhora para estar comigo neste domingo às 18 horas no templo maior das igrejas Visão Missionária em Ponta Grossa. Nós estaremos entregando as águas que curam, consagradas no Monte da Oração. E os sinais da era apostólica estarão acontecendo. O mesmo que acontecia no tempo dos apóstolos, oh glória a Deus, estará acontecendo neste domingo. É aqui, ó, Rua do Rosário, número 501, no centro da linda cidade de Ponta Grossa. Eu quero contar com a presença do Senhor. Eu quero contar com a presença da senhora que está me ouvindo agora, prestando atenção nestas palavras. Aleluia! O Senhor Jesus tem bênção para você. Quero mandar a paz do Senhor Jesus para o pastor Márcio. Ele é o pastor da Igreja Visão Missionária lá do Santa Luzia. Está dizendo, pastor, divulga o nosso culto aí. Dia 12 do 5 agora. É o culto das primícias, uma terça-feira às 19h30. A Igreja Visão Missionária do Santa Luzia está na Avenida Congonhas, número 75. Vem receber a bênção de Deus ali, hein? Vem receber as vitórias de Deus, em nome do Senhor Jesus Cristo. Olha ele contando aqui também, olha só o pastor Márcio contando aqui no WhatsApp. Recebemos a bênção das portas abertas. Domingo Deus usou o pastor na revelação, dizendo que Deus ia abrir a porta. E segunda-feira minha esposa já fez a entrevista e começa a trabalhar segunda-feira agora. Se isso não for milagre, eu não sei mais o que é. Se isso aqui que eu acabei de dizer não é o sobrenatural de Deus, então eu estou perdendo meu tempo aqui com vocês. Gente, Deus é imutável, entenda isso. Ele quer mudar tua vida também. Ele quer mudar tua história também. Ele quer fazer algo sobrenatural na tua casa e na tua família, em o nome do Senhor e Salvador Jesus Cristo. Endereço é Rua do Rosário, número 501, no centro de Ponta Grossa. Vamos de mais um testemunho? Vamos lá? Mais um testemunho para a glória e honra do nome do Senhor Jesus.
1: Pai do Senhor, meu irmão.
2: Pai do Senhor.
1: Qual é o nome do senhor?
2: Marcelo.
1: Marcelo, o senhor mora em que bairro aqui em Ponta Grossa?
2: Campo Belo.
1: Campo Belo, qual foi a bênção que o senhor recebeu aqui na Visão Missionária?
2: Então, pastor, eu tinha muita dor nas costas, então o pastor revelou um dia aqui, então, estava com dor nas costas, eu cheguei de deitar aqui, Deus curou.
1: O senhor foi anestesiado aqui?
2: Foi anestesiado. Daí eu trabalho com caminhão, eu senti muita dor viajando de noite, eu batia com a marretinha nas costas, batia com a marretinha de bater pneu. E daí eu fui parar no UTI, com essa dor nas costas.
1: Foi parar na UTI?
2: Não era dor nas costas, era o rim. Fiquei 6 dias internado. Depois desses 6 dias, vim pra igreja. Depois que saí do TI, vim pra igreja. Deus revelou que era os rins. E Deus estava curando. Depois que Deus revelou da bênção, não tive mais dor.
1: Nunca mais teve dor. Jesus te curou.
2: Deus curou, graças a Deus.
1: Deus abençoe o Senhor. Glória a Deus.
0: É tremendo agir de Deus, hein? É tremendo. É sobre isso, gente. É sobre isso. Deus é Deus do sobrenatural. Olha aí esse homem contando essa bênção, contando esse milagre, a forma que Deus tem operado na Igreja Visão Missionária. Gente, vamos a uma canção musical? Olha o nome da canção, O Ladrão da Cruz, com Daniel e Samuel e Marcos e Mateus, se não me falha a memória. É uma linda canção que quero oferecer para todos que estão nos escutando, você de perto, você de longe. Deus te abençoe, receba esta canção musical em nome de Jesus.

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2: Maravilha, que canção musical foi essa, hein? Linda demais, chama-se O Ladrão da Cruz, Deus abençoe. Manda um abraço especial pro pessoal que sempre estão nos ouvindo ali no bairro Xangri-Lá, né? É no Xangri-Lá, sempre ouvindo, pedindo oração, já estamos colocando aqui na oração, né? Tá de longe aqui o nome, não tô conseguindo enxergar, falta-me idade. É o Luiz Carlos tá pedindo oração pela Tereza Maria, vamos orar sim. Gente, mandar um abração especial também para pastor Gilmar na escuta da programação, Deus abençoe, companheiro, em nome de Jesus. Hoje o nosso companheiro pastor Gilberto vai estar pregando a palavra de Deus lá no Los Angeles, né? Culto de jovens na rua Pedro Mesomo, meu Deus, que nome é esse? Rua Pedro Mesomo, número 6, lá no Los Angeles, Deus abençoe. Vai ser bênção ali, em nome do Senhor e Salvador Jesus Cristo. Gente, é sobre isso, é sobre os sinais de Deus. Eu não estou convidando você para participar de mais um culto, que talvez eu falo com pessoas que estão nos escutando agora, que olha, o que você já frequentou de igreja, o que você já fez de culto, já foi no culto, já fez campanha, e nada mudou, e nada aconteceu. Eu não estou te convidando para um simples culto litúrgico, cheio de liturgias, né? Cheio de liturgias, e nada muda. Você entra de um jeito e sai do mesmo jeito, ou às vezes até pior. Que tem hora que se ouve coisa dentro de uma igreja que só Deus para ter misericórdia, né? Pessoas que atacam, que usam o microfone para atacar, para jogar indiretas, enfim. Só Deus para ter misericórdia. Mas deixa eu dizer uma coisa para você, é assim mesmo a vida, meu amigo. O ser humano só dá aquilo que tem. Se a pessoa tá cheia de ódio, cheia de mágoa, cheia de rancor, ela vai dar aquilo, porque ela tá cheia daquilo. Eu não estou convidando você para um simples culto, eu estou convidando o senhor e a senhora para viver o sobrenatural de Deus. É sobre isso. É exatamente sobre isso. Deixa eu contar uma coisa para você. Deixa eu contar algo bíblico para a sua vida. E o que eu vou contar para você aqui agora pode lhe confrontar em algumas coisas. Principalmente você que não tem intimidade com a Bíblia, com a palavra de Deus. A Bíblia vai dizer que existia um lugar, um tanque chamado Betesda. Escute isso aqui, essa palavra. E acontecia-se que a Bíblia deixa claro. A Bíblia, o que eu vou falar para você, a Bíblia deixa claro. É só quem não presta atenção na leitura que não observa isso. A Bíblia diz que há acreditava-se, presta atenção, acreditava-se que de tempos em tempos descia um anjo e agitava as águas, e a pessoa que entrasse primeiro nas águas era curada. Preste atenção no detalhe, que as pessoas parece que pulam ou finge que não leu. Acreditava-se que de tempos em tempos descia um anjo e movia as águas, e quem descia primeiro nas águas era curado.

Bom, a Bíblia vai dizer que existiam alpendres. O que que é alpendre? Alpendre é lugar de descanso. Então descia-se uma escada e na caminhada dessa escada tinha um lugar que você ficava de lado para descansar. Isso se chama alpendre. Bom, o que, para entender esta palavra, a gente precisa entender o contexto. Lá em cima, no templo, próximo ao templo, existe um outro tanque chamado tanque de Siloé. Por que que aquele tanque estava próximo do templo? Era simples, porque as pessoas se lavavam para entrar na igreja. Escute isso aqui. Elas se lavavam para entrar na igreja para cultuar. Para que que servia o tanque de Betesda? O tanque de Betesda era lá embaixo, tinha que descer a escada para lá embaixo para se lavar. O tanque de Betesda, ele servia para duas coisas. A primeira coisa é para lavar as ovelhas para o sacrifício. Olha como é bom entender e conhecer a palavra de Deus. O tanque de Betesda servia, uma das funções dele era para lavar as ovelhas que eram levado pelas pessoas para o sacrifício. Então lavava-se essas ovelhas. É por isso que a Bíblia diz que Jesus entrou pela porta das ovelhas. Ele teve que se abaixar para entrar. Por quê? Porque por aquela porta entrava-se as ovelhas e lavava-se. Bom, entendendo isso, você precisa entender que Jerusalém era, sempre foi uma cidade turística, de turismo religioso. E tudo que mais estraga e atrapalha um turismo, o que mais atrapalha o turismo é sujeira, é pessoas doentes e assim sucessivamente. Então o que que acontecia? Criaram ou criou-se um mito de que de tempos em tempos descia um anjo lá no tanque de Betesda, mexia as águas e quem entrava primeiro era curado. Deixa eu desmistificar o tanque de Betesda para você. Eu desafio qualquer pessoa que está me escutando agora, e como que eu queria que tivesse um teólogo me escutando agora, eu desafio qualquer pessoa me escutando agora a mostrar só um testemunho de milagre de alguém que entrou no tanque de Betesda e foi curado. Só um. Não existe. Não tem. Porque não descia anjo coisa nenhuma. A Bíblia diz que acreditava-se. Criaram um mito. Mas por que criaram esse mito? Para desafogar o tanque lá em cima, o tanque de Siloé, que era onde os ricos e religiosos se banhavam para entrar no templo. Então, para não ficar ali cheio de gente doente, de paralítico, de cego, de leproso, inventa-se uma conversa que lá no tanque das ovelhas, onde se lava ovelhas, diz que de tempos em tempo desce um anjo lá e agita a água. Agora, olha que coisa. Jesus vai lá, passa pela porta das ovelhas, aquilo ali já tinha um simbolismo, porque ele disse: eu sou o bom pastor e o bom pastor dará vida pelas suas ovelhas. Por que que ele passa pela porta das ovelhas? Ele estava dizendo assim, ó, eu vim atrás da ovelha perdida da casa de Israel. Oh, glória. Aleluia. E quando ele chega ali, ele observa e vê um homem deitado numa cama. O que que o homem estava fazendo? Esperando essa tal água se agitar. Aí Jesus chega nele e não pergunta qual é a história. Jesus chega e pergunta: queres ficar são? Qual deveria ser a resposta daquele homem? Sim ou não? Era simples. Só que a Bíblia vai dizer que ele estava tão cheio de mágoa, tão cheio de frustração, tão cheio de decepções, e ele começa a reclamar: ah, Senhor, sabe de uma coisa? Tô aqui há 38 anos e não tem ninguém que possa me colocar dentro da água.
Ô, ingratidão, né? Ele se esquece que um dia alguém colocou ele ali. Ele esquece que um dia alguém pegou ele com a cama e tudo e levou para a beira do tanque. Ah, posso falar uma coisa de Deus para você? Que talvez você precisava de ouvir exatamente essa palavra. Para de querer agradar pessoas ingratas. O ingrato, ele está decidido. Escute isso aqui. O ingrato, ele tá decidido a, sabe, a nunca querer reconhecer o que você faz por ele. Porque todo ingrato é reclamão. Jesus não quer saber da tua reclamação. Jesus quer saber se você crê. Deixa eu mandar aqui um alô especial. Pai do Senhor, peço oração em favor do meu filho Gabriel, que vai estar passando pelo médico em Campo Largo para estar fazendo uma cirurgia, e eu creio que tudo vai dar certo e que Deus estará na frente de tudo. Eu vou colocar o nome do Gabriel na oração, tá bom? Vamos colocar em nome de Jesus de Nazaré, e já deu tudo certo para a glória de Deus. Isso aqui eu já li também, né? A Silvana, lá da Vila Cipa. Silvana congrega na Vila Cipa, olha que bênção, lá com o pastor Gilmar. Está na escuta, está no sítio hoje, de Valinhos, olha só. Que bênção, Deus abençoe, Deus abençoe. Então, gente, tem pessoas que ela já tomou uma decisão no coração dela, de ser ingrata. De se esquecer que alguém um dia estendeu a mão para ela, mas ela quer mais. Desculpe a franqueza, mas todo ingrato é sanguessuga. Quanto mais você dá, mais ele quer. Essa é a verdade. Jesus disse: queres ficação? Ele abre a boca e começa a reclamar. Você já parou para prestar atenção que tem gente que só reclama? Aí sabe o que Jesus faz? Jesus não perguntou se não tinha ninguém que colocava ele dentro do tanque ou deixava de colocar. Jesus perguntou se ele queria ficação. Jesus falou assim: ó, levanta, pega a tua cama, põe nas costas e vai para casa. Você não precisa de tanque, você não precisa de anjo mexer água, coisa nenhuma. Você só precisa da palavra que sai da boca do meu Deus. Oh, glória! É sobre isso. É sobre isso a palavra de hoje para o seu coração. Você só precisa da palavra que sai da boca do meu Deus, viu, irmã Silvana? Que está aí no sítio em Valinhos. A senhora só precisa da palavra que sai da boca de Deus. É Ele que tem poder. É Ele que é infinitamente mais poderoso para abençoar o Senhor, a sua casa, a sua família. É Ele que tem o poder. Basta uma palavra que sai da boca do meu Deus e a tua vida vai mudar. Tua casa, tua família, teu casamento e os teus negócios. Você crê nisso? Você acredita nisso? Eu quero agora me preparar para a oração. Nós vamos entrar em oração agora. Nós vamos fazer uma poderosa oração. O senhor e a senhora que me escuta, o senhor e a senhora que está me ouvindo agora, se prepare para a oração. Quero mandar um abraço especial também para o Geriel, pai do Senhor, meu companheiro, Deus abençoe. Geriel está na escuta da programação, Deus abençoe. Deus abençoe também nosso irmão Caetano. Deus guarde o senhor, sua casa, sua família, em nome de Jesus. Vamos para a oração? Pega agora um copo com água, peça de roupa, fotografia. Vamos nos humilhar diante daquele que pode, diante daquele que é, diante daquele que é vivo, que é poderoso. Pastor, eu não conhecia essa história do tanque de Betesda dessa forma que o senhor falou. Pois é, isso é uma realidade, viu, gente? Isso é Bíblia nua e crua. Poxa, pastor, mas eu já vi gente fazer campanha do tanque de Betesda e tal. É falta de ler a Bíblia, né? Mas vamos orar, gente, vamos orar, vamos buscar o Senhor. Se prepare agora, nós vamos entrar no sobrenatural. Jesus vai te tocar aí onde você está e vai fazer um milagre sobre a tua vida.

0: em nome de Jesus.
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0: Bendito Deus e eterno Pai, Senhor Jesus, Tu és poderoso, misericordioso e a Sua misericórdia dura e permanece para sempre. Senhor, eu coloco-me diante da Tua presença para clamar ao Deus de Abraão, o Deus de Isaac e de Jacó, o Deus do sobrenatural. Senhor, eu entendo que são centenas e dezenas de pessoas que estão ouvindo esta programação. Pessoas com problemas, com diversidade de problemas, doenças, problemas emocionais, problemas sentimentais, problemas do casamento, Deus. Pessoas que estão confiantes na resposta desta oração. Eu de mim mesmo não tenho nada a oferecer a ninguém, Deus. Mas eu sei, eu sou convicto que o Senhor é galardoador daqueles que o buscam. É o que diz a Tua palavra. Espírito de Deus, Deus Todo-Poderoso, vá de encontro a esta pessoa agora. Vá de encontro a este homem e esta mulher que ora comigo, Deus. Vá repreendendo este mal. Repreenda esta doença. Esta pessoa que tem essa ferida exposta. Deus. O Senhor está me revelando agora, na revelação do Espírito Santo, que tem uma pessoa orando comigo. Você tem uma ferida na tua perna, e essa ferida não se cicatriza, não se fecha, mas o meu Deus está alcançando agora através da oração. Aleluia! Aleluia! Toque, Espírito de Deus. Toque, Espírito de Deus, vai arrancando este mal agora. Eu repreendo este mal, desapareça, saia, no nome de Jesus. Doença na pele, no sangue, no fígado, nos rins, no pulmão, desapareça. Desapareça. Meu Deus, vai de encontro a essa pessoa que o Senhor me mostrou na revelação agora, que está com essa ferida aberta na perna. Cura agora, meu Deus, em nome de Jesus Cristo. Aleluia. Deus, toca nesta pessoa que está com o casamento prestes a ser destruído. Toca, meu Deus, restaura este casamento. Deus, derrama a tua unção de milagres agora. Derrama, Senhor, a tua unção de cura divina. Repreende este mal, desapareça. Eu lhe dou uma ordem agora, maldição, obra do inferno. Eu lhe dou uma ordem no poderoso nome de Jesus. Desapareça, saia, em nome de Jesus Cristo. Em nome de Jesus Cristo. Eu lhe peço, Deus, crendo na resposta, em nome de Jesus. Em nome de Jesus. Amém e amém, Senhor Jesus.
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0: maravilha! Ah, eu senti a presença de Deus nessa oração, hein? Pessoal, quando eu estava orando, o Senhor me mostrou uma pessoa, na revelação do Espírito Santo, que está com uma ferida exposta na tua perna, uma ferida aberta. Essa ferida não se cicatriza. Você já tomou remédio, já passou pomada e não cicatriza. Escute o que eu vou te dizer. Sábado que vem, liga aqui, manda um WhatsApp e testemunha, porque até sábado que vem essa ferida estará cicatrizada para a glória de Deus. Para a glória de Deus. O Senhor me mostrou também, aleluia, que tem uma pessoa me escutando, que quase todo dia você sente uma dor de cabeça, que parece que a tua cabeça vai explodir, vai estourar. Parece que vai estourar a tua cabeça. É uma dor de cabeça terrível e insuportável. Só que o meu Deus manda te dizer que está te curando agora. Agora te curando. E lhe dando um grande livramento. Mas um grande livramento de um infarto. Seja abençoado no nome de Jesus. Seja guardado, seja protegido no poderoso nome do Senhor Jesus. Aleluia. Gente, venha estar comigo domingo agora, eu mesmo, pastor Gustavo Ramos, na fé de Abraão. Eu vou estar na fé de Abraão, na ponta do altar, para entregar uma palavra de Deus para tua vida. Nós vamos entregar também as águas consagradas no segundo dia da campanha das águas que curam. Não importa o seu credo religioso, não importa sua posição social, você só precisa de uma coisa, de fé, só de fé, e acreditar e estar conosco. O restante o meu Deus vai fazer, aleluia. O restante o meu Jesus Todo-Poderoso vai fazer. Sim, ele vai fazer. Pastor, mas como que o senhor sabe? Isso é fé, meu irmão. Isso é fé. Então, você só precisa estar comigo neste domingo, a partir das 18 horas. Aqui, ó. Rua do Rosário, número 501, no centro de Ponta Grossa. O prosseguimento da campanha As Águas que Curam. As águas que curam. Esse é o tema da campanha. Venha buscar tua água consagrada, que Jesus garante a bênção e a vitória para você aqui na sede das igrejas Visão Missionária. Deixa eu ver se eu entendi bem. Deixa eu abrir aqui para ver se eu entendi, né? O que a pessoa mandou aqui no WhatsApp. Oração, libertação para Tereza Maria. Nossa. É do Shangri-La, ok. Fala o telefone particular, ela quer meu telefone, é isso? Meu Deus, hein? Eita glória! Então, gente, vem estar conosco, porque Jesus garante a bênção, Jesus garante a vitória, Jesus garante o milagre, a libertação pro lar, pra casa, pra família, em nome do Senhor e Salvador Jesus Cristo, ok? Então vem estar comigo na Rua do Rosário, número 501, no centro de Ponta Grossa. Prosseguimento da campanha As Águas que Curam. Não importa de onde você estiver, vai valer a pena. Pastor, mas eu moro um pouco longe. Chega mais cedo. Chega mais cedo. A partir das 17 horas e 40 minutos, desculpe. A igreja vai estar aberta. 17h30, 17h40. O culto termina cedo. Às 20 horas e 10, 20 horas e 15, ali no máximo termina o culto do domingo, né? É um horário muito bom. Ou falar de um jeito assim mais simples para que todos entendam. O culto começa às 6 da tarde e termina às 8 e 10, 8 e 15 da noite. É um horário muito bom, muito propício. Você chega cedo e vai retornar cedo para tua casa e será uma bênção. Em nome do Senhor e Salvador Jesus Cristo. Pode ter certeza absoluta que a vitória quem vai dar para você é Jesus. Vamos para a vinheta da campanha, eu já volto com palavras finais aí, em nome de Jesus Cristo.
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1: Maravilha, que benção. Olha aí, a Keren tá dizendo: estamos junto com o pastor. Amém, Keren. Deus abençoe, Deus guarde aí. Poderosamente, abundantemente. No nome de Jesus Cristo, tá bom? Então, gente, tá aí. Estamos quase se aproximando dos minutos finais da programação. Quero dizer para vocês também que nós temos culto nas quartas-feiras na nossa sede. Eu prego às 3 da tarde, tá bom? Quarta-feira, às 3 da tarde, né? Os cultos dos dias são cultos rápidos. Das 3 da tarde às 4:20, às 4:10, desculpe. Ou seja, das 15 horas às 16:10. À noite, às 19:30, é o culto com as mulheres, com a rede de mulheres, com o círculo de oração. Sempre tem uma mulher de Deus pregando a palavra de Deus e orando por todos. Às 19:30, nas quartas-feiras. Sextas-feiras, eu prego 9 da manhã e também às 3 da tarde. 9 da manhã e às 3 da tarde eu estou pregando a palavra de Deus. E à noite, às 19:30, o pastor Graceu também trazendo uma palavra de Deus aqui na nossa sede, na Rua do Rosário, tá bom? Estes são os nossos cultos. Então vamos lá. Quarta-feira, às 3 da tarde, eu mesmo, pastor Gustavo Ramos, prego. À noite, às 19:30, círculo de oração. Sextas-feiras, eu prego 9 da manhã, depois eu retorno às 3 da tarde, e aí às 19:30 é o pastor Graceu, que está pregando a palavra de Deus, umas campanhas abençoadas aí nas sextas-feiras à noite, aqui no centro, no nosso templo sede, em nome de Jesus. Só lembrando também os nossos membros, tem muitos irmãos que são membros da nossa igreja, que estão nos escutando, que o próximo sábado, daqui a 7 dias, próximo sábado, daqui a 7 dias, é a nossa Santa Ceia, culto de Santa Ceia. Então, que Deus guarde, Deus abençoe a todos, de uma forma abundante, 9 da manhã, e às 19:30 é o nosso culto de Santa Ceia. Nosso irmão Marcelo tá mandando a paz do Senhor. Deus abençoe, irmão Marcelo, o senhor e a tua família também, em nome do Senhor e Salvador Jesus Cristo. Tá bom, gente? Povo da fé, que Deus te guarde, Deus te abençoe de uma forma abundante, de uma forma extraordinária. Tenho certeza que Deus falou com você através desta programação abençoada. E nós vamos já ficando por aqui. Que Deus te abençoe. Sábado que vem nós estamos de volta. Estamos aqui todos os sábados, trazendo sempre uma palavra de Deus pro seu coração, das 3 da tarde às 4, tá bom? Deus te guarde, Deus te abençoe. Viva hoje, meu querido, como se Cristo voltasse amanhã. Paz do Senhor Jesus.

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1: Eita, Tapera do Vermelho, amigo, quanta, mas quanta satisfação. Gente amiga, gente querida, queira aceitar com carinho. Boa tarde do cantor vermelho, né? Boa tarde. Daqui a pouco já escurece, mas tá aí. Gente, a gente quer dizer que a sintonia do ouvinte para nós é muito importante. Então, todos tenham uma programação agradável para você, ouvinte amigo. 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

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Música sertaneja vem aí, dois amigos, né? Um é saudoso e um tá nativo ainda, que é o Peão da Serra e Boiadeiro.

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1: Eita, Tapera do Vermelho, amigo. Quanta, mas quanta satisfação. Olha, amigo, esse aí foi a voz do nosso amigo Fernando Ribeiro, né? E por falar nele, a gente manda a música lá pro Marlo. Também o João. João disse que ia ficar escutando, né? É o João lá, nosso amigo lá. Também mandamos música lá pro mexicano, pro Carlão, pro Arlindo, pra dona Genozilda. Lá em Jaguaraí, vou pro Maurício. E o Maurício manda música lá pro amigo, como é que é? Adilson, né? Adilson, do Paredão da Santa, né? Adilson. Também o Carlão manda a música lá pro Sandro. Alô, Sandro. É, tá aí os seus amigos. Também o Marinho, né? Alô, Marinho, vai música pra você. Obrigado, Marinho. Claudionor no finalzinho vai cantar uma música. Também hoje, lá exclusivo pra família Danuk, né? Família Danuk, nós vamos ouvir o saudoso Charles e Danuk. Daqui mais um pouquinho a gente toca lá o Charles e Danuk. Mandar um abraço lá pro Rancho Pereira, né? 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Alô, Rancho Pereira, um abraço pra vocês aí. 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Vamos com Pião da Serra e Boiadeiro.

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1: Eita, tapera vermelha, amigo. Quanta, mas quanta satisfação. 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

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Vamos de música com Peão da Serra e Boia.

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1: Eita, tá perto, Vermelho, amigo. Olha, obrigado, Fernando, pela sintonia, João, Marlon. Também obrigado ao Paulo Matos, quem mais? O João Ianzer, o Carlinho, a Lilian de Palmeira, né? Quem mais é meu amigo Mauro? Ah, o Bodinho lá de Piraí do Sul. Obrigado, Bodinho. Obrigado a todo o pessoal de Piraí, de Itacoca, Palmeira. Obrigado pela sintonia. Deus abençoe vocês. 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Vamos de música, agradecendo a todos os companheiros que estão em sintonia, né? Vamos de música com Odair e Ademar.

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1: Eita, Tapera do Vermelho, amigo, quanta, mas quanta satisfação. Olha, a música da Ilha Ademar foi acompanhada pelo gaiteiro Isaltino, né? E as músicas de peão da Serra e Boiadeiro, o gaiteiro que acompanhou foi o nosso amigo o Antoninho, né? Antoninho do acordeão. Então tá aí. 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Mandar um abraço lá pro seu João Kobiakoski, né? E a dona Eugênia de São Roque, Ivaí. Também lá pro nosso amigo José Sebastião e o Adélio lá do Panamá, né? Também a dona Rosângela Biluco e seu Lorge Biluco. Francisco Manfrão, Francisco de Guararema, obrigado. É, tá aí, o Marinho, né? Mexicano, prestigiando a Tapera do Vermelho. 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Bem aí, Mara e Luizy.

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1: Eita, tá perto vermelho, amigo. Quanta, mas quanta satisfação. Minha amiga Lilian, lá de Palmeira. A programação do Tapete Vermelho é uma programação simples, mas com o objetivo apresentar os artistas da casa. Então você me perdoe se eu não puder atender o teu pedido. É, assim, uma música de um artista, porque a gente dá preferência para os artistas que estão começando, viu, Lili? Então você me perdoe, mas todas as músicas é dedicada para você, tá bom? Então eu tô te dando satisfação porque você é um ouvinte que escuta Tapete do Vermelho e Deus te abençoe, viu, Lili? Deus proteja a tua família, tudo bem, entendeu? Daí a gente oferece a próxima música aí para você, tá bom, Lili? E o meu amigo Carlinho da Itacoca, né? Pediu uma música com vídeo dos Santos. Pode deixar, se der tempo, a gente toca, viu, Carlinho? Obrigado pelo prestígio também. 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
1: Eita, tá perto vermelho, amigo. Quanta, mas quanta satisfação. 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É, a gente vai dando sequência. Alô, mexicano, obrigado pela sintonia, Carlão, Fernando, né? Fernando Ribeiro. Fernando Ribeiro, nós fizemos uma recordação de mais ou menos uns cento e

poucos artistas da Jovem Guarda, né? Jovem Guarda do tempo, daquele época de ouro, né? É, vamos citar uns nomes aí: Antônio Marcos, Vanusa, Vanderleia, Gold Boys, quem mais? Bastante, né? Nelson Ned, o Ídolo Negro, o Ídolo Negro, todo mundo se lembra, né? Tá aí o Ídolo Negro, quem não tem lembrança dele? Tinha aquela dupla que cantava Não Se Vá, Jane Irondim, né? Lembremos bastante. Obrigado, Fernando, pela lembrança. Olha, vamos de sequência da Tapete Vermelho chamando Charles e Danilke.

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1: Eita, tapera vermelha, amigo, quanta sensação. Ouvinte, amigo, você está ouvindo Antena Sul, indo mais longe para ficar pertinho de você, ouvinte, amigo. Ouvinte, amigo. Olha, o Fernando me fez recordar o ídolo negro, né? Evaldo Braga. Boa lembrança, né? É, nós escutávamos essas músicas que realmente valia a pena escutar, né? Jovem Guarda. Que saudade,

Opa, que saudade. Nelson Néder também, né? Quantos cantores? Aguinaldo Timóteo, Aguinaldo Rayol. Ih, bastante. Cazuza. Mas, é... a música rock também, pelo meu amigo, agora me fugiu a lembrança, é o, como é que é, o Medo da Chuva, Raul Seixas, né? Raul Seixas, nossa, quem que não via Raul Seixas? Obrigado, pessoal. 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É, vamos de música, atendendo um pedido do Carlinho da Coca. Artista aqui da cidade, né? Artista aqui da cidade. E a gente prestigia o artista da cidade. É o que eu digo, a programação é para vocês, é, violeiro, é, músico aqui da cidade, né? Daqui, prestigiando e dando valor àquilo que é a raiz da música sertaneja. Os artistas são simples. O Vermelho também é uma pessoa simples. É, saborei um virado de feijão com um torresmo e tá um cafezinho fresquinho da hora e tá tudo bom, né? Então tá tudo bom. Obrigado a você que prestigia tá perto da Vermelha. Vídeo 200 com a sua modona lá pro Carlinhos de

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1: Eita, tá perto vermelho, amigo. Alô, meu amigo Clóvis Honor. Uma breve recuperação, né? O nosso amigo Cláudio Honor passou por uma operação, já está em casa, que Deus abençoe o seu lar, sua família e tenha uma breve recuperação. Tamo aí, Cláudio Honor, sempre lembrando de você. Obrigado. Vamos ver se no finalzinho nós tocamos a tua música aí. É, vamos então de atendendo um pedido de um amigo aí de Uvaranas, né? É, linda princesa.

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Eita, tá perto do vermelho, amigo. Quanta sensação. Alô, Jaina, obrigado pela sintonia, obrigado. Semana que vem a gente toca uma música do saudoso pai, né? Obrigado, Jaine. Também o Carlinho, quem mais é, Mauro? A Antan Cardoso, da onde? A Ipiranga. Alô, Antan Cardoso, obrigado pela sintonia, obrigado mesmo. Fernando Ribeiro, boa lembrança. E agora a gente vai tocar uma música do nosso amigo Cláudio Nor.

0: Vermelho, amigo, quanta satisfação. Olha, ouvinte, amigo, Deus abençoe cada lar que escutou a Taperna do Vermelho. Cada lar, a benção do Pai Poderoso. A benção do Pai Poderoso. E agradecendo ao Pai Celeste que de benção nos cobriu, na companhia dos meus amigos, mais uma missão se cumpriu. Boa noite, Ponta Grossa. Boa noite, Paraná. Boa noite, Brasil!
1: Brasil!
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da soberba ou orgulho, da vaidade ou mesmo da violência. Nem lança mão do seu direito de exigir que o homem lhe obedeça ou lhe respeite, mas o seu modelo, seu método, é o da humildade, respeito, bondade e da amizade. Mesmo sendo homem em sua criação e tendo, portanto, o dever de respeitá-lo. Jesus Cristo é, sem sombra de dúvida, o mais belo entre os milhares. Ninguém há que se compare a ele. Essa é uma grande verdade. As verdades espirituais estão sempre envolvidas em muitas camadas, por assim dizer, e precisamos de ajuda e de entendimento para compreender tudo o que Jesus fez e quer nos trazer. Se eu não me dedicar em compreender, fico apenas na superfície, recebendo pouco ou nada, pois a verdadeira sabedoria não é algo que está pronto em um pacote no supermercado. Isso é bolacha. Ela, a sabedoria, precisa ser descoberta. Temer a Deus e obedecer aos seus ensinamentos é o caminho da sabedoria. E esse programa existe para mostrar a vocês que me ouvem que Deus nos ama e em Jesus Cristo quer nos ensinar e ajudar a adquirir a sabedoria e recebermos vida eterna. Esse é o assunto de cada sábado e por isso vamos hoje falar um pouquinho sobre uma atitude que deve fazer parte da minha vida: o arrependimento em relação aos pecados que cometemos. Poucos entendem que estamos mergulhados no pecado. Este mal está sempre nos rodeando. Não é apenas roubar ou matar que é pecado. Isso é muito importante se pretendemos aprender mais do Senhor e obedecer aos seus ensinamentos. Existe um ensino errado que se espalhou que o problema do pecado já está resolvido. Dizem, em Jesus já está tudo perdoado. Isso não é verdade. Até se parece com ela, mas não é assim. Quem de fato recebe o perdão de Deus é aquele que se aproxima dele e, arrependido, lhe pede perdão pelo seu erro. No Evangelho de Lucas, capítulo 3, no verso 8, está escrito assim, são palavras de João Batista: produzam, pois, frutos dignos de arrependimento. E, seguindo no texto, as pessoas que ouviam a João perguntam, que havemos, pois, de fazer? E ele lhes respondeu, quem tiver duas túnicas, reparta com quem não tem, e quem tiver comida, faça o mesmo. O texto é bem simples e rico em detalhes. E como eu sempre digo, leiam a sua Bíblia. Ela é preciosíssima. É muito melhor do que ficar no celular vendo e ouvindo coisas que não ajudam. Para aumentar a nossa visão sobre o que queremos falar, vou ler também em Isaías, no capítulo 59, a partir do verso 1, onde lemos: eis que a mão do Senhor não está encolhida para que não possa salvar, nem surdo o seu ouvido para não poder ouvir. Mas as vossas iniquidades fazem separação entre vós e o vosso Deus, e os vossos pecados encobrem o seu rosto de vós para que não vos ouça. O profeta vai fazer uma longa descrição de como vivemos fora da vontade e dos mandamentos do Senhor. Veja, aqui está um exemplo de como perdemos em não obedecer e agradar a Deus. São muitos os efeitos contrários e um deles é que quando o Senhor esconde seu rosto de nós, nós ficamos como que uma árvore sem as suas raízes. Não temos mais nada que nos alimente e assim vamos definhar e morrer. Não entendemos que precisamos dele para fazer qualquer coisa que seja de fato boa. Não temos consciência de que o nosso pecado é tão repugnante. Nos acostumamos com ele e de quão longe nós estamos do modelo que é indiscutivelmente Jesus Cristo. Para mudar tudo isso é que foi ensinado por João Batista e pelo próprio Senhor Jesus que precisamos olhar a nossa situação e nos arrependermos do que estamos fazendo de errado. Também na oração que Jesus ensinou está essa expressão: perdoa as nossas ofensas, assim como nós perdoamos a quem nos tem ofendido. Todos esses argumentos nos levam a refletir e ver

Esse programa tem como único objetivo exaltar a Jesus Cristo. Ele é a perfeita imagem do Deus eterno que criou todas as coisas, que tem em suas mãos todo o poder para fazer e também para desfazer, mas mesmo assim não toma o caminho

que os pecados fazem em primeiro lugar muito mal para mim mesmo. Eu sou quem mais perde por não obedecer. Ter a aprovação e o favor de Deus é a melhor coisa que podemos receber. Então, a questão não é não errar, mas a coragem de consertar o que fizemos errado. Para este assunto, é abundante a quantidade de histórias e textos que nos recomendam um exame honesto e arrependimento. Uma história bastante conhecida é a do filho pródigo, está lá em Lucas capítulo 15, a partir do verso 11. Nessa história vemos que o arrependimento veio quando o moço, que estava passando fome, conseguiu fazer uma análise de sua própria tragédia e até com certa facilidade descobriu que o principal motivo foram as suas escolhas. Naquele momento, eram as consequências que, de forma silenciosa, estavam fazendo a sua parte. Entender que eu estou errado é, sem dúvida, a parte mais importante. Quantas vezes as pessoas pagam caríssimo por não admitir que erraram? O passo seguinte é o nosso assunto. Veja bem, ele é muito íntimo. Ninguém sabe o que está se passando dentro do teu coração ou do coração do outro. Então, segue que é indispensável que eu examine o meu próprio coração. Repare a expressão usada no texto que diz: "E ele caindo em si". A melhor coisa que podemos fazer é nos entregar nas bondosas mãos do Senhor. Vamos terminar, nosso tempo já está acabando. Você já entendeu o que estamos falando. O que falta é a atitude de parar tudo o que se está fazendo e achar um lugar sossegado e abrir o coração. Hoje é sábado e o dia já está terminando. Veja que grande oportunidade está na sua frente agora. Sei bem do que eu estou falando, pois enquanto preparo este programa, a minha oração é para que o Espírito Santo esteja tocando em você com poder para ajudá-lo a entender. Você precisa deixar seus pecados na cruz e ser transformado em uma nova pessoa. No próximo sábado, às 19 horas, estaremos aqui novamente. Até lá, procure Jesus Cristo e entenda: sozinhos não achamos nada, não vemos nem entendemos nada. Eu não faço para o Senhor, até porque ele não precisa nada nosso. Ele está propondo uma aliança eterna comigo e com você, mas eu preciso aprender a fazer com ele. A presença de Jesus na minha vida é a coisa mais importante que existe. Onde ele está, tudo em volta mudará.

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